Cult Family, fim de tarde, tocando na sua Rádio Araranguá 95.5 FM. E depois do intervalo tem ele, Pepeu Gomes, Sexy Iemanjá.

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0: Sérgio Mendes, mais que nada, grande Sérgio Mendes, tocando aí na sua rádio Araranguá 95.5 FM. E depois do intervalo irá tocar ele, TT Espíndola, Escrito nas Estrelas.
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0: Tânia Mara, Gostava Tanto de Você, tocando na sua Rádio Araranguá 95.5 FM. Aumente o volume do seu rádio, porque daqui a pouco irá tocar no próximo, depois do intervalo, né? Na volta do intervalo, irá tocar ele, Dudu Nobre, A Grande Família.
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0: Nara Leão, Além do Horizonte, tocando pra você na sua Rádio Araranguá 95.5 FM. Fique sintonizado aqui com a gente, porque vem mais música boa pra você até a meia-noite. E depois do intervalo irá tocar Placa Luminosa. Fica comigo.
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0: Ricardo Graça Mello, como uma onda, tocando pra você na sua Rádio Araranguá 95.5 FM. Se você quiser ficar muito bem informado, eu, obviamente, te indico as nossas redes sociais, tanto Instagram, Facebook e YouTube, todas elas Rádio Araranguá. Todas elas você pode ter as informações em primeira mão, na sua palma da sua mão aí, tendo todas as informações, e também no nosso YouTube e no nosso Facebook, as nossas lives cotidianamente de segunda a sexta-feira, das 7 horas da manhã até as 7 horas da noite. Você terá todas as informações que repercutimos, né, durante a manhã e a tarde para você.
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1: Benito de Paula, A Vida é Dura, com participações Demônios da Garoa, grande. As duas bandas, né? Tanto Benito de Paula, tanto Demônios da Garoa, cantando pra você na sua Rádio Araranguá 95.5 FM. E aumenta o volume do seu rádio. Não podemos desacelerar, porque tem muito mais música boa pra você. Após o intervalo, terá ela, Maria Creuza, Lua de São Jorge.
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0: Léo Maia, I go, tocando pra você na sua Rádio Araranguá, pra fechar a minha participação aqui no Toca Discos. Muito obrigado por você estar aqui comigo neste domingão. Tenha uma boa semana a vocês, né? Que Deus abençoe muito a vocês nas suas vidas. Muito obrigado e até sábado que vem. Tchau!
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0: Rádio Araranguá, 18 minutos faltam para as 5 horas.
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1: Bom dia, queridos ouvintes, sejam todos bem-vindos. Está no ar a edição desta segunda-feira, dia 29 de junho de 2026, do programa Força do Campo. Eu sou o Diego Macan e vamos juntos até as 7 horas trazendo os principais destaques do agro em Santa Catarina e em todo o Brasil. Mas antes, deixa eu te perguntar, você já se informou hoje? Ainda não? Então acesse o portal radioararanguá.com.br e fique por dentro de tudo o que está acontecendo aqui na região. Dito isso, vamos ao programa A Força do Campo desta segunda-feira. Calce as botas, vista o chapéu e bora trabalhar. Está no ar A Força do Campo. Segunda-feira, semana iniciando, então bora aproveitar e fazer desse dia um excelente dia. Iniciamos a segunda com tempo instável aqui na região. Pela manhã, os termômetros registram mínimas de 13 graus. Já à tarde, pode chegar a 17 graus. Teremos um dia com baixas temperaturas, umidade relativa do ar a 88% e ventos de 13 km por hora. Temos chance de chuva para hoje, mais para o final da tarde, início da noite. Existe também a possibilidade de algumas pancadas isoladas de chuva durante o dia. Dando sequência à programação, vamos ver a prática da agroecologia e do cultivo de alimentos livres de agrotóxicos. Tem se intensificado no estado do Rio Grande do Sul, já que os consumidores têm se preocupado com os malefícios que esses tóxicos trazem para a saúde.
2: Desde o ano de 2012, alguns produtores de arvorezinha no Vale do Taquari têm adotado o cultivo de morangos orgânicos no solo, com o objetivo de fornecer aos consumidores um alimento saudável e livre de contaminantes.
3: Vários agricultores do município de Arvorezinha já cultivavam morangos, alguns comercialmente, outros para consumo próprio, para consumo da família, só que cultivavam no sistema convencional. E a demanda para a produção ecológica de morangos surgiu naturalmente, surgiu dos próprios agricultores, e nós do Escritório Municipal de Arvorezinha, eu, Kleber Schuster, o Júlio Marcon, nós iniciamos um trabalho para atender essa demanda.
2: Apesar das dificuldades iniciais, muito por conta da crença de que o método de produção livre de agrotóxicos seria mais complexo do que o convencional, aos poucos os agricultores foram aceitando as sugestões.
3: Tudo que a gente vai fazer pela primeira vez causa um pouco de receio e de preocupação. Com os produtores de morangos, não foi diferente. Eles tinham um sistema de cultivo e quando eles se depararam com a possibilidade de produzir de uma forma diferente, houve uma certa preocupação. Eles confiaram no escritório, nos técnicos do escritório da Emater de Arvorezinha, mas eles sempre estavam preocupados. Mas isso foi só no começo. Com o passar do tempo, eles foram identificando por si mesmos o excelente resultado. E aí eles tiveram uma surpresa, que produzir de forma agroecológica, ao contrário do que muita gente falava, era mais fácil. Utilizava menos mão de obra e o resultado final, em termos de produtividade e qualidade do produto, era mais satisfatório.
2: Um dos agricultores que desenvolve esta produção é o Nestor Pompermayer, da localidade de São Lourenço.
4: Aqui a gente pode notar o Nestor, né? Ele está trabalhando e colocando um produto aqui que vai ajudar os morangos a serem melhor produzidos, né, Nestor? O que, que é exatamente que tem aí dentro que tu está utilizando para proteger os morangos?
5: Aqui nós temos uma mistura de leite com água a 10%. E nós aplicamos essa mistura uma vez por semana, um dia por semana, para evitar, para prevenir, na verdade, o fungo, né? Uhum. A criação de fungo no morango. Então a gente aplica, hoje, aplica o leite, né? E daqui a 4 dias, então, aplica o chá de cavalinha, uhum, todos uma vez por semana.
4: São misturas completamente naturais, né? É o leite de caixinha mesmo que é utilizado, né?
5: Integral, né? Qualquer marca de leite integral, né? Sempre a 10%, né? Uhum. 9 litros d'água, 1 litro de leite e aplica com pulverizador na folha, bem rapidinho assim, né? Bem uma questão de 10 minutos a gente faz outro trabalho. Uhum. E é isso que a gente faz. É, a gente já plantava morangos há vários anos, né? É, a gente buscava morangos aqui no Rio Grande do Sul e também muito importado do Chile, na verdade. Uhum. E aí a pessoa que nos fornecia trocou lá, não nos forneceu mais, e a gente foi, né, procurando em matéria, porque a gente sabia que havia as mudas. Uhum. E aí encontramos lá o seu Ivan, a gente não conhecia lá, e aí ele, no fazer o pedido, né, a gente pedia as mudas, ele me falou para plantar agroecologicamente. Ele me explicou mais ou menos como é que era. Eu fiquei meio... Ficou meio engraçado, porque, bom, se nós não conseguimos controlar com o Rovral, com outros produtos químicos, né, a gente não consegue controlar para comer, que vai controlar com leite, né? Mas a gente ouviu ele, escutou, ele nos garantiu, nos garantiu que o pai dele produzia assim, né? E vamos experimentar, e nós resolvemos experimentar. E realmente a incidência de fungos e outros bichos aí foi bem, quase nula, né?
2: Além da adoção da mistura de água com leite e do chá de cavalinha, o agricultor também pode trabalhar com barreiras naturais no entorno do horto, que contribuem para que as pragas do morangueiro se mantenham afastadas.
5: Utilizadas as flores, né? Uhum. É, apesar de não termos tido muito sucesso no plantio da proteção, né? Houve um problema de chuva, daí a gente semeou pela uma segunda vez. Uhum. Mas essas flores ao entorno, aí, o azevenha, um pouco da aveia, é para proteger da entrada de insetos, né? Uhum. O inseto, antes de entrar para cá, ele vai parar. Vai parar onde, né, ao redor onde ele encontra flores, e vai certamente, ou às vezes vai encontrar um inimigo natural, vai ser eliminado por lá, sem entrar aqui dentro.
2: O agricultor Vandro Schaefer da Silva, da localidade de Linha Cândido Brum, também reconhece a praticidade de manejo para o cultivo do morango orgânico.
6: É leite, água, essas coisas que a gente jamais pensaria que daria para produzir um produto orgânico, né?
2: Satisfeito com a produção livre de agroquímicos, Vandro deixa de lado a produção de tabaco para investir em outros cultivos, como hortaliças e frutas que são vendidas na feira local.
6: Ao mercado, o que a gente produzir, tu vende. Não. Se tu tivesse mais produção, mais tu vende, porque a gente vende nas casas, assim, tem vezes que falta produção, né? Porque se tu colher, que nem no passado a gente levava 50, 60 bandejinhas por fim de semana, tu voltava sem nada, né? A produção, e principalmente o orgânico, que as pessoas sabem que a gente produz o orgânico e eles nem querem, nem perguntam o preço também, né?
7: Sim.
6: Eles, as pessoas compram, né, com satisfação, né?
2: O trabalho com orgânicos, realizado pela Emater, é fruto de uma ação em parceria com diversas entidades e instituições, entre elas a Articulação em Agroecologia do Vale do Taquari, com resultados bastante satisfatórios, tanto para produtores como para consumidores.
5: Hoje eu levo morango com meus netos lá, levo para casa para comer tranquilo, né? A gente lava porque, mas não precisaria nem lavar, pode tirar do pé e comer tranquilo, sem problema nenhum, que não tem, bom, não tem nada de produto químico nenhum, né? Uhum. Nós aplicamos o cálcio e boro, que é a única coisa que não é, digamos assim, natural, como o chaia, né? Uhum. E também o biogel, que é um outro fertilizante foliar que é fabricado em casa, uhum, que é aplicado. É, também uma adubação que a gente aplica aqui, que é o churume, né? Uhum. Que é fabricado em casa também, com esterco de vaca. E é jogado para dentro para baixo da lona, assim. Uhum. A gente tira o bico, tira essa parte aqui. E aí esguicha aqui embaixo, dá uma esguichada para cá, uma esguichada para lá. Está adubado, uhum, com o churume de vaca, que é a adubação que vai no morango.
6: Ah, sobre a saúde, assim, que nem nós, plantava 6, 7 hectares de fumo, né? E a gente queria sair daquela monocultura que era o fumo. E hoje, quando a gente optou pelo orgânico, mudou até a nossa saúde, né? Eu, principalmente, o meu dia a dia mudou. Eu saí do que nem assim, trabalhava, o sistema de trabalho era muito puxado, né? Hoje é melhor, né, de trabalhar, e tu não se esforça muito também, né? E a gente está produzindo uma coisa que é bom para a população, né? É um alimento saudável, né?
2: Há uma aceitação maior, Bonini, parece, recentemente, ou é apenas uma impressão em relação às questões agroecológicas em geral, tanto por quem trabalha na área, quanto as entidades que se envolvem e o público também, é mais ou menos isso?
7: Isso é nítido. A cada ano que passa, há uma aceitação e uma procura dos alimentos orgânicos e também por parte das entidades, por parte do consumidor e dos próprios colegas da Imater, um empenho maior em difundir as técnicas e acompanhar os agricultores mais sistematicamente que fazem a produção ecológica. Então isso está num crescendo. Inclusive, nós temos, em termos de produção, um déficit. Nós não conseguimos produzir todo o volume necessário para atender a demanda por produtos orgânicos.
3: A produção agroecológica, ela tem todos os benefícios possíveis. Primeiro, porque na produção ecológica, você respeita o agricultor que está produzindo de forma segura, você respeita o consumidor que vai receber em sua casa um produto de excelente qualidade, que vai poder dar para os seus filhos, para os seus netos, um produto saudável, um alimento. Acho que todo alimento deveria ser isento de agrotóxicos e adubação química. Eu acho que isso é o mínimo.
4: Depois de toda essa propaganda aqui, eu vou ter que provar o morango, né? O senhor me dá licença aqui, Nestor? Eu vou te pedir para segurar o microfone, por favor.
8: Deixa eu tirar a prova aqui, se é realmente... Olha o tamanho do morango. E a gente falava antes, né, Cabral? Acho que dá uns 50 gramas o morango desse aqui. O senhor não quer pesar depois?
5: Depois nós vamos pesar.
8: O senhor não vai pesar, não vou ver quanto é que eu vou ter que pagar por esse morango aqui.
5: Isso aí.
8: Agora, chega a ser crocante o morango. É feio de falar de boca cheia, né?
5: É.
8: Mas é quase uma bala. É quase uma bala de tão gostoso.
1: Seguindo com o programa, um produtor inova com hortaliças e diversifica renda em Quaraí.
9: Desafiar o horizonte de campos nativos e a força do vento minuano exige mais do que enxada e semente, exige coragem. Na imensidão do Pampa Gaúcho, onde a pecuária extensiva dita o ritmo a gerações, uma família de pequenos produtores rurais está reescrevendo a vocação da terra. Longe de ser apenas um sonho distante, a produção de hortaliças floresce hoje na metade sul do estado. Essa mudança de cenário ganha fôlego não apenas pelo suor dos agricultores familiares, mas pela injeção de políticas públicas de fomento que oferecem as ferramentas necessárias para driblar as adversidades climáticas e garantir a segurança alimentar. Aqui na região da fronteira oeste do Rio Grande do Sul, no município de Quaraí, mais de 90% da zona rural investe em pecuária. E aqui, em região típica do Pampa Gaúcho, em Campo Aberto, uma família teve coragem para fazer diferente. Com o apoio da Emater Ascar, hoje eles investem no ramo das hortaliças. E depois de muito trabalho, já fazem sucesso. Famílias assim inspiram vocês que nos assistem aqui no Rio Grande Rural. Conta para nós essa história de muito suor e dedicação.
10: É, a gente quando começou, né, a gente vai dizer que teve que ter muita coragem, né? No início a gente começou do zero, assim, né, e com pouca área e pouco conhecimento, mas com a ajuda da Emater, a gente foi vendo que esse era o caminho, né? E aí a gente foi pegando gosto pela atividade, foi aumentando, foi dando certo, né? E a Emater sempre nos ajudando desde o início, né? A Emater conhece bem a nossa história desde o começo. E hoje a gente tem orgulho de estar nessa atividade, né? E com o meu filho ajudando e foi cursando agronomia agora para melhorar, buscando mais conhecimento, mais... E a gente vai nesse ramo aí, tá dando certo, graças a Deus.
9: E vocês estão mostrando que é possível realizar os sonhos de vocês. Como é para ti estudar agronomia agora e tocar esse projeto da família?
10: Ah, é muito bom, né? É uma área que eu sempre, desde pequeno, né, tá na atividade. Então é muito bom continuar
11: dando continuidade, né, ao que meus pais estão fazendo.
9: O maior destaque deles, além da sucessão rural, é se manter produtivos em área pequena, com técnicas de conservação de solo, como plantio direto, a utilização de bioinsumos e o consórcio de hortaliças.
12: Júnior, já está aplicando os teus conhecimentos da faculdade aqui na propriedade da família?
11: Sim, uma técnica que a gente vem utilizando aqui é o consórcio, né? Para melhor aproveitar o espaço e a adubação. Então aqui, por exemplo, nós temos a alface consorciada com a rúcula. Como a rúcula ela produz primeiro, então ela é retirada antes e aí fica o alface, aproveitando o mesmo espaço. Assim tem um melhor aproveitamento e do espaço e da adubação, né?
12: Aqui nesse outro canteiro também tem três espécies diferentes.
11: Isso. Aqui tem três tipos de espécies diferentes. Então tem a beterraba, a cebolinha e a alface, né? Aqui a beterraba, ela demora um pouco mais, então ela vai ficar mais tempo no canteiro. Então nós vamos tirar a alface e vai ficar a beterraba e a cebolinha, que ela é de corte, né? E ainda fica o espaço para, se a gente quiser plantar futuramente outra espécie, também dá para plantar.
13: Aqui a gente já fez vários canteiros aqui, né? Onde plantou vários tipos de hortaliça. E é uma terra que a gente vai incorporando matéria orgânica, vai melhorando. Ali a gente está aumentando os canteiros agora com a ajuda do maquinário, de implemento. A gente vai aumentando aos poucos, vai organizando, né? Devagarzinho a gente vai organizando e aumentando a produtividade.
9: Além disso, a família buscou o auxílio de políticas públicas para investir nos terrenos e alimentar o sonho do crescimento da produção de hortaliças, onde viram oportunidade de mercado.
13: Essa área que a gente conseguiu adquirir ela faz pouco tempo, né? Pelo crédito fundiário, que é uma área que é 10 vezes maior a área que a gente produzia antes, né? Então aqui vai dar para a gente aumentar a produção e diversificar a produção, né? Como tem bastante área agora para a gente produzir, e então vai dar para fazer bem mais coisa aqui, né?
9: Assim, os planos de investimentos da família não param por aí.
13: Agora apareceu um recurso aí do governo do estado, né? Do Terra Forte, que a gente vai implantar fazer um pomar aqui na nossa propriedade. Essa área que a gente tem aqui, ó, a gente quer implantar tudo de pomar, né? De diversos tipos de frutífera, né? Tudo para diversificar a produção e agregar valor, né? E aqui futuramente a gente vai fazer vai construir uma casa também, né? E aqui a gente foca, não vai deixar de plantar lá também, né? Aqui é para mais como para diversificar e aumentar a produção, né?
12: E como é que está sendo o apoio em relação às políticas públicas para essa família?
14: Eles têm acessado, né, o Pronaf e outras, né, atividades como o Terra Forte, agora que ele está contemplado, né? Ele no próximo grupo, agora a partir do mês de junho, nós vamos começar a montar um projeto para ele de recuperação de solo aqui, corrigindo, né, os problemas de solo, fertilidade e também implantação, né, de pomar e frutíferas.
12: Então esse trator é um dos resultados do sucesso do investimento de vocês nas hortaliças?
13: Sim, com os recursos que a gente tinha, a gente foi trabalhando, né, aos poucos, foi juntando um dinheirinho, e aí conseguimos adquirir esse trator aqui com recursos próprios, né, e aí já aproveitamos e conseguimos um encanteirador, né, que é para ajudar para fazer os canteiros. E esse encanteirador, sim, foi com recurso do Pronaf, né, do programa do governo, né, e para melhorar o trabalho, né,

0: 10% do valor. Já por meio do PNAE, o agricultor comercializa as hortaliças direto para as escolas do estado e do município. Com o Bolsa Juventude, o filho mais novo foi beneficiário com os R$3.000 do programa. E com isso melhoraram o sistema de irrigação. E via Programa Nacional de Crédito Fundiário, foi possível a aquisição da nova área, o que vai possibilitar aumentar a produção da família. Enquanto pelo PRONAF, houve a aquisição de equipamentos que auxiliam no dia a dia e diminuem a penosidade.
1: A gente vê o desenvolvimento da família durante os anos que a gente trabalha, né? Faz 13 anos que a gente trabalha aqui. É gratificante, sim, e principalmente para eles terem qualidade de vida, né? Não adianta a família desenvolver um trabalho na propriedade e não conseguir, né, a qualidade de vida e a rentabilidade, né, para eles se manterem na área. E o pessoal aqui faz justamente isso aí, né? Consegue também ter uma interação social toda semana na feira, né, do município, que eles participam ali na praça do nosso município, e se tornar importantes, né, para a sociedade que a gente vive aqui. Eles são um destaque, vamos dizer assim, como agricultores familiares no nosso município.
2: É, agora a gente vai procurar assim, ó, se modernizar, né, buscar as tecnologias disponíveis e ir aumentando aos poucos a área e sempre procurando melhorar adquirindo algum maquinário, adquirindo alguma coisa que para melhorar o trabalho. E sem falar que é muito gratificante, né, a gente trabalhar com planta, né, com hortaliça principalmente, que é uma coisa que vai para a mesa do pessoal aí, que a gente vende na feira, vende nas escolinhas, principalmente nas escolas, né, que vai para a criançada consumir um produto o quanto mais natural possível, melhor, né. A gente fica até orgulhoso de trabalhar com essa área aí, né?
0: A família do Florisvaldo mergulhou de cabeça na olericultura. Então, com muito trabalho e apoio das políticas públicas de crédito, está crescendo na zona rural de Quaraí. É pura inspiração para todos os agricultores familiares espalhados pelo Brasil. Mas também, acima de tudo, uma lição de vida para todos nós.
2: Do jeito que a gente começou, bem pequeno, assim, com bem pouca coisa, assim, a gente viu que dava para ir aumentando aos poucos. Tudo está na organização, na força de vontade. A gente tem que ter foco, fé e persistência, né? Trabalho, tudo dá trabalho, né? Mas a gente trabalhando pra gente é muito gratificante, né?
3: Em frente com a nossa programação, vamos conhecer o importante trabalho das mamangavas na polinização do maracujazeiro e como é feita a polinização manual.
4: Do final da primavera até o outono, as plantações de maracujá se enfeitam com belas flores. A floração dá início a uma próxima safra. Isto porque é a partir da fecundação da flor que se forma o fruto. A flor do maracujazeiro azedo começa a abrir somente a partir do meio-dia e fecha com o pôr do sol. Se ela não for fecundada, murcha e cai. Por isso, durante esse curto tempo de vida, a flor precisa ser polinizada, para garantir assim a produção do fruto. Quanto melhor polinizada a flor, melhor é a qualidade do maracujá. Quando o maracujazeiro começa a florir, inicia uma etapa importante de trabalho na propriedade rural. É chegada a hora da polinização das flores. Para isso, as mamangavas são insetos bem-vindos na plantação. Para entender a importância da polinização, o pesquisador da EPAGRE, Henrique Petri, explica como é formada a flor do maracujazeiro.
5: Então, essa flor do maracujazeiro, ela é uma flor hermafrodita, ou seja, ela tem a estrutura masculina e feminina na mesma flor. Essa aqui são as anteras do órgão masculino de reprodução, aqui são os estigmas do órgão feminino e aqui embaixo é o ovário, né, que é o pré-fruto, né, que vai ali que vai

0: formar o fruto do maracujá. Nesta posição, os estigmas estão receptivos. Quando eles já estão nesse sentido, quando elas já estão abertos assim, é porque eles já estão receptivos a receber o pólen.
1: A flor do maracujazeiro azedo é dependente de um agente polinizador. E o mais eficiente é a mamangava, porque ela tem o corpo grande e acaba fazendo a transferência dos grãos de pólen. Para manter as abelhas mamangavas próximas às lavouras de maracujá, é importante que elas encontrem lugar apropriado para a construção dos ninhos. Aqui nós temos várias casinhas de mamangava.
0: Exatamente. Então, alguns produtores montam tocos, né, e dispõem pedaços de madeira morta para que elas possam fazer os seus ninhos, né? Então aqui a gente pode ver que esse ninho está inclusive em construção, porque tem serragem aqui, né? Então provavelmente uma fêmea jovem teve a sua primeira cópula e ela já produziu o seu próprio ninho. Porque as abelhas, as mamangavas de toco, né? As Xilocopa frontalis, elas são fêmeas, elas são abelhas solitárias. Então elas, depois que elas vão para a fase adulta e se reproduzem, elas fazem o seu próprio ninho para gerar a partir daí a sua família.
1: A polinização do maracujá também pode ser feita manualmente. Nesta propriedade, nós encontramos uma equipe em dia de trabalho, uma atividade que eles chamam por aqui de fazer flor.
0: Então, fazer a flor, né, comumente chamado aqui, é o ato da polinização. Então, é quando, dentro de um pomar, os trabalhadores vão retirando o pólen da parte masculina e, ao mesmo tempo, já vem com pólen de outras flores nos dedos, né, as mãos ficam bastante sujas, e aí eles já vão trazendo esses pólens e depositando na parte feminina.
1: A importância dessa prática para um produtor de maracujá?
0: Ela é fundamental hoje em dia, né? Já que as populações de mamangava que tem no entorno dos pomares, elas são insuficientes para garantir um nível satisfatório de produção para um produtor, para que o pomar seja rentável, né, atualmente. Então, é uma prática fundamental.
1: O agricultor Protásio e o filho Moisés se dedicam à produção de maracujá. São fortes nesse ramo de negócio no município de Balneário Gaivota, no sul catarinense.
2: Atualmente aqui nós estamos tirando 18 mil caixas a safra, mais ou menos. Nós plantamos quase 8 hectares, 7,5 mais ou menos. Estamos tirando 18 mil caixas para Ceasa, né, fruta de mercado, e mais um pouco de indústria, em torno de 40 toneladas mais ou menos para a indústria.
3: E com isso vamos para o intervalo comercial, mais um Ceda aí. Voltamos já. Bom dia, queridos ouvintes, sejam todos bem-vindos. Está no ar a edição desta segunda-feira, dia 29 de junho de 2026, do programa Força do Campo. Eu sou o Diego Macan e vamos juntos até as 7 horas, trazendo os principais destaques do agro em Santa Catarina e em todo o Brasil. Mas antes, deixa eu te perguntar, você já se informou hoje? Ainda não? Então acesse o portal radioararanguá.com.br e fique por dentro de tudo que...
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1: Estamos de volta com a Força do Campo desta segunda-feira, programa que leva você, produtor, informações sobre o que está acontecendo no agro em Santa Catarina e em todo o Brasil. E retomamos o programa, vamos até a cidade de Sobradinho, que amplia a compra de alimentos da agricultura familiar.
2: Em dezembro de 2025, Sobradinho aprovou a Lei do Programa de Aquisição de Alimentos, o PAA Municipal, que organiza a compra de itens da agricultura familiar no município. Até então, o abastecimento ocorria pelo PNAE, para os agricultores familiares, e através de pregão, para mercados e empresas. Com a nova legislação, surge mais uma alternativa de venda para a agricultura familiar, com impactos na produção, na geração de renda e na alimentação.
3: Nos limitava muito a aquisição da quantidade de alimentos adquiridos no PNAE. Então, com muita conversa, muito diálogo, muita troca de informações, percebeu-se a necessidade de estar incluindo mais alimentos, né, da agricultura familiar, né, o que geraria também aumentaria a economia, né, e beneficiaria muito a alimentação escolar, né, com a aquisição de mais produtos da agricultura familiar.
2: Antes da lei, a Emater Ascar já incentivava a organização dos produtores para atender chamadas públicas. Desse processo surgiu a Cooperativa da Agricultura Familiar Sobradinhense, a Copafaz, que hoje reúne 35 associados e mais de 50 itens, entre frutas, hortaliças, leite, panificados, ovos e carnes.
4: A cooperativa vai unir esses produtores de uma forma que eles conseguem se organizar melhor. Se às vezes um produtor não tem o produto todo daquele contrato, o amigo dele ou o vizinho dele vai ter o produto para fornecer aquele contrato. Então isso trouxe mais tranquilidade para eles, né, para a produção deles, porque ninguém está livre de alguma frustração de safra, algum intempério climático. Então isso aí trouxe mais tranquilidade para eles.
5: Eu, como produtor, eu posso falar de mim que é muito difícil nós sozinhos comercializar e também produzir de forma escalonada, que é o que precisa, né, na chamada pública. Então, dessa forma, com a cooperativa, essa união, isso dá mais força, mais organização e mais oportunidade, né, para os nossos produtores, gerando mais renda nas famílias, agregando mais resultado, né, nas propriedades.
2: Com a cooperativa em funcionamento, produtores e a Emater identificaram a necessidade da criação de uma política pública permanente de compra. A partir disso, o Escritório Municipal propôs o PAA com o apoio da Unidade de Cooperativismo da Instituição de Santa Cruz do Sul, tendo como base experiências de outros municípios da região.
6: Aqui a administração municipal, os vereadores também abraçaram, entenderam essa ideia, acho que a gente conseguiu colocar isso de uma forma muito clara e transparente para todo mundo. E eles perceberam a diferença que esse valor poderia fazer na economia do município. Então, naquele edital lá do pregão de 5 milhões e 300 mil, mais ou menos, a gente conseguiu tirar, vamos dizer assim, em torno de 40 e poucos itens que hoje fazem parte do primeiro edital do PAA municipal, da compra de alimentos da agricultura familiar, no caso aqui, do município de Sobradinho.
2: O primeiro edital do PAA foi lançado em maio e prevê investimentos de aproximadamente R$1.200.000 em um ano, para 55 itens. Os produtos poderão ser adquiridos de cooperativas e grupos formais, sendo depois destinados a escolas, hospital e casa de passagem do município. Uma iniciativa que atende diferentes públicos e fortalece a economia local.
3: Várias pessoas se beneficiam, né, com essa nova lei, principalmente as nossas crianças, porque aumenta a qualidade da alimentação escolar, né, porque são alimentos fornecidos pelos nossos agricultores, né, de cadeia curta. Então sai da agricultura, sai da horta ali, né, num dia anterior e já é entregue para as escolas.
7: A gente fica feliz que a maior parte desses produtos serão produzidos aqui na nossa região por pequenos agricultores, e isso para nós, quanto as crianças comem coisas mais naturais, mais fresquinhas, pode ter certeza que vai ajudar até na saúde delas.
6: A gente está beneficiando a agricultura familiar, a gente está beneficiando a economia do município, né? Esse agricultor familiar, ele vai comprar no comércio local, todo mundo vai ser beneficiário. O público que vai estar recebendo essa alimentação também vai estar recebendo produtos de mais qualidade, de uma cadeia mais curta. A gente sabe o quanto isso interfere na qualidade do produto final, né? Uma fruta, uma verdura, um legume que sai mais fresco, que chega mais fresco também.
2: Para os agricultores, a garantia de compra traz mais segurança para investir e ampliar a produção.
5: Quando a gente já sabe o que vai produzir, já sabe quanto vai ganhar, isso gera mais segurança para o produtor. Então, isso garante uma produtividade maior, uma comercialização maior dos produtores e também gera mais a segurança para investir na propriedade.
4: A criação dessa chamada pública municipal é de muita importância para os produtores, pois eles vão conseguir garantias de venda do produto. Então hoje, para a principal importância para a diversificação de uma propriedade é a garantia que eles vão conseguir vender o produto. Outra parte mais importante também é a parte da compra dos insumos. Então eles sabem que vão ter aquela produção, vão ter que produzir aquela quantidade durante o ano, eles conseguem comprar os insumos, talvez numa época de baixa desses produtos, assim diminuindo o custo de produção.
2: No campo, os produtores já se organizam para o PAA municipal. Alcindo Cobes pretende fornecer hortaliças e produtos congelados.
8: Durante um ano já está garantida a renda da família, né? É só tu produzir, só tu plantar, porque a venda já está garantida, né? Então isso aí foi uma iniciativa da Imater, né? Botar esse projeto, né? E agradecer aos vereadores que aprovaram tudo isso ali, o prefeito e tudo, né? Então é bom para o município, é muito bom para o município e principalmente para as famílias que querem diversificar a propriedade.
2: Com mais oportunidade de venda, também surge espaço para novas agroindústrias.
6: Através da criação dessa política pública municipal, a gente também conseguiu ver o interesse de duas novas agroindústrias aqui para o município. Então, isso é bastante relevante, né? Porque é a produção nossa aqui agregando valor através da agroindustrialização.
2: Para quem acompanhou o processo, o resultado marca um avanço e reforça o papel da Imater Ascar na construção de políticas públicas.
6: Olha, a gente está muito orgulhoso, assim, a gente está muito feliz, né, pela administração municipal ter entendido o nosso propósito enquanto a gente sugeriu a criação dessa lei, né, enquanto a gente mostrou os benefícios. A gente está muito orgulhoso, também muito feliz com a criação da cooperativa, porque foi um grupo de agricultores que se uniu, né, entendeu a diferença de trabalhar como grupo formal e grupo informal. Eu acho que a gente, enquanto escritório municipal da Imater, a gente conseguir trazer isso para o público e eles entenderem, abraçarem a ideia, a gente está tomando proporções desse nível, eu acho de extrema importância, porque, de fato, em todos esses anos que eu tenho em Emater, a gente sempre se viu como executor de políticas públicas, e a partir do momento que a gente entende que o trabalho da Emater também pode ser a criação ou a proposição de políticas públicas, de criação de leis, de projetos que vão agregar de fato lá na frente, né, que já agregam agora para o nosso agricultor, porque o agricultor hoje ele fica no campo porque ele tem renda, né, tem qualidade de vida e tem N benefícios que a gente conhece muito bem dentro do nosso meio de trabalho. Então, está fazendo essa diferença para nós, faz todo sentido.
1: Seguindo com o programa, vamos até Rio do Campo, no Alto Vale do Itajaí, para conhecer jovens rurais que estão transformando o futuro da agricultura através da conservação do solo.
9: Eu sempre digo que às vezes trabalhar porque a gente ama, a gente nem sempre está trabalhando, né? A gente está, parece que é uma diversão estar aqui no meio da roça, vir ver uma lavoura bonita assim, é gratificante, né? Voltar para casa com um sorriso no rosto, ver que está tudo bonito aí.
10: Assim como Vinícius, outros jovens de Rio do Campo estão transformando o futuro da agricultura. Com conhecimento, inovação e respeito à terra, eles mostram que conservar o solo é garantir a produtividade hoje e nas próximas gerações.
11: Aqui no Alto Vale, né, nós temos um problema recorrente, que é o problema em torno da conservação do solo. Nós temos um relevo acidentado, alta incidência de chuvas, né? Provavelmente todos vocês que me assistem já escutaram alguma notícia envolvendo o Alto Vale e principalmente alguma ocorrência de enchente aqui. Então, pensando nisso, né, o comitê da UGT, que são as pessoas que coordenam os trabalhos da EPAGRE, direcionam e traçam as estratégias, a gente achou que era oportuno trabalhar com os jovens rurais o tema conservação do solo. Então, há 2 anos nós já realizamos o curso de organização, gestão e protagonismo de jovens rurais aqui no Centro de Treinamento de Agronômica, sob essa temática de conservação do solo, e também já realizamos cursos municipais voltados a essa temática.
12: Em 2023 a gente fez o curso no CETRAG, curso de jovens. A gente está trabalhando o que a gente aprendeu lá.
13: E foi um curso, digamos que, para a gente, na propriedade, foi de suma importância, porque a gente aprendeu sobre mix, tanto que esse mix que a gente tem aqui, a gente aprendeu lá, a importância de cada planta e diversas formas, né? A gente aprendeu também sobre gado na época, naquele curso, sobre fruta, tudo abrangiu assim para melhorar na propriedade.
12: O mix a gente coloca, né, para ajudar a preservar o solo e melhorar ele também. Aqui a gente fez com aveia preta, nabo forageiro e ervilhaca. A gente mesmo fez, comprou separado e fez as proporções, né, conforme a gente aprendeu no curso. E também para proteger o solo durante todo o ciclo, né? A planta depois ela sofre menos com seca e também até menos com excesso de chuva. Aumenta consideravelmente a produção.
14: Isso a gente não sabia muito de como que ia funcionar o curso, de que forma que ia se proceder. Então a gente foi lá com uma expectativa grande e, quando a gente pode dizer, saímos com a expectativa maior ainda. Porque a gente chegou lá, a gente teve vivências com vários extensionistas, muitos conhecimentos adquiridos, e a gente pôde ver a importância do plantio direto, da agricultura regenerativa. E também a gente pôde adquirir muito conhecimento em parte de solo, que é o que traz hoje o sustento para a nossa família, né?
15: E nós dois estamos dando muito certo, sabe, na questão de trabalho. Ele tem muita tranquilidade para operar as máquinas, fazer na hora certa, para não trabalhar com solo muito molhado. E buscando as informações junto à IPAGRE, principalmente, alguma parte técnica para ajustar algumas coisas a mais. Então, venho muito contente com o que está acontecendo na nossa propriedade, com essa parceria aqui de pai e filho. Vai ser uma sucessão, acredito que bem feita.
9: Eu comecei a perceber que estava passando os anos e cada vez diminuindo mais a produção. E eu comecei a ver, não, tem alguma coisa de errado. Falta alguma coisa. A nossa terra cada vez mais compactada, muita erosão. Aí eu comecei a observar outras propriedades que estavam fazendo esse tipo de manejo. Aqui nós fizemos ano passado aveia e ervilhaca. E agora esse ano nós optamos por fazer aveia e centeio. Depois do curso lá, que vem aprendendo umas coisas, que era melhor a gente, na área de fumo, deixar a ervilhaca de lado um pouco, por causa que ela é um ciclo muito comprido. E aqui nós temos uma área que é para fumo, né? E a gente vai trabalhar com um ciclo mais curto, nós temos pouco tempo para isso. Então a gente optou por fazer aveia e centeio, e está se desenvolvendo muito bonito esse ano.
16: Aqui no município de Rio do Campo, a gente tem um trabalho, eu vejo assim como um trabalho bem consolidado, né? Nessa parte de trabalho com jovens rurais. A gente sempre incentiva a participação deles nos cursos do centro de treinamento, né? No caso aqui em agronômica. Então a gente tem um histórico assim de bastante jovens sempre participando dos cursos. Então os jovens têm essa possibilidade de acessar o projeto Realiza no final do curso, né, onde eles podem acessar até R$50 mil e com o pagamento em dia, em 5 anos, eles têm um desconto de 50%. Então isso é um grande incentivo também que tem para que o jovem, realmente, a família, né, possa estar investindo na melhoria do solo e, consequentemente, melhoria na produção, na produtividade lá no final da safra, que é o que se...
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1: Voltamos com a Força do Campo desta segunda-feira, programa feito especialmente para você, produtor rural, você quem faz a engrenagem geral. E seguindo com a nossa programação, vamos aprender como a tecnologia digital da Empagre Cirã está revolucionando a apicultura em Santa Catarina.
2: Meteorologia e apicultura têm muito mais ligação do que se pode imaginar. A Ipagre tem equipamentos instalados em 7 municípios de Santa Catarina para analisar essa relação. Nós viemos a Bocaina do Sul, na Serra Catarinense, acompanhar um trabalho do Cirã para mostrar essa forte ligação entre as abelhas e sua produção de mel e o clima no planeta.
3: A Ipagre montou um projeto de pesquisa e monitoramento apícola, medindo então o peso das colmeias de hora em hora, com transmissão horária para o banco de dados da Ipagre Cirã em Florianópolis e, ao mesmo tempo, numa plataforma, a APIS Online, disponibilizando os dados para os agricultores. A finalidade, podemos falar em múltiplas finalidades, né? Uma delas é auxiliar, dar informações, dar dados para os apicultores para tomada de decisão. Quando colocar sobrecaixas, quando verificar as colmeias com problema. E aqui, particularmente em Bocaina do Sul, nós colocamos com a finalidade inicial de subsidiar os estudos de indicação geográfica do mel, do melato, da serra, do Planalto Catarinense, enfim, parte do Paraná e parte do Rio Grande do Sul, né? E que já foi efetivado, né? É um tesouro, vamos dizer assim, catarinense, né? O mel de melato, que não é floral, e ele tem as suas qualidades naturais, específicas, e esse mel do melato, ele depende da saúde ambiental. A saúde do ambiente, a saúde dos organismos vivos, que é a cochonilha, a abelha, e também a saúde humana. Então, nós fazemos essa pesquisa, esse monitoramento, visando, então, municiar a apicultura com tecnologia digital e informações pertinentes.
4: A gente tem mais de 200 estações pelo estado, e a gente tem estações de todo tipo, né? Meteorológica, agrometeorológica, hidrológica. E essa aqui é uma estação de monitoramento apícola. Então o nosso trabalho é justamente fazer a manutenção quando ela tem um problema ou não, né? Porque a gente faz também manutenção preventiva. E a gente praticamente verifica ali os equipamentos para ver se eles estão funcionando, a gente faz a limpeza adequada. E é praticamente isso. E a única diferença que tem, assim, quer dizer, uma das diferenças que tem, ao contrário das outras estações comuns, meteorológicas, é que aqui tem as abelhas, né? E a gente tem que usar equipamento de proteção individual, porque caso contrário a gente pode sofrer ferroadas, acidentes, né? Então essa é a dificuldade, porque a gente tem que ter um cuidado maior na hora de mexer com os equipamentos. As abelhas estão ali sobrevoando, querendo fazer a defesa, né, das colmeias. Então a gente tem que tomar todo o cuidado para não alvoraçar as abelhas. E a dificuldade é essa, porque a gente manuseia com equipamentos mais sensíveis e a gente tem que usar equipamentos especiais, então dificulta um pouco. Também o calor, a exaustão também contribui, né, para tornar um trabalho mais cansativo, até mais demorado do que as estações padrão. Mas é praticamente isso, a gente faz manutenção nesses equipamentos, né, e para ter um monitoramento correto aí da rede de monitoramento da Ipagre Cirã.
5: Caixas eu tenho mais ou menos aí umas 400 a 500 caixas por aí. Produção de mel, dependendo do ano também, né? Tem ano que dá mais mel, outro ano dá menos, mas é uma média aí de uma produção boa de umas 15 toneladas a 20 por aí. O meu mel vai para exportação. Estados Unidos, na Alemanha, na Europa e na China também. A importância da Ipagre é a parceria que tem com nós, né? Uma parceria muito boa. A gente precisando, sempre eles estão ali para servir a gente e ajudar.
6: O Escritório Municipal de Ipagre, ele trabalha com assistência técnica diretamente na propriedade, né? Uma assistência direta ao produtor rural, além de capacitações também que são oferecidas de tempo em tempo e também através da ampla distribuição do fomento rural nas propriedades. O que, que seria isso? A Epagri tem um sistema do kit apicultura em que os agricultores podem adquirir equipamentos, caixas, sobrecaixas, alimentadores e todos os equipamentos que ele precisa para desenvolver a atividade da apicultura, além do programa também de abelhas rainhas, em que se faz o melhoramento genético. O sentimento é de satisfação em ver o mel saindo aqui de Bocaina do Sul e ganhando o mundo, né? Hoje o nosso mel está amplamente distribuído, indo para o continente europeu e outros países. Ele tem uma qualidade superior, com indicação geográfica e qualidade reconhecida por ser um mel produzido aqui nessa terra.
7: Silvopastoris, que são sistemas que integram no mesmo ambiente, ao mesmo tempo, árvores, o gado, os animais e as pastagens. Esses sistemas são importantes porque eles ajudam ao bem-estar animal, a conservar o solo e a melhorar a biodiversidade da região. Aqui no Brasil, no sul, nós temos um sistema chamado caivas, onde os animais, o gado de corte ou de leite, ele convive no meio de árvores centenárias, como araucárias, embuias, erva-mate, criando uma paisagem muito diversa e bonita. E existe num outro lugar do planeta também, em Portugal, os montados, que são sistemas muito parecidos, são árvores centenárias, antigas, de corticeira, azinheira, oliveiras, onde permanece as vacas ou as ovelhas pastejando no meio disso. Esses dois sistemas têm em comum, além do aumento da diversidade serem muito importantes para a conservação ambiental, eles têm pesquisa, e pesquisa de longa duração. E o mais importante, como são pesquisas de longa duração, essas pesquisas precisam acontecer em rede com colaboração de pesquisadores do mundo todo. Por exemplo, durante o meu pós-doutorado, com o auxílio de uma bolsa do CNPq, com o apoio da minha empresa, a Epagri, nós conseguimos verificar o potencial de sequestro de carbono que um sistema como as caivas podem ter no meio ambiente. Para conseguir entender como que as árvores armazenam carbono no meio das caivas, nós comparamos várias áreas de caiva com várias áreas de floresta sem animais. E medimos quanto de carbono, quanto tinha o estoque de carbono nas árvores desses dois sistemas, as caivas e as florestas. Só que para fazer isso, são pesquisas de campo bem complexas, que envolvem muitas medições de campo, muitas análises de dados e muita interpretação e trabalho com estatística. E para isso, a gente precisa muito de redes de colaboração. Os resultados foram tão surpreendentes que as caivas tiveram, em média, 63 toneladas de carbono sequestrado por hectare, enquanto as florestas tiveram em torno de 68 toneladas. É um resultado tão pequeno estatisticamente que a gente não considera que houve diferença. E isso, mais importante, comprova que as caivas, então, sequestram carbono, o que pode ser no futuro trabalhado junto com os produtores em mercado de venda de crédito de carbono. Elas mantêm a biodiversidade pela diversidade de árvores e animais que a gente encontra nas caivas e ainda geram renda para o produtor que conservou pela venda dos produtos animais. Esses resultados são importantes porque eles reforçam que práticas tradicionais mantidas de forma centenária por agricultores, elas podem ser fundamentais quando estudadas e valorizadas pela ciência para a gente achar alternativas para as mudanças climáticas. É a ciência a serviço da vida e principalmente reconhecendo e valorizando quem manteve nossas florestas vivas por meio do uso.
1: E com isso estamos finalizando a edição do programa Força do Campo desta segunda-feira, dia 29 de junho de 2026. Eu, Diego Macambi, despeço de você, agricultor e agricultora. Uma excelente semana a todos. Fique agora com Saulo Machado e o programa Dia a Dia.
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4: Atenção, produtor! A FAESC alerta para as normas e procedimentos da Declaração do Imposto de Renda à Pessoa Física 2026, referente ao ano calendário 2025. 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
9: 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Mais importante do que a quantidade de anos é a forma como vivemos e aproveitamos o tempo para fazer o bem.
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9: Das 7h01, 7h01, manhã de segunda-feira, dia 29 de junho de 2026. Mas segunda-feira que começa com tempo encoberto, já choveu durante praticamente a tarde inteira ontem, início da noite, madrugada. Agora aqui no centro da cidade de Araranguá nós temos tempo encoberto, mas não chove. Mas o dia de hoje não vai ser um dia daqueles muito alentadores para quem gosta de sol, enfim, tempo bom, não. Ele vai ser encoberto, embora tenha pouca probabilidade de chuva, ela pode acontecer até no decorrer do dia. Mas nós teremos, a partir de amanhã, terça-feira, muito mais probabilidade de chuva, acentuando na quarta-feira. Na quinta-feira também ainda a semana apresenta um tempo encoberto. Ele vai melhorar a partir de sexta, sábado e domingo, mas com sol entre nuvens. E as temperaturas continuam frias, né? Não vai subir muito. Nós hoje, por exemplo, temos a máxima de 16, mínima de 13, amanhã máxima de 15, mínima de 13, na quarta-feira máxima de 18, mínima de 14, Na quinta-feira, mínima de 13, máxima de 13, mínima de 8, então uma quinta-feira bem fria. Também ainda na sexta-feira, embora aparecendo o sol, mínima de 8, máxima de 16, o mesmo acontecendo no sábado, mínima de 10, máxima de 18 graus. Vai subir um pouquinho a mínima, no domingo, mínima de 11, máxima de 22 graus. Mas essa massa de ar frio, ela ainda continua atuando sobre o nosso estado. Neste momento, 12 graus é a temperatura aqui no centro da nossa cidade das avenidas, a nossa rainha do sul catarinense. 7:03, vamos aos destaques desta edição do programa. O Jairo Silva nos atualiza agora os principais acontecimentos na área da polícia, do setor de segurança pública e também do esporte no final de semana. Bom dia.
11: Bom dia, Saulo. Algumas ocorrências que a gente destaca a partir de agora, como por exemplo, policiais civis e militares prenderam um filho que agredia frequentemente a mãe em Meleiro. A PM também prendeu um condutor embriagado que provocou colisões no Caveirazinho nesse final de semana. Ele colidiu com um veículo em um automóvel e pôs em um portão de uma residência. Distração, o volante também provocou uma colisão e um capotamento de veículo na Uruçanguinha, na Getúlio Vargas. PM recuperou uma moto furtada nesse final de semana em Sombrio. Além disso, a Polícia Militar também prendeu traficantes com drogas e apreendeu uma motocicleta em Passo de Torres. Égua é furtada no Jardim Sibéria em Araranguá. Ela foi vista depois, na noite do mesmo crime, na noite do furto no bairro Barranca. Dupla de traficantes é presa com maconha, cocaína e dinheiro em Passo de Torres. Demais prisões, traficante é preso com drogas também no Lagoão. PM prende homem que agrediu a esposa na Vila Beatriz, em Maracajá. Ele já havia agredido ela de forma reiterada em outras ocasiões. E acidente de trânsito mata um motociclista na região de Timbé do Sul, mais precisamente na Nova Vicença. Foi uma queda provavelmente que acabou ocasionando a morte na noite passada, viu, Saulo?
9: Agora bonito aí, agredir a mãe, né?
11: É o bonitão aqui.
9: Gente boa, né?
11: Gente muito boa. Tá cheio de gente assim, lamentavelmente, de filho que agrede mãe, né?
9: É. Legal, né?
11: É. Onde é que nós vimos isso na década de 60?
9: Uma boa sova, né?
11: É. Na década de 60, de 50, onde é que se via isso? Jamais, né?
9: Não tem nada
11: 70.
9: Disso.
11: Agora, lamentavelmente, você vê aí filho drogado agredindo mãe, né? Desrespeitando a quem o colocou no mundo. É muito complicado.
9: E na sexta-feira eu passei aqui na rótula aqui do Banco do Brasil, né, da 7 de setembro, com a Caetano Nome, me chamou a atenção a bicicleta que estava lá com as rodas pro ar, todos os aros tortos, enfim.
11: Isso.
9: Fui buscar saber o que tinha acontecido. Um cara estava roubando aqui, ele é contumado de roubar aqui nas lojas do centro, aí, enfim, né?
11: Sim.
9: E foi achado aí por seguranças particulares dessas lojas aí, que correram atrás. Ele conseguiu fugir, mas deixou a bicicleta, né? Ele acabou batendo, tortando os aros ali. E esse pessoal pegou essa bicicleta e deixou ali. É. E ela está ali até agora.
11: Está ali na rótula.
9: Está ali na rótula, com as rodas para cima. O povo está começando a perder a paciência, gente.
11: É, está complicado.
9: Você que é ladrão aí, abra a baga, né?
11: É, tem que abrir o olho.
9: O pessoal está começando a contratar segurança privada.
11: É que está. Partiu para isso já, né, Saulo?
9: Então... aí pegaram com ele um monte de chaves místicas, aquela chave que abre.
11: Aquela chave falsa, né?
9: Falsa, que abre.
11: Abre cadeado,
9: abre fechadura, tudo, abre tudo. Abre praticamente tudo.
11: Por nada, né? Da partida do automóvel, numa moto, sei lá.
9: Também.
11: Sim.
9: Então pegaram isso, mas não foi a polícia, foi o pessoal.
11: Foi a população.
9: Os contratados de segurança particular aí, que acabaram prendendo, pegando esse cara, né? Não conseguiram pegar, ele fugiu, saiu pulando por cima de muro, telhado, enfim, foi embora.
11: E acabou escapando.
9: É, foi a história que eu consegui apurar, foi isso. E, enfim, daí o povo está nessa. Como é que eu faço agora? Não posso ficar esperando o cara vir. Não posso ser a ovelhinha no campo esperando o cara vir me roubar e não fazer nada.
11: É
9: uma coisa complicada isso, né?
11: Ovelhinha da manhã solou.
9: Parece que é isso. Não reaja. Bota a mão para cima e deixa ele te levar. Não, você não pode ter uma arma para se defender. Não. Conversinha fiada.
11: Desarmaram o país faz 10, 15 anos.
9: Conversinha fiada, não.
11: Desarmaram o país há 20 anos. Sim. Lembra daquele desarmamento?
9: Uhum.
11: Quer dizer, hoje quem tem arma é o policial militar, é o policial civil. É a
9: Eu não
11: federal.
9: Uso arma, jamais vou ter uma arma, não sei atirar, não vou. Agora, não condeno quem tem. Quem sabe atirar, quem sabe usar.
11: Até porque
9: pra se defender.
11: A maioria tem para se defender, né?
9: É.
11: Eu acho que é por aí.
9: O problema é o mau uso dela, né?
11: É. Aí sim, aí é uma outra situação. Mas de qualquer maneira é muito complicado, né?
9: Porque enquanto nós estamos desarmados, os bandidos estão armados, porque eles não precisam dar registrar uma arma, não. Eles não precisam passar por exame psicológico, eles não precisam nada disso.
11: Não precisa nada disso.
9: Eles simplesmente pegam uma arma, compram, roubam, enfim.
11: É muito difícil. É difícil. A população está sempre à mercê disso. Lamentavelmente.
9: Infelizmente,
11: é muito complicado. Infelizmente. Mas a segurança privada já tá aí, já é uma realidade.
9: Pois é. Mas quem é que tem que nos dar segurança?
11: É o Estado, né? É o país, né?
9: Tá, pois é,
11: né? Pois é, mas sabe como é que é, né?
9: Uhum.
11: É. Né?
9: Que coisa, não?
11: Que nos dão segurança, fazem leis lá a favor
9: cobrar
11: de bandidos.
9: Cobrar imposto, sabe, né?
11: É.
9: Cobrar imposto, sabe, né?
11: Ah, sim, o imposto, sim. Nós trabalhamos a vida inteira em iniciativa privada, me perdoe, Saulo, mas empregados e empregadores, patrões e empregadores, milhões...
9: Paga imposto.
11: Para pagar esse sistema que mal funciona.
9: Que não funciona direito.
11: É, que não funciona direito. Se funciona, muito precariamente. É muito complicado. Então é difícil, né, cara? E tudo sai do imposto. E tudo sai do cidadão.
9: Vamos falar de futebol, que é melhor? No futebol,
11: vamos de Copa do Mundo. A segunda fase começou ontem e que jogo disputadíssimo, né? Não foi tecnicamente um grande jogo, mas de qualquer maneira muito disputado entre África do Sul e Canadá. E a África do Sul sofreu o gol no finalzinho, né? O Canadá fez no final e classificou já para as oitavas de final. É o primeiro classificado para as oitavas da Copa do Mundo. Hoje o Brasil entra em campo contra o Japão às 14 horas. Também tem jogo da segunda fase, um pouco mais tarde, 17:30, Alemanha pega o Paraguai, e às 22 horas tem Holanda e Marrocos. São confrontos aí já desta segunda fase. O pessoal está falando em mata-mata, mas é só o mata, né? Porque não tem jogo de volta.
9: É
11: o mata. Até o Ancelotti corrigiu isso. Um repórter perguntou.
9: É verdade.
11: É mata.
9: Mata-mata contra dois jogos.
11: Ele falando,
9: né? É só mata.
11: É só um mata. Só. Porque é um tiro só.
9: Não tem o segundo.
11: Não perdeu e embora. Ganhou, segue, né?
9: É verdade. Mais ou menos,
11: é um tiro, tá certo, tem que ser certeiro, cara.
9: Tá certo, Ancelotti. É um tiro só.
11: É um tiro só.
9: É uma bala só.
11: É que a gente fala muito em mata-mata quando tem dois jogos,
9: sim,
11: aqui no Brasil, principalmente, né? Enfim.
9: O Copa do Brasil, por exemplo.
11: É e tal.
9: Aí sim é mata-mata.
11: Aí é mata-mata,
9: mas só
11: agora,
9: mata.
11: Agora é só mata.
9: Ai, ou morre,
11: ai,
9: ou morre.
11: Ou morre. Diz que o Japão está bem preparado, hein? Não sei.
9: Ou mata,
11: o Japão evoluiu
9: ou morre.
11: Muito.
9: Cuida. Eu vi o Japão, mas é uma correria que não.
11: É aquela velocidade que a gente conhece do time, né?
9: Esse agora, é o problema. O Brasil não pode deixar eles correr demais, né? Tem que
11: se não passar pelo boa. Japão, também não merece estar lá, né?
9: Ah, mas se tu olhar, Jair, as grandes seleções pegaram só teta até agora.
11: Ah, né? Sim.
9: Só barbada.
11: Só. Não pegaram jogos difíceis.
9: Não, eu quero ver quando pegar mais peludo.
11: Ainda. É, pra mim a Copa do Mundo começa agora, né?
9: Porque o Brasil também, se classificar também, olha só, vai pegar dois times também que também não tem expressão.
11: É.
9: Então, pode passar mais uma fase.
11: Pode, porque não vem pegando carne de pescoço, né?
9: Não.
11: É. Então, não. Acho que é um fator.
9: Mas parece que foi meio que feito assim para os grandes ir comer domingo pela beirada.
11: É.
9: E tirando esse povo.
11: Parece que a FIFA pensa assim, né?
9: E aí é claro que lá no meio de algum desses pode passar, né?
11: Acho que o Marrocos tem.
9: Lá daqui a pouco. Mas claro, vai pegar um cara de pescoço.
11: É, né, o mais fraco da vida pode chegar.
9: É.
11: Então, é mais
9: mas ou menos, é muito raro, né?
11: É.
9: Muito raro.
11: Muito raro.
9: Mas vamos lá, vamos torcer para o Brasil.
11: É.
9: Acho que o Brasil ganha.
11: Eu acho que passa
9: ganhar.
11: Também. Bom, Saulo, falando um pouco mais agora, vamos falar de Série B do Campeonato Brasileiro. O Criciúma venceu, fez uma grande partida, talvez o melhor jogo do Criciúma até agora na Série B, bela vitória, 1-0 sobre o São Bernardo, que era um dos times da cabeça ali, que estava entre os principais, entre os primeiros colocados, um belíssimo resultado em casa no estádio Heriberto Wilson. O pessoal reclamou muito que tinha 9 mil torcedores, eu acho até bastante, porque o preço do ingresso hoje não está fácil, né? Criciúma 1, São Bernardo 0 e o Avaí perdeu mais uma, perdeu ontem, para a equipe do Atlético, por 1-0 lá em Minas.
9: Ih, meu Avaí, esse Avaí faz coisa.
11: Esse Avaí faz coisa e
9: tinha
11: é o 18º.
9: Tinha que voltar, pé descalço pela estrada, velho.
11: Eu já dizia o Miguelzinho Livramento, né? É o 18º. O Avaí perdeu mais um jogo, mas continua na 18ª colocação, claro, na zona do rebaixamento com 13 pontos. E o Criciúma já é o terceiro colocado, 27 pontos.
9: Olá, Tigrão.
11: É, vamos em busca, tem que ser. É difícil a Série B? É. Mas é você quem faz o caminho, né? Falando agora da Série C, 12ª rodada da Série C do Campeonato Brasileiro, vale lembrar que no sábado o Barra perdeu para o Floresta, fora de casa, lá em Fortaleza, por 2-1, e ontem no Orlando Scarpelli, Figueirense e Guarani empataram em 1-1. O Guarani é um dos líderes do campeonato, eu acho que de certa forma não foi ruim o resultado, mesmo sendo em casa, diante do Guarani, 1-1 o placar final. Hoje é a vez do Brusque, que é o segundo colocado, o melhor colocado dos catarinenses, amanhã, terça-feira, corrigindo, amanhã, terça-feira, então o Brusque pega o Botafogo da Paraíba, lá em território paraibano, 20:30, o jogo será o jogo, a partida confirmada então para 20:30, na classificação o Brusque é o segundo colocado com 21 pontos, Figueirense 12º com 16 e o Barra na zona do rebaixamento é o 17º com 12 pontos. Série D agora, segunda fase, dois times catarinenses foram eliminados e só um classificou. O Santa Catarina empatou em 1 a 1 com São José. E aí nos pênaltis deu São José do Pastaria por 4-2. É, o jogo foi em Rio do Sul, porque lá no jogo de ida havia empate em 1-1. No empate em 1-1 também no jogo de ida, o Blumenau se deu mal no jogo da volta. Em casa perdeu, empatou com o São Luís no tempo normal em 1-1, mas perdeu nos pênaltis. 1-1 também o placar final, perdeu nos pênaltis por 3-1, foi eliminado. Quem passou para a terceira fase foi o Marcelo Dias, que ontem venceu o Cascavel no estádio Doutor Ciro Luz em Itajaí por 2-1. Está na terceira fase, está classificado, vai enfrentar a Portuguesa de Desportos, a equipe catarinense.
9: Muito bem, o Jair volta ao programa daqui a pouco. Informações de polícia, 1 da tarde tem As Esportivas. 7:12, 7:12, outros destaques desta edição do Dia a Dia. 33ª edição da Festa do Peixe no Balneário Rui do Silva começa nesta quinta-feira. Depois das posses do Lion Sul, Centro e Águas Verdes, agora chegou a vez do Rotary impulsar sua diretoria hoje. Secretaria Municipal de Saúde de Araranguá informa que durante todo o mês de julho, a central de telefonia passará por um período de indisponibilidade temporária. Prefeito de Araranguá, César César, começa a semana com pé no acelerador. Assina hoje mais ordens de serviços para pavimentações de ruas. E também na próxima sexta-feira tem mais 2 estradas do interior que receberão pavimentação. O vereador Jorge Giraldi comemora porque o prefeito César sancionou projeto de sua autoria que exige exame toxicológico para servidores públicos que venham a ser aprovados nos próximos concursos públicos. Questão levantada aqui no programa pelo coordenador da Defesa Civil de Araranguá, Alexandre Rezende Pereira, de desassorear a Barra do Rio Araranguá, foi encaminhada na última sexta-feira em reunião do gabinete do prefeito César César. A vinda do presidente Lula em Santa Catarina no último dia 26, sexta-feira, foi cercado por um retrato cruel para um presidente da República, com pouco público, com pouco apoio e ainda um discurso de ódio. O nosso portal da Rádio Araranguá diz que Central Telefônica da Saúde de Araranguá ficará indisponível em julho. O atendimento segue por linhas diretas. Receitas que unem gerações. Alunos de Sombrio transformam sabores da família em um livro. Secretaria de Educação de Araranguá realiza nova chamada para a contratação de profissionais da rede municipal de ensino. Portal NSC Total diz que Santa Catarina tem 5,7 mil internações que é uma síndrome, né, da respiração aguda, de problema de respiração aguda. Quer dizer, problemas sérios de pulmão estão levando pessoas à internação aqui no nosso estado. E é um vírus, né, que avança no nosso estado, diz a Fiocruz. Portal ND+, Brasil na Copa, onde assistir ao vivo e a escalação do jogo contra o Japão. Em nível nacional, Folha de São Paulo diz que famílias lideram busca de corpos na Venezuela e se revoltam com o Estado. 4 dias após terremotos, moradores assumem sozinhos tarefa de achar parentes nos escombros e lidam com lentidão de autoridades. Há 1.450 mortos, segundo dados oficiais. Maioria no país diz não saber o nome de nenhum parlamentar. É por isso que o país está desse jeito. Eu sei quem é o influencer. Aquele que daqui a pouco vai preso, né? Que geralmente vai, né? Eu conheço mas eu não sei nada da política do Brasil, não entendo nada, não sei como é que está a economia, porque eu também não vou no mercado, sou novinho, pai e a mãe que botam comida na mesa, né? Enfim, tá aí, ó. É assim que nós estamos. Ninguém sabe nada. E quem vota ainda, talvez nem lembre em quem votou na última eleição. É, tá difícil. É o elefante no circo, né? não sabe a força que tem. O estado de São Paulo, cenário externo de juro alto, põe pressão sobre ajuste fiscal. Futuro governo deverá tomar medidas rápidas, dizem especialistas. Canadá garante vaga inédita, diz o estado de São Paulo. O Globo Rio de Janeiro está trazendo como destaque nesta segunda-feira escombros e dor. Venezuela conta seus mortos sem recursos para lidar com a tragédia. É só chamar o Trump, né? Ele não levou o presidente embora, agora vai lá socorrer os caras. Tem dinheiro, né? Acho que tem, deve ter pelo menos, né? E o jornal Zero Hora Porto Alegre fala sobre a... Em nova escalada, Irã ataca aliados dos Estados Unidos e ameaça travar negociações. Aposta em sequência de time para a decisão, falando sobre o jogo da seleção brasileira. Decisivo hoje, ou continua ou volta para casa, né? Na Copa do Mundo. São os principais destaques desta segunda-feira e semana que estão apenas começando. 7:19, 7:19, para você interagir com a nossa programação nesta segunda-feira, você tem várias opções. 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Aqui é a Júlia Terezinha Guizzi. Bom início de semana, abençoado. Botou bandeirinhas do Brasil aqui. O Zé Pura. Bom dia, Saulo. Ótima segunda-feira a todos. Ana Glória Della Vecchia, também o Dionei Antunes, desejou uma semana abençoada. O Altair Costa Freitas, bom dia. Jair Cândido, bom dia para o Altair Barbosa. Matilde Ferreira, doutor Fábio Estevão Machado, bom dia, Saulo. Ótima semana a todos. Vejamos nossa seleção hoje. Será que tem gás para acompanhar os baixinhos? O problema é que eles podem mudar tudo no segundo tempo, né, doutor Fábio? Ninguém nota que... Parece que são todos iguais, né? Ah, eu penso que o pessoal sempre brinca com isso, né? Sidney Guinzani, bom dia. Hoje tem Brasil, resultado, manda aí. Eu acho que o Brasil ganha, né? Eu acho que ganha. Benita Gomes, bom dia. Eu vou torcer, lógico, né? Devair Fermiano, Deva, bom dia, ótima semana para todos os araranguaenses. Terezinha Santana Maia, bom dia. Richard Ewald, bom dia com o Padre Hamilton. Lauro Gonçalves Machado, presbítero Valmor Gerlach, o Matheus de Oliveira, Gorete Amaral, Marcelo e Rosana, pessoal do Macamotos aí na Vila São José. Cida Alves, bom dia, Zélia Crescêncio, bom dia, João Viana Matheus. Uma abençoada semana para todos. Também conosco André Goulart Vieira Clemes, bom dia. Bom dia, Bento Bittencourt, bom dia, Jusilé Estevam, bom dia, Sandra da Silva. Outras pessoas chegando conosco aqui, o Clóvis Tedeschi, bom dia, meu povo abençoado, Lourdes de Souza. Enfim, as pessoas vão chegando e a gente vai registrando por aqui. Outra opção, nosso WhatsApp, 489-8808-4667. Está aqui o Martinho. Bom dia, Saulo Martinho, manda um abraço para o meu pai Adão e a dona Albertina, na escuta todos os dias. Um abraço, Adão e dona Albertina. Também aqui o Joelcio Fogaça e a Elza da Silva Fogaça. Bom dia, amigo. Terno bonito, ficasse até mais novo. Tu cara é uma figura, né? Bom dia também aqui. Não é novo, não, já é usado. A Sofia está aqui com a gente. Bom dia, Sofia, tudo certo? Bom dia também ao pessoal da Oficina Mecânica Urbano, Patrick Cardoso Urbano. Gostaria de parabenizar minha filha Priscila, que está de aniversário hoje. Um abraço, beijo, Priscila. Também aqui, bom dia. Sempre agradecendo a Deus por mais um dia. Uma semana abençoada para todos. A Júlia Rafael, também conosco aqui. O vereador Júnior Bailão, direto de Criciúma. Vamos, Brasil! Bom dia, Saulo. Tem uma garoa, bem pouquinho. Aqui no centro eu não estou vendo, não, mas enfim... Esse é o tempo, às vezes ele tem uma garoazinha em algum outro lugar, mesmo na cidade. Às vezes chove num canto do município e não chove no outro, né? A Maria também está conosco, bom dia. Bom dia para o Siegfried Germano Wegner e outras pessoas chegando conosco aqui, como o Johnny, lá de Maracajá. 35240137 é o nosso velho e bom telefone que ainda toca, www.radioraranguá.com.br, nosso portal, entra lá, dá uma espiada, tem sempre novas e importantes informações para você no nosso portal. 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E claro, gente, a esmagadora maioria da nossa audiência no rádio 95.5. Obrigado pela sua audiência, no seu velho e bom radinho de pilha, no rádio do seu carro, onde quer que você esteja, o rádio é sempre seu grande companheiro, né? Tenha certeza que o nosso trabalho aqui é sempre feito com muito carinho, com muito respeito a todos vocês. Hoje aqui no programa, eu recebo o presidente da Siva, Jadiel Bosa, e o Roger Guimarães de Melo, presidente da Siva Sombrio, que vão conversar comigo, ainda com a participação do deputado Camilo Martins e do Otmar Miller, diretor-presidente da SCGAS. O assunto, aqui no programa, é o encontro

Do jornalista Upiara Bosque em nível estadual, o Ronaldo Coutinho nos traz as informações do tempo, o Jairo Silva as informações da polícia e o Lucas Casagrande as informações do Notícia da Hora. Marte Martins e Miguel Reus estão na mesa de áudio. Então vamos lá, vamos de novo. Eu aqui desse lado, né, nessa bancada, você do outro lado do rádio, ou do seu celular, ou da sua televisão. Bora, vem comigo. Vamos trabalhar.

7:25. O dia e a semana começam com a expectativa da 33ª edição da Festa do Peixe no Balneário Arroio do Silva, que começa quinta-feira. A estrutura para a festa começou a ser montada na última segunda-feira para receber um grande público de quinta a domingo. Na quinta-feira, 20h30, o DJ Eduardo César tem também o desfile e escolha das soberanas da Festa do Peixe. E 22h30, show com San Marino. Na sexta-feira, às 10 horas, abertura do pavilhão da Feira de Negócios do Peixe, do Mel e Exposição. Às 11 horas, abertura da Praça Gastronômica. 22 horas, show nacional com Cleiton e Camargo. No sábado, a partir das 10 horas, acontece o tradicional Moto Peixe e à noite show com Bia Sossec. No domingo, a festa encerra com o show de Samuel Rosa, ex-Skank. O prefeito Jorge Freitas e a secretária de Turismo Itaionara Reco, com toda a equipe da prefeitura, entram a semana ultimando os preparativos para a Festa do Peixe. E depois do Lion Sul, Lion Centro e Águas Verdes, agora chegou a vez do Rotary empossar a sua nova diretoria. A presidente Mônica Lopes Gomes toma posse para o ano rotário 2026-2027 e a cerimônia acontece hoje, às 20 horas, na nova cantina do Grêmio Fronteira. Secretaria Municipal de Saúde de Araranguá informa que durante este mês, que chega agora em julho, a central de telefonia passará por um período de indisponibilidade temporária. Apesar da interrupção no sistema central, os serviços da pasta continuarão funcionando normalmente com atendimento à população por meio dos telefones diretos de cada setor. A medida visa garantir que os usuários não sejam prejudicados durante o período de manutenção, permitindo que cada departamento continue prestando informações, orientações e encaminhamentos de forma ágil. Os contatos disponibilizados pela secretaria são os seguintes: UPA 4835211510, Coordenação de Atenção Básica Unidades de Saúde 4835211533, Vigilância Sanitária 4835211536, Vigilância Epidemiológica 4835211537, Assistência Social 4835211538, Farmácia Judicial 4835211506, Regulação 4835211534, Jurídico e Coordenação de Especialidades do Bom Pastor 4835211532. A secretaria ainda orienta os moradores que necessitarem de atendimento ou informações a utilizarem os números correspondentes do setor desejado durante o mês de julho. A administração municipal agradece a compreensão da população e reforça que a medida é temporária, com o objetivo de manter a qualidade dos serviços prestados, enquanto a central de telefonia passa pelos ajustes necessários. E o prefeito César César assina hoje mais ordens de serviços para pavimentações. Começa a semana com o pé no acelerador. As ordens de serviço serão assinadas hoje para o calçamento da rodovia Antônio Silveira, área 211, no Campinho. Ainda serão calçadas as ruas Severino Clemes da Rosa e Davi Bertoncini, no bairro Santa Bárbara, a rua Campinas do Sul, no bairro Lagoão, e a rua Pedra Maria Cardoso, no bairro Arapongas, e a rua Vereador Arthur Francisco Espíndola, no bairro Divinéia. As ordens de serviço serão assinadas no gabinete do prefeito César César. Já na sexta-feira, 3 de julho, serão assinadas as ordens de serviços para pavimentação da Estrada Geral da Sanga do Marco, no local

0: às 9h15, e da rodovia Valêncio Bartolomeu Teixeira, lá no Pontão. Também essa ordem de serviço será assinada no local. Ao receber o anúncio da obra de pavimentação de uma primeira etapa da rodovia da Sanga do Marco, o vereador Douglas Michels comemorou. Foi uma emenda do deputado estadual José Milton Schaefer que viabilizou o trecho, que também terá uma certa contrapartida da prefeitura. Já o vereador Jorge Giraldi também teve motivos para comemorar. O prefeito César César sancionou o projeto de sua autoria, que exige exame toxicológico para servidores públicos que venham a ser aprovados nos próximos concursos para a prefeitura. O anteprojeto do vereador, aprovado na Câmara, retornou à casa em forma de projeto, foi aprovado e agora sancionado pelo prefeito, ou seja, se tornou uma lei. E a questão levantada aqui no programa pelo coordenador da Defesa Civil de Araranguá, Alexandre Rezende Pereira, de desassorear a Barra do Rio Araranguá, foi encaminhada em reunião na última sexta-feira. No gabinete do prefeito César, Fama, Samai, Secretaria de Obras, Agricultura, Administração, além da chefia de gabinete da Procuradoria-Geral do Município, encaminharam ação nesse sentido. A conclusão é de que a intervenção na Barra é de extrema necessidade para dar vazão às águas do Rio Araranguá para o mar, devido às previsões de muitas chuvas nos próximos meses. A intervenção será enquadrada como uma ação de interesse da Defesa Civil Municipal. Com isso, serão encaminhados à Defesa Civil do Estado os laudos técnicos e toda a documentação necessária pedindo uma autorização para execução da obra com base naquele decreto assinado pelo governador do Estado, Jorginho Melo, que regulamenta a lei estadual e institui diretrizes para medidas de melhoramento fluvial de interesse da Defesa Civil Municipal. Na reunião também ficou claro que qualquer ação na Barra vai depender da autorização do IMA, uma vez que a Fama já está convencida que existe sim a necessidade desta ação. A boa notícia é que, se a autorização vier, a Prefeitura e o SAMAI têm as máquinas necessárias para a realização da desobstrução da cabeça que se formou na Barra, né? Além de duas Poclens, máquinas potentes, o SAMAI tem a máquina anfíbia, que também tem totais condições de atuar, inclusive dentro d'água, se necessário. E a vinda do presidente Lula a Itajaí no último dia 26, sexta-feira, foi cercada de um retrato cruel para um presidente da República. A fraca participação popular, números da cobertura apontam para números realmente inexpressivos, parece ter irritado o presidente. Em seu discurso, Lula vociferou contra o nosso Estado, acusando de, abre aspas, Estado racista e nazista, com população de brasileiros majoritariamente branca e de origem germânica, fecha aspas, e criticou duramente o governador Jorginho Melo. Além de afirmar que ofereceu ao governador 24 bilhões em obras e que ele recusou, disse que, como presidente, ele já fez mais do que qualquer governador fez por Santa Catarina. Em tom de ameaça, Lula disse, abre aspas, está chegando o momento de a onça beber água. Vocês não podem permitir que prevaleça em Santa Catarina o racismo. A gente tem o Estado brasileiro e todo mundo tem que ser tratado igual a todo mundo. Não tem essa de um cara que é branco ser melhor do que o que é negro, ou o cara que é nordestino ser pior do que o do sul do país. Que história é essa? A gente não aceita. Hitler tentou fazer isso e acabou do jeito que acabou, fecha aspas, foi o que disse o presidente da República. Eu não sei que estado do Brasil está se referindo, porque aqui não tem defesa do nazismo, não há essa coisa do contra o preto, enfim. Ele pintou um quadro que ele vê, ou que ele quis ver naquele momento, né? Também afirmou ter oferecido ao governador, então, esses 24 bilhões para obras aqui no Estado, e o que o governador teria recusado, inclusive conversou com o seu ministro a respeito disso. Sobre a oferta de 24 bilhões, veio a resposta do governador Jorginho Melo. Ele disse ser mentira e afirmou que a declaração do presidente sobre a recusa do Estado é uma afronta, uma vez que a proposta vinha com investimento nas estradas do Estado, mas que teriam que ser todas pedagiadas, ou seja, o povo teria que pagar. O governador deixou claro que não concorda e que não vai colocar pedágios nas estradas do Estado, porque o programa Estrada Boa está recuperando todas as estradas do nosso Estado. Também disse que não aumentou impostos como o governo federal. Jorginho refutou a fala de Lula afirmando que, abre aspas, ele vem ao Estado para falar mal da gestão estadual e não entrega obras ou melhorias significativas para Santa Catarina, fecha aspas. Em vídeo, o governador coloca uma parte da fala de Lula e desmente o que foi dito e ainda chama Lula e seu ministro de caras de pau.
1: Segura minha carteira aí que eu vou ter que gravar.
2: O ministro do Transporte está dizendo que ele procurou o governo do Estado para fazer em parceria com o governo federal projetos da ordem de investimento de 24 bilhões de reais aqui no Estado. E qual foi o argumento do governador?
3: Não teve argumento, presidente. Ele simplesmente não quis fazer em parceria.
1: O Lula, toda vez que vem para cá, ele não entrega nada. Só vem para falar mal da gente. Até aí tudo bem. O problema é que mentem na cara dura. Nunca nos ofereceram esse investimento. O que o ministro está falando é o projeto de concessão para pedagiar as nossas estradas estaduais. Esses mais de 3 mil quilômetros que reformamos com o programa Estrada Boa, eles queriam que uma empresa arrumasse para depois pedagiar. Esse é o tal dos 24 bilhões. Não brinca com nós, né? Aqui ninguém é tolo. Mas eu arrumei, sem precisar botar mais imposto no lombo do catarinense. Fazer a 101 que está parada, vocês não querem, né?
3: Engarrafamento aqui na BR-101 e a gente espera no próximo mandato do senhor, a gente está com isso resolvido.
1: Seus cara de pau.
0: O governador ainda acionou a Procuradoria-Geral da República contra o presidente Luiz Inácio Lula da Silva devido ao discurso de ódio e ataque à população catarinense. Agora, que Santa Catarina é o melhor estado do Brasil, parece que está claro, né? Que nunca foi administrado pelo PT ou partido de esquerda, também. Que a posição do estado é pela direita na questão política, e isso está mais claro que a neve, né? A partir daí, não me parece recomendável que se venha a este estado e critique o seu povo por suas escolhas políticas. Porque quanto a ser um povo racista ou nazista, nem merece resposta, né? Por outro lado, querer mudar um Estado que está dando certo para implantar um modo de governar que apresenta sérios problemas, eu nem me refiro aqui apenas à administração do PT, mas de todos os demais, né, que passaram pela presidência, no mínimo, não é coerente. Ao contrário, deveriam vir aqui e tomar como exemplo o que vem sendo feito em toda a história deste pujante Estado, de pessoas trabalhadoras e comprometidas com o crescimento. Pensem nisso, enquanto lhes desejo um bom dia.
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12: Sete e 51, bom dia, Ronaldo Coutinho.
13: Bom dia. É, o tempo segue com instabilidade. Essa segunda, terça, quarta e quinta vão ser quatro dias em que nós vamos ter alternância de nublado, nublado com alguma chuva, com ou sem trovada, e períodos de tempo seco. Se o sol aparecer, é breve. Hoje não passa muito aí dos 16, 18 graus, amanhã também. Na quarta um pouquinho mais quente, depois esfria na quinta e fica e o tempo melhora na sexta-feira com frio. Mas vai ser uma semana chatinha para quem tem que fazer alguma coisa de média e longa duração ao ar livre. Então vai ter que ter paciência. Não é ruim o tempo todo, mas tem chuva, trovada e períodos de melhora. Da Climaterra, Ronaldo Coutinho.
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12: 7h53, bom dia, Upiara.
18: Bom dia, Saulo. Bom dia a todos os ouvintes da Rádio Araranguá. Prazer falar com vocês mais uma vez. Então, uma polêmica e uma visita polêmica marcaram os últimos dias na política em Santa Catarina e deixaram claro que agora começou o tempo da eleição e vai ter muita gente falando alto e falando em clima de palanque eleitoral. Foi o que a gente viu na polêmica da Via Mar, né? A batalha da Via Mar, como chamei em alguns textos. O governador Jorginho Melo lançou o edital para a contratação de uma empresa para fazer o primeiro lote, um dos lotes, né? Formalmente ele é o quarto lote, ali um trecho de 24 quilômetros entre Itajaí e a região de Navegantes, Luiz Alves ali, ligando SC-414 e Antônio Raio. Então, um trecho importante, escolhido justamente para que as obras comecem no trecho mais conflagrado, né? A Via Mar, na sua proposta, ela vai de Joinville até Biguaçu, ali na altura do contorno viário da Grande Florianópolis, né? Uma região que paralela à BR-101 Norte. Pois então, o governador lançou o edital. E na mesma noite, João Rodrigues, pré-candidato a governador pelo PSD, disse no palanque que se o governador tivesse o projeto da Via Mar, ele renunciava à pré-candidatura ao governo do estado. No dia seguinte, no Summit Cidades, evento que João Rodrigues tinha passeado lá, dando uma volta lá com a sua pré-chapa majoritária, na véspera, João Rodrigues, Jorginho Melo foi ao Summit Cidades e entregou para mim, porque foi eu que tinha noticiado, os 4 cadernos que são o anteprojeto da Via Mar. E aí deu-se a polêmica, né? O governador Jorginho disse que era para entregar para o falastrão. João Rodrigues disse que continua pré-candidato porque falou projeto, não falou anteprojeto. Bom, no atual modelo de contratação mais usual de uma obra desse porte, o anteprojeto é o que baseia a contratação, porque na contratação integrada, a empresa ela fica responsável pelo projeto básico, pelo projeto executivo, pela execução da obra, busca das licenças, toda essa questão. Então, não é como se não tivesse nada. O anteprojeto ele é robusto, ele é suficiente para essa etapa da contratação. Mas não é o projeto. Então, vai ficar o dito pelo não dito provocação de palanque. E o que mais me chamou a atenção foi o governador Jorginho Melo cair na provocação e ir para ele levar o tema para a esfera do debate público numa arena que não é tão necessário ele disputar. Ele podia ter tocado em frente, seguido no seu projeto, mas o João Rodrigues conseguiu mexer com a cabeça do governador. Vamos ver se nas próximas ele vai estar mais vacinado. E a segunda polêmica é a polêmica visita, né? O presidente Lula veio a Santa Catarina na sexta-feira, em Itajaí, com 2 agendas claramente distintas. A primeira, muito institucional, no estaleiro, que está construindo mais uma, que está entregando mais uma fragata para a Marinha Brasileira, um negócio bilionário, iniciado, contratado no governo anterior, no governo Jair Bolsonaro, um negócio que envolveu toda uma articulação, inclusive com o embaixador alemão vindo a Santa Catarina na época, para conversar com o então governador Carlos Moisés, com o presidente da Assembleia Legislativa, Júlio Garcia, na época, porque... tinha uma disputa na época com outros consórcios internacionais que, se vencessem, não fariam em Itajaí, fariam no Nordeste do Brasil. Então, naquele momento, era importante ter um lobby. Eu sei porque eu acompanhei de perto essa história, até entrevistei o embaixador na época. Mas Santa Catarina venceu aquele processo e agora entregaram a terceira das quatro fragatas. É um negócio de 15 bilhões de reais, que criou 20 mil empregos naquela região e foi responsável por grande parte do renascimento do polo naval de Itajaí, que é muito importante para nós e para o Brasil. O Jorginho Melo não estava lá mais uma vez, costumeiramente, ele não vai em eventos com Lula, e nem prefeito de Itajaí, Robson Coelho. Mas Lula, no momento da entrega da fragata, ele fez um discurso focado na relação dele com as Forças Armadas. Afinal, era um evento organizado pela Marinha. E ele falou que, a primeira vez, foi presidente, encontrou sucateado, foi nesse tom, e disse que pela primeira vez... Vai ter a questão da defesa no seu plano de governo, do reaparelhamento das Forças Armadas, porque ele entende que no momento em que vários conflitos internacionais estão acontecendo, o Brasil tem que estar com a sua defesa mais forte. Mas institucional, não deu muita polêmica não. Agora, o evento seguinte, num estaleiro privado que faz navios para a Petrobras, em formato de arena, ele podendo circular entre os militantes e fazer muita pose para os jornalistas, veio o Lula do Velho Testamento, né? Aquele bem palanqueiro, e aí ele chamou o Jorginho Melo para o confronto, disse que quer desafiar o governador, quem fez mais por Santa Catarina, ele como presidente ou qualquer governador de Santa Catarina, e fez uma fala que resvalou para uma parte mais delicada, porque ele disse que Santa Catarina nessas eleições tem que vencer o racismo, não pode deixar o racismo prevalecer, para usar a frase dele. Ele até fala depois da frase, com quem emendar, que a maioria do povo catarinense é trabalhador, é gente de bem, mas o que for o corte na rede social é essa parte, como se ele estivesse caracterizando Santa Catarina como um estado racista, preconceituoso e com uma soberba de quem é um estado rico e não depende dos outros. Bom, era um discurso para militância, mas hoje em dia não tem mais só discurso para militância, até porque era transmitido ao vivo pela TV estatal, pelo YouTube, tá aí para todo mundo fazer cortes e analisar o que aconteceu. Foi um discurso de palanque, mostrou o clima que vem aí na eleição. E ele com a sua chapa completa de estadual, né? Gelson Merige pelo PSB ao governo, Ângela Albino a vice pelo PDT, Décio Lima pelo PT e a Fran Bopré ao Senado. Começou a eleição. Eleição na terra, tempo de guerra. Luiz Henrique gostava dessa frase. Vamos lá.
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12: 7h59, bom dia, Alexandre Garcia.
21: Bom dia, eu estou falando aqui em época de Copa do Mundo. Em primeiro lugar, eu vejo algumas notícias de jogos. Eu vejo jogo, por exemplo, eu estava interessado em saber como foi Portugal e Colômbia, né? Jogaram 90 minutos e não fizeram nenhum ponto. Por isso que o americano não dá bola, porque não tem, não fazer nenhum ponto não dá nenhum grito, né? É interessante. Depois outros, um ponto só... Não sei, mas enfim, eu não acompanho, mas vejo que em Brasília, como se fosse um feriado, porque está todo mundo dispensado, foi todo mundo dispensado às 11 da manhã, sendo que o jogo começou às 14 horas. Eu não vi isso lá no passado, nos meus anos de acompanhar a Copa, em 58, em 62, 66... 70, a gente acompanhava, bota um radinho bem baixinho ali para a gente ficar ouvindo, né? Mas o que o serviço público está dizendo para a gente é que uma partida de futebol é mais importante que o serviço público, não é? Tem outra coisa, eu estava lendo hoje, numa das agências de notícias, a tragédia de uma senhora enfermeira cujo marido, oficial da PM, ela descobriu que o marido, depois que ele morreu, a notícia não diz como ele morreu, embora haja aí dezenas de suicídios pelo mesmo motivo, ele estava com mais de 1 milhão de dívida por causa de apostas. Essas aí que o pessoal chama em inglês, né? Eu não sei porquê, em vez de chamar de aposta, chama de bet, né? To bet é apostar em inglês. Não sei, foi o modismo aí, ou são empresas dos Estados Unidos, empresas do estrangeiro que usam a palavra inglesa. E começou na Copa do Mundo, esse tenente da PM, na Copa do Mundo de 22. E agora se revela, porque tem uma moça na Bahia, auditora fiscal, que o irmão dela se matou e estava com dívidas de milhões por causa do jogo, né, dessa aposta. E aí, a cara de pau, de vez em quando entra no meu celular, é propaganda de aposta e diz: aposte com responsabilidade. A única aposta que não é irresponsável, a única aposta responsável é a aposta em si mesmo. Como eu sempre fiz, eu nunca apostei na vida, a não ser em mim mesmo. E deu certo, porque a gente, apostando em si próprio, começa ganhando o dinheiro que a gente não perdeu na aposta, né? Que a gente deixou de gastar, já ganha por aí. Aí a gente ganha sempre, quando deixa de apostar. E, em segundo lugar, aposta em si próprio significa investir em si próprio. No aperfeiçoamento técnico, tecnológico, literário, seja lá o que for, né? Aperfeiçoando a sua capacidade de gerar riqueza. Isso é óbvio, mas eu não sei por que as pessoas acham que é um caminho. Porque fica a propaganda, é a propaganda gratuita das loterias do governo, né? Ah, ganhou 20 milhões, sim, quantos perderam? Quantos milhões perderam? Milhões. Aquele milhão que o sujeito ganhou é apenas uma parte do que o pessoal perdeu, porque o resto vai lá para a loteria. Queria ler a lei para vocês, é o artigo 5º da Lei de Contravenções Penais, né? Estabelecer ou explorar jogo de azar em lugar público ou acessível ao público. Consideram-se jogos de azar todo jogo em que o ganho ou a perda depende exclusivamente ou principalmente da sorte. Isso é jogo de azar. Futebol não é jogo de azar. Agora, apostar em resultado de futebol vira jogo de azar, né? É crime promover loteria não autorizada, porque está cheio aí não autorizado. E ainda no artigo 50, o parágrafo 2º, fala em multa de 2 mil a 200 mil para quem participar, ainda que pela internet. Isso é uma lei recente de 2015, né? De um jogo ilegal que não está autorizado. Agora, para autorizar jogo, isso é uma área social, tem que pensar nisso. Eu estou vendo aí gente que ganha Bolsa Família, ou seja, está recebendo o dinheiro do trabalho dos outros e aposta nessas apostas eletrônicas. Isso é incrível. Aproveitei para falar nisso, porque eu acho que isso está mais perto da gente do que a eleição, que está 98 dias, né? Mas isso está na nossa cara, talvez até na nossa família. De Brasília, Alexandre Garcia.
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11: Oito horas e 15 minutos, 8:15. Vamos em frente nas informações e discussões do dia a dia. Amanhã de segunda-feira, começando mais uma semana. Eu já tratei desse assunto alguns anos atrás. Anos? Foi meses, não. A vinda do gás natural para Araranguá. Na época, eu me lembro que a argumentação da SC Gás é que não havia, digamos, um consumo razoável para fazer um investimento para que esse gás viesse para Araranguá, Sombrio, para a nossa região, enfim. Mas esse assunto está sendo retomado e tem uma reunião marcada para o dia 2 de julho, agora aqui na sede da CIVA, para tratar deste assunto. E esta reunião vai contar com a presença importante do diretor da SC Gás, né, o Otmar Miller, que é presidente da SC Gás, que vai estar aqui conversando com os empresários. Eu estou aqui no estúdio com o presidente da CIS e também da CIVA, né, para falar sobre esse assunto. Mas quero começar conversando com o presidente da SC Gás. Ele, inclusive, está na estrada, né? Não sei se o sinal vai ficar bom para a gente conversar, mas é bom a gente começar ouvindo o presidente da SC Gás sobre este assunto, porque realmente é muito importante para a nossa região. Essa realidade do consumo, né, não ser, digamos, realmente o que a SC Gás queria na época, deve ter mudado, evidentemente. Nós temos já essa condição de um maior consumo de gás, do gás natural, aqui da nossa região. E isto seria para Sombrio, para Araranguá também. Por isso que nós estamos aqui com o presidente da CIVA, Jadiel Bosa. Bom dia.
12: Bom dia a todos os ouvintes.
11: E o Roger Guimarães de Mello, presidente da CIS Sombrio, bom dia.
13: Bom dia a todos os ouvintes.
11: Vamos ver se a gente consegue já o contato com o presidente da SC Gás, né, para que a gente possa, a partir dessa conversa, do que ele vai nos dizer, até desenvolver aqui algum raciocínio em relação a essa questão da vinda do gás natural para Araranguá, que é uma coisa realmente, é algo muito importante para o desenvolvimento da nossa região. Estamos aí com um novo parque industrial de Araranguá, né, o antigo, não sei se tem essa necessidade, mas possivelmente o novo parque industrial também terá Sombrio, também precisa, enfim. Vamos lá, então. Deixa eu colocar aqui na conversa o diretor-presidente da SC Gás, Otmar Miller. Qual é a possibilidade, como é que você vê essa reunião que será feita aqui na CIVA com a sua participação sobre a vinda do gás natural aqui para a nossa região da MESC? Bom dia, presidente.
14: Bom dia a você e a todos que nos ouvem. Diria gratificante ter um convite como esse de vocês, demandando a disponibilidade dessa infraestrutura que é uma indutora de desenvolvimento. A distribuição de gás, ela permite atrair atividades que demandam, às vezes, meio de energia térmica, especialmente energia térmica. Então, ter esse convite de vocês para conversar a respeito é muito, muito importante para nós. Sim.
11: O que, precisaria ser feito, né, que tipo de obra, qual seria o custo para que a gente conseguisse trazer o gás natural para Araranguá, para Sombrio, para a nossa região? Caiu a ligação, ele está na estrada, né? Vamos ter que contar com a sorte. Como eu digo sempre, o celular ele faz tudo, até x-salada, né? Mas falar é difícil, ele não... Ele volta e meia não fala, né? Então, está preparado para um monte de coisa, ele faz tudo, ele edita, ele filma. Agora, para falar é difícil. Eu perguntei, presidente, o que seria necessário, qual é a obra que seria necessária e qual é o investimento que a SC Gás teria que fazer para trazer o gás natural aqui para a MESC?
14: Bem, a obra é a extensão do gasoduto, especialmente até Sombrio. Claro, isso aí tem que fazer um projeto detalhado para se poder quantificar isso, mas custa em torno de R$1 milhão e R$200 mil por quilômetro de a implantação da rede. Então, aí tem que ter um projeto para a gente saber exatamente quais são as distâncias.
11: Certo.
14: Esse é mais ou menos o investimento necessário.
11: Sim.
14: E no caso que a região, a topografia, são terrenos planos e de fácil utilização, então não deve ser um custo tão elevado. Mas, de qualquer maneira, é um custo significativo e por isso que há também necessidade de se ter solidez nessas demandas, ter perspectivas de, efetivamente, esse investimento de se pagar. Porque, no caso, o investimento do gás natural, porque é uma concessão de um serviço.
11: Sim.
14: E esse investimento é pago pelos consumidores do gás natural.
11: Certo.
14: Então, é importante ter essa certeza de um aumento de consumo.
11: Presidente, o gás passa onde hoje aqui, mais precisamente? O senhor tem ideia de quantos quilômetros seriam necessários de extensão de rede?
14: Não, não tenho. Não fizemos ainda essa análise. Eu não tenho, mas isso é uma coisa simples de se ver. Isso eu não...
11: Mas a...
14: não chegamos ainda a esse nível de detalhe, né, pelo fato de estarmos iniciando agora essa proposta. Né.
11: Sim, mas a rede passa onde? Passa em Meleiro? Passa próximo aqui, não?
14: Não, a rede passa, vem até Araranguá, a rede já atinge Araranguá. Ela, em Araranguá, acho que a intenção é chegar a um distrito industrial.
11: Sim.
14: Mas já temos postos de GNV em Araranguá abastecidos pela rede.
11: Sim. E daí nós teremos que estender essa rede até Sombrio. Essa seria a proposta.
14: A demanda tem sido do município de Sombrio, né, que também chega até lá.
11: Sim. Vamos ver então. Seja bem-vindo a Araranguá no dia 13. Tomara que a gente consiga encaminhar, né, essa questão que vem sendo tratada há muitos anos, mas acabou não evoluindo. Tomara que agora seja possível, presidente.
14: Uhum. Sim, sim. Vamos no dia 3, né, na próxima quinta-feira. A gente se encontra então com o pessoal da CIVA e da ACIS. Então, para a gente até expor, dizer assim, o que é o negócio do gás natural, detalhes, e também ouvirem assim, as expectativas das cidades e potenciais, né, de consumo dessas cidades.
11: Mas não seria possível fazer um investimento primeiro para captar, a clientela depois, presidente?
14: Olha, não, é um serviço, uma concessão, nós estamos sujeitos a agência reguladora, porque nós, investimentos desse porte, nós temos que fazer com a autorização da agência reguladora e do Tribunal de Contas do Estado, porque esse investimento é pago pela sociedade, né? Não é pago pela SCGAS. Claro, é desembolsado pela SCGAS, mas a SCGAS é reembolsada pelo consumo de gás. Então, os projetos dessa natureza têm que passar por todo um procedimento validado pela agência reguladora e também pelo Tribunal de Contas do Estado.
11: Sim.
14: Então é um processo mais burocrático do que, especialmente pelo fato de ser uma SCGAS também uma empresa de economia mista.
11: Certo.
14: Então não é uma empresa tocada somente pela iniciativa privada. Mas mesmo que não houvesse a participação do Estado na sociedade, mesmo assim, sempre no caso da concessão tem que passar pela apreciação da agência reguladora e no caso da agência reguladora.
11: Esse valor de 1.200.000, mais ou menos, em média, né, por quilômetro de extensão, ele pode ser diminuído porque Araranguá é mais plano ou não?
14: Eu diria que não. Eu estou pegando esse valor pelo fato de considerar que é plano, né? Mas é uma tubulação de aço de um nível de qualidade elevada, porque é uma infraestrutura para perdurar 50 anos ou mais que 50 anos. Então, os materiais que são

0: então com o Jadiel e também com o Roger a respeito desta situação. Mais de 1.200.000, 1.300.000 aí por quilômetro para a extensão de rede, Jadiel. O que, que você achou aí? O que, que lhe pareceu essas afirmações do presidente?
1: O Saulo, é assim, a gente não pode colher se não plantar. Então, eu acho que assim, de momento talvez a gente não tenha todas as empresas necessárias para a implantação, mas a gente tem uma logística muito boa, que tem a BR-101 passando aí na união entre Sombrio. A gente tem vários terrenos onde poderia ser implantado, né, novas empresas, além das empresas que já tem hoje. Então, eu acho que a vinda da SCGás, a extensão da SCGás até Sombrio, vai abrir muitas oportunidades para outras empresas estarem se alocando na região. Tá? A gente tem posto de GNV em São João do Sul. Então, se levar até São João do Sul, já tem posto de GNV que leva com caminhão lá. Então, eu acho que assim, a gente tem paralelo à rodovia, a gente tem um parque industrial de Araranguá, tem um parque industrial de Sombrio, tem um novo parque industrial de Araranguá que vai ficar entre Sombrio e Araranguá ali, próximo à BR-101. Então, eu acho que a gente, claro, tem que fazer um cálculo para que de uma expectativa de consumo, mas a gente tem que entender também que essa extensão de rede vai abrir novas oportunidades para outras empresas estarem vindo para Araranguá e para Sombrio também, investindo aqui. Né? Lembrando que a gente tem um projeto aí do Porto de Arroio do Sal também, onde a economia, o investimento para a nossa região vai refletir também. Né? Eu estava conversando com o Roger na semana passada, né? A gente estava discutindo que a questão, até a questão ambiental, onde o Roger entende um pouco mais, daquela região, não permite a instalação de certas empresas. Sim. Então as empresas vão ter que vir para a nossa região, aqui para o sul de Santa Catarina, ser instalado. Então várias dessas empresas vão precisar uso de gás, e se tem um gás natural, eles vão pegar gás natural, se não, eles vão para o GLP. É. Então um gás natural, além de ser mais barato, de ter viabilidade, é ecologicamente correto, né? É um gás mais puro. Né? Então, agride menos o meio ambiente, enfim. Então, pensando no desenvolvimento da nossa região, eu acho que a gente tem que pensar em investimento, de momento investir para depois colher. Aí, automaticamente, as empresas vão vir. Eu tenho como exemplo as cooperativas de energia na nossa região, por exemplo, aqui no sul. Várias empresas mudaram de lugar para pegar energia mais barata. Uhum. Tá? Então, assim, se fosse pensar, mas não vou estender a rede de energia elétrica porque não tem nenhuma empresa lá. Mas depois, com energia lá e com energia mais barata, várias empresas foram se instalar lá por causa da energia. Claro. E isso acontece, vai acontecer a mesma coisa com o gás natural. Várias empresas vão acabar se instalando ali por causa do gás natural.
0: Pois é, mas pelo que disse o presidente, né, não é bem assim. Eles estão querendo uma garantia mínima de consumo. O Roger, qual seria a participação de Sombrio em relação a essa questão de empresas que precisam do gás?
2: Bom, como na linha do Jadiel, é importante a gente frisar o seguinte, que os municípios hoje, eles já têm uma vocação, né, nesse planejamento de desenvolvimento econômico. Por exemplo, se a gente pegar Passo de Torres, Balneário Gaivota, Arroio do Silva, a vocação desses municípios é para a área turística e serviços. Se nós olharmos para Araranguá, Sombrio, Santa Rosa do Sul e São João do Sul, nós temos uma vocação para a indústria. E exatamente isso, a gente precisa de infraestrutura primeiro para a gente garantir o desenvolvimento da região. Com esse planejamento dos municípios, nós vamos indo aí para quê? Para a criação do Parque Industrial de Santa Rosa do Sul, uma ampliação do Parque Industrial de Sombrio e ampliação aqui do Parque Industrial. Então, a gente vai estar competitivamente mais forte em relação ao Rio Grande do Sul. Com a vinda do Porto Meridional para Arroio do Sal, que está em fase de audiências públicas para licença prévia, já partindo de uma iniciativa privada, né, do Estado Gaúcho, ali do pessoal do Rio Grande do Sul e Caxias do Sul, né, que é uma iniciativa privada para investimento privado, em parceria com o Rio Grande do Sul. Por quê? Porque é mais barato tirar o escoamento de Caxias para Arroio do Sal, que mais barato que levar para o porto do Rio Grande do Sul. Sim. Então, economicamente, com a finalização das serras, nós vamos estar no meio.

0: Então, precisamos preparar a infraestrutura primeiro para que a gente atraia investimentos. A nossa região, naturalmente, ela vai se desenvolver. Nós temos dados do Nordeste, onde foi instalado o porto, se desenvolveu em torno do porto, em um raio de 70 quilômetros. Veio indústria, veio moradia, veio, desenvolveu toda a região. Sim. Mas para isso a gente precisa que essa infraestrutura básica, né, seja implementada nessa região. Automaticamente a gente tem aí esse crescimento. Porque em relação, pegamos ali Torres, Acapão, por exemplo, nós olhamos para a área ambiental, é inviável ambientalmente porque nós temos unidade de conservação, nós temos lagoas.
1: Sim.
0: Então, o território ali é inviável. O porto ele vai se instalar no mar, né? A infraestrutura no mar, né? Do escoamento de contêiner.
1: Não é na beira da praia.
0: Não é na beira da praia, é no mar. Né? É um projeto lindo, maravilhoso. Então, ele vai se desenvolver ali. Mas impacta na questão do desenvolvimento da região, porque não tem para onde crescer, muito pouco. Então, a nossa, do extremo sul, onde que não era desenvolvido, vai ter um salto economicamente. Nós vamos se desenvolver. Mas para isso a gente precisa se preparar. Por isso que o município de Santa Rosa, Sombrio, está se preparando na abertura dessa infraestrutura. Porém, nós precisamos dessa parceria junto com a SC Gás, mostrar para eles que é importante a gente trazer esse investimento para a nossa região.
1: Agora, esse porto vai concorrer com o nosso de Imbituba aqui também, né?
0: Não exatamente, porque o seguinte, hoje já existe uma demanda de Caxias e Bento Gonçalves, porque o escoamento deles tem que ir para o porto do Rio Grande.
1: Rio Grande, bem longe.
0: Bem longe. Então isso custa, o custo operacional das indústrias gaúchas é gigante. Então assim, quanto mais investimentos próximos a nós, mais desenvolvimento da nossa região. O escoamento catarinense vai continuar pelo porto de Imbituba e a ampliação ali, a criação do porto do Rio Grande vai justamente ter a vinda do escoamento gaúcho. O importante é o quê? Que podemos absorver empresas gaúchas para o estado de Santa Catarina.
1: É porque eu sempre ouvi que esse escoamento da safra que você disse aí, ou dos produtos da Serra Gaúcha, seria aqui pelo nosso porto de Imbituba, por isso a 285.
0: Sim, também. Também temos aí da parte do escoamento, mas eu digo da parte da indústria de Caxias, sim, da fabricação, uhum, por exemplo, de implementos rodoviários, e hoje vai tudo pelo estado do
1: Rio Grande do Sul. Porto de Rio Grande.
0: Porto de Rio Grande.
1: É, daí esse outro porto, mas esse aí vai um tempo ainda para entrar em funcionamento.
0: Vai, acredito que isso é um planejamento de longo prazo, né? Estamos aí falando de médio, de 5 a 10 anos para implementação, né? Mais ou menos uma obra da SC Gás também parte disso, até a gente ter esse passo, licitação e ampliação, a gente está falando de planejamento aí de 5 anos no mínimo, né? Então, mas precisa ser dado esse passo agora.
1: Bom, Jadiel, já deu para ver na entrevista do presidente da SC Gás que, digamos, o modus operandi é o mesmo, quer primeiro a clientela para depois colocar o gás. É possível, você acredita que é possível convencê-lo do contrário?
2: Eu acho que, além de ser possível, esse ano é um ano decisivo, né? Um ano que tem várias lideranças, vários políticos envolvidos. Sim. Então, esse ano a gente ganha um pouco mais de força, né? Porque o pessoal acaba trabalhando um pouco mais em função da dona eleitoral. Então, eu acho que a gente não pode esperar resultado diferente fazendo a mesma coisa. Então, a gente tem que trazer ele para cá, mostrar o potencial da nossa região que a gente tem e tentar convencer ele de primeiro que tem que plantar para depois colher. Né? A gente tem algumas empresas interessadas, tem. O Sombrio vai vir alguns empresários, vão vir alguns empresários aqui de Araranguá para reunião também. Mas talvez não seja o suficiente para justificar financeiramente, de momento, o investimento. Só que assim, a gente tem que bater. A SC Gás, a rede de gás natural, veio até aqui, do ladinho, né? Então, por que não continuar mais 10, 20 quilômetros, até no final do Rio Grande, até no final de Santa Catarina, na divisa com o Rio Grande do Sul? Por que não? Então, isso aí, assim, ela veio até aqui porque a gente lutou, a gente batalhou para que isso acontecesse. Então, a gente vai continuar essa batalha até chegar lá perto da divisa com o Rio Grande do Sul.
1: Na verdade, eu me lembro da briga que foi, né, para puxar esse gás, que não foi fácil. Ele passou lá, perto de Beleiro, o presidente, mas que não estava muito bem informado onde passava a nossa rede aqui, a construção de um gate lá, enfim, uma confusão danada. Eles também não queriam isso. Bem, na época foi bem difícil. Mas a gente tem que insistir, não adianta, né?
2: É isso aí, eu lembro que ela ficava ali próximo a Criciúma, né? E o próprio os postos de GNV que tinha aqui era tudo com caminhão. E isso. Se falava que não, que nunca viria para cá, que não tinha justificativa e tal. E num piscar de olhos o GNV estava aqui. Mas é. Dos postos, né? Ah. E agora, então, a gente tem... Eu não sei qual foi a justificativa, não sei qual foi o cálculo que eles fizeram, mas veio. Então, assim, a gente tem que batalhar para que isso se estenda para frente.
1: Mas muito embora ele tenha dito, né, o Otmar tenha dito, não, mas é que tem tribunal, tem isso, tem aquilo, mas acho que a decisão política ela prevalece ainda, né?
0: É importante, vamos falar assim de investimentos nos dois municípios aqui. Nós temos aqui em Araranguá o Hospital HCCOM. Né? Já foi implementado, tem necessidade do GLP, tem a necessidade do hospital. Sombrio está tendo ampliação para 14 andares, ampliação do fórum, tem uma construção de serviço. Não é somente a indústria precisando do gás natural, mas também os serviços precisando do gás natural, que hoje, que o que já tem hoje, já é um custo altíssimo, porque o gás sobre rodas é alto, é mais caro.
1: Então,
0: tira a competitividade das empresas hoje já existentes no mercado.
1: Tá certo. Presidente da Silva, Jardim Albosa, foi um prazer recebê-lo aqui. Vamos esperar a reunião para ver, né? Vamos espremer o homem, né?
2: Obrigado, Saulo. É isso aí. A gente aproveita aqui já para convidar, né? Se algum empresário que tem interesse no consumo de gás natural, que a gente está com as portas abertas aí para quinta-feira, às 18 horas, no auditório. Sim. Da Silva, né? Pessoal de Araranguá e Sombrio, vamos se unir.
1: Roger Guimarães de Mello, presidente da CIS, obrigado pela sua presença aqui. Vamos continuar na luta.
0: Obrigado, Saulo. Obrigado pelo espaço. É tão importante para a gente dar destaque a essas demandas na nossa região. E fica o convite para todos os empresários daqui de Araranguá, Sombrio e região para participar desse evento tão importante.
1: Tá certo. São 8h36, 14 graus a temperatura. Nós vamos para o intervalo. Depois do intervalo tem informação de polícia com Jairo Silva. Tem notícia da hora com o Lucas Casagrande. No último bloco do programa eu recebo aqui a secretária de Educação de Araranguá, Marilúcia Rodrigues, que esteve no Summit Cidades, lá no Centro-Sul, em Florianópolis. A participação de Araranguá foi excelente em mais uma edição do Summit Cidades. Intervalo, voltaremos em seguida.
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12: R$8,59, vamos à informação de polícia, Jarucil.
13: Olha, pois não, Saulo, acidente de trânsito mata motociclista no interior de Timbé do Sul. E mais, polícia militar prende traficante com drogas no Lagoão. O Corpo de Bombeiros de Turva atendeu um acidente de trânsito com vítima fatal durante a noite de ontem, domingo, dia 28, em Timbé do Sul. Foi por volta de 22h30, a guarnição foi acionada e se dirigiu para o local da ocorrência, na rodovia C-285, na localidade de Nova Vicença, interior de Timbé do Sul. No local, os socorristas encontraram o corpo de um homem ao lado de uma motocicleta Yamaha. A vítima, que não portava documentos, estava inconsciente, apresentava ausência de sinais vitais e uma grande hemorragia na região da cabeça, logo após sofrer uma queda. Após a confirmação do óbito, os bombeiros deixaram o local do acidente, que ficou aos cuidados da Polícia Militar. Técnicos do Instituto Metlegal aqui de Araranguá foram acionados para atender a ocorrência e recolheram o corpo da vítima. Polícia Militar prende traficante com drogas no Lagoão. Olha, a prisão por tráfico de drogas ocorreu por volta de 16h45 de ontem, domingo, dia 28, aqui em Araranguá. Uma guarnição da PM em rondas por ruas do bairro Lagoão viu um rapaz conhecido pela prática do crime de tráfico de drogas que correu para dentro de uma casa quando avistou a viatura da Polícia Militar. No interior da residência, os policiais militares localizaram dentro de uma gaveta na cozinha uma porção contendo 7 buchas de cocaína, pesando 4,8 gramas e uma balança de precisão. O traficante de 20 anos foi preso e conduzido à Central de Polícia Civil.
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12: Nove horas e três minutos, 9:03. Bom dia para Neide Nerves, para Luana Quarte Gomes, a Tatiana Tomás está com a gente também, o Luiz Antônio dos Santos, Maria Maurício, também aqui o Gerson Cruz, está na bronca aqui com os políticos, a Jane Felicidade, bom dia, Saulo, uma pergunta, vão colocar Lajota na Rua Garcia, Garnida Garcia Bertoncini, não escutei os nomes das ruas, eu vou ter que dar uma olhada aqui para te dizer depois, tá, Jane? O Luiz Alberto Samartins, o Valdeci Batista de Carvalho, a Nina Lessa, o Elcio Souza, esse povo é ingrato mesmo, se fosse para ver o Bolsonaro andar de moto infringindo as leis de trânsito, todos iam ver. Ele é petista, pelo que eu estou vendo aqui, né? O Tiago Espíndola, bom dia. Outro bom dia chegando aqui do Flávio Silveira. Aldrey Carvalho, o cachaceiro ladrão, comparar o governador de Santa Catarina a Hitler foi demais, né? Ali está faltando massa encefálica. Bom, essa é bolsonarista ou de direita, né? Lédio Mota Oliveira, bom dia. Também conosco aqui, Eloares Cremim Martins, bom dia, Saulo. Gostaria de saber quando vão lembrar dos moradores da Avenida 15 de Novembro da Vila São José. É um pequeno trecho da estrada, estamos esquecidos ali, nosso IPTU está sendo bem cobrado. Joacir Alexandre, sim, bom dia, Saulo, bom dia, povo do bem, hoje somos todos Brasil, 2-0. Gladys dos Santos, bom dia, Saulo, bom dia para você. Que não falte luz, no jogo passado faltou, oh, sacanagem, né? Faltou no primeiro tempo, só vieram ligar no segundo tempo. Márcio dos Santos, bom dia. A Rose Maria Nunes, bom dia, Saulo, que Deus abençoe sua vida sempre. Me ajuda a dar um jeito na escola em que meu neto é autista e estuda. A professora está fazendo bullying com ele, dizendo que ele tem dente amarelo e ele é autista. Ele não tem segundo a professora. E a escola do Encruzo do Barro Vermelho, de Maracajá. E não, o prefeito não faz nada. Bom, vamos por partes. Se está acontecendo bullying, você tem que registrar um boletim de ocorrência na polícia, né? É isso que você tem que fazer. Primeiro, eu acho que ia na Secretaria de Educação do município reclamar, né? Olha, estão fazendo bullying, a professora também. Não resolveu? Polícia. Isso não pode acontecer. Um professor não pode dar esse mau exemplo para os alunos, né? Leonir Provedan, bom dia. Clóvis Tedesco, bom dia. Luz de Souza, enfim, a Júlia Terezinha Guiz, muitas pessoas conosco aqui no nosso facebook.com/Rádio Araranguá. Bom dia, seu Lucas Casagrande.
4: Bom dia, Saulo. Bom dia a todos os ouvintes da Rádio Araranguá.
12: E tu?
4: Eu?
12: És contra ou a favor?
4: Vai ter que ser um pouquinho mais. Não vou me jogar nessa assim de graça.
12: Aqui é democrático, os caras do PT xingam o Bolsonaro. Cara,
4: mas sabe assim, ó,
12: Bolsonaro xingou o Lula.
4: Eu vou pegar aqui a mensagem do cara que era do PT. É justificar um erro com outro, cara.
12: Não tem, eu não acho que não pode.
4: Não existe.
12: Criticar politicamente o governador? Perfeito.
4: Tudo certo, faz
12: parte. Agora chamar.
4: Os dois são políticos bem experientes e tem que saber lidar com essa. Né?
12: Eu pergunto para esse cidadão: você é um racista? Você defende o nazismo? Cara, foi disso que o Lula nos chamou.
4: Na verdade, sim. Ah, criticar o Bolsonaro porque vem cometer crime andando de moto. Tá bom, cometer crime, cometer o crime.
12: Não, primeiro que não é crime.
4: Não.
12: É uma infração de trânsito.
4: Tá, vai. Mas sim, vamos lá. Se chamar todo mundo de racista também é crime.
12: Claro. Aí é crime mesmo.
4: Né? Também é injúria e tal. Não, né?
12: Mas cabe o governador vai entrar contra o Lula. Mas vai entrar na PGR, né? Daí.
4: Então, assim, cara, é um jogo de faz de conta.
12: É.
4: E, sinceramente, isso é o que mais me irrita hoje em dia.
12: É verdade. Qual é o seu destaque na notícia da hora?
4: O governo do estado entrega hoje, agora às 10h30 da manhã, uma série de ordens de serviço para a construção de centros de atendimento à pessoa idosa e o município de Maracajá é uma das cidades contempladas.
12: Muito bem, o Lucas, caso notícia da hora, nós vamos ao intervalo, depois eu volto para conversar com a Mari Lucy, secretária de Educação de Araranguá, sobre o Summit Cidades que aconteceu em Florianópolis, no Centro-Sul.
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4: O governo de Santa Catarina, através da Secretaria de Estado da Assistência Social, Mulher e Família, entrega hoje às 10h30 da manhã, ordem de serviço para a construção de 10 centros de atendimento à pessoa idosa. O evento será realizado no Teatro Álvaro de Carvalho, em Florianópolis, às 10h30, e contará com a presença do governador do estado, Jorginho Melo, e da secretária Adeliana Dal Ponte. Nesta primeira etapa, os centros de atendimento à pessoa idosa serão construídos em Canoinhas, Joaçaba, Lages, Maracajá, Palhoça, São Bento do Sul, Santo Amaro da Imperatriz, Laguna, Orleans, Rio Negrinho. Cada um dessas unidades do centro de atendimento custará, em média, 7,5 milhões de reais. Para o Notícia da Hora, Lucas Casagrande.
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23: 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Jair Inácio.
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0: comigo, a secretária de Educação de Araranguá, Mariluce Rodrigues, bom dia.
1: Bom dia, Saulo, bom dia a todos os ouvintes da Rádio Araranguá.
0: Graciane Gonçalves Farias, bom dia.
2: Bom dia, Saulo, bom dia, ouvintes.
0: Nossa participação foi excelente, secretária.
1: Foi. Esse ano batemos recorde, né, inclusive de participação não só da Secretaria de Educação, mas também teve a participação da integrantes da saúde, da assistência social, né? E esse ano também teve um diferencial no Summit Cidades, que teve uma programação também bem voltada para a educação.
0: Uhum.
1: Então, teve essa prerrogativa. E então foi sensacional esse ano, né? E, de novo, tivemos a participação já pelo segundo ano consecutivo, né, de Araranguá, tendo uma fala, tendo um espaço lá na programação de um palco.
0: O que que nós apresentamos lá?
1: Nós apresentamos e mediamos uma sala, né, que foram falas, e cada município trouxe também a sua prática, né? Então, já deixamos já amarrado para 2027 estar levando para o Summit a nossa sala de ciência na cozinha.
0: Que nós sala falamos... de ciência na cozinha?
1: Isso, que nós temos lá na nossa escola integral, na Normélio, a única de Santa Catarina que tem essa pegada mesmo de sala de ciência na cozinha. E o ano que vem, quando eu falei lá para o pessoal do Summit e mostrei as fotos, eles ficaram encantados, né? Não, secretária, para 2027 tu traz essa prática para nós, essa boa prática que nós queremos mostrar para nem para todos os outros secretários e pessoas interessadas.
0: Sim, mas é interessante porque você tem ciência na cozinha.
1: Ciência na cozinha, claro, porque a cozinha, além de diversão, além de aprender a fazer alguns pratos, né, trabalha ali a medição, trabalha peso, trabalha medida, trabalha, enfim, dá para trazer tanta coisa bacana, né, e a nossa cozinha realmente é um sucesso na escola integral.
0: E os alunos gostam?
1: Gostam, os professores semana passada passaram por formação continuada. Primeiro os professores passaram, para depois estar fazendo isso, replicando isso nas disciplinas.
0: Os meninos gostam também, não?
1: Gostam.
0: Eu me lembro que na minha época tinha esse negócio aí, eu não gostava de ir para a cozinha.
1: Ah, mas ela é uma cozinha divertida, uma cozinha toda lúdica, colorida.
0: Diferente, atrativa.
1: Diferente, atrativa. Então, muito colorido. Então, é um sucesso. É um sucesso a cozinha.
0: Que bom. Bom, nós tivemos algum, digamos, claro que vocês trocam experiências nesse... Alguma coisa te chamou atenção em relação à educação de outros municípios? Não?
1: Algumas coisas nos chamam atenção. Outras, a gente se depara de si, poxa, a gente também faz isso. Né? E é tão, tão legal quando isso acontece, porque isso sinaliza que nós estamos pelo caminho certo, né, Graça? E sem contar que para a parte pedagógica, que eles vieram, eles trouxeram um formato um pouco diferente para esse ano, no Summit, não sei se tu já foi algum dia.
0: Não, Summit não.
1: Ele acontece com vários palcos simultâneos.
0: Sim.
1: Né, todos ao mesmo momento, então tem uma programação que tu vai optar. Tu quer qual programação? Tu quer essa. E tem a condição ali dos fones. Então a gente coloca os fones, ninguém atrapalha nada, né, Graça?
2: São as palestras silenciosas que eles chamam.
1: Então, é muito interessante.
0: Outro, ninguém atrapalha ninguém.
1: Não, ninguém atrapalha ninguém. Tu não vê o que do lado, do teu lado, lá tu não ouve. Então, assim, é muito inteligente, né?
0: Atenção total.
1: Total. E esse ano, dentro da licitação, né, Graça, eles trazem também palestras internacionais. Teve um pessoal da China.
2: Teve um pessoal da
1: que
2: China.
1: Que a Grace vai falar um pouquinho, mas eu não participei, porque nessa eu estava participando de outra coisa.
0: Uhum.
1: Então a gente fica trocando depois, né? O que tu viu nessa tua palestra? Ah, eu vi, né? Escutei isso e tal. Então foi.
2: Às vezes acontecia,
1: né,
2: duas ao mesmo tempo, assim. Ah, e agora? Qual é que eu vou ver? Os workshops que aconteciam também.
1: Sim.
2: Aí a gente fica, meu Deus, onde é que eu vou ficar agora, né?
0: Pois é. Mas no teu caso tinha endereço certo, né?
2: Tinha, mas às vezes chocava ainda, né?
0: Ainda assim.
2: Isso, porque como eu trabalho na parte ali de licitações, coordeno toda essa parte da.
0: É uma grande responsabilidade, né?
2: Tem que ter muita atenção.
1: Tem.
2: Muita atenção.
1: Mas a Graça é muito boa no que faz, né? Então, é uma grande parceira.

0: está sempre estudando. Acho que desde 2021 que nós entramos, já fez não sei quantos cursos de licitação, e não só presencial, mas ela procura até cursos online, ela procura...
1: Está sempre se atualizando.
2: Eu vou atrás.
0: Cresceu muito, desenvolveu muito o trabalho dela, a equipe. E a equipe também cresceu, né, Graça? Hoje ela está em três já.
2: Cresceu muito,
1: Mas as novas exigências fazem isso.
2: Que a lei, a própria lei cobra muito, né? Principalmente em questões dos contratos, a lei das compras que a gente faz... Não pode deixar venceu, não entregou, a gente precisa entrar em contato, por que não entregou, vai notificar, vai dar prazo, como é que faz? Então, a lei, ela cobra muito, e o próprio Tribunal de Contas, né?
1: Sim,
2: ele tem aquele sistema de inteligência artificial, aqui de Santa Catarina, né? Que na hora que tu joga a licitação no ar, ele não pode ter nenhuma inconsistência com os documentos que estão anexados. Né? Porque isso ali, eles já vejam, já captam e na hora
1: já
2: comunicam.
1: Ó, tem um deu uma erro aqui.
0: E o nosso Tribunal de Contas de Santa Catarina, ele tem realmente um diferencial, porque assim, conversando com, quando a gente se reúne em Brasília, com os outros secretários de outros estados, o que me consta, assim, Araranguá, o de Santa Catarina, o Tribunal de Contas é o que mais cobra.
1: Sim.
0: O nosso Tribunal de Contas de Santa Catarina, ele é super atuante. E isso é bom.
1: Sim. É. Mas, por outro lado, também, ele... Né? Aliás, eu acho que tinha que mudar essa questão da licitação. Pelo menor preço já é uma coisa que, para mim, é absurdo. Acho que não tem que ser o menor preço. Tem que ser justo e ter qualidade.
0: E outra coisa, Graça vai falar melhor sobre isso, depois que a nova lei entrou... E esses leilões, né, que eles fazem e todo, ele pode ser online. Então, tu imagina, entra empresas do Brasil inteiro.
1: Sim,
0: porque não
1: sabe,
0: é presencial.
1: Não tem como saber que empresa é.
0: Entende?
1: Não.
0: Então, tem empresa aí que ganham e a gente e nem conhece.
1: E não entregam.
0: E não entregam. Aí tu tem que notificar, tu notifica, daí tem que esperar. Aí vai fazer todo o processo de novo. E as pessoas às vezes não entendem. Claro, porque não entendem porque não tem essas informações, né? E a gente só fica sabendo mesmo quanto é lá, né, Graça?
1: Mas teve alguma coisa, por exemplo, nessas palestras lá, nesse sentido, Graça, para ajudar, não?
2: Nesse sentido, assim, não tem. Eles trazem algumas práticas também relacionadas assim, ao dia a dia que a gente faz com as licitações. Eles mostram casos de mochilas que eles licitaram de turmas de pré até o ensino médio, tudo mesmo tamanho, né? Então, ali é um erro de licitação que a gente tem, que tu tem que pensar como que tu vai preparar essa licitação só de mochilas, né? E eles trazem também a parte muito do Tribunal de Contas, que eles trazem os erros.
1: Sim.
2: Né? Que é justamente que tu tem que cuidar no teu documento, no teu termo de referência, ele é aquele documento que vai manusear todo o teu processo.
1: Sim.
2: Toda a tua compra, né? Ele vai designar tudo ali. Então é onde tu tem que ter o maior cuidado, é naquela fase ali preparatória mesmo.
1: Agora, o grande problema, acho que a grande cruzilhada que você, com essa responsabilidade, tem é de não comprar coisa ruim.
2: Sim.
1: Mas é que da forma como acontece a licitação, isso é muito complicado, né?
2: O Summit, ele trouxe uma coisa que foi a IA, né? As licitações com IA. Então, eles passaram vários comandos, assim, que a gente consegue determinar uma coisa um pouco melhor, né?
1: Sim.
2: Tu vai conversando com ela e vai dando os comandos.
1: Uhum.
2: Ah, vamos ao exemplo do lápis de cor, né, Mari?
0: Uhum.
2: Né? Que o nosso lápis de cor, ele tava quebradiço. Muito quebradiço.
1: Quer dizer, não tinha qualidade?
2: Não. Então, tu vai colocando ali, ai, eu quero um lápis de cor que seja com amina 4.0 e aí vai indo.
0: É bem que fala mesmo, né? São
2: madeira
0: as
2: especificidades, né, de cada produto.
1: Mas também não pode avançar muito.
2: Não.
0: se avançar muito, se
1: aí avançar o tribunal muito, já diz, opa,
2: aí o tribunal
3: sinal vermelho ali bate.
1: Fica entre a cruz e a espada, difícil.
2: Mas é bem difícil.
0: Mas assim, né, a gente vem tentando, né, Saulo, buscando, sim, desde 2021, aperfeiçoar, melhorar. Uhum. Não é fácil, porque, como falei, tem empresas que ganham, a gente não conhece, são de fora. E aí, quando eles entregam a amostra e tudo, a gente pede a amostra. Né? Quando a gente pede a amostra, eles mandam o quê? Eles mandam o melhor, né? Porque eles não são bobos, né? Então, na amostra, eles mandam o melhor produto. Mas, às vezes, na entrega, eles já não mandam aquela perfeição, né? Eles já mandam qualquer coisa. Daí fica a gente buscando, notificando a empresa. Então, realmente, é um trabalho que precisa estar sempre se atualizando. E por isso que o Summit, ele colabora muito, porque, né, nessas palestras vai auditores, vai pessoal de Tribunal de Contas. Sim. Então, a gente aprende muito.
1: Esclarece bem.
0: Muito.
1: Tem uma, a Karina da Silva está perguntando aqui, bom dia, Saulo, gostaria de pedir à Prefeitura, à Secretária de Educação, que ele verifique a situação da escola, da cozinha da escola do Jardim Sibélia. É um problema grave no fogão que precisa ser, ela está falando aqui, investigado, solucionado, enfim, com urgência, pois pode representar um risco de acidente e até causar um desastre. A segurança dos alunos e dos profissionais deve ser prioridade. Obrigada pela atenção. Eu não sei o que acontece lá, mas ela está fazendo esse alerta aqui.
0: Olha, nós trocamos todos. Foi o ano passado que nós trocamos os fogões, Graça?
2: Foi, a grande maioria já foi trocada, né?
0: Vou reparar isso, já vou chegar na secretaria e já vou dar conta disso com o próprio departamento, se eles têm essa informação.
1: Sim.
2: Tá? Até agora a gente está finalizando essa licitação de eletros, né, Mari?
0: Outra, né?
2: É isso, mais uma.
0: Todo ano, né, a gente faz. Uhum.
2: Ela vai ser homologada, acredito, aí já nessa semana. E daí vai vir a compra nova também, inclusive de fogões, sim, industriais.
1: Antônio Gonçalves, bom dia. Parabéns pela participação de nossa cidade e com esta boa representação neste evento. Agora, dá para gastar o 25% na educação, alcançar esse índice todo ano, ou é difícil?
0: Dá para gastar, mas é difícil. A gente,
1: é difícil por quê?
0: É difícil porque a gente faz um planejamento, né, Saulo? Por exemplo, lá para outubro, setembro, a gente já começa a fazer todo o nosso planejamento para 2027. Né? Muitas vezes até antes, né, Graça? Porque muitas coisas a gente já fez. Então, a gente tem que ficar pensando um pouco no infantil, metade para o infantil, metade fundamental, tem EJA, tem educação especial, tem integral, né? Então, dá conta de equilibrar, né, todas essas necessidades. Mas a gente tem que caminhar para passo com a arrecadação do município, né? Então, lembrando,
1: se aumenta a arrecadação,
0: exatamente, aumenta, né, arrecada tanto, mas dezembro, a gente fica de olho em dezembro, porque dezembro sempre a arrecadação aumenta. Sim. Então a gente tem que estar sempre com um plano B, né, para que, se precise, na hora, né, faça essa compra. Então a dificuldade é nisso, né, de tá sempre com esse compromisso, essa responsabilidade, né, que o prefeito César sempre cobra.
1: Sim.
0: Né, portanto, o departamento da licitação com a contabilidade e o financeiro, nós sempre estamos fazendo reuniões mensais. Né, para a gente estar acompanhando junto da contabilidade, né, o seu João, secretário de Finanças, que é incrível nisso.
1: Sempre passando,
0: né,
1: informações.
0: Tá sempre passando informações.
1: Previsão de arrecadação.
0: Sempre. O seu João sempre muito preocupado. Então, a gente senta mensalmente, né, e o André, que é o contador que fica responsável disso, está sempre mantendo a gente informado e atualizado dessas arrecadações. Então, essas compras, claro que são necessárias, mas lembrando que o grande teor disso tudo, Saulo, eu gosto de usar isso, né, que o prefeito César, ele deixa que a educação se responsabilize pelos 25%.
1: Sim.
0: Isso é diferente dos anos anteriores, que não é da nossa gestão, claro, que a Secretaria de Educação não tinha participação, sim, decisiva.
1: Ficava com a administração.
0: Né? Ficava com a administração. Hoje não. Hoje, né, todo esse comando
1: Vocês gerenciam.
0: Nós gerenciamos.
1: Não falta dinheiro para educação hoje?
0: Não, não falta de jeito nenhum.
1: Por exemplo, eu imagino que deve ser um problema isso, porque você, antes você, não tem dinheiro, não, bom, aí não tem.
0: Não,
1: bom,
0: isso... Né?
1: Tem dinheiro, mas só que aí você vai planejando, né?
0: Exato.
1: Mas chega lá no final, há um aumento de arrecadação. Dependendo do aumento que tiver da arrecadação para gastar, você vai ter que gastar mais.
0: Isso.
1: Isso aí já aí isso. É um motivo de preocupação.
0: Aí é a nossa preocupação.
2: É ali, chega setembro, outubro, até o André ele faz um planejamento com a gente ali. Nós vamos calcular 25% a mais da arrecadação.
0: Isso.
2: Então a gente sempre trabalha
0: sempre
2: no a mais,
0: né? Para que não falte.
2: Isso.
0: Né? Então é sempre a nossa preocupação maior, Saulo, começa lá em dezembro. Né? Novembro, dezembro a gente já fica.
1: Aí eu só vou aumentar,
0: né?
1: Quanto?
0: Opa! Uhum. Né? Mas assim, hoje não falta. Se alguém diz assim, mas por que não compra tal coisa? Né? Mas está faltando isso. Eu não posso pegar o dinheiro, até porque a gente não tem acesso a dinheiro, né, Saulo?
1: Lógico.
0: Né? Então, assim, dizer, eu já quero comprar isso aqui para uma determinada escola, uma única coisa só. Não, não pode.
1: Não consigo, dá.
0: Né?
1: Tem que
0: não
1: comprar para todas.
0: Tem que comprar para todos, através de licitação. E isso não é só para os bens materiais, e enfim. É para palestra, é para outro tipo de organização. Então, eu não posso querer só, eu quero tal coisa para essa semana. Não é assim. Que funciona. Não dá.
2: Ou de um dia para o outro, assim.
0: E isso, Saulo, assim, muitas vezes, como eu faço parte do colegiado, né, ali da presidência do Colegiado da Educação, a gente conversa muito com os outros secretários, nós também temos reuniões mensais, e às vezes eu fico, assim, um pouco triste, né, quando a gente ouve os secretários dizendo, mas a gente não tem dinheiro, né? Às vezes a gente escuta ainda. E eu digo, gente, calma lá. Não é bem assim, né? Nós precisamos, vocês precisam saber o que, que tem de recurso entrando dentro da sua secretaria.
1: Uhum.
0: Né? Então, então, eu penso que Araranguá sai na frente por conta disso, né?
1: Sim.
0: Por esses comandos, né? E por essa além da responsabilidade, né? Essa segurança que o prefeito César dá em estar sempre acompanhando junto conosco esses índices, porque ele também se preocupa, Saulo.
1: Sim, sim.
0: Né? De vez em quando, agora, é junho, ele já não. Mas daqui a pouco ele já começa a me perguntar.
1: Daí, como é que
0: tá? E daí, como é que tá o 25%?
1: Porque é ele que assina também, né?
0: Nossa! Né?
1: É o teu CPF o dele.
0: Nossa,
1: né?
0: É o nosso CPF.
1: E da graça também.
0: E o meu também.
1: Tá no fogo, tá no
0: então,
1: fogo.
0: Então, ele se preocupa muito com isso e é o que ele pede, dedicação máxima, né? E responsabilidade, atenção, né?
1: Tainá Valério, bom dia, Saulo, bom dia, convidado. Só uma dúvida, por que os CIs não fazem festa junto com a família? Por exemplo, a festa junina, que seria uma boa ideia para arrecadar fundos para a escola, enfim.
0: Eu acho que depende os CIs, porque muitos CIs nós já tivemos agora, final de semana, fizeram nos sábados, fizeram, né, Graça? Nós fomos convidados, o pessoal foi, então tem que ver qual é o
1: CI. Não é a secretaria, né?
0: Não, a própria
1: diretoria que faz ou não.
0: É isso, né? A gente deixa eles à vontade para fazer.
1: Meninas, obrigado pela presença de vocês aqui, parabéns por mais uma participação no Summit Cidades.
0: Obrigada,
1: né?
0: Saulo.
1: Tomara que nesse final não tenha sobressalto, falando, né? Tudo tranquilo?
0: Não, tomara que não tenha nenhum. Muito obrigada e sempre que precisar estaremos sempre à disposição.
1: Certo. Obrigado, Graça. Valeu.
0: Obrigada, Saulo.
1: Muito bem, são 9h43, nós vamos para o intervalo, depois do intervalo tem informação de polícia com Jairo Silva e tem a transição para o Estúdio 95 com o Lucas Casagrande, voltaremos em seguida.
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23: 9h58, informação de polícia, Jairo Silva.
24: Olha, pois não, Saulo, polícia militar prende condutor embriagado que provocou colisões no Caveirazinho no fim de semana, hein? De acordo com a polícia militar, a ocorrência de acidente de trânsito, seguida de prisão por embriaguez ao volante, foi registrada por volta de 21 horas da última sexta-feira, dia 26, no bairro Caveirazinho, aqui em Araranguá. Após receber informações de que o condutor havia deixado o local do acidente, os policiais militares efetuaram buscas e localizaram o automóvel com avarias compatíveis com uma colisão. Durante a abordagem, o motorista, um homem de 60 anos, apresentava visíveis sinais de embriaguez. No local, a guarnição viu que o automóvel havia colidido contra um veículo que estava regularmente estacionado, pertencente a um homem de 56 anos, e em seguida atingiu o portão de um imóvel pertencente a uma mulher de 76 anos, causando danos materiais. Diante dos fatos, o condutor foi preso em flagrante pelos crimes de dirigir sobre a influência de álcool e por deixar o local do acidente na tentativa de evitar a responsabilização. O motorista foi encaminhado às autoridades competentes para os procedimentos cabíveis. Policiais civis e militares prendem filho que agredia frequentemente a mãe Meleino. Foi na tarde da última sexta-feira, policiais civis e militares cumpriram mandado de prisão preventiva expedido contra um homem investigado pela prática de violência doméstica contra a própria mãe. De acordo com a investigação conduzida pela polícia, o investigado faz uso frequente de bebidas alcoólicas e entorpecentes, circunstâncias em que se torna extremamente agressivo, passando a agredir fisicamente a vítima, ocasionando diversas lesões. Diante dos elementos de informação reunidos durante a investigação, o delegado Nicola Patel Filho, que responde agora pela delegacia de Meleiro, representou pela prisão preventiva do investigado com medida necessária para resguardar, a integridade física da mãe. O pedido foi acolhido pelo Poder Judiciário após manifestação favorável do Ministério Público. O mandado foi cumprido de forma conjunta pelas equipes das polícias civil e militar, sendo investigado e encaminhado ao presídio regional.
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23: Muito bem, 10h04, o Lucas já está ao meu lado para trazer a pauta para o Estúdio 95 de hoje.
9: Então, Saulo, no programa de hoje eu vou conversar com o Major Diógenes Borges. A gente vai falar sobre passagem, a cerimônia de passagem de comando, né, do Corpo de Bombeiros aqui de Araranguá e o Corpo de Bombeiros que deixará de ser uma companhia e passará a ser um batalhão. Será o 17º Batalhão de Bombeiros Militares do Estado. Essa cerimônia está marcada para quinta-feira às 16 horas. E também vamos trazer aqui as informações do lançamento do Invest Forquilinha. São mais de 700 milhões de reais de investimentos. A gente conversou na última sexta-feira com o prefeito Neguinho, com os deputados Rodrigo Minuto, deputado Júlio Garcia. A gente vai trazer informações então do Invest Forquilinha.
23: Tu é Lucas, assume a partir de agora, volta às 18h30 na conversa do dia. Bom trabalho.
9: Dando sequência então à nossa programação, nós vamos agora ao Notícia da Hora com a Juliana Oliveira. Qual será o seu destaque, Juliana? Bom dia.
10: Bom dia, Lucas. Coperje e demais cooperativas promovem segunda edição Passeio Ciclístico para celebrar o Dia Internacional do Cooperativismo.
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10: As cooperativas Copeja, Sejama e com o apoio da Credija, em parceria do Sescop SC, estão unidas em uma grande ação de dia de celebração ao Dia Internacional do Cooperativismo. No sábado, dia 4 de julho, a partir das 9 horas da manhã, na Rua Coberta, em Jacinto Machado, será o ponto de partida de um evento especial, o COPS Day, voltado à integração da comunidade, o segundo passeio ciclístico cooperativo. Com o objetivo de promover os valores da cooperação, sustentabilidade e solidariedade, o evento é gratuito e aberto para toda a família. Eu sou Juliana Oliveira e este foi o Notícia da Hora.
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6: A chegada da seleção brasileira ao hotel aqui em Houston foi marcada pelo carinho dos torcedores. Eu conversei com a Mirna Mourão, que matou um pouquinho da saudade de casa, já que ela mora aqui em Houston há 10 anos.
7: Foi maravilhoso, assim, a gente se sente um pouquinho perto de casa. Então, pra mim, foi perfeito. Eu consegui a assinatura do Vini Júnior e do Marquinhos. Eles foram super receptivos, super simpáticos. Foi excepcional.
6: E também a Suzana Albuquerque, que está aqui de passagem, mas comemorou a proximidade para as crianças.
8: Graças a Deus, pelo menos conseguimos que as crianças vissem os jogadores de perto, né? E conseguissem as assinaturas. E aí já vai para quadro. Cada um com sua camisa já vai para um quadro para ficar no quarto de recordação pro resto da vida.
6: Eu sou Melina Calduro, aqui em Houston, para o Acaerte em Campo.
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5: Agora são 10 horas e 21 minutos, 10 e 21, 16 graus é a temperatura. Bom dia! Estamos começando o programa nesta manhã de segunda-feira, 29 de junho de 2026. Muito obrigado pela sua companhia, pela sua audiência. Muito obrigado também a você que vai participar aqui do programa. 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Ou então nas nossas demais plataformas, como no nosso portal, no www.radioararanguá.com.br. E também através das nossas lives. Estamos ao vivo em áudio e vídeo, tanto pelo YouTube quanto pelo Facebook da Rádio Araranguá. E nas duas plataformas, além de nos acompanhar, você também interage aqui com a nossa programação. Pode interagir também através do nosso WhatsApp, que é o 98808-4667. 98808-4667 é o nosso WhatsApp, para você adicionar os seus contatos e interagir com toda a nossa programação. Os trabalhos técnicos do programa nesta manhã de segunda-feira a cargo de Miguel Hels. Para a gente já começar o programa de hoje, na próxima quinta-feira, o Corpo de Bombeiros Militar vai realizar uma solenidade já aguardada há algum tempo, né? O Corpo de Bombeiros vai realizar uma solenidade de troca de comando, mas também de, acho que é elevação, o termo correto, né? Ou assunção, ativação. Está aqui o Major Borges me corrigindo aqui. Ativação do 17º Batalhão do Corpo de Bombeiros Militar, que terá sede aqui em Araranguá. Major Georgines Borges, essa era uma notícia aguardada já há algum tempo, se tinha já essa expectativa. Vocês já trabalhavam, né, com este projeto de ativação desse batalhão. O que que muda, né, deixando de ser uma companhia e transformando em um batalhão o nosso Corpo de Bombeiros? Bom dia.
7: Bom dia, Lucas. Bom dia, os amigos da Rádio Araranguá. É sempre um prazer estar junto com vocês e poder falar acerca das atividades do Corpo de Bombeiros. Lucas, então, o Corpo de Bombeiros de Araranguá, ele completou o ano passado 30 anos. E nós acreditamos que o Corpo de Bombeiros em Araranguá já tem uma maturidade para ser elevado numa condição maior, que é um batalhão, né? Quando nós surgimos lá, quando foi criado lá em 1995, nós nascemos como um pelotão, que era a menor estrutura do Corpo de Bombeiros na época. E com o passar do tempo nós fomos elevados à companhia, que é uma estrutura um pouquinho maior, assim quando surgiu o quartel de Sombrio, então já foi elevado à companhia. E hoje nós temos, além de Araranguá, Sombrio, já foram criados ainda o quartel de Turvo e Passo de Torres. Então nós acreditamos que nós temos certeza, na verdade, que tem uma maturidade para ser ativado ao último patamar, que é um batalhão. Por quê? Porque hoje nós estamos ligados ao batalhão de Criciúma, o 4º Batalhão. E com a ativação desse novo batalhão, nós encurtamos um caminho com Florianópolis. Então nós ganhamos, seremos o 17º Batalhão, encurtaremos o caminho com Florianópolis, ganharemos outras seções que hoje, como companhia, nós não temos. Então nós teremos um pouquinho mais de autonomia administrativa e também teremos a possibilidade de termos mais efetivo como batalhão. Então isso é fato que daqui a alguns meses nós estaremos já recebendo mais efetivo, em razão de sermos um batalhão, assim que as turmas se formarem, e também possibilitará, num futuro bem próximo, nós galgarmos outros locais que hoje nós não alcançamos ainda, né? Uhum. Nós já tentamos, mesmo com companhia, abrir o quartel de Arroio do Silva, na Praia Grande, o tempo não foi o suficiente.

0: fica em Criciúma. Então já trazer um cartório para Aranguá, tem pessoa específica para trabalhar no cartório. Ah, onde que é bom isso? É bom porque a gente tem mais proximidade. Né? Uhum. A pessoa de Criciúma fala, ah, fala, a edificação do senhorzinho lá está com problema. Ele não sabe quem é, como é que funciona. E trazendo um cartório para cá, a gente tem mais proximidade. A gente conhece as pessoas, conversa. Então cria um tratamento mais personalístico. Né? A gente consegue ter um pouquinho mais de trato com as pessoas. Tem a questão também que já é muito bem feito, mas a gente vai trabalhar mais ainda a questão de palestras, de instrução, golfinho, mirim, porque a sessão de ensino fica no batalhão. Aranaguá não tem, não teria, não tinha. Agora vai ter uma instrução de ensino em Aranaguá também. Então são sessões que eles realmente têm um pouquinho mais de possibilidades administrativas e liberdades.
1: Sim. É evidente, né? Aquela questão do trabalho do dia a dia, do atendimento à ocorrência, essa continua, né?
0: Isso aí, nós nascemos para isso, na verdade, sim, né? Sim. Então, continua, sem sombra de dúvidas, e a grande expectativa é receber mais gente para aprimorar ainda mais esse serviço.
1: É o grande, há muitos anos, né? É o grande gargalo, né? A questão pessoal, né? A pessoa efetivo, enfim, não é uma realidade só do bombeiro, inclusive. Sendo um batalhão, vem gente para cá?
0: Isso, nós sempre temos demanda. Hoje nós trabalhamos com uma ambulância. Se nós tivéssemos duas ambulâncias, nós teríamos demanda. Né? Porque sabe que isso é uma coisa que só aumenta. Então, com essa possibilidade de estarmos recebendo mais gente, que a expectativa que com as formaturas dos cursos de bombeiros de carreira, com os temporários, nós vamos receber em torno de 19 bombeiros novos aqui na região.
1: Então, ficam todos em Aranaguá?
0: Não, é na região, né? Mas a família aqui da MESC, que está com seu filho lá em Araquari, Piratuba, Xanxerê, sabendo que tem essa possibilidade de estar voltando aqui para Aranaguá, Turvo, Sombrio, Pastitos, já era uma grande melhoria.
1: Sim. Já existe essa distribuição? Já sabe como vai ser essa distribuição?
0: Nós temos uma prévia onde foram distribuídos os números, né? São quantos bombeiros que 19 vão?
1: 19 vem para o batalhão novo.
0: Isso,
1: Tá. Então, mas esses 19, como serão distribuídos aqui, ainda não?
0: Não, isso não. Isso vai depender ainda de saber a qualidade a especificação do bombeiro, né? Ele é especialista em água, é em busca terrestre. Às vezes a gente vai distribuir conforme a parte profissional dele, né? A qualidade dele e todo o seu métier.
1: Sim. Bom, fechando essa questão de ativação, né, desse novo batalhão, como é que ficam as companhias? Muda?
0: Inicialmente, não há mudança. Nós vamos ser um batalhão pequeno inicialmente, né? Então, a companhia vai ter uma companhia na sede e vai permanecer o pelotão Sombrio e os grupos em Passo de Torres e Turvo. Mas isso já é esperado. Que com crescimento e mais gente formando, mais oficiais, e também as possibilidades de novas aberturas, novos quartéis, especialmente Praia Grande e Arroio de Silva, nós vamos ter uma definição daí, provavelmente Sombrio
1: leva a companhia.
0: Vai ser ativada uma companhia em Sombrio.
1: Que é o caminho natural, né?
0: Exato. Assim como aconteceu com o Aranaguá, vai acontecer com o Sombrio.
1: Sim, então a maior estrutura vai
0: ser elevada num patamar maior.
1: Sim. Né? É um caminho natural de uma corporação que precisa continuar crescendo, né?
0: Exato. A gente sempre fala que, mas tal cidade tem pouco atendimento. Tem pouco atendimento porque a gente não está lá, né? Quando abre um quartel, isso todo mundo que passou por isso sabe, abriu o quartel, a gente, puxa vida, mas antes eu atendia pouco lá, e agora estou atendendo bastante, por quê? É uma demanda reprimida, que as pessoas às vezes não chamam, vai vir um bombeiro da onde? Mas nem adianta, vai demorar. As pessoas se viram por lá mesmo e se resolvem, né? No caso de incêndio no interior e tal, eles nem chamam. Mas a gente sabe que botou uma estrutura, a demanda vai surgir.
1: Bom, aqui não é o caso porque a gente já tem estrutura, né? Mas vai ampliar isso, né? Aqueles caminhões que chegaram, vêm os novos aí, vem alguma coisa para cá?
0: Vem. Nós fomos lá na semana passada, quarta-feira, participar do evento. Nós vamos receber, ao total, aqui na região do... Agora eu vou chamar de 17º Batalhão, né? No 17º Batalhão, 3 caminhões, que é um AT para Sombrio, que é o AT, né? É um caminhão com maior volume de água, é um caminhão maior, mais lento, mais grande, uma quantidade de água bem boa, né? Maior do que os normais, cerca de 2 ou 3 vezes. Turvo recebeu um ABTR, que é um caminhão de combate a incêndio, mas também com equipamento de resgate, que é o nosso principal caminhão, e Aranaguá também receberá um ABTR. Então, nós vamos receber 3 caminhões novos aqui na MESC.
1: Só pastores que ficou...
0: Não, passo de...

0: Passo de Torres, ele já recebeu um caminhão em 2022.
1: Ah, então, está novo ainda.
0: Está bem novo. E Sombrio recebe, já tem também um caminhão a BTR de 2022. Né? Então, os dois quartéis já têm BTRs novos. Por isso que o Sombrio recebeu um AT novo. Então, o nosso caminhão mais velho aqui do batalhão, futuro batalhão, vai ser o nosso caminhão de Araranguá, que é um caminhão excelente.
1: Então, de estruturas também.
0: Sim, sim, sim. E graças ao governo do estado que fez esse investimento, né? Que nós ganhamos caminhão de Sombrio e de Turvo através do estado. E esse de Araranguá já foi diferente, nós compramos.
1: Uhum.
0: É, nós aproveitamos a leva de caminhão, então vamos comprar um também. Então nós conseguimos fazer uma junção de forças aí, 400 mil de emenda do deputado Gessé Lopes, conseguimos mais 300 mil da prefeitura de Araranguá, conseguimos nosso convênio, mandamos dinheiro, então nós conseguimos alcançar 1.400.000 para comprar esse caminhão.
1: Cara, esses negócios, né?
0: É, a gente fala que nossos brinquedos lá são caros. A gente vai comprar um equipamento para casa. Tudo isso aqui é para bombeiro. Equipamento de bombeiro já vai duplicar o preço, no mínimo.
1: É mesmo?
0: É, né? Tu fosse comprar ti, tu comprava metade do valor, mas se é para bombeiro, duplica.
1: É mesmo?
0: É, porque tem as especificações, né? Anti-explosão, anti-isso, anti-naquilo, tem as certificações, então tudo sobe.
1: Mas são equipamentos que são necessários pro dia a dia, né?
0: Exato.
1: Major, também nessa solenidade há uma troca de comando, né? É, o senhor encerra o ciclo nesta passagem, né, aqui em Araranguá. Quanto tempo, que avaliação o senhor faz desse período aqui em Araranguá?
0: É a segunda passagem para Araranguá. A primeira passagem foi numa outra situação, quando eu era ainda praça, quando eu fui soldado. Eu fiquei ininterrupto de 99 até 2010, né? Foi uma passagem grande. E depois de 12 anos eu voltei para ser o comandante. Então foram, vai ser, né? No dia 2, 3 anos e 10 meses exatamente, de Araranguá. É uma coisa que eu já não imaginava mais que fosse acontecer. Eu estava num estágio lá em Florianópolis, que difícil a gente volta para o interior, né? Eu estava numa função lá que dificilmente a gente voltaria para o interior, mas deu certo de retornar. E fiquei muito contente de estar aqui em Araranguá, morando novamente em Araranguá e trabalhando na cidade que eu me criei, né? Então, a gente sempre se cobra muito. A gente sempre bota a régua muito no alto. Uhum. Então eu falo com o pessoal lá do quartel, mas eu podia ter feito mais, né? É sempre... se cobra muito. Então, acho que foi um período muito bom. Nós conseguimos ampliar muito nossos serviços na parte social, mirim, golfinho. Conseguimos melhorias de estrutura, de veículos. Temos a melhorar? Temos. Sempre temos. Sempre tem um equipamento novo, mais moderno, mais caro, para a gente estar mudando, né? Então, está saindo aqui do quartel essa semana, no dia 2, passando o comando para o Coronel Henrique. Infelizmente, o caminhão esse que nós compramos não chegou ainda.
1: É mesmo?
0: Tá, ainda não está não tá no quartel.
1: Não, chega.
0: Vai chegar. Até o final do mês. O de Sombrio e o de Turvo já estão lá. O nosso ainda não chegou. Uhum. Voltou para a fábrica para fazer um ajuste lá. Então, não vou poder entregar o caminhão. Assim como tem jet ski, quadriciclo, compressor torácico, roupa de combate incêndio. Tem umas coisinhas tudo para chegar aí. Mas como você fala...
1: O Henrique já chega recebendo
0: sim, coisa. Mas a gente fala para os nossos colegas. Que pena que o senhor não vai entregar e tal. É assim, um planta, outro rega e outro vai colher.
1: É isso.
0: Assim como lá em Criciúma também, que eu vou começar a trabalhar lá, o Coronel Henrique fez um trabalho excelente, entregou um quartel novo, quartel lindo, e também não vai poder sofrer. Então, são coisas do trabalho, a gente tem que ter maturidade, que isso não é nada pessoal, são coisas realmente da função.
1: Olhando depois dessa experiência, assim, por onde é que o senhor acha que o 17º Batalhão, né, já acostumando também, para onde é que tem que crescer o 17º Batalhão?
0: Sem sombra de dúvidas.
1: Qual é a carência ainda hoje?
0: Nós temos que alcançar essas cidades que estão distantes, né? Nós sempre nos preocupamos com o tempo-resposta. Porque quanto mais cedo nós chegamos num incidente, num incêndio, num acidente, qualquer tipo de problema, mais chance de te salvar, de resgatar. Então hoje nós temos um tempo-resposta ruim, acima da média na Praia Grande. Né? Então nós temos que realmente melhorar lá, cobrir aquela área lá, Praia Grande, do extremo sul. Rui do Silva, mas Rui do Silva é perto de Araranguá. Realmente é razoavelmente perto, mas no verão, quem já pegou ocorrência lá na meta, no golfinho, no verão, sabe que leva um tempo gigantesco para chegar até lá.
1: Sim.
0: Então, são locais que nós temos que melhorar e ampliar.
1: Operador Sargento Clailton ligou aqui para agradecer o trabalho que o major vem fazendo, por ajudar na construção do novo batalhão, por destravar a aquisição do novo caminhão e deseja sucesso no novo projeto.
0: Sargento Clailton é um grande amigo nosso, né? É através dele que nós conseguimos, inclusive, essa emenda para o caminhão novo, né? Ele que intercedeu junto com o deputado Gessé Lopes, através com o Raoni, então é um parceiro nosso também.
1: Legal. Além desses investimentos, enfim, dessa proximidade que é a grande atuação, né? Muito mais em ambulância, diga-se de passagem, né?
0: Sempre brinca que nós nascemos para combater incêndio, mas hoje o nosso carro-chefe é ambulância. Uhum. Hoje qualquer cidade, qualquer município vai ficar, se a gente fazer uma estatística, a gente vai pegar de 60% a 70% dos atendimentos realmente é a questão do ASO, é a questão da ambulância. Então o APH hoje nosso, sem sombra de dúvidas, é o atendimento mais prestado.
1: Uhum. É o que tem mais acionamento, digamos assim.
0: Exato, né? É o que tem mais acionamento, mas o que mais chama atenção é incêndio, né? Pode ser um incêndio por semana, mas um incêndio acontecer é o que chama
1: atenção. Se sai o caminhão, já tá feita.
0: Exato.
1: Da curiosidade da
0: turma. A criançada, quando vai no quartel, não quer saber da ambulância, quer saber do caminhão.
1: Quer mudar roupa de incêndio.
0: É, isso aí.
1: Ah, mas é fruto ainda da... Isso é fruto da própria cultura do bombeiro também, né?
0: Isso, exatamente. Todo quartel de bombeiro nasceu para combater incêndio.
1: Daí, do desenho do cara descer escorregando
0: no pau de seco, que a gente chama de pau de seco, mas não é ferro, né? Sim. Então, é isso aí. Faz parte do pensamento geral das pessoas, né? E a gente acaba... Aquela máxima de que quando alguém não faz o trabalho, alguém tem que fazer, né? Uhum. Então, imagina, o bombeiro ia atender a acidente de trânsito. Chegava lá, desencarcerava a pessoa do acidente de trânsito, e agora? Quem é que vai levar? Então, a gente foi aderindo novos serviços, aumentando, e hoje o APH é algo que do bombeiro não sai mais. Pode ter o SAMU ajudando, ótimo, excelente, mas o APH no bombeiro vai ser uma que vai continuar.
1: O SAMU hoje está na sede com vocês?
0: Sim, hoje nós temos ainda temos, né, faz tempo já, uma viatura avançada, que é a USA, né, que é uma viatura com médico, com enfermeiro, ele permanece conosco lá, eles têm uma garagem conosco, tem a estrutura onde eles usam o alojamento e tal. Eles têm pelo que eu entendi, já tem um desenho, né, de eles estarem junto com a futura ambulância, vai ter uma básica em Ananguá, e ir para um local só, né, porque toda a questão de, assim como a gente gosta de fazer o serviço e também melhorar, mostrar as melhorias, eles também têm esse interesse, né, de ter um local próprio deles, evoluir, e ter a marca deles, né. Sim. Então, acho que isso aí é uma questão de tempo para eles estarem num local próprio.
1: Até a questão da ambulância, eu até acho que tudo bem eles terem a própria, né, o próprio local. Mas a questão do acionamento, porque há ainda confusão, né? Quando é que liga para o bombeiro, quando é que liga... Isso não devia ser uma central só?
0: Isso é um problema, né? Para as pessoas. Lá internamente, quando chega a ligação, eles fazem a conversa, né? O 93 com o 92, eles conversam. Uhum. Mas para a pessoa que está ligando, tem essa confusão. Então, o governo do estado está estudando um número único, né? E não só para... SAMU e bombeiro, mas SAMU, bombeiro, polícia, PRE, juntar tudo numa central só e fazer a distribuição de lá.
1: Interessante.
0: Então, o ano passado, se não me engano, foi feita uma comitiva onde viajou até Portugal, onde viram-se a estrutura e está se estudando, se estruturando para ir nesse sentido.
1: O problema é que tem que regionalizar isso também, né? Porque vamos lá, no caso de vocês, da Polícia Militar também, né? O tempo resposta é fundamental para conseguir chegar o mais rápido possível em crime, especialmente quando a gente estiver falando de crimes que estão em andamento, né? Que estão acontecendo. Mas vamos lá, a questão da velocidade, né? Se o cara ligar para Florianópolis, então o cara explicar onde é que é, localização e tal, às vezes o cara que está na região é mais fácil de entender isso.
0: Lucas, né? A gente acompanha esse serviço, a gente faz o serviço de supervisão, né? Uhum. Né? Essas ligações, e a gente percebe que muitas vezes a demora não é culpa de onde está a central. A demora é de quem está ligando. Que a pessoa está tão nervosa que ela não consegue dizer aonde está, em qual município. Porque se você liga e logo de pronto diz, meu nome é fulano de tal, meu nome é Luciano, eu estou aqui na cidade de Araranguá, aqui próximo. Mas a pessoa fica tão nervosa que ela, pelo bombeiro tá saindo de Araranguá, ela, estou aqui no mercado X. A pessoa não sabe, né? Então, se ela tiver calma e muitas vezes só escutar e responder aquilo que o atendente pede, resolve o problema.
1: Mas vamos dar um exemplo bem claro?
0: Sim, sim.
1: Não tem problema falar marcas aqui, tá? Sim. Vamos lá. Se eu disser que estou no Giasso do centro...
0: Ah, não.
1: É Jaço do Centro.
0: Sim, sim.
1: O cara lá de Florianópolis não sabe onde é que é o Jaço do Centro.
0: É, mas
1: se a pessoa... o cara daqui sabe onde é.
0: Exato, é. Mas daí, com o rádio, ele vai dizer, né? Ó, um problema é no Jaço do Centro. Quem tá vindo vai saber.
1: Sim.
0: Só quem tá vindo da ambulância, do caminhão, a pessoa vai saber, né? Porque é daqui, né? Uhum. Mas o grande problema é esse elo do telefone com o atendente, de muitas vezes ter a calma de só responder o que o atendente pergunta.
1: Uhum.
0: Né? Qual é a cidade, qual é o seu nome. E a gente percebe que...
1: Mas é do nervosismo da ocorrência, né?
0: Isso,
1: é. Tá vendo ali alguém, algum familiar, às vezes...
0: Exato, isso. É, a gente sempre sugere, explica que as pessoas mantenham a calma e respondam aquilo que o atendente pergunta, né? Mas é isso mesmo, a pessoa fica nervosa e acaba esquecendo e às vezes nem escuta, né?
1: Sim.
0: Só fala.
1: Bom, a gente falou aqui sobre desafios daqui, enfim, e qual é o desafio do senhor agora?
0: Lucas, agora vou estar indo trabalhar em Criciúma.
1: Já que é para as férias,
0: né? não. Nos próximos dias eu vou assumir lá, na verdade, de fato, melhor, de direito, hoje eu já sou subcomandante do batalhão.
1: Uhum.
0: Né? Do 4º Batalhão já sou subcomandante. Trabalhando de Aranaguá, eu respondo pelo subcomando também do 4º Batalhão. E com a separação eu vou permanecer, de fato, em dedo direito em Criciúma.
1: Uhum.
0: Então eu vou parar de trabalhar em Aranaguá, recomeço a trabalhar em Criciúma, junto com o novo tenente coronel Samuel, que vai ser o próximo comandante de Criciúma. Então lá nós já sabemos mais ou menos quais são os nossos desafios, né, que nós temos que fazer na região. E pessoalmente minha briga agora é tentar nos próximos anos não ficar muito longe de Aranaguá. Aranaguá, Criciúma, Tubarão, talvez, né? Não ficar muito longe.
1: Mais aqui pro cantinho.
0: Exato, é com o tempo, a gente vai galgando promoções, e minha promoção não deve estar muito distante. Eu suponho que dentro de até no máximo de um ano devo ser promovido a tenente coronel, então minha expectativa é tentar não ficar muito longe.
1: Tentar ficar mais aqui, né? Aqui a região é boa, né?
0: Sim, sim, a família mora aqui, os filhos estudam aqui, não querem mais saber de mudar de colégio. Tá naquela fase que não querem mais mudar de colégio, ter turma nova.
1: É isso aí. Então, pessoal, assim como tem muita gente querendo voltar, tem gente que tá aqui e não quer sair, né?
0: Exato.
1: Esse é o desafio.
0: Exatamente.
1: Hoje, né? Legal, Major, obrigado. Um abraço.
0: Obrigado, Lucas. Fica à disposição. Queria convidar a todos, então, que estejam disponíveis lá em Aranaguá no dia, então, no próximo dia 2, né, quinta-feira, compartilhada a nossa alegria de ser lá o batalhão, 17º Batalhão em Aranaguá.
1: Muito bem, são 10 horas e 43 minutos, a gente vai fazer um intervalo. A gente volta já.
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8: Agora são 10 horas e 57 minutos, 10h57. A temperatura neste momento está na casa dos 16 graus. Nós vamos em frente com o programa nesta manhã de segunda-feira aqui na programação da Rádio Araranguá. Abraço, pessoal que está conosco aqui. Sandra da Silva, bom dia. Zélia Crescêncio, bom dia. O Chiquinho, Homem de Ferro. Ótimo dia, Lucas. Forte abraço ao amigo Major Borges, nosso herói da vida real. Parabéns pelo trabalho diferenciado. Boa sorte. Luiz Antônio Santos também deixando aqui a sua mensagem de bom dia. E o Jair da Rosa também conosco, deixando lá sua mensagem de bom dia. São pessoas que estão interagindo conosco lá pelo facebook.com/radioararanguá. Está em andamento neste momento na capital do estado, em Florianópolis, solenidade de entrega de ordens de serviço para construções dos centros de atendimento à pessoa idosa no estado. São 10 que estão sendo entregues. Um deles aqui para a nossa região, município de Maracajá. Esse prefeito de Maracajá, Rudinei da Soler, está em Florianópolis neste momento acompanhando esta solenidade acontecendo lá na capital do estado. Provavelmente aí nos próximos dias a gente vai trazer o pessoal aqui da, da, da prefeitura, enfim, para falar sobre esta obra que vai iniciar. São 7 milhões e meio de reais, né, que estão sendo investidos em Maracajá na construção deste centro de atendimento, né, pessoa idosa. Agora são 10h59, nós vamos ao Notícia da Hora. No próximo bloco a gente vai destacar aqui o Invest Forquilinha. A solenidade aconteceu na última sexta-feira à noite. Mas antes, Juliana Oliveira, qual será o seu destaque?
9: Quarto voo brasileiro para a Venezuela decola com bombeiros e donativos.
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9: O Brasil enviou neste final de semana um quarto avião com ajuda humanitária para a Venezuela, que sofre com a destruição provocada por dois grandes terremotos seguidos. O novo voo levou 35 bombeiros de São Paulo, em Minas Gerais, para a cidade de La Guaira, epicentro dos abalos e região mais afetada. Eles vão ajudar no resgate às vítimas. Segundo o balanço mais recente das autoridades venezuelanas, o número de mortos já chegou a 1.450. Dois deles são brasileiros, segundo o Itamaraty. Já os feridos passam de 3 mil pessoas. Eu sou Juliana Oliveira e este foi o Notícia da Hora.
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0: Muito bem, agora são 11 horas e 16 minutos, 11 e 16 a temperatura neste momento. Deixa eu dar uma atualizada aqui, rapaz. Uma 16 graus a temperatura. Vamos em frente com o programa nesta manhã de segunda-feira aqui na programação da Rádio Araranguá. Na última sexta-feira, o município de Forquilinha realizou a apresentação do Investe Forquilinha. O Investe Forquilinha é um pacote de investimentos, né, do município de Forquilinha, e foram anunciados mais de 700 milhões de reais em investimentos em 2025 e 2026. E alguns também investimentos que estão previstos. Investimentos tanto públicos e alguns também em parceria público-privada, né, que estão sendo investidos aí pelo município de Forquilinha. Nós conversamos na última sexta-feira com o deputado estadual Rodrigo Minotto, que é natural de Forquilinha, né, que é de Forquilinha e que, inclusive durante a cerimônia, né, o prefeito Neguinho colocou, né, que um dos deputados, o deputado mais presente na cidade, enfim, né, enalteceu muito o trabalho do Rodrigo Minotto. Vamos ouvir, acompanhar então o que disse o deputado Rodrigo Minotto sobre a importância desses investimentos para Forquilinha.
1: Deputado Rodrigo Minotto, falando sobre o Investe Forquilinha, a importância, até para o senhor que é natural aqui de Forquilinha, né? A importância desse arcabouço de investimentos e desse planejamento também do município para construir o seu desenvolvimento.
2: Forquilinha deu um salto de desenvolvimento econômico e social. Os números refletem todo o trabalho e esforço da administração municipal vem fazendo ao longo desses 6 anos de mandato do prefeito Neguinho, do vice Érico, fazendo esse trabalho muito forte, pensando nas pessoas. Investimentos na área da saúde, da educação, da infraestrutura, da agricultura. Estamos falando também da revitalização do aeroporto municipal de Forquilinha, do Porto Seco, que está em fase de construção, e todas as pavimentações que foram feitas na cidade e também no interior, da rua coberta, do centro multiuso que está sendo executado, várias e várias ações que refletem esse investimento de quase 700 milhões. Esses valores realmente representam o trabalho e o esforço de cada um, e principalmente da administração municipal, e eu fico muito feliz e orgulhoso de poder contribuir com esses investimentos também. Uma parceria muito clara entre eu e o deputado Jorge Garcia e o prefeito Neguinho, trazendo o desenvolvimento e o fortalecimento da nossa terra, da nossa cidade.
1: Embora esses 700 milhões não possa considerá-los de uma vez só, né? Mas mesmo assim é um volume muito expressivo de recursos.
2: É um volume que vem desde 2025, 2026 e uma projeção real para 2027. Agora nós também estamos pensando na construção de um hospital para o município de Forquilinha, que já está bem encaminhado as tratativas, e na próxima semana deveremos fazer esse anúncio, um investimento de quase 30 milhões de reais que serão investidos aqui no município de Forquilinha para a construção desse hospital.
1: Do ponto de vista estrutural, deputado, o que o município ainda, qual a maior carência ainda do município em relação à questão de infraestrutura?
2: Bom, na parte de infraestrutura, os bairros da cidade que não tinham pavimentação estão sendo pavimentados. Na parte do interior da nossa cidade também, a parte agrícola está sendo bem atendida na questão da pavimentação. A educação melhora a cada momento, a saúde nós estamos aprimorando, melhorando sempre. Claro que falar de saúde pública sempre é um desafio muito grande, porque as necessidades são grandes. Dizer que está tudo bem está melhor, mas a gente sabe que a gente precisa avançar. E quando a gente avança com responsabilidade, com certeza o resultado aparece.
1: A gente fala de infraestrutura, até porque o município tem uma usina de asfalto, né? Foi conquistada inclusive com apoio do governo do estado, né? E é o maior, o município que mais utiliza entre os municípios consorciados. Ter e não usar não adianta, né?
2: É, a usina de asfalto foi conquistada no mandato passado, um investimento de quase 10 milhões que nós conseguimos interceder junto ao governo anterior e que tem dado esse resultado. O município de Forquilinha, participando desse consórcio, Nova Veneza, Forquilinha e Maracajá, acredito que o município de Forquilinha é o município que mais usa a usina de asfalto, porque ela não para. Ela não para, e as pavimentações estão aí acontecendo por todo o município e por todas as regiões desse município.
1: Parceria do senhor, prefeito Neguinho, deputado Júlio Garcia.
2: É uma parceria que deu certo, está dando certo e vai continuar dando certo.
0: Muito bem, então esse é o deputado estadual Rodrigo Minotto falando conosco, né, sobre os investimentos aí anunciados no Investe Forquilinha. Nós conversamos também com o deputado Júlio Garcia.
3: Bem, estou aqui com o deputado Júlio Garcia, entrevista especial para o Bandeira Notícias. Ele que está prestigiando esse Invest 3, veio no primeiro, veio no segundo e está no terceiro. O que mudou do primeiro Invest para esse terceiro Invest, deputado, na sua visão sobre Forquilinha?
4: Olha, Wanderlei, eu acho que Forquilinha vive um momento de transformação. E eu digo sempre isso, né, que nós não devemos comparar os momentos, porque eles são momentos diferentes. Né? Você, por exemplo, foi prefeito na instalação da cidade. Eu fico imaginando a dificuldade de instalar uma cidade, fazer tudo novo. Né? E é impossível você, ao mesmo tempo, querer ter um desenvolvimento que Forquilinha tem agora. Né? Mas eu acho que nós vivemos um excelente momento, porque a economia do estado de Santa Catarina vai bem, né? O prefeito é um prefeito arrojado, sonha alto, tem uma boa equipe, os recursos têm chegado a Forquilinha, e a verdade é que este momento é um momento de transformação. A cidade está se transformando e as cidades devem realmente viver em transformação. A gente dá o exemplo de Criciúma. Criciúma já foi em um tempo a capital catarinense do carvão. Hoje é a capital dos parques urbanos. Né? Então, essa evolução é que é importante nas cidades. Eu acho que Forquilinha está de parabéns, né, por essa evolução, por esse momento que vive, e eu tenho certeza que ainda tem muita coisa para acontecer nessa cidade que é tão querida e que nos acolhe tão bem.
3: Mas o senhor há pouco falou no seu pronunciamento sobre obra imaterial. As pessoas em geral, quando se fala em obra, pensam em de ouro, concreto armado e assim por diante. O senhor mencionou essa obra imaterial que foi a reaproximação do deputado Rodrigo Minotto com o prefeito Meguinho. Hoje nós também estamos vivenciando aqui em Forquilinha essa coisa de uma outra obra imaterial, que é a construção da identidade. E a construção de uma identidade que está já trazendo o parque temático, que está jogando Forquilinha numa outra dimensão, que é definir uma nova vocação, como a questão da vocação sobre o turismo. Como o senhor acompanha toda essa evolução e essa preparação que Forquilinha está fazendo no campo também das obras imateriais?
4: As cidades precisam também, com o passar do tempo, ir descobrindo a sua vocação, que nem sempre elas acontecem no mesmo momento, e elas podem também serem passíveis de transformação. Eu recorro a um exemplo aqui de uma cidade no extremo sul de Santa Catarina, Praia Grande. Praia Grande é uma cidade que há 30 anos era uma cidade que não tinha autoestima, as pessoas queriam ir embora de Praia Grande. Hoje é uma cidade atrativa, virou a Capadócia brasileira, né? Uma cidade que tem turismo, tem pousadas de alto nível, né? Então é possível fazer isso. Eu acho que Forquilinha também tem essa vocação.
0: Tá, então a entrevista do deputado estadual Júlio Garcia, também falando, né, sobre esses investimentos em Forquilinha. Bom, conversamos, claro, com o prefeito municipal, prefeito José Cláudio Gonçalves, o prefeito Neguinho, que falou sobre, mais detalhadamente, né, sobre os investimentos. Forquilinha está prevendo, em parceria público-privada, por exemplo, né, a construção de um parque temático, ou estilo Beto Carreiro, né, um investimento na ordem de 120 milhões de reais, mas em parceria público-privada, ou seja, sem utilização de recursos públicos para isso. Tem previsão de anúncio ainda para essa semana de um hospital em Forquilinha, em parceria também com o IMAS, o Instituto Maria Schmidt, e outros investimentos em pavimentação, em educação, que foram feitos. Vamos acompanhar a entrevista do prefeito José Cláudio Gonçalves, o prefeito Neguinho de Forquilinha.
5: Prefeito Neguinho, nessa noite de sexta-feira, o senhor anuncia o Invest Forquilinha, uma soma, né, de aproximadamente 700 milhões de reais de investimentos. O que tem nesses 700 milhões, né? Quais são esses investimentos? O que para o senhor o senhor considera mais marcante dentro desses investimentos?
6: Olha, primeiro são 700 milhões investidos em 2025 e 2026. Então nós já investimos 300 milhões em 2025, que serão apresentados aqui hoje, e estamos investindo 437 milhões. Então, 737 milhões em 2026. Então são obras estruturantes, obras impactantes em todas as áreas. É muita pavimentação, é muita saúde, é muita educação, é investimento na agricultura, na assistência social, na geração de emprego. Tem o nosso Porto Seco, que é para o desenvolvimento econômico, tem o nosso parque temático, que terá investimento de aproximadamente 120 milhões de recursos que não são públicos, são recursos privados, recursos vindo de fora. Eu considero que o nosso parque temático, que o nosso Porto Seco e que o nosso hospital são os três pilares mais importantes dessa terceira edição do Invest. Não menosprezando, logicamente, os outros investimentos. Nós temos hoje investido 10 milhões no nosso parque ecológico, nós estamos construindo o Parque Lara na Santa Cruz, nós estamos construindo um mercado

0: são os pioneiros de algumas coisas. Agora o nosso parque temático, que eu já mandei o projeto de lei para a Câmara de Vereadores, são 20 hectares. Veja a amplitude do parque temático. Nós estamos trazendo 10 parques da Serra Gaúcha inseridos aqui no nosso parque temático. Então, são 20 hectares de terra que o município vai doar nessa parceria pública, vai doar para esses investidores, para que eles possam trazer para cá atrações para crianças de 0 a 100 anos. Então, tem atração para todo mundo. Então, eu acredito que a gente ainda tem condições de avançar muito mais. Nós estamos avançando muito no nosso crescimento econômico. Nós estamos hoje com um valor adicionado consideravelmente alto em relação a quando eu assumi. Enfim, é um rol de investimento muito grande.
1: Os maiores investimentos são esses do Parque Temático e do Porto Seco. Qual é a importância deles?
0: O hospital. Isso.
1: Qual é a importância desses investimentos para o desenvolvimento econômico da cidade?
0: Eu acredito que o nosso Parque Temático vai ser um grande divisor de águas. Eu estive na Serra Gaúcha e eu pude presenciar a quantidade de pessoas, a quantidade de turistas que vão lá para prestigiar os parques. E o Porto Seco, uma parceria que eu fiz com a Ferrovia Tereza Cristina e com o Porto de Imbituba. O que é que vai acontecer? O nosso Porto Seco, o nosso grão, e quando eu falo em grão, eu não falo somente arroz, eu falo em milho, feijão e soja. Ele vai embarcar aqui na Ferrovia Tereza Cristina, utilizando o modal de transporte mais barato do mundo, que é o modal ferroviário. Para você ter uma ideia, o modal ferroviário custa um terço do rodoviário. E lá em Imbituba, numa parceria com o Porto de Imbituba, ele vai chegar lá e, através da correia transportadora, ele já vai direto para o container do navio, dando praticidade, dando rapidez e dando economia para esses produtores, para esses exportadores.
1: O hospital. Eu estava conversando com o deputado Rodrigo Minuto agora sobre essa questão do investimento do hospital. O que falta, como é que está a projeção da construção desse hospital?
0: O hospital inicia em agosto. A Câmara de Vereadores já aprovou a doação do terreno para o Instituto IMAS. O Instituto IMAS vai bancar o hospital e o Instituto Forquilinha vai ajudar a bancar um pronto-socorro. O que nós vamos fazer? O investimento que hoje nós fizemos no nosso pronto-atendimento, nós vamos levar para o pronto-socorro do hospital.
1: A ideia com o hospital é aumentar o atendimento em saúde?
0: O hospital vai ser importante não só para a Forquilinha, para a região, porque nós vamos também, de certa forma, descongestionar o São José. O Hospital São José hoje, ele atende 80% é forte a SUS, 20% é convênio de particulares. E nós temos hospital aqui na Forquilinha, de uma certa forma nós vamos descongestionar o Hospital São José. Nós queremos que nós precisamos, nós temos um hospital resolutivo, um hospital que tenha alguma vocação para cirurgia de média complexidade. É isso que nós estamos discutindo. Por exemplo, agora lá no São Joaquim Sombrio, tem a cirurgia bariátrica. Então nós temos que trazer uma vocação aqui para o nosso hospital. Mas nós estamos conversando bastante sobre isso e eu acredito que até o lançamento da construção a gente já tenha definido essa situação.
1: Perfeito. O Invest é uma ferramenta de planejamento, né? Quando vocês anunciam quais são as obras, onde é que serão feitos os investimentos. Se a gente olhar para o próximo Invest, né? Para o próximo anúncio, o que fica faltando? Quais são as próximas carências? Qual é o planejamento de investimento do município para as próximas etapas?
0: Nosso governo é um governo muito orgânico, um governo muito dinâmico. Veja que nós estamos quebrando paradigmas. Eu estou para anunciar a qualquer momento aí ao retorno dos voos comerciais do Campos Estreitos, numa parceria com a Azul. Então nós temos que continuar com as obras de pavimentação. Nós estamos construindo o primeiro centro de educação integral, uma obra de 13 milhões de reais. E eu sou em construir mais dois centros de educação integral. O que é o nosso centro de educação? O nosso centro de educação integral, ele vai fazer com que a criança no contraturno, ela não fique na sala de aula. Ela vá para esse espaço, esse que nós estamos construindo lá no bairro Santa Líbera, ele tem 4.300 metros quadrados. As crianças ali vão ter aula de matemática, vão ter aula de reforço, vão ter aula de informática, vão ter... Mas elas serão atividades lúdicas. O que é que eu chamo de atividades lúdicas? É quadro de tênis, de tênis, de futebol de salão, de futebol de campo. São várias atividades lúdicas acompanhadas por uma equipe multidisciplinar, formada por psicólogo, por assistente social, por fonoaudiólogo, para que nós possamos socializar as nossas crianças. Eu acredito que para os próximos investimentos, eu vou focar na construção do segundo e do terceiro centro de educação integral, já que o primeiro já está sendo construído e até o final do ano a gente deve entregar para toda a população. Deve iniciar as atividades para acolher 900 crianças, 450 de manhã e 450 à tarde, já no início de 2027.
1: Só para a gente fechar, prefeito.

0: A sua pavimentação. O senhor ganhou, junto com os municípios de Maracajá e Nova Veneza, uma usina, né, no mandato passado ainda.
1: Isso.
0: É, mas Forquilinha é o que mais utiliza, de fato, a usina, né? Qual tem sua importância dessa usina para vocês conseguirem ampliar essa pavimentação? Importância não só de ter, mas de usar também, né?
1: Eu digo uma coisa para vocês, nós economizamos em torno de 300 mil reais no quilômetro. Olha a economia que dá. Então eu uso muito a usina de açúcar. Eu praticamente 90% das minhas pavimentações, só quando a gente arruma dinheiro do governo federal via Caixa Econômica, que aí não pode ser pela usina. Mas quando é recurso próprio, quando é recurso do governo do estado, agora fechei uma pavimentação, um convênio de pavimentação, repavimentação com a Casan, de 3 milhões e meio de reais, que eu estou inclusive anunciando hoje aqui, que eu utilizo toda a usina de asfalto. Então, para você ter uma ideia, se eu for terceirizar um quilômetro de asfalto, só a capa asfalto, que custa 700 mil reais. Só a capa asfalto, na usina ela custa 400 e alguma coisa. Então você olha a diferença. Isso você faz mais, faz com qualidade. Nós, graças a Deus, nós conseguimos arrumar uma equipe que é uma das melhores que tem por aí. Melhor que, inclusive, muitas empresas privadas. Então, a usina de asfalto, ela tem dado uma praticidade e uma velocidade muito grande em pavimentação.
2: Muito bem, este então o prefeito José Cláudio Gonçalves, o prefeito Neguinho, falando conosco na última sexta-feira, onde ele anunciou então esses mais de 700 milhões de reais dentro do Invest SC. 11 horas e 33 minutos, a gente vai fazer um intervalo, a gente volta já.
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12: A imprensa japonesa bem que tentou, mas Carlo Ancelotti não revelou a escalação. Ele manteve um mistério, como nos outros jogos, mas se teve algo que o italiano deu certeza foi que o Brasil está pronto para o duelo e ele afastou qualquer preocupação com o horário da partida. O estádio aqui em Houston é climatizado, a seleção treinou nesse período em horários de sol escaldante e o time está preparado para qualquer cenário. Na coletiva de imprensa, o que chamou a atenção foi o enorme interesse dos profissionais japoneses e teve jornalista brasileiro de fora. A FIFA precisou orientar esses profissionais que não conseguiram acompanhar a entrevista lá de dentro a assistirem a transmissão pela TV. Eu sou Melina Calduro, aqui em Houston, para o Acaerte em Campo.
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7: Muito bem, agora são 11 horas e 47 minutos, nós vamos à informação de polícia aqui no programa. A égua é furtada no Jardim Cibele em Araranguá, distração ao volante, provoca colisão e capotamento de veículo na Uruçanguinha e polícia militar prende um homem que agrediu a esposa na Vila Beatriz em Maracajá. Informações agora em destaque com o Jairo Silva, bom dia.
8: Bom dia, Lucas. A ocorrência de violência doméstica mobilizou a Polícia Militar na noite deste domingo, dia 28, ontem, portanto, em Maracajá. Às 22h45, uma guarnição foi acionada e se dirigiu até o bairro Vila Beatriz, em Maracajá, para atender a um crime de violência doméstica. No local, os policiais militares conversaram com a vítima, uma mulher de 38 anos, que estava aos prantos. Ela chorava muito. A mesma contou à guarnição da PM, que estava na sua casa após voltar da igreja com seu marido e que, ao chegar no lar, tiveram uma discussão. Segundo ela, foi uma discussão boba, pois o agressor sempre inventa qualquer discussão para bater nela e a ameaçar. De acordo com a Polícia Militar, há registros anteriores sobre as agressões. A briga deste domingo foi por conta de comida e, segundo a vítima, o agressor de 38 anos a agrediu com socos na boca e na sua cabeça, puxando seus cabelos e ameaçando ela, dizendo: "Se eu for preso, eu te mato." De acordo com a vítima, ele agride de forma reiterada e também faz ameaças na frente de seus filhos e voltou a agredi-la no dia anterior com socos nos braços, mas ela não quis registrar. Entretanto, neste domingo, a mulher resolveu dar um basta e acionou a Polícia Militar. O agressor estava junto dela, onde foi preso e conduzido à Central de Polícia Civil, aqui em Araranguá. Distração ao volante provoca colisão e capotamento de veículo na Uruçanguinha. O acidente de trânsito com danos materiais foi atendido pela Polícia Militar por volta de 19 horas e 15 minutos da última sexta-feira, 26 de junho, na Avenida Getúlio Vargas, no bairro Uruçanguinha, bem próximo do centro da cidade. Ainda conforme a PM, o condutor de um veículo Volkswagen Gol, que seguia pela mesma via no sentido centro de Araranguá, se distraiu, perdeu o controle da direção e colidiu em um automóvel Toyota Etios, que estava estacionado na via.
9: Com forte impacto, o Volkswagen Gol capotou. A colisão seguida de capotamento causou danos materiais nos dois veículos, mas ninguém ficou ferido. De acordo com a Polícia Militar, o condutor do Gol foi submetido ao teste de alcoolemia, o conhecido teste do bafômetro, que apresentou resultado negativo. O trânsito foi interrompido no local por guarnições da Polícia Militar para atendimento da ocorrência. Égua é furtada no Jardim Cibele, em Araranguá. A ocorrência de furto foi registrada pela Polícia Militar no início da manhã do último sábado, dia 27, aqui em Araranguá. Por volta de 8h45 da manhã, uma guarnição realizou contato com a vítima de 40 anos, que relatou o furto de uma égua que permanecia amarrada em um terreno baldio no bairro Jardim Cibele. Segundo o comunicante, o furto foi percebido na noite anterior, quando constatou que restava apenas um dos animais no local, isto é, na sexta noite. A égua furtada foi descrita como de pelagem colorada, com as quatro patas brancas e uma mancha branca entre os olhos. A vítima informou que realizou buscas pela região, porém não conseguiu localizar o animal, que foi visto na sexta-feira à noite, circulando no bairro Barranca. Diante dos fatos, os policiais militares confeccionaram um boletim de ocorrência para que o furto seja investigado.
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7: Bem, bem, agora são 11 horas e 54 minutos, assim nós fechamos o programa nesta manhã de segunda-feira aqui na programação da Rádio Araranguá. Muito obrigado pelo carinho da sua companhia, da sua audiência, da sua participação. Nós nos encontramos hoje às 18h30 lá na Conversa do Dia. Um abraço, bom dia!
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0: Muito bem, são 12 horas e 4 minutos. Estamos aqui dando início a mais uma edição do programa Hora do Recado pela Rádio Araranguá 95.5 FM. Muito obrigado pela sua audiência, por você estar aí do outro lado do rádio, nos acompanhando, sintonizados aqui com a programação da Rádio Araranguá. E nós vamos com vocês até as 12 horas e 55 minutos desta tarde de segunda-feira, dia 29 de junho de 2026. O tempo é bom em Araranguá, temperatura na casa dos 15 graus. Temos previsão de tempo bom pelo menos durante toda a tarde de hoje. Fechada sim, mas bom. Previsão de chuva somente na noite desta segunda-feira, iniciando a terça-feira com chuva também, temperaturas na casa dos 16 graus. A quarta-feira promete ser chuvosa também, com temperaturas chegando a 20 graus. Já a quinta-feira, período da manhã e madrugada e manhã de quinta-feira com chuva, melhorando no decorrer da tarde, com temperaturas máximas de 17 graus. Já a sexta-feira se mostra com pequena possibilidade de chuva, mas com aberturas de sol durante o dia e as temperaturas na casa dos 15 graus. Já o sábado se mostra bastante chuvoso durante pelo menos o período da manhã e à tarde, e as temperaturas máximas na casa dos 18 graus. O domingo se mostra aí com tempo bem chato, temperaturas máximas de 19 graus. E nós estamos aqui com vocês com mais uma edição do programa Hora do Recado pela Rádio Araranguá 95.5 FM. E você pode participar aqui do programa. Aqui você vende, aqui você compra, aqui você loca, você aluga, você pede emprego, você oferece vagas de emprego, você que perdeu um documento, perdeu a carteira, perdeu o celular, perdeu os seus óculos. Não sei, claro, qual é o tipo de anúncio que você quer fazer, mas é muito importante a sua participação. Seja pelo nosso telefone WhatsApp no 98808-4667, 98808-4667, ou pelo facebook.com/radioararanguá. E nós estamos aqui para atender todo mundo, todos que quiserem participar, pelo Face ou pelo WhatsApp, ou pelo 35240137. É o nosso telefone fixo aqui da rádio, onde você pode ligar para cá. O Miguelzinho está aqui para atender vocês, o Miguel Hels, que está na mesa de áudio. Ele vai atender você, vai passar o seu recado aqui para a gente e nós vamos atender você da melhor forma possível. E nós estamos aqui, eu e o Miguel. Parabéns para você, Miguelzito. Já assumiu a mesa de áudio, já abandonaram aí? Que bom. Seja bem-vindo, Miguel. E nós vamos aqui com vocês, eu sou Reinaldo Pereira, até as 12 horas e 55 minutos desta tarde de segunda-feira. Então mande o seu recado, converse conosco, interaja com a nossa programação, que tem a alegria de ter você aí do outro lado do rádio, sintonizados no 95.5 da Rádio Araranguá, mas você também que está atrás da telinha do celular, do computador, do tablet, do iPad, do iPhone, do MacBook, sintonizados e conectados conosco aqui com a nossa programação pelo youtube.com/radioararanguá ou pelo facebook.com/radioararanguá. 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
0: E nós estamos aqui, né, Miguel? Aqui, trabalhando, povo catarinense trabalhador, não é racista? É, coisinha, hein? Que coisa, vim pro nosso estado falar mal do povo de Santa Catarina e não dá, né, querido? Vem aqui, fala de obra, né? Trabalha, mas vim pra cá falar mal da gente é triste, né? Me senti ofendido, porque aqui a gente trabalha, a gente acorda cedo, a gente tá aqui, né? Sempre trabalhando, de domingo a domingo. Domingo a domingo, Miguel. Sempre buscando, né, tratar bem a nossa família, para a gente levar o sustento para nossa casa, para ver o nosso município crescer, o nosso estado crescer, né? Para isso que a gente está aqui, para trabalhar, para desenvolver, e por isso que Santa Catarina é o melhor estado do Brasil, né? E hoje eu estava escutando o comandante do Corpo de Bombeiros, né? Mais uma viatura aqui para Araranguá, né? Mais um caminhão, né? É para isso que a gente está aí, para trabalhar, para desenvolver, né? Eu acho que o estado de Santa Catarina, É o estado mais desenvolvido, mais bem preparado, né? Com estrutura, tanto para o Corpo de Bombeiros, né, do nosso estado. Né? Aqui, por exemplo, o nosso Corpo de Bombeiros aqui de Aranaguá tem 3 caminhões agora. Né? Não é para qualquer um. Não é para qualquer um. E por isso que Araranguá tem esse povo querido, esse povo trabalhador. E Araranguá, nosso estado de Santa Catarina, e Araranguá é uma cidade que tem crescido muito, desenvolvido muito. Fica no meio de duas capitais, tanto a capital do nosso estado como a capital do Rio Grande do Sul. Uma cidade plana, com rio, com mar, com uma serra perto, com toda a estrutura aí para o turismo religioso, o turismo também para você vir visitar aqui o nosso rio Araranguá, nossas praias, nosso Morro dos Conventos. Então, Araranguá tem um potencial enorme, né? A gente vê o que está acontecendo aí com uma pequena obra, né? Que é grandiosa, né? Que é ali no Walter Bellisoni, com os dinossauros. Do pequeno se faz grandes coisas. É nas pequenas coisas que a gente sonha, nas pequenas coisas que a gente realiza. E a gente tem que sempre, né, buscar, e com coisas pequenas, juntas se torna grande. O município de Araranguá é grande, sempre foi, né? E tenho certeza que vai desenvolver ainda mais, porque a nossa cidade merece, o nosso estado merece um município como Araranguá, como esse povo trabalhador que a gente tem, né? E nós temos o Jogo do Brasil daqui a pouco, né? Vai, Corinthians! Nossa seleção brasileira aí jogando. Eu chuto aí uns 4-0 pro Brasil. Que japonês não sabe nem chutar uma moranga, cara. Que medo de japonês. O Brasil vai longe nessa Copa do Mundo. Vai longe. Pegou aí um chaveamento bom. Vai passar pelo Japão agora. O próximo adversário também é fraco. Vai passar também. E tomara que a nossa seleção brasileira crie corpo. Que o Neymar entre, jogue bola, Neymar. Tá o melhor do mundo, Neymar. Teve uma época ali que o Vinícius Júnior foi melhor do mundo, né? Que nada, não era pra ter sido. Era pra ter sido outro. Mas o Neymar, na época, junto com o Messi, Cristiano Ronaldo, concorrendo ali há uns 3 anos atrás, 4 anos, o Neymar tava dando banho neles tudo. O Neymar foi o melhor do mundo 2, 3 vezes aí, mas não foi escolhido. Por quê? Vai saber, né? Mas o Neymar é um dos melhores, é o melhor. É ainda o artilheiro da seleção brasileira, o maior de todos os tempos. Eu sou fã do Ronaldo Fenômeno, mas o Neymar joga muito ainda, e tomara que ele acrescente muito para a nossa seleção brasileira e que crie corpo, porque a Brahma está fazendo a promoção e que se for campeão mundial vai ter Brahma para todo mundo, não é verdade? Que a nossa seleção vá longe, que o Neymar jogue, que volte a jogar futebol e que a gente volte a sorrir com a 6ª estrela no peito, porque a gente merece demais, né? Vai, Brasil! Japão, tchau pra vocês! Edson Kikuchi, teus irmãos japoneses, ó, é pau o Kikuchi! Esse Kikuchi é o japonês que eu mais gosto aqui. Edson Sigeu Kikuchi. É gente boa esse japonês, né? Meu parceiro de pescaria na plataforma. 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E nós, meu querido Miguelito, vamos ao intervalo comercial antes que gire ali, que mude o ponteirinho do relógio. 12:12, intervalo e já voltamos.
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1: 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Estamos de volta com A Hora do Recado.
2: 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Então, compre você também e aproveite esses benefícios que o Center Shopping traz para vocês com Credit Center. 12 horas e 22 minutos, estamos aqui com o programa Hora do Recado. Eu quero já atender aqui o povo que está mandando mensagem para a gente. Reinaldo, boa tarde. Quem tiver uma kitnet para alugar, entrar em contato comigo. Então, quem tiver uma kitnet para alugar, vai entrar em contato pelo telefone 98450-8117. 98450-8117. Deixa eu ver aqui, Reinaldo, boa tarde. Eu estou vendendo um carrinho de bebê. Também um bebê conforto e uma cadeirinha para carro. Estado de novo. Quem tiver interesse vai tratar com o Ramon. Telefone 93300-7609. 93300-7609. O telefone para contato. Um abraço aqui a Sofia, que está ligadinha conosco. Boa tarde, Sofia. Muito obrigado também pelo carinho da mensagem. Boa tarde, Rei. Boa tarde. Tenho uma máquina de costura industrial, uma overlock 5 fios e também um tear para fazer tapetes. Tudo isso para venda, tá? Uma máquina de costura industrial, uma overlock 5 fios e um tear para fazer tapetes. Quem tiver interesse em negociar, vai tratar pelo telefone 99643-9531. 99643-9531, o telefone para contato. Deixa eu ver aqui. Só mandando mensagens. Deixa eu ver. Acho que aqui é outro assunto para o pessoal do jornalismo. Então a gente vai atendendo conforme vão chegando aqui as suas mensagens, as suas solicitações aqui no programa A Hora do Recado. Deixa eu ver. A Nadir Machado está conosco, dando uma boa tarde, Reinaldo. Boa tarde, Nadir. Também quem está aqui conosco é a Sandra da Silva, dando uma boa tarde, Reinaldo. Boa tarde, Sandra. Secou, viu? Botaram um ar quente aqui no estúdio, chegou a secar a garganta agora. Estão tudo louco aqui na rádio. Eu acho que é por causa do jogo do Brasil. A Zélia Crescêncio também está aqui dando uma boa tarde, Reinaldo. Boa tarde. Meu amigo Jonatas Arigoni. Alô, Jonatas. Alô, Lani. Alô, meu querido Joãozinho. Alô, Gabi. Boa tarde, Reinaldo. Vai, Corinthians. Botou ele aqui. Vai, Corinthians. Brasil 2-0. Tá certo. Eu já acho que vai dar uns 4 pro Brasil. O japonês, na hora que começar a abrir o olho, já Já foi. Diego Ulisses, tá aqui dando uma boa tarde, Reinaldo. A Dona Santa continua vendendo uma pop tank da marca Vank. 10 quilos, seminova, por apenas R$400. Quem tiver interesse, vai tratar com o Diego, não, com a Dona Santa, pelo telefone 99600-6544. 99600-6544 é o telefone para contato da Dona Santa, para você que tiver interesse em negociar. Tenho aqui na Rádio Araranguá um óculos de grau, armação de cor preta, com as hastes meio que amarelo, acho que a cor ali, dourado. Então, você que perdeu seus óculos com armação, parte onde tem as lentes ali preta e as hastezinhas douradas ou amarela, você pode retirar aqui na Rádio Araranguá em horário comercial, mas não

0: É a armação Mormai esse óculos. Então ele foi encontrado aqui próximo ao Colégio Castro Alves. Seguindo aqui com os nossos anúncios, com as nossas solicitações das pessoas que vêm até a rádio colocar o seu anúncio e das pessoas também que vão mandando mensagem para a gente, interagindo com a nossa programação aqui no decorrer da Rádio Araranguá. Desde as 5 da manhã a gente está aqui, ó, atendendo todo mundo. E eu quero falar para você continuar com esses aqui, ó, pois o Ademir, ele está vendendo, ele vende uma casa mista com preço barbada, tá dizendo ele aqui. Fica no bairro Caveirazinho, a casa tem 3 quartos, sala, cozinha, banheiro, área em volta da casa e o terreno é cercado. E o Ademir diz aqui que o preço é bem acessível. E o telefone para contato de quem tiver interesse em negociar esta casa. Oi, Moramei. Tudo bem? Moramei me deu aula. Tá chegando o Gabrielzinho agora para assumir aí para te almoçar. Né? Moramei, boa tarde. Gabrielzinho também tá chegando. E para você que quer negociar com o Ademir, tá o telefone aqui, ó. 99646-5144. 99646-5144. A Moramei que trabalha aqui com a Lu Crepaldi, aqui no Vitar. Elas têm aqui uma sala onde elas atendem aqui, né? Tá ali a Moramei e a Caiana. A Caiana é advogada também, tem a Caiana também tem o seu, sua sala aqui no Vitar, né? Ela é advogada, também atende aqui. Eu conheço todo mundo na cidade, o Gabriel, tu não faz arte aí que eu conheço todo mundo, hein? O Gerson Cruz está aqui dizendo que está vendendo uma moto Biz 100, ano 2006... Rodas de liga, partida elétrica, pneus novos e o valor é de R$ 2.500. Telefone 99671-2140. 99671-2140. O Amarildo, ele está vendendo uma máquina de lavar roupas 15 quilos. Ele também vende aipim descascado. Aipim descascado e uma máquina de lavar roupas 15 quilos. Quem tiver interesse em negociar, vai tratar pelo telefone 99143-5849. 99143-5849. O Miguel, ele está vendendo uma casa no bairro Vila São José, na rua Vereador Manuel Gomes. Uma casa aí com 2 quartos, sala e cozinha conjugada. Valor R$ 110 mil. Quem tiver interesse em negociar, vai tratar com o Miguel pelo telefone 99618-1769. 99618-1769. A Ariel, ela está vendendo. A Ariel vende um terreno próximo à praia e próximo à lagoa. Quem tiver interesse, vai tratar aqui pelo telefone 99901-9624. 99901-9624. Mede 20 metros de frente por 27 metros de profundidade. A Ana tá ali, ó. Também a Ana. Conheço todo mundo, tô falando que conheço todo mundo. A Ana, eu fiz os 15 anos dela. Já faz tempo, né, Ana? A Ana tá ali, tá se formando biomédica agora também. A Aninha, querida demais. Trabalha aqui no Bioanálise ao lado da Rádio Araranguá também. Gente, são 12 horas e 32 minutos. Eu vou fazer um intervalinho comercial bem rapidinho, Miguel e Gabriel. Daqui a pouco eu volto aqui com a sequência do programa A Hora do Recado, edição desta segunda-feira. A senhora dona de casa está dizendo assim, ó, Miguel e Gabriel, nome de anjo, arcanjo, né? Intervalo e já voltamos.
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4: Estamos sim de volta com o programa Hora do Recado aqui pela Rádio Araranguá. E nós vamos com vocês até às 12 horas e 55 minutos desta tarde de segunda-feira. Deixa eu ver aqui, só atualizar as minhas mensagenzinhas para poder atender vocês, ouvintes da Rádio Araranguá. Mandar um abraço para a Lu. Falei dela já aqui, né, no programa da Lu Crepaldi. E um abraço pro Vini também. Esse Vini. Eu tenho um grande carinho pelo Vini. É uma pessoa que eu tenho um grande carinho, um carinho enorme. E um menino aí que é muito querido por todos nós, né? Um abraço, Vini Crepaldi. Um abraço a toda a família Crepaldi, né? Muito obrigado, Vini. Muito obrigado, Lu, pela audiência. Mandaram foto do som do carro, né? O Jetão tá ligado ali no som do carro. E os dois mandaram a foto aqui também. Lá no... A Lu tá dando carona pra ele, né? Vamos pra casa. Pra assistir o jogo do Brasil. Eu vou dar mais uma enroladinha aqui, Gabriel, e vou pra casa também, ó. Almoçar, preparar todo o ambiente lá pra assistir o jogo da seleção, que hoje é 4-0 pro Brasil. O Japinha não vê nem a cor da bola. Coitados. Nós seguimos aqui com o programa Hora do Recado, falando que a SBM Sul Brasileira de Mineração Limitada, aqui em Maracajá, está contratando operador de carregadeira, operador de trator rolo e soldador. Operador de carregadeira, operador de trator rolo e soldador. Tens interesse? Então trata pelo telefone WhatsApp, código 489-8488-4628. 489-8488-4628. A Fátima, proprietária do Gelos Cubinho, no Balneário Arroio do Silva, está contratando empregada doméstica para lavar, passar, cozinhar e limpar. Um bom salário, tá bom, gente? E é para trabalhar aqui no Arroio do Silva. Interessados? Tratar pelo telefone 999-85-4302. 999-85-4302 é o telefone para contato. E também quem está contratando aqui é a Madeireira Sasso. A Madeireira Sasso contrata um auxiliar de expedição e um auxiliar administrativo. Quem tiver interesse, trata com o Valmir, que é o RH da Madeireira Sasso, pelo telefone 99157-0843. 99157-0843. Quem também está aqui é a Adriana. Ela está à procura de um trabalho como serviços gerais. A Adriana procura um trabalho como serviços gerais. Quem tiver interesse em contratar ela, vai tratar pelo telefone 99604-1864. 99604-1864. O Cine tem vagas de emprego, gente. Vagas para ajudante de açougueiro, ajudante de refrigeração, analista financeiro, analista fiscal, atendente de padaria, assistente de padaria e também assistente de vendas, auxiliar de cozinha, auxiliar de expedição, auxiliar de limpeza, auxiliar de linha de produção, auxiliar de logística, auxiliar de manutenção e recarga de extintores de incêndio, auxiliar de padeiro, borracheiro, caixa para supermercado, ceramista, cortador de roupas, costureira de máquina galoneira, costureira de máquina overlock e costureira de máquina reta, designer gráfico, eletricista de veículos de grande porte, empregada doméstica, infestador de roupas, estoquista, fiscal de loja, inspetor de qualidade, mecânico de automóveis, mecânico de manutenção de caminhões a diesel, mestre de obras, motorista de caminhão, motorista de carreta, operador de caixa, operador de empilhadeira, operador de processo de produção e pedreiro. Viu, Alex? Essas aqui tem as vagas de emprego aqui, Alex, ó. No Cine de Araranguá. Tem interesse, Alex? O Alex está chegando aqui para trazer a sua filha para trabalhar e curtindo a Rádio Araranguá. O Cine, Alex, fica aqui na Avenida 15 de Novembro, 1650, aqui na sala 408 do quarto andar, então, do edifício Infinity. E o telefone para contato é o 3529-0160, 3529-0160. Vai, Corinthians! Essa turma não me deixa, né? Essa turma não me deixa. Deixa eu ver o que eu tenho mais aqui. 12 horas e 46 minutos. O Jairo já chegou ali para as esportivas. Eu vou liberar um pouquinho mais cedo para eles hoje, para eles poderem também terminar as esportivas mais cedo. Para o Gabriel poder ir para casa assistir o jogo com a família. Para todo mundo poder assistir o jogo da seleção, que vai ser um baile. Me cobrem depois. Vai ser uns 4-0 para o Brasil. Então, vai seleção brasileira, né? Vai Brasil. E vamos para casa torcer pela seleção, né, meu querido Gabrielzinho? Antes de encerrar o programa, eu quero aqui mandar um abração. Quero mandar um abraço para o pastor Diogo, Diogo Paz. Também quero mandar um abraço para sua esposa, a Janine. E principalmente para a Elisa e para a Luísa. A Elisa e a Luísa, que realizaram um sonho da festa de 15 anos ali no Realiza, neste final de semana. Duas meninas queridas, uma família muito querida também, que tornaram o final de semana, o sábado ali no Realiza, ainda mais bonito. Então, parabéns Elisa, parabéns Luísa, pela bela festa, que Deus continue abençoando a vida de vocês, a família de vocês, os projetos de vocês e os sonhos. Tá bom? É sempre bom sonhar, meninas. Viu só? Sonharam e realizou, então, essa linda festa, esse sonho de vocês ali no Realize. Então, um abraço ao Diogo e à Janine. E quero mandar um abraço também, né, já que estamos falando dessa família querida, de duas pessoas que também me viram crescer ali na Uruçanguinha, né? O Lúcio e a Maristela. Um abraço a vocês. Muito obrigado pelo carinho que vocês têm conosco ainda. Depois de tanto tempo, né? A gente se vê e as pessoas, né, estarem ali e darem aquele abraço na gente, é sempre muito, é muito bom estar com vocês. Principalmente a dona Lenir, né? Dona Lenir, que me viu crescer ali no bairro do Sanguinho. Um abraço a vocês todos e um abraço ao Diogo e também à Janine. E também ao Mercado Solidário, né? O Diogo tem esse projeto bacana do Mercado Solidário. Quem puder ajudar aí, eles ajudam muitas pessoas, muitas famílias carentes de Araranguá, com alimentos e com de outras formas também. Então, você quer ajudar com o Mercado Solidário, ajude ali o Diogo Passe, que é o pastor, com esse trabalho fantástico que eles fazem. E para encerrar, mandar um abraço para o Lucas e para a Bruna, porque, gente, a LB Pesca inaugurou aqui em Araranguá, né? 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Vamos pra casa? Vamos, Gabriel? Vai ficar mais um pouquinho ainda, né? Está chegando o Jair Silva com as esportivas. Quero agradecer de coração a sua audiência, todos que mandaram mensagem, que conversaram conosco. Eu volto amanhã ao meio-dia com mais uma edição do programa Hora do Recado, com oferecimento da Clínica Gastro, de Mazda Honda, Agropecuárias Coperja, Auto Pro Sul, Lojas Kerish, For Auto Veículos, Credit Center do Center Shopping Araranguá, Farmácias Antonelli, Funerária e Plano de Assistência Familiar Santa Terezinha e Lojas Ramage. Um abraço, bom início de semana, uma ótima tarde segunda-feira para vocês. Fiquem com Deus e a gente se fala por aí. Tchau, tchau.
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0: Opa, muito bem, muito boa tarde. Estão chegando, turma boa, gente boa do esporte, a partir de agora com mais uma edição das Esportivas, em meio à Copa do Mundo. É claro, em dia de jogo do Brasil. O Brasil entra em campo daqui a pouquinho para enfrentar o Japão pela segunda fase. É pelo 16 avos, porque agora são 48 seleções. Eram, né? Porque boa parte já pediu, já pegou o barco e já foi embora, né? Mais ou menos por aí, porque algumas, evidentemente, já não classificaram. E um detalhe interessante: o Brasil enfrenta o Japão daqui a pouco em Miami, 14 horas, horário de Brasília. O Brasil já está escalado, inclusive. Já a gente fala mais sobre ele, sobre esse jogo importantíssimo da segunda fase. Lembrando que estamos no ar, eu mais o Jair Inácio, com a mesa de áudio entregue ao nosso competente Gabriel Moraes Rocha. E vamos juntos até as 14h, com você interagindo aí, mandando seus recados pelo Facebook da Sua Aranguá, pelo WhatsApp, enfim. 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Boa tarde, Deja.
2: Boa tarde, Arinho. Tudo certo?
0: Tudo certo, amigo.
2: Já saiu a escalação do Brasil.
0: Opa, velho. Tá aí então, vamos lá?
2: Brasil e Japão, a partir das 14 horas, o técnico Ancelotti repete a escalação da vitória contra a Escócia.
0: Opa, né? Vamos lá.
2: Repetindo a escalação, a primeira vez, eu acho que ele repete a escalação.
0: É a primeira vez que ele consegue repetir.
2: Até porque no início que ele começou ali, foi uma coisa, era complicado repetir a escalação.
0: Nossa mesmo, né? Senhora,
2: é o Alisson, goleiro, depois tem a linha de defesa. O Gabrielzinho pode colocar aí na tela para nós, Gabrielzinho. A linha de defesa tem o Danilo, lateral direito, K13. O Marquinhos, capitão, número 3. O Gabriel Magalhães joga K13, o Marquinhos K4. Na lateral esquerda, o Douglas Santos, K16. Agora apareceu a escalação na tela.
0: Aí o quadrado do meio-campo.
2: Depois o meio-campo, Casemiro, Bruno Guimarães e Lucas Paquetá. Na frente, o Rayan, continua no time, o jovem Rayan. O Matheus Cunha e também o Vinícius Júnior.
0: Na verdade, é um 4-3-3.
2: Né? Esse é o melhor, 4-3-3. Né? Esse é o melhor que a gente tem no momento.
0: Sim, bem isso
2: aí
0: mesmo.
2: Com a ausência aí do Rafinha machucado.
0: É.
2: Né, o Neymar tá ali à disposição no banco do reserva, só não tá mesmo o Rafinha, né?
0: O Rafinha pela lesão, né?
2: Isso, a questão da lesão dele.
0: É isso aí.
2: Está ali os demais jogadores. E que banco, hein? Eu vou jogar, que não falta jogador, olha só. Você tem 26. Antigamente era 22, né, Jair?
0: Era.
2: Até 1998. Aí no 2002 já... Mas
0: aí a FIFA mexeu,
2: né? Mexeu. Foi possível colocar um jogador a mais. Foi um pedido das equipes para fazer um coletivo, que daí fazia com três goleiros, um goleiro tinha que jogar na linha, aquela coisa toda.
0: Isso.
2: Aí depois já começou, a Copa passada já foi para 26 atletas.
0: Bom demais. Acho que isso ajuda os treinadores, enfim, né? As equipes, né?
2: Tem mais opções, né?
0: Quem tá melhor joga, que aí...
2: É aquela coisa, vai mais gente, paga mais.
0: Tem tudo isso.
2: Todo mundo ganha um pouquinho. Antigamente era só três, agora tem 10. vocês.
0: É, meu amigo. Nosso Mazinho Silva por aqui, deixa. Boa tarde, meus amigos. Ótima semana a todos, pra você também, Mazinho. E o Mazinho tá dando palpite aqui. Hoje, Brasil 2x0. Aliás, o meu palpite também, Mazinho. Pra mim, Brasil 2x0. Eu até pensei num 3x1 e tal, mas eu acho que vai ser mais fácil, é um 2x0 mesmo.
2: É assim, ó, não vai ser fácil, não. Mas o Brasil pode tornar o jogo fácil.
0: Pode.
2: Dependendo da sua atitude em campo, dependendo de como é que o Brasil vai jogar, pode se tornar um jogo fácil. Mas o Japão não é mais aquela baba, entre aspas, dizendo de antigamente. Os japoneses aprenderam, evoluíram muito, mas ainda não é uma seleção de primeira prateleira.
0: Não.
2: Mesmo o Brasil ainda não tendo aquela confiança toda, o Brasil tem qualidade, o Brasil é superior, o Brasil está numa crescente, tem muito mais tradição. E Copa do Mundo pesa isso aí.
0: Sim.
2: Não pesa,
0: tem a ver.
2: O próprio Uruguai, que não classificou, vai jogar, todas as seleções que vão jogar contra o Uruguai passam dificuldade. Por quê? Tem uma camisa pesada.
0: Pesado, tradição,
2: já. É bicampeão olímpico, enfim, tem toda uma história.
0: Tem.
2: Né? E isso que é uma seleção que há muitos anos não chega.
0: É, faz bastante tempo.
2: A última vez que chegou foi a Copa de 2010. Foi. Chegou entre os três.
0: Na África,
2: né? Foi o terceiro colocado na África do Sul. Chegou na semifinal.
0: Foi a melhor campanha dos últimos anos. Porque o Bi veio em 1950 naquela final trágica pro Brasil.
2: Isso, foi campeão em 30 e 50.
0: Em 30, quando foi feita a primeira Copa do Mundo, foi o Uruguai que
2: levou. E foram apenas, acho que 10, 12 seleções participaram da primeira Copa. A maioria não participaram. A questão de viagem era muito longa, era de navios, europeus eram de navios. A grande maioria não vieram.
0: Quem estava do outro lado é só de navio.
2: Era uma questão muito precária, né?
0: Era
2: muito amador, na verdade, né?
0: Começou bem amadora.
2: Era o primeiro campeonato, né?
0: Sim,
2: tanto é que o nome era Campeonato Mundial de Clubes.
0: Nem era Copa do Mundo.
2: Botaram Copa porque daí teve sistema eliminatório, depois sim, de outra forma, né? Aí virou Copa, né? Aí tem a classificatória e a eliminatória.
0: Bem por aí.
2: Mas tudo pra ser grande tem que ser pequeno. Primeiro, né?
0: Começa pequeno,
2: né? Toda empresa que começa grande, ela quebra, geralmente. Né? E se começa pequeno, vai evoluindo, vai crescendo.
0: Por aí, Jorge de Freitas Silva por aqui, olha.
2: Ô, Jorginho.
0: Grande abraço, Jair Deja. Brasil vai passar o rodo no Japão, ele tá dizendo aqui, o Jorginho.
2: Esse japonês. O ruim no Japão é marcar eles, né, Jair? Porque são tudo parecidos, né? São todos iguais, né?
0: Tem que olhar pro mundo da camisa. Olha, tem um olho fechado, o outro também. E agora, quem é o Marco quem, cara?
2: Com a sorte que eles têm a numeração na camisa, é bem legível, né?
0: Se não.
2: Se é aqueles jogos treinos, não tem? Que os caras jogam só de colete, acabou, né?
0: Não, já foi. Nunca mais o cara.
2: Não, é verdade, Gabriel. Já pensou se os números saem em japonês, né?
0: Nossa senhora, pensa.
2: Vê com a trabalheira.
0: Tu já pensou, rapaz? No idioma deles, né? Porque a numeração também faz parte do.
2: Eu, Jair e o Raio, vamos permitir um jogo de vôlei. Vamos

0: na Olibar, na Pedro,
1: lá atrás, nos anos 86.
0: Pois é, 40 anos.
1: Mas aí tu já lá se vão 40 anos.
0: Aí, claro, a gente tem uma noção, né? Mas a regra do vôlei, ela muda direto.
1: É.
0: Direto tem alguns quesitos que eles colocam, enfim, tiram e tal, sim. Alguma regrinha básica.
1: A gente vai enrolando.
0: Vai enrolando. Aí a gente, eu fiquei uma semana catando, né? Vendo jogos, os jogos anteriores do Brasil, que passavam na Band, né? Eu ia lá nas lives, olhava, tá, jogadores,
1: posicionamento. Pra ter mais uma, né?
0: É, pô, no vôlei não tem lateral.
1: Tem uma base, né?
0: Aí chegamos lá na... Os coreanos eram todos iguais, cara.
1: Né?
0: Só tinha um que era baixinho.
1: Só.
0: O resto. Que era o líbero. Demais eram todos gigantes. Eles cataram os maiores lá na Coreia e trouxeram pro Brasil, né?
1: É verdade. faz parte, né? O Lauro Gonçalves Machado, deixa. Tá por aqui. Alô, Lauro. Boa tarde, Lauro. Boa tarde. Vamos, Brasil.
0: Ouça, Lauro. Toma, o 2x0 tá grande, hein?
1: Tá pegando.
0: 2x0 tá pegando. O seu Lauro é o pai da Gisele, né? Pai da Gisele.
1: Opa.
0: O sogro do Diego Scarduelli.
1: Ô, seu Lauro, um abraço, meu amigo. É o sogro do Diego, o homem que mexe com ar-condicionado?
0: Isso, sogro.
1: Um abraço do Diego. Dieguinho ali no lagão, né? Ali
0: isso. Lagão, agora botou uma oficina grande agora. Antes ele fazia na garagem da casa, agora tá do lado agora.
1: Ah, tá do lado?
0: Do lado.
1: Tá grandão.
0: Ficou pra avenida agora o endereço.
1: Ah, é. Diego, tá grandão, Diego.
0: Diego Scarduelli, tá grandão.
1: Gente fina da melhor qualidade.
0: A gente diz grandão o ramo, né, dele, né? Porque ele é impossível crescer mais.
1: É,
0: né?
1: Pois é.
0: Só se popular.
1: Também não tem mais como, né? É, grande, grande. Diego, um abraço. Obrigado aí pela... É o gênero, então, do seu Lauro, né?
0: Isso, viu? O gênero
1: do seu Lauro. Então, um abraço para ele, para a família toda aí. Né?
0: Seu Lauro, que é nosso ouvinte assíduo da programação, tá sempre ligado aí conosco.
1: Se é o Lauro que eu tô pensando, é o Lauro que trabalhou muito tempo com loja de piso, não? De repente pode ter sido ele, né?
0: Eu acho que é o seu Lauro, sim.
1: O seu Lauro Colorado, não?
0: Deixa eu ver.
1: Acho que o Lauro Colorado.
0: Eu tenho uma foto dele aqui, tem o WhatsApp dele aqui. É que nós já vamos.
1: De repente nós já.
0: É, nós já.
1: A gente já descobre.
0: A gente, né? já descobre, a gente já puxa aqui a árvore da pessoa, né? Isso aqui, pois já.
1: É, eu acho que é ele, cara. Eu acho que é ele. Tá bem, bem parecido com o Lauro que eu conheço.
0: Vamos aproximar a foto pra nós ver melhor, né? Assim fica melhor, eu acho.
1: Ah, é ele.
0: É ele.
1: Lauro, um abraço, Lauro. Marne Costa também por aqui, veja. Boa tarde, rapaz. Brasil 0, Japão 1. Ela tá dando
0: gatinho. Aposta no azedo, Marne. Eu tô com a camisa da seleção brasileira.
1: Veja que fardado.
0: Esse aqui é o modelo da Copa de 2010, essa camisa aqui. E se o Brasil perder, eu vou em casa buscar a minha da Argentina. Ah, mas vou. Eu faço um momento esportivo no final da tarde com a camisa da Argentina.
1: Nossa senhora.
0: Já fiz semana passada, né?
1: Não, mas esse 8 era aquele do Kaká, não?
0: Não. O Kaká foi em 2006 com a 8. 2010 com a 8 foi o Gilberto Silva.
1: Ah, foi o Gilberto Silva.
0: 2008 foi o Gilberto Silva.
1: É verdade. É.
0: Kaká. Aí 94 Kaká, foi o Dunga, 98
1: essa
0: foi o Dunga.
1: Essa 8 também é uma camisa histórica do Brasil.
0: Essa aqui, história, isso aqui é da Copa 2010.
1: Imagina o 8.
0: Mas eu tenho da Copa 94, tenho da Copa de 82, tem outras históricas
1: maravilha,
0: lá.
1: Maravilha. A Marne tá pessimista, rapaz. Não sei o que.
0: Tá pessimista?
1: O que é que eu vi, Marne? Será que o Nadinho tá assim também? O Nadinho também tá com esse palpite?
0: Não, né? O Nadinho acho que é mais confiante.
1: O Nadinho é mais otimista, né?
0: É que assim, a seleção brasileira, que falta na seleção, que sobra às vezes na Argentina, aquela pegada, aquela seriedade.
1: Ah, é verdade.
0: Entendeu?
1: Isso é fato.
0: Os caras jogaram contra a Jordânia, porque a Jordânia...
1: Mas eles não querem saber,
0: eles não tiram o pé, eles dividem até com uma pedra.
1: Não, deixa aí, o tempo todo, os 90 minutos...
0: 90 minutos, eles não olham vivo.
1: Eles não...
0: Ah, é só o Messi que faz gol de falta.
1: Não, mas o
0: time... Era bom.
1: Ela é tão solidária a Argentina que joga pro Messi, né, cara?
0: Joga pro Messi.
1: E eles estão certos.
0: Aí Portugal tem uma ciumeira danada, não quer jogar pro Cristiano Ronaldo.
1: É, pois é. Daí, ao invés de jogar no homem que é o mais forte,
0: é o mais forte. Joga pra ele que tá de centroavante agora pra ver.
1: Pra ver como é que fica, né? Aí tem o ciúme, né?
0: Tem o ciúme.
1: Só como é que é, né? Aí ciúme de homem é pior do que ciúme de
0: mulher. Gente, os portugueses são tão, entre aspas, falando burros, porque se eles jogassem pra ele, igual a Argentina joga pro Messi, já era um campeão, de repente já tinha chegado na Copa do Mundo.
1: Já
0: tinha chegado pelo menos na final.
1: É, e que quantas Copas o ciúme disputou? Acho que é a sexta dele, né? Ou a quinta?
0: O Messi?
1: Não,
0: a do Messi
1: é a sexta. O Cristiano Ronaldo
0: é a sexta também.
1: Pois
0: os dois.
1: Você tem razão. Se tivesse lá atrás trabalhado já pra ele...
0: Já tinha chegado mais vezes.
1: Já tinha chegado.
0: Mas é uma dificuldade, bababá, porque sei o quê.
1: As coisas de.
0: Porque daí eles assim, ó, ficam um ciúme, porque, querendo ou não, o pessoal começa a rotular, né?
1: É.
0: A camisa.
1: Mas é automático, né, Deja?
0: Você olha a camisa da seleção argentina, você imagina quem?
1: Ah, o Messi.
0: Messi. Olha a camisa de Portugal, imagina quem? O
1: Cristiano Ronaldo.
0: Entendeu? Daí fica um ciúme. É, que a gente fica coadjuvante aqui do cara. Não, mas tem que pensar. Mas não é, cara. O cara tem 7 bolas de ouro, tem que pensar com o cara, jogou nos maiores clubes do mundo.
1: Mas a rotulagem é.
0: E o cara é normal.
1: Diferente. É igual o Brasil hoje. O Brasil hoje é Vinícius Júnior.
0: Hoje é o Vinícius Júnior.
1: Não tem que ser o Neymar, né? Não, mas já tá atrás do Neymar.
0: Não tem nada com o Neymar chegando também.
1: Hoje é o Vinícius Júnior, então não tem.
0: Futebol é o momento.
1: É, o futebol é agora, velho. Não, não adianta. Ah, pra depois. Não, pra depois o barco já passou,
0: eles
1: foi embora.
0: Eles podiam pegar uma carona. Eles poderiam muito bem pegar uma carona na.
1: Claro.
0: Ó, ele tá passando o bastão pra alguém.
1: Tá.
0: Pra quem lá em Portugal?
1: Pois é, daí a próxima
0: não tem.
1: Copa. Qual é a referência de
0: Portugal? De repente tem que classificar pra próxima Copa.
1: É, por nada, não chega.
0: Porque a gente sabe
1: por que. Por nada mora nas eliminatórias.
0: Claro, a gente sabe que as eliminatórias europeias é complicadíssima.
1: Nossa, mas é difícil.
0: Complicadíssima.
1: Mas tá aí a Itália, 3 Copas sem disputar.
0: Sem disputar.
1: Quem acha que é barbada?
0: A Dinamarca.
1: Dinamarca.
0: Disputava.
1: É.
0: Ficou fora.
1: Ficou fora. É. E sempre fez ótimas seleções.
0: Nossa.
1: Né? Enfim, cara, não dá pra bobear. Tem que aproveitar o momento. 1h21.
0: Um abraço aqui pro Alamir Monteiro. Opa, já.
1: Ligadinho
0: conosco. Deja, manda aí um abraço especial para o pessoal do Espigão Grande Barro Vermelho, que fez um jogo de confraternização no Campo do Soneco. Ah, foi no último sábado.
1: Legal.
0: Um abraço aí pra vocês, Alamir. Eu vi mesmo, passei lá no início da tarde. O Alamir tava batendo a bolinha, até buznei, mas acho que ele não viu.
1: Tu tinha ido do teu pai, né,
0: Deja? Isso, tinha ido lá no pontão, depois subi lá o morro do depois transmissor. Final de semana o cara tem que ir lá no, na visitar os pais, né? Daí já vai lá, já chupa uma bergamota, uma laranja.
1: Tá certo, caminha por aí, cara. E aquela apanhada do Tebo, hein?
0: Tem ali já na rádio, eu trouxe umas ali.
1: Opa, que legal, cara.
0: Tá ali na geladeira.
1: É.
0: A Zé disse que fica fora, estraga. Ah, vai estragar mesmo que esse fio aí, né?
1: Vai dar tempo de estragar.
0: Vai dar tempo de estragar de certo. Aí bota na geladeira o cara vai chupar agora a bergamota, chega a dar um arrepio.
1: Chega a doer os dentes, né?
0: Não, chega a gengiva tremer, né? Do frio.
1: Rapaz, você imagina, cara. Até uma mão, se botar na geladeira, o cara já não consegue comer direito.
0: Não.
1: Tem que deixar fora, pá, né? Porque uma mãozinha ajuda bastante intestino,
0: essas coisas,
1: estômago, né?
0: Única coisa boa no inverno, entendeu? Que você pode, que daí automaticamente no verão, então é indispensável, é o sorvete.
1: Ah,
0: o sorvete. Ele é igual, você tem que tomar ele assim, bem gelado.
1: Inverno
0: igual.
1: E verão, como ele tá.
0: Então.
1: Aí sim.
0: Agora, uma fruta, coisa assim, você.
1: Não,
0: é complicado. Aí,
1: conforme a estação já.
0: A melancia no verão, no ela verão, geladinha, até boa, mas também não pode ser muito, ela tem que estar um pouco fresquinha.
1: É, exatamente.
0: Senão descaracteriza muito também, né?
1: Também. Tem tudo a ver, é verdade. 1h23, já vamos fazer um pequeno intervalo?
0: Depois vamos falar dos antigos, velho.
1: Ah, os antigos.
0: Vai te encontro
1: nossos
0: ontem.
1: Carros os antigos, eu digo o seu, né? E de todos esses que estiveram lá, toda aquela chuva, cara.
0: Era pra ter dado 500 carros ontem.
1: 130 carros, né, DG?
0: 200 não pegou.
1: Ó.
0: Mas 150 correram da chuva, mas deu mais de 100.
1: Mas, veja, mas se fosse o dia de sol, como foi o dia anterior.
0: Se fosse igual hoje, já tava socado.
1: Ah, tava chovendo.
0: Se fosse igual hoje.
1: Botar
0: hoje
1: mais 200 carros, né?
0: Ah, com certeza. Com certeza.
1: Sem dúvida, é uma turma maravilhosa, né? Um abraço pro Micoquinho, né? Nosso.
0: O Denis?
1: O Denis, nosso Denis.
0: Tá aqui a medalha de ontem.
1: O Denis do Pingaóleo. Um abraço pra ele. Beleza.
0: Amigos e antigos, ou antigos e amigos de Araranguá.
1: Que legal, cara. Qual é o carro que o Denis tá agora?
0: Ah, ele tem Fusca, né?
1: Tem Fusca, né?
0: Tem Fusca.
1: Ah, beleza. Eu me lembro daquele variante dele, aquela variante, acho que era branca ou prata.
0: Uma branquinha?
1: Era uma branca. Era bonita, rapaz.
0: Ontem tava o seu Averi lá com o Mercedão dele, 4 portas, bege.
1: Seu Averi, um abraço, seu Averi Aguiar de Sá, que é um apaixonado.
0: Mercedão 71. Olha, carro clássico, né?
1: Eu conheço aquele Mercedes.
0: Parecia assim que era elétrico, já. Ele saiu assim, não fazia barulho nenhum.
1: Eu não sei se é o mesmo que eu vi outro dia lá e tá no Relicarda.
0: É aquele lá mesmo.
1: É aquele lá?
0: O begezinho.
1: Ah, então
0: é aquele mesmo.
1: Ah, não, fantástico, né? Fantástico. 1h24, fazer um intervalo e a gente já volta.

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0: Muito bem, estamos voltando e a gente boa com as esportivas dessa segunda-feira em meio à Copa do Mundo. E é Brasil e Japão. Daqui a pouquinho, 14h, o Brasil já escalado, conforme nós já adiantamos por aqui. E você interagindo com a gente, continue mandando seus recados aí pelo Facebook da Suaranguá, é pelo WhatsApp, enfim, interagindo conosco, sempre em nome da Dubai Registro de Marcas, que atende em todo o Brasil. 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
1: Ou até a S10.
0: Ou até
1: a... O igual esse que tá chegando aí na frente.
0: Esse que tá aí chegando, né?
1: Bonita, hein?
0: Essa bonita, essa preta, né, cara? Né? Show de bola, hein? Tá lindona aí.
1: Pois preta é. Com prata.
0: É, mas você desce.
1: Os acessórios.
0: Acessórios ali, lindo, muito bonita a caminhonete, né? Espetáculo, né? Uma picape linda demais.
1: Só não compro duas coisas, velho. Primeiro é o dinheiro, segundo lugar pra voltar.
0: Que a garagem é pequena, né?
1: Não, tem uma terceira coisa. Que vem na frente. Pagar o imposto dela.
0: Ah, pois é, o IPVA não deve ser muito, né? Sabe como é que é?
1: IPVA, seguro.
0: Esse é para arrozeiro, né? O arrozeiro pode. É. O arrozeiro dá.
1: Agroboy.
0: É por aí, é mais ou menos por aí.
1: Isso aí é pro Miso, né, Miso?
0: É, o Miso dá, né?
1: Mas o Miso tá na Touro, né?
0: Tá na Touro. Tá toreando lá.
1: Toreando.
0: Mas o Miso, o que é que o Miso planta na lavoura?
1: Miso planta tudo, planta, né?
0: Planta fumo,
1: planta milho e vassoura, mas é mais fumo.
0: Terra dele é mais de fumo, então.
1: É.
0: Tá certo.
1: Beleza. Ô, Jário, temos uma seleção anfitriã já classificada nas oitavas, né?
0: É.
1: Que é o caso do Canadá. O Canadá, que antes da Copa, né? Nunca havia vencido uma partida em Copa do Mundo.
0: Nunca tinha passado, né?
1: Nunca tinha ganhado um jogo.
0: Não tinha ganho um jogo e nunca passou da primeira fase. Nunca
1: passou. Consequentemente, nunca tinha passado.
0: É.
1: E acabou aí ganhando uma partida importante. Foi indo, foi se arrastando. Ontem venceu a África do Sul, entrando nos acréscimos já da partida. E pra prorrogação também.
0: Já era acima dos 45 segundos.
1: Isso. Isso, já estava 92 minutos de partida.
0: Isso.
1: Estamos marcando o gol aí, classificado a seleção do Canadá para vitória de 1-0 contra a África do Sul. Canadá, então, portanto, nas oitavas de final. Hoje, 14 horas, daqui a pouquinho, tem Brasil e Japão. Às 17h30, tem outra multicampeã, que é a Alemanha, tetracampeã do mundo, vai jogar contra um outro
0: sul-americano,
1: o Paraguai. O Paraguai, que tem jogadores que atuam no futebol brasileiro e tem jogador brasileiro, né? O Maurício, ex-Inter e Palmeiras, né? Tá no Palmeiras agora.
0: Tá naturalizou-se, né? Paraguaio, né?
1: Teve oportunidade na seleção principal, só jogou em seleção de base. Veio o convite para jogar no Paraguai.
0: Ele aceitou. Tá certo, acho que é por aí.
1: Ainda hoje, Jairo.
0: Sim.
1: Mais tarde, Opa. 22 horas, somente na Cazé TV. Aí não tem transmissão da Globo, nem do SBT, nem ninguém.
0: Só na Cazé.
1: Teremos aí Holanda e Marrocos, opa, às 10 da noite.
0: Grande jogo, hein?
1: Amanhã, 14 horas, tem Costa do Marfim, Noruega, aí também nas TV aberta. Isso. Teremos 18 horas, somente na Cazé, França e Suécia. E às 22 horas também, desta terça-feira, amanhã, teremos aí México contra o Equador.
0: México faz uma grande campanha.
1: Eu tô indo aqui só pelas bandeirinhas, viu? Não tem nome.
0: E o México faz uma grande campanha, hein?
1: Daqui a pouco o cara confunde a Alemanha com Bélgica aqui.
0: Pois é, aí dá o problema. Porque as bandeiras tem bandeira que é muito parecida.
1: A Alemanha e a Bélgica só muda a ordem ali, né? Uma é na vertical, outra na horizontal.
0: É muito semelhante, né?
1: As cores é a mesma.
0: Sim, as cores. Isso. Então, de repente, o cara se confunde no negócio das bandeiras aí, né?
1: A do Equador aqui se assemelha também com outras seleções, se assemelha com a da Venezuela, mas daí como a Venezuela não está na Copa,
0: né? Então já ficou mais fácil, né? E o Equador ganhou da Alemanha. Na última rodada da primeira fase, né?
1: Foi.
0: O Equador ganhou de virada.
1: Que vitória, né?
0: Que vitória, cara.
1: Que vitória.
0: Torceu pro Equador. Até o meu atacante lá, o Plata, fez gol, rapaz.
1: Foi ele que fez o gol da vitória, né?
0: Foi, o gol da vitória foi do Plata.
1: É uma barbaridade.
0: Faz parte.
1: O Ener Valencia errando
0: uma chance. Mas o Ener Valencia não é uma trave daquela de 7 metros, né?
1: Ele tem uma zica com ele.
0: Meu Deus do céu.
1: Teve um jogo ali que só começou um minuto de jogo. Acho que ele ia bater o recorde de gol mais rápido da história das Copas.
0: Foi.
1: Ele chutou em cima do goleiro.
0: Ele conseguiu chutar em cima do goleiro.
1: Tinha a trave toda, ele fechou o olho e chutou, né?
0: Não, é impressionante do jeito que é. Tem que ter uma pontaria melhor, né? Um cara forte fisicamente, né?
1: Ô, Jair, falando de futebol e passando para automobilismo.
0: Vamos lá,
1: vamos falar de carros antigos. Ontem tivemos aí mais um encontro ali no Belinzone, o segundo encontro.
0: Show de bola.
1: O Gabrielzinho tem um videozinho que vai botar na tela. Opa. Com a dó que o dia não estava igual sábado ou não esteve que nem hoje, né?
0: Com a pena, é verdade.
1: Ontem tirou para cair o mundo d'água.
0: Não, mas olha só.
1: Caldo, pessoal verdade. Foram com as suas carangas, com as suas relíquias, né?
0: E olha que tem
1: carro bonito,
0: hein,
1: Deja? E no YouTube, ó, tem Jeep, tem.
0: Nossa!
1: Tem as corujinhas, né? As Kombi.
0: Tem coruja,
1: Os Jeeps antigos, Aero Willys, Opalas, Fuscas.
0: Nossa, dá de tudo, né, cara?
1: Gol, olha lá aqueles gol da Souza Cruz, ó.
0: Daqueles golzinhos, verdade. Ele tá lá também, cara. Tinha 147?
1: Tinha 147,
0: 147,
1: eu acho que Fuscas, vários. Ó, ali o carro do Caso Fantasmas, ó.
0: Olha o gato
1: tá aí. A caravana do Gurgo.
0: Ah, é?
1: Ó, esse Mercedes aí, a cremezinha do seu Alveri.
0: Opa!
1: Esse carango aí também do seu Alveri, esse verdinho.
0: Ah, olha quantos aí.
1: O Fusca do MMs, ó.
0: Bah, que beleza. Ô, Deja, tu sabe que meu sonho, eu tive um 147 em Europa, que era quatro marchas. Meu sonho era o Spazio, que era o quinta marcha. Não deu, dinheiro não deu na época.
1: Não deu.
0: Mesmo assim, eu fiquei no mínimo uns 4 anos com o carro. O carro só me ajudou na época. Tá ali, ó.
1: Mais de 100 carros passaram ontem, já. Muitos veículos antigos, mesmo.
0: Muitos, né? Que maravilha, cara. Coisa linda, linda, linda, né? É um acervo, né? É um acervo que nós temos aqui na região, né, Deja? Porque cada um tem o seu, às vezes tem gente que até tem dois ou tem mais, a maioria tem um, mas de qualquer maneira, esse pessoal junto faz uma festa, né, cara?
1: Imagina, o pessoal lindo.
0: Bom demais.
1: Gosto de carro antigo. Carro antigo, né, Jair? Ele conta a história, né?
0: É
1: a história do automobilismo nacional.
0: A gente revive.
1: Revive. Ontem tinha dois Corcel lá. Eu fui com o meu, que é um 85, e tinha um outro senhor aqui de Aranguá que tem um Corcel 80.
0: Olha só.
1: Né? E eu até estava vendo o Corcel dele, que é assim, um olha o carro do outro, é automático.
0: Claro.
1: Né? O banco, o dele já não tem aquele escuro da cabeça. Ainda aquele anterior, o cinto embaixo, né?
0: O carro
1: completamente diferente.
0: Que era só o abdominal, né? Que chamavam, né?
1: É o mesmo com a chuvarada de ontem, que não parou um minuto, principalmente à tarde, né?
0: Sim.
1: Mais de 100 carros, imagino que se fosse o tempo igual hoje, ou se fosse com um ensolarado igual sexta e sábado, teríamos, acho que ultrapassado o número de 200 veículos, tranquilo.
0: Tranquilamente.
1: Porque mais ou menos 250, 260 acontece no pórtico.
0: Certo.
1: E aqui no Parque Ecológico do Maracajá.
0: Então tá aí, ó.
1: Com frequência acontece esse número.
0: Ah, então fechou
1: isso. Então, mais ou menos regionalizando, aqui em Araranguá, aconteceria mais ou menos o mesmo número.
0: Sem dúvida.
1: Mas e gente de Tubarão ainda.
0: Mas parabéns a esse pessoal que estava lá, né? Que mesmo com chuva, acreditou, foi, levou o seu veículo, foi para lá. Parabéns a todo mundo. Você levou o seu também?
1: Levei.
0: O Marcel tava lá atinindo, né, mano?
1: Fazia acho que uns 3 anos que eu não pegava chuva,
0: Mas passasse uma cerinha nele.
1: Passei, tem que passar, né?
0: Tá certo.
1: Todo mundo com carro bonitinho, o cara é obrigado a deixar bonitinho.
0: E o carro encerado é outra coisa, né?
1: É diferente.
0: Outro departamento, cara. É surreal.
1: Eu suspeito falar, eu sempre gostei de carros antigos, né?
0: Então... Não, e a cera também protege, né?
1: É.
0: Protege a pintura, ajuda bastante, né?
1: Vou mandar uma fotinho pro Gabrielzinho pôr na. Pôr na live depois aí, Gabriel. A cera, ela abre... com cores, né?
0: É.
1: Tipo, os carros antigos, a maioria é com cores, né?
0: É.
1: Tudo é vermelho, é amarelo, é laranja, enfim, é verde.
0: É.
1: Então, azul. Então, abre muito a cor.
0: Abre.
1: É uma cera
0: abre
1: especial.
0: Abre e protege a pintura também.
1: E né? Valoriza o veículo.
0: É. Sem dúvida. É estética mesmo e proteção pro carro.
1: Sim, sim.
0: É. Que ela deixa aquela película, né? Deixa aquela...
1: E o carro antigo, ele tem que andar sempre bonito, né?
0: Tem.
1: Ah, mas é difícil conservar.
0: Ah, não.
1: E outra... não adianta você ter um carro antigo e dizer assim, eu comprei porque tá na moda.
0: Não.
1: Não entra nessa. Tu tem que gostar.
0: Tu
1: tem que. Ah, eu tenho um elétrico, o meu não tem direção hidráulica. Não, vai ter que se acostumar, ele sem direção, tu vai ter que adaptar, mexer nele.
0: Tá ali o teu, ó.
1: Tá ali o meu.
0: Ontem,
1: momento antes de eu sair aqui do prédio.
0: Tá super conservado ali, ó. Olha que maravilha.
1: Né? Aí eu cheguei, já enxuguei ele de novo, né? Que ele chegou molhado.
0: Tá certo. É outra coisa, cara. Tá aí ele, ó. Tá aí.
1: Uma cerinha da outro. Mandar um abraço pro Silvio, né? O Silvio lá da mecânica Davi. Grande Silvio, o Lipe.
0: Pois é, mexeram nele lá.
1: Mexeram nele, as partes da suspensão ali foi mexido.
0: Sim.
1: O Silvio deu um trato legal. O Silvio, ele entende muito de carro antigo, né? O Silvio é especialista, entende. Mexe muito.
0: Mecânico vivido, experiente, né?
1: Levar um DKV lá pra ele mexer agora.
0: Pois é.
1: O DKV. Motor dois tempos.
0: O DKV, né?
1: Que dá, dois tempo, né? Dá uma acelerada lá na oficina, né, Silvio?
0: Rapaz do céu.
1: Fica mais ou menos aí um dia. Cheirando óleo dois tempos,
0: né? Que é aquela mistura, né?
1: É mesmo que ligar uma Grale, uma DT.
0: Rapaz, era impressionante. Mas sabe que eu gosto daquele cheiro, cara? Tem gente que não
1: entende. É bom.
0: Aquele cheirinho é gostoso, cara. Que é o óleo dois tempos misturado na gasolina.
1: Isso.
0: E eu me criei na época, eu era piá na época, coisa de 7, 8 anos de idade, e a gente vinha muito DKV em Araranguá, na região aí. E o pessoal no sábado dava, às vezes tu via eles de capô aberto dando aquele purgante.
1: Sim.
0: Que era chamado purgante que eles davam. Nos DKV.
1: Pra ele pegar.
0: Tu tinha a perua do DKV e tu tinha o DKV normal.
1: Uhum.
0: Tinha uns que abriam porta normal, sentido normal, e tinha uns que abriam. A porta abria pra lado.
1: Pra trás,
0: da
1: né?
0: Pra trás, abria pra trás. Era assim. Era impressionante, né?
1: A gente
0: pegou tudo isso, cara.
1: O Felipe mandou aqui, ó, lá da mecânica da Via. Eles estão acompanhando, ó. DKV.
0: Encrenca, né, DKV. As pessoas, sabe o que acontece? O motor dois tempos, o giro é muito alto, né?
1: Porque
0: o quatro tempos, o giro é menor. E é por isso que o som muda.
1: Muda.
0: O som acelera um pouquinho e ele já. Então, ele é. Quer dizer, a gente, dentro do motor, a gente já imagina o quanto aqueles pistões circulam mais rápido.
1: Mas o quatro tempos é outra evolução, né?
0: Não. Aí já foi um avanço.
1: Porque daí não mistura óleo com.
0: Não mistura óleo, com só a gasolina.
1: Claro.
0: Não, a gente sabe que foi. Mas é um negócio que chama atenção pelo período que se viveu, né?
1: O meu ali, o Silvio e o Lipe deram um trato nele. Foi mexido a balança de suspensão, molas traseiras.
0: Caixa,
1: né, o setor de direção estava com folga, enfim, foi dado uma geralzona.
0: Dado um trato legal nele.
1: Uma geralzona.
0: Beleza, tá bem justinho agora, tá bom demais, né?
1: Nossa.
0: É, bom demais. Maravilha. Falar um pouquinho do jogo do Curitiba. O Curitiba fez a melhor partida dele para mim na Série B, fez um partidaço, ganhou um jogo difícil por 1-0. Ah, mas foi, não, importante os três pontos.
1: Série B 1-0 é goleada.
0: Série B é goleada, meu amigo. E outra coisa, um adversário difícil, né? A gente sabe o quanto foi difícil o jogo, mas o Criciúma tornou o jogo mais fácil, porque o Criciúma meteu duas bolas na trave, né? Foram duas bolas na trave, poderia ter ganho até por uma diferença maior, mas o importante são os três pontos, né? E o que é mais importante, o Tigre agora já é o terceiro colocado.
1: Era importante vencer porque ele continuaria entre os seis, né?
0: Sim.
1: Entre os seis ali, venceu. E outro, né, Jair? Jogos em casa.
0: Sim.
1: Jogos em casa você não pode perder pontos. Ou se perder o mínimo de ponto possível no decorrer do campeonato.
0: Sim.
1: Vai ter outro agora, sábado que vem, contra o Sport, também às 4 da tarde. Tem que fazer três pontos.
0: Tem.
1: Sabe por quê? Porque o Sport vai ser uma equipe que vai ficar por ali o campeonato todo.
0: O tempo inteiro.
1: Pode não subir, mas vai ficar por ali. Então, é jogo de seis pontos.
0: Vai se manter.
1: Então você não pode perder, porque você perde em casa para um adversário desse, no final vai fazer falta.
0: E como faz
1: falta? Aí lá no final.
0: Faltando umas 5, 6 rodadas.
1: Estamos agora na reta final do primeiro turno. Lá no final você vai jogar lá na Ilha do Retiro contra os caras.
0: E aí é carne de pescoço.
1: Aí, meu amigo, é complicado.
0: Aí é difícil. Por que é? Porque é fora. Porque já é na reta final do campeonato.
1: E são pontos assim que você não recupera mais. Então tem que pegar, vencer em casa, fazer o dever ali e pronto.
0: Grande atuação do Tigre. E o pessoal estava reclamando, a imprensa de Curitiba, a gente ouve muitas rádios e tal. Os caras reclamando do público, 9 mil torcedores. Mas mesmo assim, cara, eu acho que é um
1: ótimo.
0: Para mim é um ótimo público, porque o ingresso também não tá barato, né,
1: cara?
0: Não é assim.
1: Acho que talvez eles se basearam pela questão daquele dia que foi um sábado, 11 horas da manhã.
0: Foi.
1: Já deu 9 mil pessoas.
0: Foi.
1: 8 mil, alguma coisa assim.
0: Foi.
1: E talvez esperavam 12 a 15 mil pessoas.
0: vocês achavam que ia dar mais, uns 13, 14, 12, 14.
1: Mas vale ressaltar, que data foi sábado?
0: Ah, pois é.
1: Foi 27. É.
0: Final de mês.
1: Final de mês,
0: as pessoas com pouco dinheiro.
1: É, complicado.
0: Aí, meu amigo, é difícil, aí sabe como é que é? Não dá em árvore, né?
1: Tem que fazer toda uma análise, né?
0: É, tem tudo isso. É, isso é fato. Mas olha, eu. O mais importante é o resultado e a campanha, que está boa demais, né? Na Série D, falando agora um pouquinho da Série D, pulando da B para D, só o Marcílio Dias classificou, ganhou do Cascavel 2-1, né? Porque os outros dois, o Blumenau, morreu no meio do caminho, e o Santa Catarina também, com empate, perdeu nos pênaltis.
1: Pois é, uma... Nos
0: pênaltis. É, lamentavelmente.
1: Uma pena, né?
0: É, uma pena. Vai para a terceira fase, o Marcílio Dias, que agora enfrenta a Portuguesa de Desportos.
1: A Portuguesa.
0: É. Na série C, vamos falar também, o Brusque joga amanhã, terça-feira, né? O Brusque joga amanhã, o Figueirense empatou em casa com o Guarani.
1: Esse foi o Figueirense empatando muito,
0: E o Barra
1: bem que
0: perdeu,
1: empatou pro Guarani
0: sim, que era o bem colocado, né? Aí, e um detalhe, né? E o Barra perdeu mais uma, perdeu fora pra Floresta, lá em Fortaleza, né?
1: O Barra, é assim, né? Ele parou a campanha dele boa no Catarinense, na Copa do Brasil, né?
0: Foi, é o atual campeão catarinense, né? É.
1: Entendeu? Parou ali, depois do Catarinense não jogou mais, simplesmente não jogou mais.
0: O time declinou.
1: E corre o risco de voltar para a Série D.
0: Corre, se continuar assim desce, cai. É. Então não sei o que é que houve com o Mara. Tem que checar para ver o que é que houve.
1: Vai ter que fazer aí nessa reta final de primeira fase, um campeonato de recuperação.
0: Vai, para tentar fazer um retorno melhor, né?
1: Claro, claro.
0: É, para escapar dali, lá, ficar no mínimo no bloco intermediário, ali, se manter.
1: Até a Série C não tem retorno, é um turno único. Já estamos aí na 12ª rodada, então tem mais 7 aí pela frente. Então tem que vencer.
0: Tem que vencer
1: pelo menos umas 4 partidas.
0: É turno único, a Série C, bem lembrado.
1: Depois classifica os 8.
0: Dá 18 rodadas? Não, quanto dá?
1: É, dá 18, 19 rodadas.
0: 19 rodadas.
1: 20 equipes.
0: Então é mais complicado.
1: É, tem que ganhar umas 7 partidas aí. Tem que ganhar 4.
0: Aí o Barra vai ter que se reinventar.
1: É. Porque não acabou com cair lá no zona de rebaixamento, aí não sai mais.
0: Ele já tá ali, já tá nos uns 2-3 jogos já.
1: Sim, sim.
0: É, já, então é complicado. Não, e a gente vai. Né? Não, tem pouco tempo. Tem pouco tempo o Barra, hein? O Barra que é muito bem administrado, é um clube bem gerido e tal. Mas tem que acordar no campeonato.
1: E a gente viu umas situações aí, até equipes de Série A, por exemplo, Fortaleza, disputando Libertadores, tudo.
0: Tal, o time tava voando.
1: De repente, começou a cair, tiraram o Vojvoda.
0: Foi, Vojvoda. Dispensaram o treinador,
1: depois
0: acabou.
1: De 4 anos ele não comandou o clube, mas foi assim jogado num precipício.
0: Foi, exatamente. Despencou, entendeu? Ladeira.
1: Tentaram uma nova filosofia de trabalho, não deu certo, já estão no terceiro treinador pós Vojvoda.
0: Complicou. É. Muito bem. 1h50, vamos fazer um pequeno intervalo? Nós já voltamos.
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16: Opa, muito bem, estamos de volta, minha gente boa, 1h58 agora, e o Brasil, já, em menos de 2 minutos, o Brasil já está em campo, os hinos já tocaram, o Brasil pega o Japão, deixa, seu palpite, por gentileza?
17: Jair, complicado, mas acho que dá pra fazer um 2-0.
16: Eu também.
17: Meu palpite, dá pra vencer.
16: Meu palpite.
17: Golear, aí vai ser uma circunstância da partida.
16: Pode, mas...
17: É. Mas pode perder também.
16: Pode.
17: Os japoneses não são bobos.
16: Não.
17: Né? Então
16: não
17: tem que jogar com seriedade. Eu acho que é o jogo que agora quem errar menos passa.
16: Passa.
17: Ou erro zero. Porque é proibido errar daqui pra frente.
16: Não dá.
17: Se você erra no início do jogo,
16: da área, né?
17: Dá tempo de recuperar. Agora, se errar no final da partida, tchau.
16: Ah, né? Já foi. É. Edgar Pires está por aqui. Brasil 2, Japão 0. Valeu, Edgar. Um abraço, Edgar. Deixa, obrigado. Agradecendo também os trabalhos técnicos do nosso Gabriel.
17: Final da tarde a gente volta.
16: E final da tarde o Deja tá de volta.
17: E o Diego voltamos para falar desse jogo aí do Brasil. O
16: Dieguito Macan, né? Você e os dois colorados aí. Deja, obrigado, meu amigo. Ficamos por aqui. Muito obrigado também pela sua audiência, pela sua interatividade. Um grande abraço. Força, Brasil! Vai, Brasil!
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29: Brasil e Japão voltam a se enfrentar hoje aqui em Houston, num duelo de amplo domínio da seleção brasileira. No histórico, são 14 partidas, com 11 vitórias do Brasil, 2 dois empates e apenas uma derrota. O ataque brasileiro marcou 37 gols contra apenas 8 dos japoneses. E o maior artilheiro desse confronto é ele, nosso camisa 10, Neymar, com 9 gols. A única vitória do Japão aconteceu justamente no encontro mais recente, em outubro do ano passado, lá em Tóquio. Os japoneses venceram por 3-2 de virada. Em torneios oficiais, as seleções também já se enfrentaram em 2006 e em 3 edições da Copa das Confederações, com uma vitória brasileira e 2 empates. Eu sou Melina Calduro, aqui em Houston, pro AKERT em campo.
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33: Excelente tarde de segunda-feira. Você ouvinte da Rádio Araranguá, está no ar. O Atualidades deste 29 de junho de 2026, a gente piscou O mês acabou e já estamos na metade do ano de 2026 e a seleção está em campo, sim, hoje tem jogo da seleção. Sei que dá para conciliar os dois, né? Escutar a Rádio Araranguá e tá também de olho na TV conferindo então o jogo da seleção brasileira nesta Copa do Mundo FIFA. Eu sou Juliana Oliveira, vou com você até às 16 horas na produção e na apresentação. Trabalhos técnicos estão por conta de Gabriel Moraes. Você sabe que a Rádio Araranguá é a sintonia de verdade. Já nos segue no Insta, segue a gente por lá, arroba Rádio Araranguá, curta a nossa fanpage, facebook.com/Rádio Araranguá, e também nos siga, isso mesmo, né? Vai lá no nosso canal do YouTube, se inscreva por lá, youtube.com/Rádio Araranguá. Desejo a todos uma semana abençoada, produtiva, que todos os caminhos para o bem estejam abertos, que a gente possa aí também, se alguma coisa der errado, sacudir a poeira e dar a volta por cima, que a gente possa amar mais, que possamos interagir mais com as pessoas e notar o que elas estão sentindo, ter mais empatia e que a gente consiga aproveitar ao máximo esta semana. Você pode ligar para cá no 48-3524-0137 ou enviar um WhatsApp 489-8808-4667. Para ficar bem informado, tem que estar na sintonia da 95.5 Entrevista. Mas você também pode acessar o nosso portal de notícias, radioararanguá.com.br. Tem a previsão do tempo com o Ronaldo Coutinho, tem os programas em formato de podcast, tem bastante informação para você. 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E dando sequência ao Atualidades, eu vou com a minha primeira pauta desta segunda-feira.
11: Está aqui comigo no estúdio o instrutor autônomo de habilitação, o Dário Donato Luciano. Dário, boa tarde.
12: Boa tarde, Juliana. Deus te abençoe. Obrigado pelo convite. Deus abençoe a todos os ouvintes.
11: Bom, um assunto curioso, pouca gente sabe, eu acredito que você deve dar muita explicação por aí sobre esse programa. Bom, primeiramente, há quanto tempo você é instrutor?
12: Há quase 14 anos já, tenho uma experiência bem larga nesse assunto. A minha família já vem de pessoas ligadas ao trânsito. O meu pai se aposentou-se como motorista da prefeitura aqui de Araranguá, foi motorista de ônibus muitos anos.
11: Como é que
12: é o nome
11: do seu pai?
12: Dário Luciano.
11: Ah, você é Júnior? Não.
12: Não, eu sou Dário Donato Luciano.
11: Ah, tá.
12: O Daringo do Arroio, que é o pessoal me conhece assim, tá?
11: Sim.
12: Então, a gente... o meu irmão também trabalha com caminhoneiro, tem caminhão hoje e tal. Eu fui motorista de ônibus durante 10 anos no Arroio do Silva, né? Motorista de ônibus escolar lá, fui concursado lá. E me formei professor de matemática, pós-graduado, dei aula até o ano retrasado, mas nunca larguei o trânsito. Sempre junto, fazendo as mesmas coisas, trabalhando com a autoescola em Criciúma, né? Por eu ter o curso superior, eu pude fazer o curso de diretor geral e diretor de ensino, que toda autoescola precisa. É obrigatório. Então, eu trabalhei em algumas autoescolas em Criciúma, algumas aqui em Araranguá, como diretor. A gente assina responsável por tudo que a autoescola faz.
11: Sim.
12: Tudo que o instrutor vai fazer, eu teria que conferir e tal. Esse é o papel do diretor, né?
11: Que interessante, que bacana. Então, há bastante... A família toda envolvida aí com trânsito, né? Então, é quase que uma vocação mesmo, né? Bom, e recentemente, a CNH, a emissão da primeira Carteira Nacional de Habilitação, passou por alterações, né? E é um programa, um projeto do governo federal que se chama CNH do Brasil. É isso?
12: Isso mesmo. Esse é o nome.
11: Como que se dá o processo? O que diz esse... Como é que é a nova lei?
12: Então, o governo federal anterior já tinha lançado esse projeto. Só não foi à frente, né? Os deputados lá não... esse novo presidente colocou... E no dia 1 de dezembro de 2025, a lei 1020, né, foi alterada, que já existia a lei do instrutor de trânsito há muito tempo, ela só foi alterada, colocando, dando autonomia para nós instrutores ser autônomo, né, e podendo dar aula e formar categoria pessoal que queira tirar categoria A para moto, B para carro, sem passar por autoescola, vamos dizer assim, procurar a gente direto. Como funciona? É, baixa o aplicativo, né? É, CNH do Brasil.
11: Vai lá no
12: Play Store.
11: Google Play,
12: Play Store, ou, tal, isso. Baixa ali.
11: CNH do Brasil.
12: CNH do Brasil.
11: Tá.
12: É um aplicativo branquinho com as cores da bandeira do Brasil, azul e verde dentro. Uhum. Bem facinho. Tu baixou ali, tu vai fazer uma senha e tal, porque quem já tem a carteira de motorista, geralmente já tem esse aplicativo baixado no celular. Quem não tem, vai baixar, criar uma senha e entrar com o GOV. É obrigado a entrar com o GOV.
11: Porque hoje em dia todo mundo tem que ter, né, uma senha do GOV.br para saber das suas coisas, né, gente? Para saber quanto tempo falta para te aposentar, várias coisas. Assinatura digital.
12: Alguns problemas eu até estou passando com algumas pessoas. O que acontece? Vocês criaram um GOV e perderam a senha. Perderam o login. Assim se foi, vem por aí. Então a gente está tentando ajudar a resolver esses assuntos para eles dar início à carteira. Mas é bem tranquilo. A partir da hora que baixa esse aplicativo, entrou com o GOV, vai começar a aparecer para ti ali as etapas que tu tem que fazer. A primeira, fazer todos os exercícios, assistir todos os vídeos, né, até o final, e daí tu pode fazer quantas vezes tu precisar. Ah, eu terminei parte de legislação, faço a provinha ali que seja, não deu certo, faz de novo. Então tu pode assistir gerar um certificado. Uhum. Gerando o certificado no aplicativo, a parte teórica está pronta. Não precisa mais cumprir aqueles 15 dias obrigatórios dentro de uma sala de aula. Entendeu?
11: Ah, entendi. Realmente, eu passei por esse processo, né? Eu tive que fazer aqueles 15 dias já na
12: sala de aula. Isso, são três semanas, assim, pessoal. Semanas. Eu achei. Tem gente que até. Diverge muito as opiniões, entende? Uhum. Porque eu achei interessante, porque assim, ó, eu dei aula teórica e eu cansei de ver o pessoal chegar muito cansado em casa, entendeu? E ter que vir para uma sala de aula, ficar 15 dias ali e tu dá uma aula e às vezes o pessoal está ali cansado, vindo do trabalho e tal, né? Gente que às vezes é trabalho pesado, né? E tem que cumprir aquela carga horária ali. Essa carga horária agora é cumprida dentro do celular, dentro do aplicativo. A partir da hora que gerou o certificado, é só ir no Detran fazer foto digital e pagar as taxas que é obrigatório. A primeira seria dessa prova teórica. Uhum. Aí faz a prova teórica no Detran e já fica pronto para dar a continuidade nas outras etapas.
11: Então, assiste as aulas no aplicativo.
12: Isso.
11: Essa é, né? Primeiro, baixar o aplicativo.
12: Baixa o aplicativo é o primeiro passo.
11: GOV.br, vai lá, ok. Faz lá, tem, né, o processo de você estar colocando seus dados, né?
12: Isso,
11: obviamente.
12: Isso.
11: E em seguida você já começa a assistir essas aulas e depois vai passando por certificações.
12: É isso aí. Cada exercício desse, né, vai ter a parte da legislação, a parte de placas ali, a parte de multas e tal. E ali tu vai fazendo os exercícios, vai. Até tu dizer assim, não, fui aprovado, vamos dizer, aprovado no certificado. Tu pode fazer quantas vezes tu quiser. No Siretran é diferente, né? O dia que tu fizer a prova ali, se tu não atingiu 20, de 30 questões, se tu não atingir 20, tu reprova.
11: Reprova.
12: Isso. Aqui não, aqui tu pode ir tentando até dizer, gerou o certificado, tu pode ir lá e marcar a tua prova teórica, tá? Pagar a taxinha lá pro Siretran e eles agendam em seguida, bem rapidinho. E depois disso, é só emitir a LADV. LADV quer dizer uma licença para o aluno poder dirigir o meu carro e poder fazer a prova. Sem essa LADV, sem essa licença, ele não pode. Uhum. Então, é outro, ele paga essa taxa e no próprio aplicativo ele já gera LADV. Antes era diferente. Com a autoescola ainda funciona assim. A própria autoescola gera, né, e tal. O Detran gera lá para eles e tal. Só que com a nova lei, o próprio aluno pode gerar LADV no aplicativo.
11: No aplicativo.
12: Pagando a taxa, gera o aplicativo. Ele, tanto com essa LADV na mão, é só entrar em contato comigo ou com outro instrutor autônomo. Já aproveitando a deixa, eu sou o único instrutor autônomo até por enquanto da região da MESC. Não temos outro.
11: Habilitado para isso.
12: Para isso. Por quê? Porque qualquer um hoje pode se tornar um instrutor autônomo, tá? Se tu quiser hoje entrar ali na tua CNH do Brasil, onde diz isso, quero ser um instrutor, tu pode ser um instrutor. entendeu? Só que essa parte aí é onde eu diverge um pouco muito a opinião das pessoas. Por quê? Alguma pessoa às vezes vai ali, se forma, mas não tem a especialidade, não tem o conhecimento todo para estar oferecendo aula de trânsito, né? Que é uma coisa muito séria, né?
11: É muito, muito séria, muito gente. Séria. E o carro tem que ser adaptado, né? Justamente. A gente sabe que tem... Acho que tem freio e embreagem do outro lado.
12: Freio e embreagem. O meu carro tem freio e embreagem. A nova lei diz que o carro tem que estar adaptado e tem que estar com escrito autoescola, só que nas cores branco e preto. As faixas da autoescola...
11: Tradicional é amarela.
12: Amarela e preta. As faixas do instrutor autônomo é branca com preto. Né?
11: Ah,
12: então, meu carro tá aqui do ladinho, aqui pertinho. É um Onix plotado, branco e preto, com os pedais, está tudo dentro da lei certinho.
11: Uhum.
12: Então, até porque isso é outra coisa que diverge. Vai ter tanta coisa que diverge aqui, porque eles montaram uma lei, entendeu? Mas ela está sendo adaptada ainda.
11: Certo.
12: Existe alguma parte da lei que diz assim, que o pai ensina, que até um senador lá, eu não lembro, falou, né? O pai ensina, vai lá e... É só botar no P que o carro para, tá tudo certo. Esse vídeo dele vazou assim. E não é bem assim. O que é que acontece? Os examinadores do Brasil não estão aceitando fazer com um carro que não seja adaptado, fazer a prova. Por quê? Porque já aconteceu alguns acidentes, entendeu? A pessoa chega lá, até o próprio examinador aqui de Araranguá, ele já fez a primeira prova com uma turminha minha, vai fazer outra essa semana. O que é que ele me explicou? Ele assim, eu não posso aceitar, por quê? A pessoa sabe dirigir, diz que sabe, tu deu aula pra ele. Quando ele chega aqui na minha frente, ele fica nervoso.
11: Sim.
12: Fica nervoso. Então, quem
11: não fica?
12: É só a partir da hora de dizer, tem prova. A gente já muda, né? A
11: não, respiração já... E outra coisa, toda a região da AMESC faz prova em Araranguá. É isso, né? Ainda continua ou estão fazendo em outro lugar?
12: Não estão fazendo em outro lugar. Fazem em Sombrio, quando é Carreta e coisa, estão fazendo em Santa Rosa também.
11: Ah, entendeu? Tá, mas então é só Sombrio e Araranguá.
12: É, a região aqui... Eu vou ficar devendo essa informação.
11: Eu fiz as aulas, isso. Tudo em Sombrio.
12: 90% vem aqui.
11: E fiz a prova aqui em Araranguá, um terreno que eu não conhecia. E eu lembro do trajeto... Era dividido em três, cada um fazia um percurso. Uhum. E eu lembro que eu apaguei o carro. Apaguei o carro na lomba. Mas, gente, quem estava... O analisador ali, como é que é o nome?
12: Examinador.
11: O examinador, eu acho que ele teve compaixão de mim. Porque assim, chovia tanto no dia... Sabe que tu não... Porque daí quando tu tá aprendendo a dirigir, tu presta atenção nos sons, né? Aquele sonzinho de que o carro tá ainda funcionando, mas não, né? Que não, não tá...
12: Daí aquele limpador na frente...
11: Com a chuva, não dava pra escutar aquilo,
12: complicado.
11: Sabe? É complicado, gente, é complicado, né? E realmente, a gente esquece coisas básicas, porque a gente tá nervoso...
12: É justamente por isso que eles não aceitam, e eu concordo, tá? Eu acho assim, tem que aprender com o carro com os pedais, mesmo que tu saiba. Às vezes eu tenho aluno que ontem ele terminou tudo, ontem ele já fez as aulas comigo, hoje eu já enviei para ele tentar fazer. Em uma semana ele vai fazer a prova.
11: Nossa, que rápido!
12: Interessante isso.
11: Ele já sabia dirigir.
12: Já sabe dirigir. Mas é isso, é onde eu queria chegar. Todo aluno sabe dirigir, porém, do jeito dele. Antes de tirar a prova, entendeu?
11: Justamente.
12: Daí o que é que acontece? Chega e vai dirigindo do meu lado, eu digo assim, não funciona assim, tem que trocar aqui, fazendo e tal. Por quê? Às vezes até a gente mesmo, tá indo pra casa, às vezes tu não bota uma mão no braço aqui, lá de fora, né?
11: E estacionar com a marcha engatada.
12: Vou deixar engatada, sempre
11: puxar o freio. Tem que deixar sempre no morto, né?
12: No morto, puxar o freio de mão, entendeu?
11: É uma coisa que eu aprendi a dirigir na autoescola, tá, gente? Eu não sabia dirigir, eu tirei minha primeira habilitação com 30 anos e eu só comecei a dirigir com 35. Então tem 6 anos que eu dirijo mesmo, de fato. E depois a gente vai pegando o quê? Como a gente fala aqui, o costume, a barda dos outros. Porque eu sempre deixava no ponto morto. Freio de mão, tá? Ponto morto.
12: Engatava, né? Tu engatava ela.
11: Isso.
12: Tem que deixar desengata e puxa o freio, né?
11: Isso, tem que estar desengatado, né? A marcha. Pois eu peguei a barda dos outros, agora eu deixo ela toda na primeira.
12: É bem assim. Então, o que é que acontece? Vem os motoristas já que sabem
11: que
12: dirigir.
11: Tem esses vícios.
12: Porém, eles têm que fazer duas aulas bem feitas comigo, para poder sair dali preparado, entendeu? Uhum. Porque senão acaba sabendo dirigir e reprovando, porque hoje facilitou muito, tá? Facilitou bastante. A maneira de fazer a teórica tá melhor e a maneira de fazer a prova também. Porque tu não precisa mais fazer a baliza, por exemplo.
11: Pois é, por que que não precisa mais fazer a baliza? A baliza era o terror, gente.
12: Justamente, foi isso que aconteceu. É um índice de reprovação na baliza era, assim, um absurdo. Entendeu? Então, o que que acontece? A pessoa, às vezes, aprendia a fazer a baliza. Mas chegava lá na hora, ela derrubava um cone, ela botava no... Então, assim, é outra coisa que tem que se pensar. Porque chega alguém aqui e vai estacionar no meio de dois carros hoje, se não aprendeu, não vai conseguir, né?
11: Mas também...
12: Porém,
11: todavia, contudo, isso. Novamente falando do meu caso, eu fiz a baliza, acertei de primeira, mas pergunta se eu faço baliza hoje.
12: Mas é o que, não eu, ia, faço. É o que eu ia dizer.
11: Não faço.
12: Eu sei dirigir com Deus, eu dirijo desde 10 anos, para ter noção, né? Tô com 55, então já faz um bom tempo. Meu pai me ensinou lá atrás e tal. E às vezes eu vejo assim, ó, cabe o carro? Eu pego e não boto. Pra que eu vou arriscar, entendeu? Eu digo, vou botar lá no lugarzinho mais tranquilinho.
11: Ai, quer ver se encontrar um lugar numa pontinha, numa esquininha, assim, ou numa saída de garagem, assim,
12: deixa, ó. Deixa eu estacionar.
11: Nossa, gente,
12: lá,
11: se sente a pessoa mais sortuda do mundo.
12: É mesmo. Aí, então, a gente não precisa arriscar. E a baliza foi o índice de reprovação muito alta, por isso que eles resolveram tirar. E, parando pra pensar, o que acontece? A pessoa pode aprender, continua. Quem quiser aprender a fazer uma baliza, aprenda. Mas não botaram a necessidade de fazer a prova, por quê? A pessoa chegava lá tão nervosa. Por que que acontece? O dia da prova são 30 pessoas, são às vezes 4 autoescolas fazendo uma prova, um dia de prova. Então chega lá, vai um, mesmo que eles colocaram as pessoas sentar mais longe, né? E quem vai fazer a prova, mas todo mundo fica olhando. Então, querendo ou não, a pessoa não vai agir da mesma forma se estivesse sozinho para fazer a baliza. Então fica nervoso, mesmo sabendo, treina, chega no dia, vai fazer, acaba cometendo um erro. Então, sim, por esse índice de reprovação muito alto, eles acabaram eliminando a baliza.
11: Então eles querem realmente que as pessoas tirem a habilitação. Tirem a habilitação. Isso.
12: Por quê? O que é que foi o levantamento que foi feito? A maioria das multas, das carro apreendido, do acidente, sei lá, as pessoas estavam dirigindo e não tinham habilitação. Então, foi feito esse levantamento também. E o que é que eles fizeram? Se eles estão dirigindo sem habilitação, é porque tem alguma coisa de errado. Valores, né? Porque, tipo assim, hoje um salário mínimo é R$1.800 e uma carteira estava na região aqui, se contar Torres, vamos dizer, estamos mudando de estado 50 quilômetros, estava
11: R$4.500.
12: R$4.500, eu sei, porque eu já tive alunos que vieram de lá me apavorado. Aqui, na nossa região, R$3.200, R$2.800, então assim, é um valor para quem ganha R$1.600, R$2.000, é quase, tendo família, quase impossível de fazer, né? Entendeu?
11: Sim.
12: Então eles fizeram para baratear mesmo. Pessoa sabe dirigir, só vai ali para nós tirar, como é que se diz, as bardinhas, as pessoas têm.
11: As bardas.
12: As bardas.
11: Isso.
12: Para a gente tirar isso, faz duas aulas, a terceira faz a prova, eu ando com as pessoas aonde é feito
11: o trajeto.
12: É, porque eu, como sou autônomo, eu não tenho uma pista de moto. Uhum. Tá? Isso foi bem discutido com eles ali no Cetran, porque era complicado para eles também, eles vão ter que achar um lugar, entendeu? Então, graças a Deus, aí eu só achou um lugar legal ali, que dá para ele observar a moto e observar o carro e andar num quadrado ali da antiga Cetran que está interditada ali. Uhum. Então, ele está fazendo ali. Eu vou ali com o pessoal, treino ali. Tá, sai, onde fica a rua, que tem bastante autoescola ali, né? Eu vou ali, treino com ele, saio, estaciono. É só um estacionamento que tem que fazer normal, não precisa mais baliza. E a moto fica na avenida daí. É um pouquinho mais complicado, porque tem duas rotatórias para fazer no meio do trânsito, né? Sendo que a responsabilidade é toda minha e do aluno. A partir da hora que

0: acreditava que eu nunca ia conseguir dirigir. Hoje eu dirijo por tudo.
1: Então, duas boa pergunta tua. Uma pergunta, pessoa. São 20 aulas na autoescola, né? Era o
0: 20
1: aulas, tá? 15 na teórica, 20 ali. O que que acontece? Eu costumo olhar para a pessoa e dizer assim, tu nunca dirigiu. Não, eu inicio com um pacote de 10 aulas num precinho justo, entendeu? Uhum. Porque se eu for cobrar as 20 num preço normal, vai ser mais caro.
0: Sim.
1: Do que antigamente, entendeu? Então a gente já faz um pacote menor para ela poder em 10 aulas. Ah, não aprendeu? Faz mais uma, duas, três ali e tal, para sair preparado. Quem não sabe. Para não fazer as 20, mesmo as 20 e sair, às vezes, no mesmo preço a carteira. Então uhum. tem que tentar baratear para ajudar o cliente e fazer de uma maneira melhor, né? Para que uhum. ele consiga.
0: E quanto tempo dura uma aula?
1: 50 minutos.
0: 50 minutos, cada, é padrão.
1: Padrão. 50 minutos. Eu vou vender o meu peixe com os outros bem aproveitado, porque eu tenho muita experiência, tá? E tu falou uma coisa importante. A gente tem que ser um pouco psicólogo quando tá ali no volante, entendeu? Eu tenho que saber de ti qual a tua dificuldade. Ah, ela tem pânico, mas ela consegue dominar bem o volante, ela consegue trocar bem as marchas e tal. Então o teu problema é o pânico. Vejo um carro, se assusta. Então eu começo a trabalhar essa parte, te mantendo a calma, te botando, elogiando. Às vezes, o que é que acontece? Tu vai aprender com o marido, com o pai, que às vezes tem a liberdade de brigar contigo.
0: É.
1: Entendeu? Então, eu sempre dou o conselho, não faça isso. Pode pegar umas dicas e tal, mas às vezes, assim, ó, Jesus amado, chega a gente ali dizendo assim, nossa, me chamaram de burro, me chamaram de tudo. Por quê? Porque tem a liberdade, entendeu?
0: Sim.
1: Eu já vou corrigir, já vou com carinho dizer assim, ó, dessa maneira, nós vamos fazer de novo, repetir, até a pessoa fazer. Porque dirigir não é nada mais do que uma repetição, né? A partir da hora que tu fizer várias vezes, tu vai estar...
0: Eu lembro da primeira vez que eu peguei a BR. Eu achei que eu ia infartar.
1: É normal, eu faço aula em BR também. Eu faço aula em BR, a pessoa diz assim, eu tenho medo de BR. Eu digo, então é hoje pra lá.
0: Hoje é pra lá que vai.
1: É pra lá e não.
0: Porque assim, realmente na BR a gente sabe como é o trânsito. Tem aqueles bitrem que assim, são pavorosos, né?
1: Mas me diz uma coisa, depois que tu andou, não é mais fácil? Do que andar no meio de um trânsito meio...
0: Ah, com certeza. Agora, depois que a gente aprende a dirigir numa coisa duplicada.
1: Então, quem tem medo tem que saber o seguinte, tu pega a BR, tu botou uma sexta marcha ali, uma quinta, tu só vai, né?
0: Só vai, hein?
1: Agora, tu pega um trânsito bem movimentado, Aranguá tá bem movimentado, né?
0: Sim,
1: de uns anos pra cá, ele deu um bão de automóvel aí. Uhum. E Criciúma nem se fala.
0: E estradas então... também, então, em Araranguá tem estradas boas, né? A exemplo aqui da Caetano,
1: nossa,
0: que tá toda revitalizada,
1: mudou,
0: né?
1: Muito, né? Agora mudou muito.
0: Sim. Então, o pessoal está comprando mais carros, né?
1: Nossa,
0: apesar de ser caro, porque é um bem caro, sabemos disso, só que é um bem
1: praticamente
0: necessário.
1: Praticamente, hoje, uma família sem carro, olha, passa trabalho.
0: Passa
1: trabalho, porque hoje para tudo a gente necessita de um automóvel. Tu vê, olha o que está saindo de... Estou falando de Araranguá e Arroio do Silva, aqui que eu conheço bem, né? O que está saindo de loteamentos mais distantes, né?
0: Sim.
1: Loteamentos lindos e tal. Se tu não tiver um automóvel, também como é que vai se deslocar de bicicleta, pegar ônibus e tal? Tudo bem, dá, consegue. Mas tu precisa de um hospital, de uma farmácia, tu precisa de qualquer coisa, tu tem que aprender a dirigir.
0: É um mal necessário. Não é um mal, é um bem.
1: É um bem necessário.
0: É um mal se a gente pensar o preço que tá a gasolina.
1: Nossa. Eu é que tô sofrendo com isso. Tô dando bala e o tanque sai, parece que tá furado, né?
0: Mas é verdade mesmo, né?
1: É fácil.
0: Isso. Mas, em média, quanto que barateou essa carteira de habilitação com esse programa?
1: É que tem dois detalhes. Se tu souber dirigir, tu sabe dirigir.
0: Ah, daí tu vai fazer menos aula.
1: Tu vai fazer duas aulas e mais o dia da prova. Ela barateou pra ti, ó, vai com taxas e tudo. Vamos dizer que tu sabe dirigir e falou comigo.
0: Tá, ok.
1: Eu vou pagar as taxas pra ti. As taxas total do Detran, desde o início, com médico, psicotécnico, depois tem a prova teórica, depois tem a LADV, aquela que eu te falei, uhum. né, pra dirigir, depois tem a prova prática que tem que ser paga, e depois tem a emissão, a última.
0: Emissão da sua carteira.
1: Emissão. E além de tu pagar pra emitir ela, ela vem...

0: digital também, tá?
1: Isso.
0: Somando isso tudo, vai te dar R$502, tá?
1: Tá.
0: Duas aulas, R$600 em média, 500, dependendo assim, se a pessoa já dirige bem e tal. Faz. Então, com R$1.000 hoje, tu tira uma carteira.
1: Que antes era três.
0: Que antes era três, entendeu? Sabendo dirigir. Se tu não sabe, vamos aumentar aí um R$500 a mais, entendeu?
1: Uhum.
0: Então, querendo ou não, baixou metade para um terço. Às vezes um terço do valor que tira a carteira, se você vai dirigir bem, ou metade do preço. Né? Ficou muito bom. Muito
1: Olha bom só mesmo. Que interessante, gente, né? É. Passa por todos os processos, mas é mais facilitador, né? As aulas você faz tudo via aplicativo, né? Não precisa ir para a sala de aula.
0: Ficou muito bom. A pessoa chega em casa e às vezes estão me mandando mensagem até tarde. Eu às vezes dou alguns linkzinhos ali para eles estudar, fazer uns exercícios e tal. E tu falou uma coisa que eu esqueci de falar agora, da tua idade, quando tu tirou a carteira, né? Eu estou dando aula para três mulheres. Uma de 62 anos, se empolgaram, tá, com a ideia da Sênega Brasil. E eu tenho, eu antes de, uma de 62 e duas de 65 anos. E querem tirar a carteira e vão...
1: Então, corretíssimas.
0: E elas assim, ó, o que acontece? Uma às vezes ficou viúva, entendeu? Aconteceu. Aí, quem fazia tudo era o marido. O que é que eu vou fazer da vida? Ligou para mim, eu digo, é comigo mesmo. Vamos lá. Aí a outra, era o sonho dela tirar a carteira, veio, estamos aqui. Estou ensinando desde 18 anos de idade a 65 anos, eu estou dando aula para as pessoas. Percorrendo essas pessoas todas, a gente veja que, às vezes, tem gente que tem muita dificuldade mesmo, porque nunca nem tentou. Nada, nem com o pai, nem com a mãe, nada assim, nada. Foi tudo. Daí, às vezes eu disse assim, se o pai pode brigar e tal, mas assim, para ter uma noçãozinha, tá? Às vezes chega sem noção nenhuma, então tem que começar bem do zero. Então, às vezes demora um pouco mais.
1: É o meu caso, noção zero, não tinha noção nenhuma quando eu tirei a habilitação. Nem com 30 anos, não tinha noção.
0: Nossa. E eu vejo assim que é muita necessidade de ter um automóvel as pessoas hoje. Eu estou dando aula para uma dessas senhoras que já comprou o carro.
1: Olha só.
0: Ela já foi lá, eu cheguei lá um dia para dar aula para ela, já estava o carro na garagem, ela assim, deixa esse aqui, vamos continuar com o teu, comprou um automático, só eu tirar aqui, eu já dou umas voltas de vez em quando no automático com ela, para ela daqui a pouco vai fazer a prova, tirar a carteira, né? Mas...
1: Sim, e assim, saindo um pouco do foco do CNH Brasil, né, que é esse novo jeito de tirar a habilitação dentro do Brasil. Por exemplo, se eu já sou motorista, tenho habilitação, mas eu tenho pânico, não estou conseguindo dirigir, preciso de aulas particulares, você também pode fazer?
0: Então, que bom, tu lembra das coisas para mim. A única vez que eu saí do Arroio de Silva, eu fui morar em Criciúma.
1: Uhum.
0: Fiquei 5 anos lá, dando aula de matemática. E o que é que eu fiz? Comprei um Celtinha, botei os pedais... E botei treinamento para habilitados. Eu ainda tenho um Peugeotzinho com esse mesmo nome. Né? E trabalhei dando aula para as pessoas com pânico, que já tinham carteira há anos, sem dirigir. Eu fiquei os 5 anos.
1: Porque eu conheço muitas pessoas que têm habilitação há anos e não dirigem.
0: Então, eu sou esperto. Olha, não é querer falar de me elogiar sozinho como os outros, né? Mas eu tenho especialidade nisso. Eu trabalhei com isso, porque... Não só nisso, pode ser uma pessoa não com pânico, mas com dificuldade. Eu posso dizer que eu sou especialista pelo tempo de trânsito e por um detalhe gigantesco. Eu gosto do que eu faço, entendeu? Se eu gosto do que eu faço, eu vou fazer com carinho, com amor, eu vou me dedicar, eu vou ver o que é que aquela pessoa está precisando, se ela precisar. Às vezes, assim, a aula é 50 minutos, né? Mas eu estou vendo que ela está tão empolgada naquele dia que quando eu vejo, nós já fizemos uma hora e pouco, eu digo, não dá nada, eu digo, vamos lá. Então, eu trabalho muito a minha mente para chegar, né, no dia da aula com essa pessoa que tem pânico, ou tem medo, ou tem a carteira e não sabe o que faz, para ajudar mesmo, para ajudar, porque eu gosto do que eu faço.
1: Ai, que legal isso, né, gente? E tudo é processo, tudo é questão de aprendizado, né? A gente vai aprendendo e, como você disse, é na repetição. Dirigir é a repetição daquilo, até tu se se situar do ambiente. Claro. Ah, eu tenho medo de pegar BR. Mas aí pegou uma vez, daí viu que era mais tranquilo. Daí você vai se acostumando, são processos.
0: Sim, tem que ser. Não tem como, assim, no primeiro dia, a pessoa pegar uma BR. Não tem como, né? Vamos por partes, como os outros. Mas quando a gente vê, assim, uma pessoa realizar o sonho de... meu sonho era dirigir na BR, porque eu chego e coloco, vamos lá. Tem uns pedal ali mesmo, eu tenho experiência para isso. Quando eu vi no olho de uma menina uma vez, assim, ela, nossa, eu estou dirigindo, entendeu? Na BR, mas uma felicidade de tamanho, assim, né? Eu fiquei, e a realização maior é para mim ainda, vendo que a pessoa está feliz. Quer ver um dia de prova que a pessoa é aprovada. E graças a Deus, assim, esse tempo todo, a gente fica recebendo mensagens, assim, de agradecimento, de carinho. Então, é uma profissão muito gratificante, na verdade.
1: Que bacana. Quero mandar um beijo para a dona Célia, minha costureira de mão cheia. Super indico, já indiquei para várias pessoas. Beijo, dona Célia. Ela botou e disse assim, ó, é bem essa pergunta que eu queria fazer. Tenho pânico de dirigir e tenho carteira. Dona Célia, bora dirigir.
0: Me chama aí, dona Célia.
1: Que depois que pegar costume, é isso, né? Tem gente que... Tem pessoas que têm muito prazer em pegar a estrada, gostam de dirigir, liga o som alto e vai, e faz, e acontece. Tem outras que fazem... devido ao cotidiano, a necessidade, faz realmente por repetição. Mas, de qualquer maneira, tem que ter habilitação.
0: Tem que ter, tem que perder esse medo, porque assim, ó, o medo faz parte do ser humano, né?
1: De sobrevivência,
0: tá, gente? É isso aí, e outra coisa, eu cheguei a viajar uma vez na minha vida, caminhoneiro. Viajei lá uns 6 meses, saía chorando, voltava chorando, porque a minha vontade está em casa.
1: sabemos que é difícil mesmo a vida de caminhoneiro. Nossa, só para quem tem vocação mesmo.
0: Só para quem tem. Para mim, eu viajei, eu sei viajar, tenho experiência com vários ônibus, caminhão, carreta, só que assim, eu não gostava de ficar longe da minha família, né? E eu saía e ficava 5, 7 dias só. Nem era muito tempo, mas a minha vontade de vir para casa. E eu não me adaptei. E eu vi que ser caminhoneiro tem que ter vocação mesmo, tem que gostar, porque não é muito fácil.
1: De fato é verdade. Dário, me diz uma coisa. Onde te encontrar? Nas redes sociais ou WhatsApp? Juliana, quero conversar com ele, quero entender mais, enfim. Vi que você auxilia bastante também nessa parte ali do GovBR. Você ajuda mesmo
0: com ele. Ajuda. Arroba Dário Instrutor é o meu Instagram, Dário Donato o Facebook, mas entrando no arroba Dário Instrutor já vai aparecer o Facebook ali. Tenho meu telefone, posso...
1: Pode.
0: 489-9121-6866. 489-9121-6866. Me chamando, eu ajudo. Eu estou com dificuldade. Na questão do GOV, teve um menino que vai ter que ir até na Receita Federal. Ele disse, não teve jeito. Eu tenho uma aluna minha, lá do Arroio, a Heloísa, mas é esperta para essas coisas, né? Ela já disse, ó, meio difícil, ele perdeu tudo, ele não tem mais, não sabe do e-mail, não sabe de senha, ele não sabe
1: de nada.
0: Então vai ter que procurar alguma coisa, porque não tem o que fazer. Mas assim, quando a gente pode ajudar a baixar o aplicativo, ajudar a entrar ali, ó, como vai, eu sempre digo, ó, entrou no aplicativo, vai na parte azul onde diz assim, sou um condutor. A partir da hora que abriu a parte azul, rola o celular para cima ali, tá? Clica em sou um condutor, vai aparecer educação, daí vai aparecer, vou colocar a senha ali do GOV, coloca a senha do GOV e vai direto lá para as questões. É bem tranquilo. Só que é um processinho que tem que ter a paciência.
1: Tem que baixar, é para tudo na vida.
0: É isso aí.
1: É bem tranquilo. Dário, eu queria agradecer sua presença aqui na Rádio Araranguá. Nossa. Parabéns pelo trabalho desenvolvido, né? E é isso, gente. Bora fazer CNH para estar podendo dirigir por esse Brasilzão. Muito obrigada.
0: Eu que agradeço. Eu espero que eu tenha contribuído com algumas informações aí, tá? Porque tem muitas dúvidas, né? Pessoal, assim, se a gente ficar puxando aí, tem, nossa, dúvida que vai aparecer sempre. Mas eu espero que eu tenha contribuído. E eu que agradeço de coração, tá? Muita gente boa.
1: Obrigada.
0: Obrigado pelo convite e dizer que eu estou à disposição, tá? A pessoa está com pânico ou quer tirar a primeira CNH, seja qual a dificuldade, só me procurar, tá? Que eu estou aí para ajudar. Tá bom?
1: Certo, muito obrigada.
0: Eu que agradeço. Obrigado, boa tarde a todos.
1: Vou para o intervalo comercial, em seguida eu volto com destaque de polícia.
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19: Vamos ao destaque de polícia com Jairo Silva. Boa tarde.
20: Boa tarde, Juliana. A ocorrência de violência doméstica mobilizou a Polícia Militar durante a tarde deste domingo, dia 28, em Balneário Rutilva. Uma guarnição da Polícia Militar foi acionada no bairro Estela Maris, naquele balneário, para verificar uma briga de casal. No local foi conversado com a vítima, uma mulher de 44 anos, que relatou que seu ex-companheiro foi até a sua casa, onde tiveram uma discussão, vindo a ser agredida com socos e tapas. O agressor, de 38 anos, estava deitado no sofá, onde contou que foi até ali a pedido da sua ex-mulher. A vítima relatou que possui uma medida protetiva de urgência contra o mesmo. As partes foram então conduzidas à Central de Polícia Civil em Araranguá. Dupla de traficantes é presa com maconha, cocaína e dinheiro em Passo de Torres. A Polícia Militar prendeu em flagrante por volta de 21 horas e 45 minutos do último sábado, dia 27, dois homens de 35 e 25 anos por tráfico de drogas no centro de Passo de Torres. Uma guarnição da Polícia Militar, após receber denúncia de tráfico de drogas que estaria ocorrendo em uma residência, começou a monitorar o local. Logo após presenciar a venda de entorpecentes, os policiais militares confirmaram a denúncia. Após buscas, foram encontradas 80 gramas de maconha e 108 gramas de cocaína. Todas as drogas já estavam embaladas para venda. Também foram apreendidos dois celulares e R$390 em dinheiro. Após a prisão, a dupla foi removida à Central de Flagrantes da Polícia Civil, aqui em Araranguá, onde foi autuada pelo crime.
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19: Estamos de volta com Atualidades nesta segunda-feira, dia 29 de junho de 2026. Um ótimo início de semana a você que está aí do outro lado do rádio, conferindo a programação da Rádio Araranguá e também o jogo da Seleção Brasileira. Vou pro break, mas antes tem notícia da hora. Lucas Casagrande, boa tarde.
28: Boa tarde, Juliana. O destaque diz que 9 apostas acertam a quina de São João e vão receber 26,6 milhões de reais.
29: No
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28: Nove apostas acertaram a quina de São João no concurso 7.051, sorteado na tarde deste domingo. Cada uma irá receber R$ 26.603.233,33. A premiação total estimada foi superior aos R$ 239 milhões. As apostas vencedoras são de Brasília, Fortaleza, Alexânia, Contagem, Aripuana, Paranavaí, Campos dos Goitacazes e Indaiatuba. No total das apostas ganhadoras, duas foram em Brasília e uma nas demais cidades. As dezenas sorteadas foram o 19, 32, 50, 73 e 75. Outras 1.674 apostas acertaram a quadra e irão receber aproximadamente R$ 12.230.000. Já 144.198 apostas acertaram três números e tem direito a R$ 135,26. E ainda 3.654.461 apostadores tiveram dois acertos e vão receber R$ 5,33 cada. Para o Notícia da Hora, Lucas Casagrande.
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22: Voltamos com Atualidades.
1: Você está na sintonia da Rádio Araranguá nesta segunda-feira, 29 de junho de 2026. Um super abraço a você que está aí do outro lado do rádio, seja em casa, no carro, no trabalho. Muito obrigada pelo carinho e pela sintonia. Esse é o Atualidades da Rádio Araranguá. Já acessou o nosso portal de notícias? 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Tem previsão do tempo com Ronaldo Coutinho. Tem os programas em formato de podcast. Tem a coluna política de Saulo Machado e também do Piara. E dando sequência ao Atualidades, pauta muito, muito legal, viu, gente? A gente vai falar de uma doença que atinge a maioria homens, uma doença sem cura, mas tem um tratamento paliativo e a fisioterapia, ela faz um papel super importante nisso. Eu recebo no estúdio as estudantes do curso de fisioterapia da UFSC de Araranguá, a Agatha Manfredini. Agatha, boa tarde.
23: Muito boa tarde, é um prazer estar aqui contigo essa tarde e poder falar desse projeto que eu tanto amo.
1: Também está aqui comigo a Victoria Carolina, boa tarde.
24: Boa tarde, tudo bem?
1: Tudo ótimo. E também está aqui conosco o seu Valdir Machado Aguiar, ele que é paciente, faz parte do tratamento, né, desse projeto desenvolvido pela UFSC, que se chama Parkinson na Ativa. Seu Valdir, boa tarde.
25: Boa tarde.
1: Tudo bem?
25: Tudo bem.
1: Bom, é um projeto que com certeza ajuda na qualidade de vida de pacientes com Parkinson, correto?
24: Isso, correto.
1: Qual é a parte de vocês, meninas, dentro desse projeto? O que vocês desenvolvem?
23: Então, a gente atende, né, no Parkinson Nativa todas as sextas-feiras à tarde. E a gente leva atividades que incluem fortalecimento de membro superior, membro inferior, equilíbrio, Motricidade fina, alguns alongamentos.
0: O que, é motricidade fina? Tem que explicar, que a gente não sabe termos, né?
23: É, principalmente esse movimento de pinça, que eles têm bastante dificuldade, principalmente por causa dos tremores. Então a gente traz colagens, pinturas, para que eles trabalhem esse movimento que a gente usa no dia a dia, às vezes sem nem perceber, e que para os portadores da doença de Parkinson pode dificultar um pouquinho. Então a gente traz essa tarde, tem um cafezão também.
0: Ah, tem. Seu Valdir, aproveita o café.
23: Ele aproveita, e a gente também. O Clube de Mães é muito... A gente tem uma parceria muito legal com elas também. Então, além do exercício da fisioterapia, a gente também traz essa parte da integração entre eles e com os alunos da fisioterapia também.
0: E onde que acontece o projeto?
24: Lá na UFSC, no campus do Mato Alto, ali perto do...
23: Do IFSC.
24: E aí a gente faz toda sexta-feira, das 1h30 até as 5h. E a gente faz todas essas estações que ela mencionou. E os pacientes vão e eles entram em contato com a gente pelo nosso Instagram.
0: Ah, o contato não é via Secretaria de Saúde.
23: Também. Hoje nas UBS, ali, né, nos postinhos, a gente tem já o encaminhamento dos pacientes que aparecem lá com Parkinson. Geralmente já é enviado o nosso contato também.
0: A maioria homens.
23: Eu acho, não é a maioria homens, porque eu acho que, pessoalmente, eu acho que as mulheres têm uma aceitação maior.
0: Sim,
23: nas atividades, isso.
0: A mulher sempre cuidou melhor da saúde.
23: Isso.
0: Né?
23: Isso.
0: Principalmente na parte preventiva também. Né? Eu acho que tem esse fator, né? Sim. Apesar de ter mais diagnósticos em homens, deve ser 50-50, porque as mulheres procuram mais.
23: É, sim. A gente também tem bastante homens também, mas é majoritariamente mulheres mesmo.
0: E qual é a porcentagem... Perdão, quantas pessoas vocês atendem?
23: Hoje, atualmente, são 16.
0: 16 pessoas.
23: Isso.
0: De várias idades?
23: Tem uma faixa etária, acho que dos 60 aos 75, mais ou menos, mas o projeto é para pessoas com Parkinson, não só para idosos com Parkinson.
0: Uhum.
23: Então, só que acaba que é a população idosa que tem mais procura.
0: Que tem mais diagnóstico também,
23: isso,
0: né?
23: Isso.
0: Agora eu quero conversar com o seu Valdir. Seu Valdir, seu diagnóstico, como que veio, com quantos anos os primeiros sintomas?
2: Na verdade, eu estava com 50 anos me tratando da coluna.
0: Achava que era coluna. O que, que era? Era dor?
2: Dor e tinha rigidez no tórax.
0: Causa rigidez no tórax.
2: Isso, o lado esquerdo não perdeu a movimentação, atrasou. E não tinha postura. Daí eu ia caindo assim, eu estava sempre caído para o lado. E eu achando, me tratando da coluna, porque fazia fisioterapia e tratava com um ortopedista. Só que não era. Aí quando descobri mesmo, daí já tinha 2 anos já.
0: 2 anos dos primeiros sintomas?
2: Dos primeiros sintomas.
0: Então o senhor teve o diagnóstico com 52 anos?
2: 52 anos foi o diagnóstico.
0: Muito jovem, né, seu Valdir?
2: Sim.
0: Nossa. E o senhor trabalhava com o que antes?
2: Antes de ir para o posto de gasolina?
0: Não, trabalhou quanto tempo no posto de gasolina?
2: No posto de gasolina eu trabalhei 25 anos.
0: 25 anos.
2: Eu comecei aqui no centro, no Luiz Bertoncini, ali no 7, quando tinha posto 7. Fiquei 5 anos, depois eu fui para a fábrica de calçado, fiquei 10 anos.
0: Também exposto a produtos químicos.
2: Depois eu fui para o posto de gasolina Araranguense, fiquei 20 anos lá.
0: 20 anos. Por que a gente falou exposto a produtos químicos? Porque é um fator de risco.
2: Sim. Por isso que me aposentaram e me afastaram do trabalho.
0: Sim, é um dos fatores de risco.
2: Sim.
0: Bom, depois que veio, qual é o baque do diagnóstico? Daí o senhor foi na internet, a sua família foi procurar, como que aconteceu?
2: Eu vim na época, o Bom Pastor aqui atendia ali, tinha um cartaz na parede, né? Aí eu esperando na fila, porque ali sempre eu pegava o remédio, entrei com o processo, pegava o remédio do governo federal, ele me dava metade do remédio. Aí, olhando ali, eu disse, vou nessa associação, vou ver como é que foi. Daí fui e não parei mais.
0: Tá lá há quanto tempo?
2: Estou lá para 11, 12 anos, né? Eu acho quase, né? Comecei lá naquele pocinho da coloninha, onde era um pocinho lá que virou abandonado, eu comecei lá. Já passou comigo, acho que 4 turmas, né?
23: Isso, o projeto, ele começou com a associação, tocando em frente aqui em Araranguá. E aí eles se reuniam. Os diagnosticados com Parkinson que procuravam, né, como o seu Valdir fez, procurar algo, eles se reuniam. E aí, em 2013, entrou a fisioterapia através da UFSC, que foi essa parceria da associação com a Universidade Federal, e aí nasceu o projeto Parkinson Ativa. Então, antes do projeto, a associação já acolhia. As pessoas diagnosticadas com Parkinson de Araranguá e região.
0: Sim. Seu Waldir, a doença é progressiva. O senhor falou que primeiro, né, tinha esse problema. Hoje não tem mais assim pro lado, né?
25: Não, já por causa da fisioterapia e o assim, tipo, o médico vai regulando as doses do teu remédio e tu vai aperfeiçoando. E, só que assim, tu tem dia que tu tá legal.
0: Hoje o senhor tá bem?
25: Hoje eu tô bem. Ah, medicado.
0: Tá. Medicado?
25: Sim, se eu não tomar o remédio nas horas certas e dentro das doses previstas.
0: Qual é a medicação principal?
25: Prolopa, amantidam, o Pisa, que é o.
24: O levodopa.
25: O levodopa, né?
0: Ah, são vários?
25: São vários. Eu tomo quatro tipos de medicamento.
24: Tu pode associar com os medicamentos dopaminérgicos, né? Porque o Parkinson, ele vem da redução da dopamina. Então, quando tem aquela redução da dopamina lá no cérebro, aí que causa esses movimentos involuntários, esses tremores, o não conseguir andar, ou trava, igual ele falou, né?
25: Totalmente, que trava totalmente. Se eu não tomar o remédio, tem aqueles horários, eu tô tomando de 4 em 4 horas. Sim. Se eu não tomar de 4 em 4 horas, venceu aquilo ali, o cérebro trava. É tipo um computador que tu tem que reiniciar.
0: Tá, mas assim, é só movimentos do corpo ou o senhor chega a perder consciência de alguma coisa ou o teu cérebro funciona normal?
25: Não, o cérebro ele dá aquela travada. Por isso que tu trava no caminhar, no fazer as coisas. Às vezes tu não consegue te vestir, não consegue tomar banho, não consegue se alimentar.
0: Mas você tem consciência
25: que não tá... Tem consciência disso, mas tu não consegue.
0: É lúcido.
25: É isso, tu não consegue fazer. Tu quer andar e tu não vai.
24: É, porque o Parkinson, ele é uma doença degenerativa, mas ela é lenta. E ela é progressivamente lenta. Então, ele não é de uma hora para outra que acontece. Tu vai perdendo com o tempo. E aí pode acontecer de tu perder a cognição, de ter casos com a relação com a demência, né? Mais futuramente. Mas no caso mais grave, que já tá mais progressivo mesmo e degenerativo ali. Mas tem isso que ele falou mesmo. Tipo, o cérebro vai travando e ele vai deixando de fazer as conexões dos neurônios, né? Então, dos impulsos que fazem a gente produzir o movimento igual eu tô fazendo aqui de mexer o braço ou de falar. Então, por isso eles têm muita questão com a marcha, porque é um movimento que a gente faz sempre.
25: E perde o equilíbrio, né? Tu quer dar o passo, o teu cérebro não te manda, tu vai, mas não vai, a perna não vai.
0: Aham.
25: Aí é onde tu cai, onde tu te machuca, tu te quebra, porque quantos pacientes estão machucados por não... Às vezes não tomar o remédio na hora certa, não tomar a medicação certa.
0: E o senhor, do jeito que o senhor fala, é bem responsável na medicação. É. Faz direitinho. Faz. O celular lembra.
25: Lembra.
0: Sim. Isso. E como é que foi o baque de receber o diagnóstico?
25: O primeiro ano foi triste.
0: Foi?
25: Foi bem duro.
0: E para sua família também?
25: Sim, mas daí eles me apoiaram e vamos lá.
0: Ai, que bom que tem o apoio da família, sim, né? Que enfim, que ajuda, que colabora, né? Porque, assim, eu acredito que é um impacto muito grande, porque a gente sabe da severidade
25: perde o chão,
0: da doença.
25: Perde o chão, né? O diagnóstico da bata, tu tá com Parkinson, daí tu não sabe o que é.
0: E daí vai pesquisar.
25: Daí fomos pra internet, vamos ver o que é.
0: Aham.
25: Aí, não, com fisioterapia, com medicamento, vai, ajusta hoje, ajusta amanhã e vamos ver como, né? Até acertar, foi 2 anos para acertar. Depois, que eu não andava, não tomava banho sozinho, não vestia roupa, era um trabalho.
0: Uhum. Sério?
25: Sim.
0: Você chegou a esse ponto?
25: Cheguei.
0: E a fisioterapia e a medicação fez o senhor estar aqui hoje?
25: Andando.
23: E a gente percebe a importância do apoio da família, assim, ao longo do processo, tanto ali o pós-diagnóstico, quanto todo o processo mesmo de evolução do paciente. E é muito importante a família ter consciência do que é a doença, do que pode ou não acontecer com aquele paciente, e ter esse apoio, assim, familiar principalmente. Ali no projeto, ele é muito importante para os participantes, mas para nós, alunos, também. Então, a gente aplica bastante escalas, bastante testes, em que a gente testa tanto a motricidade fina, quanto, enfim, os movimentos no geral, quanto o cognitivo, né? Então, assim, a gente consegue classificar bem os pacientes. E em alguns testes, perguntas que aparecem frequentemente é se ele tem algum tipo de apoio social, como é que é a vida social daquele paciente, quantas vezes por semana que ele tem contato com outros tipos de atividade. Então, é bem, bem importante ter essa parceria da família e dos amigos também.
24: E sim, a gente percebe também, né, como a gente passa muito mais tempo junto com eles, né, a gente consegue perceber ao longo dos períodos ali da faculdade, a gente vai aprendendo durante as aulas e a gente vai aplicando lá no projeto, a gente olha, a gente conversa entre a gente estudante e com eles também, a gente dá conselhos, a gente ajuda eles na questão que, eu tô sentindo uma dor aqui, a gente fala, tá, então a gente vai adaptar o exercício para ti hoje, mas é importante que o senhor faça esses exercícios em casa, que o senhor ou a senhora, né, não só no caso do seu Valdir, mas que faça isso durante os dias, né, não só ali no projeto, porque é uma sexta-feira na semana, né, então tem os outros 6 dias da semana para tu fazer. Então,
0: tem dever de casa?
25: Tem. Eu pedalo em casa 40 minutos.
0: Isso. Não, mas é muito regrado. É um paciente modelo que vocês trouxeram.
23: E puxa a orelha dos outros também.
0: Ah, isso

0: O remédio vai te ajudar, mas tu tem que te esforçar também. Pelo menos eu sou assim.
1: Sim. Faz pedala 40 minutos por dia.
0: Isso, a minha bicicleta é parada, aquela, né?
1: Sim, aquela assim, isso, de chão, assim, isso, né? Isso.
0: E faço os exercícios com elas, mando, como elas ensinaram, né?
1: Sim.
0: Faço caminhada e equilíbrio e alimentação e remédio nas horas certas.
1: Tudo certinho.
2: Ano passado até a gente teve um evento em Criciúma, que foi a Run for Parkinson, que é a corrida pelo Parkinson, né? E assim, uma opinião individual, inicialmente eu não via sentido naquilo, né? A gente não, quem é de fora acaba não vendo. Mas ver o ânimo deles nessa corrida. A gente teve um paciente que correu, entendeu? A gente botou eles para fazer 2 quilômetros e eles mandaram muito bem, assim. São histórias de vida muito inspiradoras, uma vontade de viver, uma vontade de melhorar, que é impressionante, assim. Acho muito, muito gratificante fazer parte do projeto e muito inspirador estar no meio desse grupo.
1: E vocês estão no projeto há quanto tempo?
3: Já vai fazer 2 anos, né, que isso, a gente está no projeto.
1: Vocês já criaram vínculos?
3: Já.
2: Muitos.
3: A gente chora, a gente ri junto com eles, a gente sempre apoia eles também nos momentos que eles são mais emocionais,
1: vulneráveis.
3: Que estão mais vulneráveis, que eles estão passando por alguma questão. Recentemente a gente teve uma perda muito importante, né, que foi a Maria Célia, a nossa pilar,
0: fundadora da associação,
3: né? E paciente ali do projeto. Então a gente ficou bem abalado. Junto com eles, a gente prestou esse apoio não emocional, tanto emocional, mas quanto ali de parceria, sabe?
1: Pra, acolhimento.
3: De acolhimento, para poder, né, passar por isso, porque era amiga deles, pessoal, dos pacientes, né? É uma paciente que pegou a gente no nosso coração ali, né? A gente se apega aos pacientes, querendo ou não, a gente sabe que não dá, porque a gente fica muito tempo junto com eles, né? A gente sempre tá ali, toda sexta-feira a gente vê, a gente fala com eles. Antes de entrar ao vivo, a gente tava falando sobre isso também, né? Que a gente tava sentindo falta, porque passou esse feriadão, né? E aí a gente não teve atendimento, então a gente tava sentindo falta deles também. E a gente fica preocupado, a gente manda mensagem, eles mandam mensagem às vezes também quando a gente não vai ou perguntam no projeto, né? Então é muito, muito interessante ver isso, é muito gratificante, igual a Agatha falou, né? Muito gratificante, é uma coisa que, se você gosta mesmo da área da saúde, da área do neurofuncional, geriatria, é gratificante para ti. É
1: muito gratificante. Vocês pretendem ficar nessa área?
3: Sim.
2: Sim.
1: Já se identificaram. Já se identificaram com a área, né? Seu Valdir, muitas amizades ao longo desses anos?
0: Sim. Muitas amizades e assim, e o carinho, né?
1: Sim.
0: Que a gente recebe das pacientes.
1: Sim. Oh, seu Valdir, querido, né? E é uma troca de experiência, né? Que Sim. O senhor está há mais tempo lá, né? E daí consegue ver, às vezes, a evolução dos seus amigos, Sim. né? E de tudo isso.
0: Te inspira, né?
1: Sim, com certeza. O senhor é uma inspiração para mim. Mas olha só, enfrentar essa doença com tanta disciplina, não é? Porque tem que ter disciplina para melhorar. Sim. E o senhor encarou isso. O senhor poderia simplesmente dizer assim, tô com essa doença? Dane-se, não vou fazer nada. Sim. Mas não, encarou com força e coragem.
3: Que é o que muitos fazem, né? Muitas Isso. pessoas se entregam pra tristeza ali, pra solidão, muitas vezes, né?
2: Aqui no Vale Araranguá, a gente tem bastante pessoas diagnosticadas, assim.
0: Nós temos mais de 280, 300 por aí.
2: Isso aí. E apesar do projeto ser gratuito e de uma localização um pouco mais tranquila, agora a gente até conseguiu um carro vindo do Arroio com os pacientes de lá. Não tem tanta procura mesmo pela falta mesmo de incentivo, muitas vezes,
1: e
2: ou
1: interesse.
2: De vontade, falta de interesse, exatamente. Então, com certeza, cada paciente que está ali nos inspira de alguma forma, assim, todos eles sempre com um sorriso no rosto para começar a nossa tarde, e nós, alunos, saímos de lá de alma lavada, assim, às sextas-feiras, sempre muito, muito felizes, assim.
0: É porque nós temos uma maioria de fora, né? As gurias não são todas daqui, né?
1: De onde vocês são, meninas?
3: Eu sou de Goiás.
1: Tá gostando do frio?
3: Tô, eu gosto do frio, né? Minha família tá lá, ó, assistindo vocês.
1: É mesmo?
3: Eu mandei pra todo mundo.
1: Ai, que legal. E você é de onde?
2: Fazendo jus à minha terra, eu sou do Turvo.
1: Turvo.
2: A gente não é de Turvo, a gente é do Turvo.
1: Do Turvo. Teve festa do Colono esse final de semana e
2: Teve,
1: foi bem grande.
2: Foi bem grande.

0: Entendi.
1: Que mas o que eu vi disso aqui? Veio de longe mesmo.
0: No
2: meu começo já tinha gente de São Paulo, veio gente de, né, de tudo quanto é lugar, de Porto Alegre, de Caxias.
0: O projeto é de tudo quanto é lugar, por causa da universidade.
2: Muita gente de fora. Não. A maioria é gente de fora, as fisioterapeutas.
1: Sim.
2: Você precisa ver o carinho que elas têm com a gente aqui. São fora de sério o atendimento delas.
1: Que legal, que legal. E outra coisa, para a gente ver a importância de ter uma faculdade federal
2: aqui. Sim,
0: com certeza.
1: Olha a quantidade de gente de fora que vem estudar em Araranguá. Muitos ficam em Araranguá.
0: Com certeza. Araranguá é região.
3: Eu venho de uma cidade lá em Goiás, que é Jataí. E Jataí também tem uma universidade federal na cidade, assim como aqui em Araranguá. E também tem a gente... Eu sempre lidei muito com isso, de várias pessoas de outras localidades na minha cidade. E agora eu estou passando por isso também aqui em Araranguá, né? Então, quando a gente vem para uma cidade, um estado diferente, é
1: cultura
3: muito...
1: Cultura diferente.
3: Cultura diferente, muita coisa. E o sotaque que diferente também, né? O pessoal percebe às vezes.
1: Eu não percebi o sotaque.
3: É, que
1: não,
3: eu peguei bastante, minha família tá falando. Mas quando eu volto das férias, daí eles falam que eu tô com um sotaque total em Goiás. Aí eu tô dando jus ao meu goiano, é isso.
1: Olha só. Bom, como que faz pra participar? Quem tá ouvindo a Rádio Araranguá, tem um pai com Parkinson, tem uma mãe com Parkinson, que não faz tratamento, que, enfim, como que faz para entrar em contato com vocês?
0: Então, a gente tem o nosso Instagram, né, Parkinson Nativa, e é bem tranquilo, é só mandar uma mensagem por lá mesmo, que a gente vai responder. Também, se tiver alguma outra dúvida, pode ir em qualquer UBS, qualquer postinho, perguntar, que eles também vão conseguir te encaminhar para o projeto. E, gente, é muito, muito importante que faça parte de grupos, porque entre eles trabalha, inclusive, a identificação, né? Todos ali, eles têm o mesmo... eu não gosto de chamar assim, mas para ser mais fácil de entender. Todos eles têm o mesmo problema. Então, eles conseguem compartilhar muitas dicas, muitas vivências, e a gente vai aprendendo junto com eles, e é muito legal. Então, pode fazer tudo, menos ficar parado em casa.
3: Sim.
2: Não pode se esconder, é verdade, eu digo isso.
1: Não pode.
2: Não pode se esconder, tem que aceitar a doença e tratar da maneira certa.
1: Sim. Seu Valdir, antes de terminar a entrevista, o senhor já sofreu algum preconceito?
2: É.
1: Olhar atravessado? Já? Eu acho que isso também é difícil de encarar a doença. Às vezes a pessoa fala assim, ai, esse cara, né, o que ele está acontecendo com ele? Tem disso também? Seu Valdir, para a gente ver que é uma doença que mexe realmente não só com a parte de motricidade, na parte de... Existe também o preconceito, assim, para com as pessoas. Então, fica até esse recado, né, seu Valdir, de que as pessoas tenham mais empatia para com as pessoas, porque tu não sabe o que a pessoa está sofrendo.
0: Sim, com certeza.
1: Né? Tu não sabe o que a pessoa está vivendo, o que está acontecendo com ela, né? Então, é uma situação de vulnerabilidade, é uma doença difícil de ser aceita, principalmente pelo paciente, mas, a exemplo do seu Valdir, conseguiu isso. Fazer tudo.
0: Olhem com admiração, eles são muito fortes. Eles são muito mais fortes que nós.
3: A doença não define eles e não é o ponto final da vida deles. Eles têm muita coisa para fazer, eles têm muita coisa para viver, que é o que a gente precisa fazer, é viver e seguir em frente. Problema todo mundo tem, doenças, diagnósticos, que é o que baseia a nossa vida, todos nós temos, mas isso não define a gente, não tem que deixar a gente parado, né? A gente tem que continuar vivendo e olhando para frente e tocando em frente, assim como a nossa associação
0: se chama.
1: o Macan Motos, boa tarde, um abraço pro seu Valdir, um cara nota mil. O João Viana Matheus também está aqui mandando um alô aqui para a gente. Tem uma galera nos assistindo aqui através do nosso Facebook, facebook.com/Rádio Araranguá. Também está aqui conosco a Rosiana Silvestre, Antônio Andrade, a Estela Maristreitas, o Neno, um abraço. Chegou aqui no estúdio para dar um abraço ao seu Valdir também. Tava escutando? Um abraço. Bom, o pessoal se manifestando aqui através das nossas redes sociais, esse carinho aí com o seu Valdir, né? A gente fica muito feliz com isso. Seu Valdir, eu estou muito feliz em entrevistar o senhor.
2: Muito obrigado.
1: Confesso que estou até um pouquinho emocionada.
3: A gente fica, né?
0: A gente fica.
3: Pega, né, gente?
1: É verdade. Queria agradecer, meninas, pelo trabalho fantástico que vocês fazem. Seu Valdir, quero lhe ver sempre bem. Muito obrigada.
2: Eu que agradeço a vocês pela oportunidade e convidar o povo para não ficar em casa. Vamos atrás.
1: Isso, muito obrigada. Intervalo comercial em seguida. Eu volto com o último bloco do Atualidades.

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0: Estou encerrando o Atualidades desta segunda-feira, 29 de junho, mas eu volto amanhã às 14 horas com o Atualidades. Mas antes tem notícia da hora, vamos ao destaque.
8: STF suspende por 90 dias penalização a empresas que descumprirem NR1.
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8: O Supremo Tribunal Federal suspendeu por 90 dias a penalização de empresas por meio da aplicação de multas e outras sanções em questões ligadas à inclusão de fatores de risco psicossociais nas regras de gerenciamento de riscos no ambiente de trabalho, previstas na norma regulamentadora número 1, a NR1. A decisão judicial acolhe o argumento da Confederação Nacional dos Estabelecimentos de Ensino na arguição de descumprimento de preceito fundamental 1316, que aponta que a norma e sua regulamentação não são claras e objetivas ao orientar empregadores e fiscalizadores sobre a forma de avaliação desses fatores, nem sobre os requisitos necessários para a aplicação de penalidades. Na avaliação do presidente da Federação das Indústrias de Santa Catarina, Gilberto Seleme, a medida minimiza o risco de insegurança jurídica sobre o tema. Para o Notícia da Hora, Lucas Casagrande.
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13: Olá, sejam todos muito bem-vindos. Hoje é segunda-feira, dia 29 de junho de 2026. Está entrando no ar pela sua Rádio Araranguá mais uma edição do programa 95.5 Entrevista, onde o empreendedorismo tem lugar de destaque. Nosso convidado de hoje percorreu 6,8 mil quilômetros em busca de uma vida melhor. Vindo de Togo, na África, ele chegou no Brasil em setembro de 2015 e em Araranguá em 2016. Aqui no país, seu primeiro emprego foi na JBS de Morro Grande, onde trabalhou por 2 anos e 7 meses. Depois da JBS, conseguiu vaga na empresa Colex, mas ficou por um curto espaço de tempo. Após esse período, ele teve que enfrentar uma fase difícil. Desempregado, continuou buscando alguma fonte de renda para se manter e pagar a faculdade de enfermagem que vinha cursando. Foi em meio a esse cenário turbulento que surgiu sua trajetória nas vendas. Começou a vender de porta em porta de forma ambulante até conseguir comprar um carrinho e uma banca de exposição. Durante o inverno, seu comércio era feito no calçadão e depois na Praça Ercílio Luz, em frente à Igreja Matriz. Já no verão, quando caía o movimento aqui em Araranguá, ele pegava um ônibus e se deslocava para as praias da região para aproveitar a temporada. A luta teve resultado. Ele se formou em enfermagem e foi chamado para trabalhar no Hospital Regional de Araranguá, onde ficou por um tempo. Mas o mundo das vendas falava mais alto. Com produtos ainda em estoque, ele resolveu largar o hospital e focar no comércio. A dedicação fez nosso convidado adquirir uma pequena loja varejista de calçados, roupas, eletrônicos e acessórios no centro de Araranguá. Agora, ele corre atrás de outro sonho: ter condições de trazer a família, sua mãe e seus irmãos. Hoje, 95.5 Entrevista vai contar a história do togolês Jerry Abdu. Jerry, seja muito bem-vindo, prazer recebê-lo aqui na Rádio Araranguá para contar a sua história.
14: Obrigado.
13: Vamos lá então começar, por que o apelido de General? O pessoal não te conhece como Jerry, né? Conhece como um General. General. Fala um pouquinho sobre essa história aí.
14: Sim, a maioria me conhece como General. General surgiu na época de infância, quando comecei a estudar no meu país, e cada turma tem um líder de turma, e a escola inteira tem um líder geral, digamos assim, que se chamava de General. Então eu sempre fui líder de turma, digamos assim, até na faculdade comecei a ser líder geral.
13: Certo.
14: Da faculdade inteira. Aí que surgiu o nome General, porque ali é MG, Major General.
13: Uhum.
14: Aí, como General, ficou General. Aí, e por isso, se você colocar nas minhas redes sociais, é Dar General. D é o Jerry, o A, Abdu, e o R, Rufai.
13: Uhum.
14: Aí ainda
13: pegou General. Ninguém mais conhece aí pelo Jerry só apenas.
14: É, Jerry mesmo, só alguns que eu estudei aqui, né? Jerry e Abdu, cada um chama um, porque como os nomes são um pouco diferentes, daí qual o nome mais fácil? Aí a pessoa escolhe um que seja fácil para ele, mas a maioria é General.
13: E Jerry, conta para nós um pouquinho da tua vida lá na África, como é que era a tua vida lá, para o pessoal se situar um pouquinho. Teve dificuldades, depois conseguiu dar a volta por cima. Sim. Conta um pouquinho dessa tua história para o pessoal te conhecer melhor aí.
14: Sim. Bom, na parte de dificuldade que eu posso dizer é que eu nasci de uma família, digamos, meu pai, quando minha mãe ficou grávida de mim, meu pai já era estudante, estudava e fazia a faculdade.
13: Uhum.
14: Aí, antes de acontecer, só que os pais do meu pai não gostavam da minha mãe.
13: Ah,
14: entendendo?
13: Sim. Não dava certo.
14: Não dava certo entre eles. Então, quando eu nasci, a minha mãe teve que ir embora, porque meu pai não estava ali.
13: Certo.
14: Meu pai estava em viagem estudando. Aí eu fui para Gana, porque eu nasci em Togo e fui para Gana. Minha mãe é ganesa, aí me levou para Gana. E também, naquela época, ela também não tinha muita condições, porque ela tinha em torno de 17 anos.
13: Ah,
14: aí. Então, ela era novinha. Aí ela não tinha muita condição.
13: Uhum.
14: Aí ela me levou para minha avó, só que a minha avó também era casada com outro que também não queria eu.
13: Certo.
14: Nossa. Então, me levou para a tia dela. Então, a tia dela que me acolheu. Eu posso dizer que também que não tinha muitas condições.
13: Uhum.
14: Só que, bom, ela me deu tudo que podia. Ela que me aletou, digamos assim, eu tomava leite, digamos assim, porque minha mãe não conseguia. Ela teve que ir para outra cidade também para trabalhar, para poder mandar alguma coisa. Então passei algum momento nessa época ali, até uns 5, 6 anos por aí. Aí aquela minha avó morreu. Quando morreu, eu tive que mudar de cidade para para outro lugar também. Aí eu fui lá também. Daí naquela época eu não podia mais estudar, eu teria que ajudar, porque aquele meu tio, onde ele tinha uma pequena loja também de alimentação. Uhum. Aí eu ajudava ele lá a vender. Sim. As coisas. Aí eu não conseguia mais, porque ele também disse que não tinha muita condição para me mandar para a escola.
15: Certo.
14: Daí eu teve que ajudar ele a poder fazer. Daí ele disse, com o tempo, se ele conseguiu o dinheiro, ele me mandava para a escola. Aí eu fiquei até uns 9 anos por aí. E quando meu pai voltou para o Togo, uhum, para montar a clínica dele, aí ele me procurou.
15: Ele se formou em medicina daí, né?
14: É, seu pai. Daí eu voltei para o Togo. Uhum. Aí, aquele momento que eu posso dizer que em 2002, uhum, que eu voltei para o Togo. Daí, naquela época, começou, as coisas mudaram um pouquinho, porque sim, meu pai tinha mais
15: condições financeiras, né?
14: É. Daí, de lá, as coisas estão, eu comecei a estudar. Uhum. Comecei a estudar, estudei até terminar tudo o ensino médio. Aí, quando eu me formei para entrar na universidade, eu também falei para ele que eu ia querer fazer a medicina. Só que ele disse que não. Como ele era médico, então era melhor eu fazer direito.
15: Direito.
14: Para ter um juízo, um advogado dentro da família.
15: Certo.
14: Então, ele começou a fazer os documentos para mim ingressar, que ele teve um mal súbito, digamos assim, de barriga, e morreu.
15: Acabou falecendo.
14: Então, quando ele faleceu, bom, mudou.
15: Aí a vida mudou
14: tudo.
15: Da noite
14: aí
15: dia,
14: né? Eu tive que arcar com tudo sozinho. Bom, a família que já não gostava de mim desde quando eu era feto. Uhum. Eu não sei quando era grande
15: que vai acontecer, né?
14: Então mudou tudo. E aí eles bloquearam tudo, digamos assim, bloquearam tudo que há. Ninguém pode pegar, porque a minha faculdade ia custar.
15: Sim,
14: então já disseram que não, como tem outras crianças também, então eles vão bloquear tudo e vão cuidando até todo mundo crescer, uhum, antes de ver como que vão fazer com as coisas. Bom, eu tentei entrar na faculdade, ingressar na faculdade, como trabalhando, como fazendo outras coisas, ajudante de pedreiro, essas coisas assim, para poder arcar. Só que chegou o momento, e como eu ajudava meu pai também naquela, sim, época, eu sei um pouco do trabalho dele, e o meu tio que ficava ali, eu fui lá para tentar ajudar ele para poder fazer, só que ele não me dava espaço e também o dinheiro para mim poder ir a continuar a
15: trabalhar de graça, não dá, né, já.
14: Daí eu peguei, eu digo, tá. E nesse aí virou uma
15: bola de neve.
14: Um problema familiar, entendeu? Aí com a morte do meu pai também, eu fiquei com trauma na minha cabeça.
15: Sim.
14: Ficava muito depressivo.
15: Uhum.
14: Aí eu peguei, eu digo, não. Esse aqui, se eu ficar aqui, não vai dar certo. Então vou ter que procurar, aí ou ter que sair e ir para outro país. Naquela época que eu conversei com um amigo meu, ele disse, que tem alguém que consegue fazer o visto de Brasil para mim, se eu quiser ir para lá. Eu digo, não, Brasil já, na escola, na faculdade, a gente sempre estuda sobre o Brasil, mas falava mais sobre Rio de Janeiro,
15: certo,
14: do que todo o país, Rio de Janeiro e São Paulo. Então, o visto deu certo. Aí eu digo, tá, então eu vou pegar e sair de lá para o Brasil. Aí,
15: como é que foi a vinda para cá? Dificuldade de vir? Porque é longe, né? Como é que foi essa vinda para cá, Jair?
14: Para Araranguá, para o
15: pro Brasil. É o primeiro passo do Brasil, que você chegou em São Paulo, né?
14: Para o Brasil, bom, a minha vida mesmo, eu posso dizer que foi um sorte, o Deus que estava me mandando. Porque quando eu decidi ir, eu só tinha o dinheiro do visto e do passagem.
15: Uhum.
14: Tá, E como eu posso dizer, quando eu trabalhava, eu comprei algumas motos também para fazer mototáxi.
15: Certo.
14: Aí naquela época eu peguei, eu digo, não, vou vender. Então eu vendi, como eu estava querendo só ir, eu torrei a coisa. Daí eu vendi. Aí eu, como, quando eu fiz o troco, dava $400.
15: $400
14: de dinheiro no bolso. $400 de dinheiro de bolso. Mas eu digo, não, eu vou. Falei para minha mãe disse, não. Eu sofri com você, mas eu sei que não, você vai dar certo e não quero que você saia do ir para algum lugar, fica aqui que vai dar tudo certo. Aí eu peguei, eu digo, não, vou. Então eu saí dali e não falei mais para ela.
15: Uhum.
14: Saí, eu peguei, eu fui para o aeroporto. Tinha muita gente na fila que eles estavam vendo para ver quanto que a pessoa vai conseguir se sustentar,
15: ah,
14: onde está aí.
15: Sim, sim.
14: Antes de chegar. Tem pessoas que tinham $950. Deixaram ele de lado e eu passei, ninguém me perguntou nada.
15: Era para vir mesmo.
14: Era para vir mesmo, eu posso dizer que era Deus mesmo. Então, com esses $400 que eu voei até chegar em São Paulo. Quando eu cheguei em São Paulo, eu fui para o hotel. Aí de manhã, no outro dia, eu encontrei conhecimento de um cara.
15: Sim.
14: Daí eles também são de Togo. Aí dá. Se você quiser, em vez de ficar no hotel e gastar dinheiro, é melhor você... Eu tenho uma casa onde nós estamos morando aqui, mas você me paga $300.
15: Rapaz, tinha $400. Já não tinha mais, né?
14: Já tinha gasto. Então, você me paga $300, que eu te levo para a minha casa e eu vou te mostrar, se você quiser ficar por aqui, aonde você vai fazer as documentação, tudo uhum. certinho para poder fazer. Então... Eu entreguei, tá, eu fui. Aí eu dei esses $300 para ele.
15: O que tu tinha, tu deu para ele para se manter ali.
14: Dei para ele. Então, como até outro, eu consegui ficar, porque eu já fiz a reservação e paguei antes de embarcar,
15: sim,
14: já,
15: sim.
14: Já, antes de lá. Então, uhum. eu consegui ficar ali num dia, e o outro dia eu saí. Então, por isso que eu tenho ainda o 100 no bolso.
15: Tá, tu tens ainda guardado
14: o 100 dólares. Aí, com esses $100 que quando eles me levou... Depois a gente foi lá trocar o dinheiro e fui lá na Polícia Federal para fazer com os documentos, tudo certinho, para dar a entrada numa coisa que eu quero ficar aqui.
15: Uhum.
14: Então, depois ele falou para mim, quando nós voltamos para casa, eu acho que eu fiquei lá uma semana com ele, no Guarulhos.
15: Sim.
14: Aí depois ele ia... Você é melhor você ir lá como para outra cidade, porque aí São Paulo é muito movimento e o custo é muito grande. Aí eu perguntei para ele, e agora? Aonde que eu vou?
15: Eu não conheço
14: nenhum lugar. Aí ele, tá, nós podemos ir lá no Tietê para perguntar, para ver qual ônibus tem disponível. Pegamos as coisas, chegamos ali, aí falaram de Santa Catarina, Criciúma.
15: Certo, certo.
14: Aí eu, então tá.
15: Tu pegou o ônibus que estava disponível para
14: Criciúma. Ah, vou para Criciúma.
15: Sim.
14: Aí eu peguei, tá, então tá. Aí peguemos, eu comprei a passagem, era 19 horas, aí 20 horas eu embarquei. Aí foi indo, nem sei aonde que eu estava indo.
15: Sim. E como é que foi para te adaptar com relação a língua aqui para falar o português? Porque vocês falam francês lá, né?
14: É, falo. Bom, quando eu cheguei aqui, não falava nada de português.
15: Para se comunicar.
14: Bom, ali que é um outro problema também. Uhum. A linguística, o problema de língua. Então, eu usava o meu celular para traduzir. Se eu
15: certo.
14: For para comprar alguma coisa, se for água, também água e tal, coisa assim, bom dia. Eu fui traduzindo aos poucos, até chegar em Criciúma. Aí Criciúma, que eu conheci outra pessoa também, daí eu fui lá, como pode dizer, eles tinham aquele momento, quando eu cheguei na rodoviária, fiquei ali, eu conheci outra pessoa também, a gente ficou lá, e encontramos outra pessoa, aí ele disse que tem outros ganês
15: sim.
14: que vieram aqui e tem alguém que deu casa para eles, aonde eles estão, por enquanto. Então, eu vou lá te mostrar a casa dele. Vocês vão... Tudo isso aí parece que foi Deus que está mostrando.
15: Sim, você imagina.
14: Então, eu fui até chegar lá na porta daquela casa. Aí ele foi embora. Não, eu não vou aparecer porque você vai dizer que você... Eu que trouxe... Mas vai lá e bate a porta. Aí eu fui lá e bati. Aí... eu e o outro amigo. Ele também não falava nada, só que eu tinha o celular, pelo menos estava para estar traduzindo.
15: Fazer a tradução.
14: Aí eu fui lá, falei com o homem, aí ele nos deu. Aí nos levou para a casa das outras pessoas que moravam lá. Só que quando eles nos levou para lá, chegamos lá, eles disseram que eles eram ganenses. Disse, se vocês querem dormir aqui, vocês vão ter que pagar.
15: Não tem graça.
14: Eu digo, não. Como que nós vamos fazer? Então, aí eles pegaram o dinheiro. Naquele momento eu não conhecia bem o dinheiro brasileiro. Sim. Também. Eles, eu dei o dinheiro, eles tiraram o quanto eles quiseram tirar dentro do...
15: tu não sabia quanto é que valia a moeda, quanto, né?
14: Porque eu tinha pouco dinheiro. Sim. Antes. Aí eles tiraram. Tá, aí ficamos assim e dormimos no outro dia. Aí no outro dia já falei para um amigo meu, cara, aonde nós estamos aqui, temos que procurar emprego. Uhum. Então nós saíamos de manhã cedo e andando, procurando. Só que não sabia como conseguir. Mesmo se a pessoa falar para me disser, tem emprego, mas hoje na vaga não está disponível, volta amanhã. Sim. Eu não entendo mais. Só procurei no Google estou procurando trabalho.
15: Sim.
14: Só falo aquilo ali.
15: Só conseguia falar isso aí.
14: Só
15: eu
14: falo
15: quero trabalhar.
14: Estou procurando trabalho. Aí se a pessoa começar a falar, eu fico aí, meu Deus, e agora? O que que eu vou fazer? Daí ficou nesse aí, até o outro, acho que eu fiquei nesse aí 2 semanas. Aí depois encontrei um cara também na rodoviária de Criciúma. Aí ele falava um pouco de inglês e francês. Sim. Aí eu fiz amizade com ele. Então ele que falou para mim, escreveu no papel JBS Morro Grande.
15: Certo.
14: Aí ele me levou, ele nos levou até o ônibus que vai até Morro Grande.
15: Sim.
14: Que vocês podem pegar esse ônibus e ir para lá. Aí pegamos o ônibus, fomos para lá. Só que naquela época não tinha vaga. Aí nós pegamos e voltamos. Aí no outro dia conhecemos um outro cara ali que falou que não, vocês têm que vir cedo de manhã.
15: Certo.
14: Então ele falou pra gente, me escreveu que tem que pegar, acordar 4 horas da manhã e parar num ponto de ônibus. Aí você embarca e vai. O primeiro dia que a gente foi lá, entrei no outro ônibus, que me levou até Forquilinha.
15: Foi pro outro lado.
14: Que levou para Forquilinha. Só que lá também eu não consegui falar nada, então eu não consegui não entrar.
15: Sim.
14: Aí fomos embora. No outro dia a gente tentou de novo, levou a gente para Nova Veneza.
15: Nossa Senhora.
14: Aí, bom, aquele momento eu conheci esses nomes aí, sim, Nova Veneza e tal. Aí peguei e voltei de novo. E no outro dia, eu digo, não, quando eu entrei no ônibus, eu mostrei assim, JBS. Aí a pessoa me falou assim, aí pegamos, fomos até JBS. Aí quando chegamos lá, eles falaram e deram uns papéis para preencher.
15: Certo.
14: Aí preenchimos esses papéis, só que falaram que não tinha vaga.
15: Uhum.
14: Aí fomos embora. Aí no outro dia, ficamos 3 dias de novo. Aí eu digo, não, meu amigo, vamos de novo. Uhum. Vamos tentar de novo. Aí fomos lá. Quando chegamos, aí encontrei um cara que se chamava Jairo.
15: Uhum.
14: Talvez hoje ele pode estar escutando,
15: sim, digamos, sim.
14: Mas eu nunca mais vi ele. Ele morava em Araranguá.
15: Uhum.
14: Ele se chamava Jairo. Ele deu o cartão pra gente, pra ir no restaurante lá no Número Grande ali para comer tudo. Ele falava um pouco de francês.
15: Uhum.
14: Então ele que falou com o pessoal lá dentro. Aí nos chamaram que vocês podem vir. Aí botaram o computador para fazer a entrevista, para ele escreve.
15: Uhum.
14: Aí
15: traduz,
14: sim. Aí eu leio e escrevo de novo. Então tinha outras pessoas que estavam também querendo ingressar, eles também estavam ali, que eram ganês, que não entendiam bem a língua, e eu falo inglês, falo francês também, então eu consigo falar com eles para poder traduzir também do meu jeito para o entrevistador. Então, aí foi assim que eles conseguiram nos aceitar lá na JBS.
15: Foi o primeiro passo do general aqui.
14: Isso.
15: E o general, o pessoal mandando um abraço aqui, é Gerardes Maria, você é um guerreiro.
14: Obrigado.
15: Mandando um abraço aqui, o pessoal também está acompanhando. E essa paixão por Araranguá, como é que funcionou, que daí veio parar em Araranguá, hoje é o teu lar aqui, o que é o sentimento que tu tem por Araranguá hoje?
14: Sim, Araranguá quando eu comecei a trabalhar lá no JBS, depois eu fiquei doente.
15: Uhum.
14: Fiquei doente, como um dia eu cheguei em casa, só cheguei em casa, nós comemos meio dia lá.
15: Certo.
14: É quando eu cheguei em casa, só para subir a escada para entrar no quarto, aí me pegou na barriga.
15: Safe.
14: Aí eu não consegui mais subir.
15: Apêndice?
14: Apêndice.
15: Uhum.
14: Aí eu fiquei, era sexta-feira. Aí sexta, fiquei sexta, sábado, domingo. Oh, chorando, como quase morri no quarto. Aí eu fui no sábado no posto também, só que disseram que não tem médico.
15: Uhum.
14: Aí eu voltei para casa. Segunda-feira, quando eu fui lá, também disse que o médico só vai vir à noite.
15: Ah, e tô com a.
14: Aí eu digo, não, esse aqui eu não vou conseguir ir embora. Uhum. Aí eu fiquei ali deitado. Aí quando o prefeito de lá, porque o meu amigo, outro que estava comigo, disse que é o prefeito mesmo que veio, porque eu mesmo não dava mais para enxergar.
15: Sim,
14: eu
15: tinha
14: mais
15: noção, né?
14: Noção de bem. Daí ele mesmo aí pegou e botou numa ambulância, uhum, até Meleiro.
15: Certo.
14: Aí Meleiro lá, que eles me medicaram, que eu comecei a ver certinho, a me orientar onde que eu tô e tal. Aí à noite eles nos levaram para cá, para Araranguá,
15: uhum,
14: para poder operar. Tá aí, me operaram aqui em Araranguá.
15: No hospital regional?
14: No hospital.
15: Depois o general veio a trabalhar no hospital também. General, eu tenho que fazer um intervalo aqui,
14: sim,
15: rapidinho, mas depois eu quero falar sobre essa tua parte da vida aí, que é de vendedor, né? Que
14: sim,
15: chegou a cursar a enfermagem aqui, se formou na enfermagem, foi trabalhar no hospital regional, né? Aqui em Araranguá, muito batalhador, realmente, como estão falando aqui, e falar desse teu lado das vendas aí, que tu desenvolveu lá no Togo, trouxe para cá e aos pouquinhos tu foi crescendo. Nós vamos com um breve intervalo.
14: Sim.
15: Daqui a pouquinho a gente volta. Estante só.
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7: Agora são 4 horas e 38 minutos. Estamos de volta com o nosso 95.5 Entrevista e hoje recebendo o Djeri Abdu, né, mais conhecido como General, que agora já é araranguaense, né? O homem veio lá de Togo, togolês, veio para cá, batalhou para chegar até aqui. Aqui ele passou muita dificuldade em São Paulo, até mesmo para aprender a língua, falava só inglês e francês, né? Lá no Togo eles falavam francês. Aqui ele começou a conhecer as pessoas, conseguiu um emprego, foi na JBS e veio morar no paraíso que é Araranguá. Hoje para ele é a terra dele, né? Conta para mim, General, como é que funcionou essa questão aí do comércio para ti? Porque tu já tinha uma veia de comércio, porque tu falou do teu tio lá em Togo, né?
8: Sim.
7: Mas tu veio aqui para te virar...
8: Em Gana daí.
7: Isso, lá em Gana. Ah, em Gana, isso mesmo. Como é que foi para te chegar aqui, começar a vender como ambulante? Como é que foi esse trabalho que tu fez?
8: Aqui, para mim começar a vender, eu fui desempregado da JBS.
7: Uhum.
8: E quando eu saí de lá, eu consegui um emprego aqui no...
7: Na Colix.
8: Na Colix também, que eu fiz amizade com... eu esqueci o nome, que era amigo do André. Uhum. Ali. Então, o André me chamou para fazer entrevista, assim... Eu consegui a emprego. Aí eu fui lá, ele me deu a vaga. Só que depois, como eu estava estudando aqui, vindo, eu não trouxe tudo as minhas documentações.
7: Certo.
8: Então, eu digo, e também tinha outras coisas para resolver lá, do meu pai e tal, coisa assim.
7: Sim.
8: Aí eu digo, eu pedi para eles que eu ia voltar lá, conseguir meus documentos e voltar. Pra antes de voltar, então peguei avião e fui.
7: Foi pra lá.
8: Pra resolver os documentos e as coisas que era pra resolver antes de voltar. Bom, quando eu voltei já não tinha mais a vaga.
7: Certo, certo.
8: Então, e como eu estava estudando, não tinha outra renda. Eu tinha aluguel, tinha pra mim mesmo e pra pagar também a faculdade que eu tô fazendo.
7: Que era enfermagem.
8: Que era enfermagem. Então, eu não tinha outra coisa pra fazer. E como eu sou...

0: estrangeiro aqui também não tem outro jeito.
1: Não tem outro
0: benefício. E procurando emprego também não tinha. Aí ali que veio a coisa. Eu fui lá comprar a meia.
1: Uhum.
0: Comprei a meia, comprei dois pacotes de meia e fui andando vendendo.
1: Sim.
0: Aí eu vendo e vou e compro de novo.
1: Uhum.
0: E vou e compro. Quando acabar, a pacote vem 4 meias. Aí eu vendo, se eu vender 2, eu já volto para comprar já. Pra,
1: já vai aumentando o bolo.
0: Aumentando. Então foi assim, devagarinho, foi indo, daqui a pouco compro carregador e vou andando. Eu já vendi bala igual bala de goma, já. Sim. Vendi também. Coisa assim, nos rodoviárias, essas coisas assim, eu ia para Criciúma, essas coisas assim, para vender. E foi assim, indo. Então, como eu estava vendendo e estudando.
1: Uhum.
0: Aí chegou o momento que as coisas vão andando, fui fazendo clientela. Aí um pergunta para mim, você não tem carregador? Eu amanhã eu consigo para você. Aí então eu vou atrás, consigo e vou vender. Você não tem tênis? Tenho, mesmo se eu não tenho, eu vou
1: eu
0: atrás.
1: Eu acho que
0: hoje eu vou atrás até conseguir e entrego para a pessoa. Então foi assim que eu comecei a criar a clientela. Mesmo se eu não tenho, eu posso ir lá no outra loja
1: e vai buscar,
0: e ver, às vezes conversar com a pessoa, não, estou indo para revender. Aí a pessoa vende no preço de custo para mim.
1: Sim.
0: Aí eu vou lá revendo e passo o dinheiro da pessoa e pego a minha parte.
1: E como é que tu chegou na tua loja mesmo, na tua loja específica aqui, que é pertinho da Rádio Aranaguai? Como é que foi essa conquista?
0: Esse aí na pandemia. Na pandemia eu ficava ali na praça. Na praça que coisa?
1: Aí de luz ali.
0: Eu ficava ali. Então, ali que era meu ponto mesmo, digamos assim, quando eu fico aqui em Araranguá, porque lá no calçadão tinha um fiscal que não, digamos assim, que me incomodava um pouquinho.
1: Sim, sim.
0: Daí, porque tinha muita gente ali, uhum. Só que sempre vinha, até um dia eu fui lá na prefeitura e disse, não, só quero trabalhar. Então, onde que eu posso ficar? Ele, se você quer ficar, naquele momento não tinha ninguém na praça ali, como que ficava de vendedor ambulante. Aí eu digo, se você quiser ficar perto da praça, pode ficar. Só que lá não tinha movimento.
1: Uhum.
0: Aí eu voltei para lá, ficando ali. Aí como ali começou, as minhas clientelas começaram a vir ali um pouquinho. Aí depois deu certo. No verão, não, na pandemia.
1: Uhum.
0: Daí ele veio de novo. Esse mesmo fiscal, que eu não vou chamar o nome.
1: Ele precisamos falar o nome do fiscal.
0: Daí ele ia... aqui, esse agora, vocês não podem mais vender aqui. Só que tinha outros que já estavam lá no calçadão, coisa assim. Aí eu peguei, eu digo, eu fui lá em casa. E agora, o que que eu vou fazer? Esse momento, o que que eu vou fazer? E aí me veio na cabeça. Diga, eu vou procurar um local para alocar e botar
1: as coisas. Isso é teu mesmo, né? Deixar alocado. Sim, por ti, que tu possa trabalhar.
0: Coisa. Só que aí eu peguei e falei com... um senhor ali no centro, que ele, eu fui lá atrás da sala,
1: uhum.
0: Mas para achar também era difícil. Aí eu vi alguns, eu vejo o nome da imobiliária. Eu vou lá e eles dizem que não tá. Ou às vezes eles colocam condições que eu não tinha.
1: Sim, não tinha como fazer, né?
0: Como que eu fazer? Porque para dar documentação e pagar a caução, essas coisas assim, era muito, muito difícil. Até ali que eu comecei até conseguir lá no outra imobiliária, eles disseram, você vai pagar só o calção.
1: Certo.
0: E não precisa de fiador, porque nos outros, eu como estrangeiro, tem que dar 3 calções.
1: Sim.
0: E pra depois, garantir, né? Antes de e mais um fiador. Então, fiador outro.
1: Como é que eu vou conseguir?
0: Como não, eu vou conseguir?
1: General.
0: Ninguém acredita em coisa. Então, eu consegui esses calção, aí eu fui lá e peguei esse... local ali. Naquela época também eu não tinha estoque suficiente para poder montar uma loja.
1: Uhum.
0: Então eu fui lá, comprei os painéis, montei pouca coisa que eu tinha e eu espalhei nas coisas. Aí fui vendendo, saía para a rua vender, saía para outra cidade vender. Se eu conseguir o dinheiro, eu vou lá e compro as coisas.
1: Isso,
0: e colocando
1: estoque
0: dentro.
1: E hoje vende o que ali na...
0: Hoje eu tenho... vendo... o tênis, uhum. Camisetas, que roupa em geral, camiseta de time, isso que é assim.
1: Sim.
0: É, tenho eletrônicos também, relógio.
1: Uhum.
0: É, aí eu vendo um pouco de tudo. É, esse aí é por isso que eu botei o nome Le General.
1: Uhum.
0: Le General, porque Le General é variedade.
1: Sim,
0: é, como
1: geral,
0: é geral.
1: General,
0: porque o meu nome é General.
1: Sim.
0: Aí como eu digo, não, agora, o que que eu vou mostrar? General, loja do General? Não. Vou botar Le General. Em francês é o geral.
1: Sim.
0: Então, que engloba tudo. Eu vendo de tudo. Tudo que você precisa, você me
1: e se não tiver lá, tu dá um jeito.
0: Eu vou dar um jeito. Eu vou atrás, eu vou achar alguém que vende e eu consigo para você.
1: É. E agora fala um pouquinho do teu sonho de trazer tua mãe e teus irmãos para cá também.
0: Sim, e eu tenho um sonho, porque meus irmãos, como eles estão ali, minha mãe mesmo não tem muita condição, digamos assim, ela luta por dia a dia. Aí eu, aqui mesmo, se eu trabalhar, eu conseguir alguma coisa, sempre mando alguma coisa para ele. Meus irmãos querem um dia conhecer aqui também.
1: Sim.
0: Vir para cá. Então, eu estava programado para poder trazer. Uhum. Eles para cá, se Deus me permitir dar certo. Eu quero que eles venham para cá. Então, bom, eu estava fazendo, só que ano passado não deu...
1: Levou o golpe.
0: Levei o golpe, entendeu? Levei o golpe. Bom, a minha loja foi quebrada duas vezes também, no mesmo ano passado.
1: Ah, é?
0: É.
1: Entraram na loja?
0: Eles entraram, primeiro entraram, conseguiram abrir e roubaram as minhas coisas, roubaram bastante coisa.
1: Bah.
0: Aí no segundo, eles quebraram o vidro para poder entrar e roubar também. Então, aí depois de quebrar... que entraram em contato comigo como vendedor, como gerente de mercado pago.
1: Sim.
0: Porque eu uso a maquininha deles para...
1: Sim, mercado pago, né?
0: É. Então, eles entraram em contato comigo que eles iam reduzir, porque já estava quase no final do ano.
1: Sim.
0: Aí eles disseram, vamos reduzir a taxa de juros das maquininhas. Então, vão me mandar um link para me copiar e colar na coisa. Aí eu copiei. Aí eu perguntei, aí eles falaram, você, aí a coisa me pediu o reconhecimento facial. Falei, esse aqui está me pedindo o reconhecimento facial, por quê?
1: Uhum.
0: Aí eu disse, não, só aceitar que dá certo. Quando eu fiz aquilo ali, apagou tudo. apagou tudo. Aí depois, quando eu fui ver, todo o dinheiro que tinha ali, tudo foi embora e fizeram um monte de empréstimo no meu nome. Então, esse aí acabou... estragando o plano. Mas, por enquanto, eu estou trabalhando, pagando as contas, digamos assim, pagar. Porque eu fui ver advogado para ver, disseram como eu botei minha reconhecimento facial. Não tem como, é como se eu que fiz.
1: Uhum.
0: Então, vai ter que fazer. E como eu quero também dar certo, trabalhar honestamente e para poder conseguir alguma coisa, algumas pessoas me aconselharam deixar para meu nome sujar. Eu digo, não, se sujar, como que eu vou conseguir trabalhar?
1: É isso. Porque mesmo, né? Ainda mais a dificuldade que se sente de fora, né?
0: Então, eu prefiro trabalhar, por quanto que demorou, eu vou trabalhando e pagando aos poucos.
1: Uhum.
0: Digamos, então, isso aí acabou me botando mais para baixo. Mas, graças a Deus, tô com saúde, correndo atrás todo dia e
1: certo,
0: vamos ver mais para frente.
1: Tá certo, meu irmão. E a seleção brasileira, agora é a seleção brasileira, conta pra mim. Torce pra quem? Torce pra França, Brasil? Pra quem torce aí?
0: É, Brasil, como? É Brasil.
1: Já era conhecido.
0: É, Brasil,
1: Brasil
0: já é.
1: Lá pela seleção.
0: É, pois é, eu sempre torci pro Brasil, porque o Brasil já foi o capital de futebol, né?
1: É isso mesmo.
0: Então, mesmo se eles não estão ganhando, eu
1: agora
0: torço.
1: Agora tá ruimzinho, agora é só filho
0: do
1: nome.
0: É, tão ruim, mas como eu disse que. A criança, como eu posso dizer, tem um ditado que diz que o teu filho não vai, como me permite, não caga na tua
1: calça?
0: Na tua calça e você pega faca para cortar.
1: Sim.
0: Tem que lavar. Então, de qualquer jeito, tem que torcer.
1: Quem quiser conhecer a tua loja aí, só dá o endereço para nós, aqui pertinho da rádio ali. Quem quiser lá conversar contigo e conhecer o teu trabalho.
0: Sim, a loja, o nome é Luiz General.
1: Na tá frente. Lá já, o pessoal que nos acompanha também aí pela.
0: Oh, que legal.
1: Live, já tá, Instagram.
0: Que legal.
1: O nosso time é rápido, ele é isso,
0: né? Rápido mesmo.
1: São rápido gatilho.
0: É, isso aí. 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
1: Vai lá conhecer o Lei General.
0: Sim, do lado do bem.
1: Atende tudo também, né?
0: Isso. Bem do lado do Hotel Turista.
1: Isso, Hotel Turista. Mon ami, merci pour tout.
0: Merci, merci beaucoup.
1: C'est très, très bien. Parler com toi. Pour moi, c'est difficile de parler français. Pour moi, c'est plus facile. Écoute.
0: Écoutez, oui.
1: Écoutez, mas c'est normal.
0: C'est vrai. Toute personne qui apprend. Au début des difficultés, mais avec le temps, ça va aller.
1: D'accord. Obrigado, meu querido.
0: Obrigado.
1: Forte abraço, então. Esse foi o nosso Abdu aqui, para conhecer um pouco do trabalho dele aqui no centro. Ele que veio lá do Togo, né? Veio para cá. Ele foi um desbravador, um batalhador, teve muitas dificuldades, mas é uma história realmente fascinante aí, que acaba inspirando muitas outras pessoas. É isso que o 95.5 Entrevista gosta de fazer, trazer essas histórias que acabam inspirando outras pessoas aí do outro ladinho do rádio, ou então que nos acompanha pela internet. E agora nós vamos para um breve intervalo e na sequência voltamos para a transição com o Dia Notícia e ele, o Diego Macan. É um instante só, já voltamos.
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2: Estamos de volta com esse finalzinho do nosso 95.5 entrevista e agora vamos para a transição com o Di Notícia e ele, o Diego Macan. Mas antes, vamos ao Notícia da Hora. Lucas Casagrande, muito boa tarde, qual é o seu destaque?
4: Santa Catarina supera o próprio recorde e ultrapassa as 140 mil cirurgias oftalmológicas em um ano.
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4: A saúde catarinense segue realizando feitos históricos, principalmente para aqueles que voltaram a ter qualidade de vida com um procedimento cirúrgico. São pacientes que tiveram a visão recuperada e puderam voltar a realizar as atividades no dia a dia normalmente. Em 2025, foram mais de 143 mil cirurgias oftalmológicas realizadas. O governo do estado, por meio da Secretaria de Estado da Saúde, realizou 143.308 procedimentos seletivos de visão em 2025. É o maior número de cirurgias em toda a série histórica, com dados compilados desde 2008. Em comparação com 2022, o número de procedimentos dobrou, pois foram realizados 71.603 cirurgias, um aumento de mais de 100%. Para o Notícia da Hora, Lucas Casagrande.
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14: Sete horas, 7 minutos, segunda-feira, 29 de junho de 2026, está no ar mais uma edição do programa Dia em Notícia. Uma excelente tarde a todos e vamos juntos até as 19 horas trazendo os principais destaques da região. Nesse momento, a temperatura está marcando 16 graus em Araranguá e para saber mais sobre o clima, de que forma vai se comportar o tempo nesta semana, vamos com ele, Ronaldo Coutinho.
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7: Ronaldo Coutinho, hoje uma segunda-feira instável aqui no extremo sul catarinense. Qual é a previsão do tempo para essa semana, Coutinho? Boa tarde.
8: Boa tarde. Está indicando condições de chuva e períodos de melhora nessa terça, quarta e parte de quinta. Não que vai chover o tempo todo, vai ter chuva e períodos de tempo seco. Temperatura amena na terça, esquenta um pouquinho na quarta, esfria na quinta e tempo bom e frio na sexta, sábado e domingo. As mínimas podem ser baixas ali na sexta, sábado e domingo, abaixo provavelmente de 5, 6 graus ou menos. Na Climaterra, Ronaldo Coutinho.
7: Tá certo, Coutinho. Obrigado pelas informações. Boa semana.
8: Igualmente, tchau.
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7: 17:10, estamos de volta com o Dia Notícia desta segunda-feira, dia 29 de junho de 2026. Lembrando a toda a nossa audiência, os nossos ouvintes, que estamos ao vivo além do 95.5 FM, mas também através do Facebook e do YouTube da Rádio Araranguá, onde você tem acesso ao nosso áudio e também a nossa imagem na tela do seu televisor ou na palma da sua mão através do seu smartphone. Temos o nosso portal radioararanguá.com.br, onde você fica bem informado por dentro de tudo que está acontecendo aqui na região. Além disso, temos também o nosso WhatsApp da rádio, que é o 489-8808-4667 e o telefone fixo 483524-0137. O programa de hoje eu converso com o Deurique Souza, agente de negócios PJ da Centra, uma cooperativa Aelos, para falar sobre a campanha do agasalho e as oportunidades de investimentos oferecidas pela cooperativa. Teremos destaque de polícia com Jairo Silva, um momento esportivo com o Dejaí Inácio, vamos trazer tudo do que foi essa primeira partida mata-mata da nossa seleção brasileira, que venceu, hein? Foi sofrido. 2-1, um do Casemiro, outro do Gabriel Martinelli, mas olha, que primeiro tempo terrível, hein? Bom, a gente vai trazer mais informações no momento esportivo com o Dejair Inácio. E ainda hoje vamos repercutir a entrevista com o presidente da Silva, Jadiel Bose, com o presidente da Associação Empresarial de Sombrio, Roger Guimarães, e também com o diretor-presidente da EC Gás, Otmar Miller, que falaram sobre encontro na sede da Silva no dia 2 de julho para tratar da vinda do gás natural para Sombrio e Araranguá. E para fechar a noite, teremos a conversa do dia com Saulo Machado e Lucas Casagrande. Com tudo pronto e os trabalhos técnicos a cargo do nosso competente Gabriel de Moraes, vamos juntos, vamos fazer o Dia Notícia desta segunda-feira. Dando uma espiadinha no nosso portal, vamos ver os principais destaques aqui da nossa região. Olha, logo na capa tem a coluna do Saulo Machado, a Silva e a CIS voltam a discutir investimento em gás natural para a região. E semana será de novas ordens de serviço para pavimentações em Araranguá. Falando em Araranguá, o município comemora destaque de Sofia Robslin no Campeonato Sul Brasileiro de Jiu-Jitsu. É o esporte aqui da nossa cidade das avenidas fazendo sucesso aí em todo esse país. E mundo, né? Também país e mundo. Campeonato Sul Brasileiro de Jiu-Jitsu. Parabéns a Sofia Robslin. Estrada Boa, 92% das obras estruturantes estão concluídas ou em andamento. E Araranguá ganha destaque estadual ao apresentar experiências inovadoras de educação no Summit Cidades 2026. Em Assembleia, associados da CDL Araranguá aprovam a premiação do Natal Premiado 2026. Gás Natural volta ao centro do debate. Lideranças unem forças para impulsionar desenvolvimento do Extremo Sul. Acidente de trânsito mata motociclista no interior de Timbé do Sul. E Polícia Militar prende traficante com drogas no Lagoão e homem que agrediu a esposa na Vila Beatriz, em Maracajá. Essas e muitas outras informações você acessa através do nosso portal radioararanguá.com.br. Em frente com a nossa programação, vamos falar sobre solidariedade e também sobre educação financeira. A Centra, cooperativa integrante do Sistema Ailus, está engajada aí na campanha do agasalho, mobilizando a comunidade para ajudar quem mais precisa nesse período de frio intenso. Além disso, vamos conhecer um pouco mais sobre as opções de investimentos oferecidas pela cooperativa e também a importância do planejamento financeiro. Gente, sem planejamento a gente não consegue nada, ainda mais nesse país onde a gente sabe que tudo é um pouco mais difícil, né? Pouco não, né? Tô sendo modesto, é bem mais difícil. Para falar sobre esses assuntos, eu converso agora com a gente de negócios da Centra, Deuric Souza. Deuric, muito boa tarde, seja bem-vindo à Rádio Araranguá.
9: Muito boa tarde, prazer estar aqui nessa tarde com vocês e falar um pouco mais sobre essa campanha que é muito bacana que a Cooperativa Centra está fazendo e também trazer um pouco mais de informação sobre nossa questão de investimentos que nós temos hoje no nosso ramo de atuação aqui em Araranguá também.
7: Pois é, Deuric, que pra gente iniciar então nossa entrevista, queria que você falasse um pouquinho sobre a participação da Centra na campanha do agasalho deste ano, uma campanha que de fato, né, vem fazendo jus, né, agasalho. A gente está vivendo um período muito intenso de frio e como a Centra tem esse cunho cooperativista e também de comunidade, de trabalhar, sim, pela comunidade, né, Deuric?
9: Sim, com certeza.
7: Ela também está engajada nessa
9: campanha. Com certeza, a Cooperativa Centra, ela já está há um bom tempo já trabalhando com a questão de campanhas solidárias, justamente porque o cooperativismo hoje é muito isso, né, ajudar a nossa sociedade e olhar como todo um só, né? Então, hoje estamos aqui fazendo essa oferta para falar para os nossos cooperados e também quem não é o nosso cooperado que estiver disponível para estar ajudando, que às vezes tem lá uma roupa, um agasalho e às vezes tu tá lá escondidinho no canto do teu armário e tu não usa mais, às vezes vou usar daqui outro dia eu vou usar e às vezes não usa e tem uma pessoa às vezes do lado da sua casa que está precisando e você não sabe e a cooperativa viu isso de uma forma de vamos ajudar o próximo, né? É algo que não vai custar às vezes nada para ninguém, algo tranquilo de ser feito e as nossas agências hoje vão estar prontas para estar recebendo você que é o nosso cooperado e você também que não é, para estar levando lá esse agasalho, deixar lá conosco. E o mais bacana é que hoje nós temos alguns pontos de atendimento, não somente em Araranguá, né? Então nós temos hoje em Criciúma, Missara, Sombrio, Olhança, Barão, Braço de Norte, todos esses pontos vão estar disponíveis para estar recebendo você a partir das 10 até as 4 horas da tarde, sem fechar o meio-dia, e você podendo também estar conhecendo um pouco mais da Centra, né?
7: Bom, apenas na Centra será concentrado essa campanha do agasalho.
9: Exatamente, né? A campanha é nossa, né? Que se chama Abraço Solidário, justamente para isso, para mobilizar todos os nossos cooperados, que hoje são uma imensa, bastante gente. Então vai ser bem bacana. E aí o que é legal é que depois disso nós vamos estar escolhendo uma associação dentro da cidade, né? E cada cidade vai ter um que vamos estar levando para deixar, né, essas roupas para o pessoal que vai estar precisando, mais agora que nesse inverno que está vindo bem rigoroso, bem forte. Aí, e não, às vezes nós estamos aqui confortáveis, mas às vezes não sabemos que tem pessoas que estão passando bastante frio nessa rua.
7: Passando,
9: né,
7: bastante frio. E sabe qual é o pior, Deuric? Que assim, ó, às vezes o pessoal que está nos acompanhando agora, ouvindo de casa, tem aquela roupa que não serve mais, mas com não certeza. É roupa velha não, gente.
9: Exatamente.
7: Roupa é uma roupinha boa, pera lá, né? E às vezes a roupinha é boa e a pessoa fala o seguinte: não, eu vou emagrecer
9: Nunca vai.
7: E ano que vem ela vai. Olha, vai dar certo. Eu vou colocar ela e ela vai servir. Não vai.
9: Faz 10 anos que tá lá guardada a roupa.
7: Faz 10 anos que tu não conseguiu emagrecer, campeão. Vera lá, campeão.
9: É um ponto bem bacana que você levantou. Exatamente isso, né? Não é levar roupa velha, né? Roupa ali que não dá mais pra usar. É aquela roupa que às vezes tá lá guardada há um bom tempo e tá em bom estado de conservação. Leva ali pra nós, né? Você vai ser bem recebido e vai estar fazendo uma gentileza ao próximo, que é muito bacana, né?
7: É isso aí. É procurar ajudar o próximo, né? Acho que esse é o cunho da Centra. Exatamente. Que tipo de doações estão sendo arrecadadas?
9: Então, hoje nós estamos precisando ali toda a parte de agasalhos, cobertores, mantas, né? O que tiver de cachecol, luva, tudo que pode ser usado no frio vai ser recebido ali conosco, né? Lembrando que coisas, produtos que estejam em bom estado de conservação ali, não precisa ser novo, mas tendo bom estado de conservação, nós vamos estar recebendo ali na nossa cooperativa. E você tiver alguma dúvida também, pode estar indo na nossa agência, que nós vamos estar também explicando melhor também para vocês.
7: Ó, aqui está a nossa live, o pessoal está acompanhando a nossa programação. Sandra de Souza, esse é o meu filho. Essa aí. Opa, a mãezona
9: tá
7: daqui.
9: Tá lá assistindo, imagina.
7: Tá acompanhando a nossa programação. O filhão tá aqui, hein, dona Sandra? Tá por aqui, sim, fazendo um grande trabalho. Bom, Deuric, eu acho que é importante a comunidade saber também até quando pode participar. Claro, existe a data limite para levar a sua roupa?
9: Nós vamos estar recebendo as arrecadações até no dia 20/7, tá? Até o mês que vem ali. Vocês podem estar levando até na nossa cooperativa, porque também não podemos deixar muito tempo, porque o pessoal está precisando, né? Então, quanto mais rápido possível for estar levando ali para arrecadar, nós já vamos estar disponível ali depois do dia 20/7, já vamos estar escolhendo o local que nós vamos estar destinando essas roupas.
7: Acho que é interessante a gente frisar também esse trabalho que a Centra desenvolve, não só aqui em Araranguá, mas também aqui em toda a região, né?
9: Isso.
7: É como o cooperativismo, ele se conecta com ações sociais e comunitárias, né?
9: Exatamente. O mais legal hoje da cooperativa em si é isso, né? Ter esse envolvimento com a nossa sociedade. Então, não só ser uma agência, né, bancária ou um cooperativismo ali, mas unir os dois lados, né? Então, unir as nossas forças com a força do nosso cooperado. E a cooperativa Centra mesmo, ela trabalha muito forte nisso, né? Ações, né, para as pessoas, para saber que nós estamos ali para ajudar. Não somente, né, às vezes, para estar ofertando um crédito, abertura de uma conta, mas não somente isso, né? Ver o geral do que a sociedade está precisando, o que nós estamos precisando aqui na nossa cidade. Ah, estamos precisando levantar tal. Então, vamos atrás, vamos ver se nós conseguimos fazer isso, né? Claro que sozinhos nós não conseguimos, a ajuda de todo mundo é muito importante. Então, a cooperativa Centra está muito forte batendo nisso, não somente esse ano, outros anos também já estavam fazendo esse trabalho, e é muito bacana que temos esse olhar, né, para mim, para a sociedade. Então, bem legal mesmo. Eu fico muito feliz de estar participando de uma cooperativa que pensa no próximo também, né?
7: Além da campanha do agasalho, com as outras ações sociais, a cooperativa, ela costuma desenvolver?
9: Tem bastante, tá? Ações na parte de eventos da sociedade. Nós tivemos agora um evento bem bacana no centro de eventos aqui em Araranguá, com a questão da redação, né? Tivemos participando ali, levando um pouco mais de incentivo, né, para essas crianças que estão estudando hoje. Tivemos lá, então, patrocinando, né, incentivando as crianças também possam estar estudando. Ações nas escolas, né, levando também um pouco mais sobre a questão de investimento, que hoje às vezes nós deixamos para muito tarde pensar no investimento, né, como eu vou aplicar, o que eu vou fazer com o meu dinheiro. Então, a sociedade hoje às vezes está um pouco desligada sobre isso na infância. Então, a cooperativa pensa muito nisso, já no início, já começar a incentivar as pessoas a estar fazendo isso.
7: Pois é, você tocou num assunto interessante, né, que é a questão financeira mesmo. A gente vive um momento em que muitas pessoas estão buscando alternativas para fazer o dinheiro render melhor. De que forma você avalia o cenário atual para investimentos, o Deuric?
9: Hoje em dia, faz pouco tempo que as pessoas estão falando sobre investimento, né? Antigamente, a pessoa fala investimento, meu Deus, algo não muito difícil, tem que ficar ali vendo. Mas não, hoje a cooperativa ela também te fornece essa estrutura, né? Você que tem dúvida, você pode estar indo na nossa agência, que vai ter alguém disponível ali para estar te falando, ofertando qual o melhor caminho para você. E hoje em dia, né, como as coisas estão tudo muito caro, as coisas às vezes estão um pouco fora da realidade das pessoas, né? Então é legal tu saber onde tu pode investir seu dinheiro. Às vezes tu não tem lá 10 mil, né, 50 mil para investir, mas tu tem um 100, tem um 50, é um começo, é importante você começar, justamente nessa época que nós estamos com as taxas bem elevadas, né, principalmente a taxa Selic. Então, para quem quer investir, é o momento ideal. É um momento ideal que está dando uma rentabilidade muito alta. Hoje, nossa cooperativa, nós temos um cara muito bacana lá dentro, que ele entende 100% de investimentos. Então, às vezes, você tem uma dúvida, não sei o que fazer, vem aqui conosco, nós vamos ter a pessoa certa para te indicar. Ó, tu vai fazer assim, assim, assado, que eu tenho certeza que o teu dinheiro vai render e não vai estar ali com aquela coisa, será que eu vou perder? Não, é um investimento certo, já vai saber, tu vai aplicar tanto, tu vai receber tanto. Então, não tem riscos hoje em dia, né? Hoje, a cooperativa vai te trazer essa segurança, né, de saber onde você vai investir o seu dinheiro e sabe que vai estar seguro ali conosco também.
7: Né? Eu acho que é interessante esse trabalho de consultoria que a Centra realiza, né?
9: Sim.
7: A gente sempre fala sobre isso, porque muito mais do que você oferecer o serviço, é você explicar, né, de
9: exatamente,
7: que forma esse serviço ele vai te beneficiar. E a Centra dispõe de
9: com
7: profissionais para dar essa
9: com
7: orientação.
9: Com certeza, perfeitamente. Às vezes, se você tem alguma empresa, ou às vezes tem algum grupo de pessoas que, ah, eu tenho, quero investir em algum lugar e não sabe aonde, nós estamos ali dispostos para estar fazendo isso, né? Nós temos hoje a nossa agência ali, nós temos a nossa sala de reunião que está disposta para fazer isso, né? Ah, quero saber um pouco mais, vamos estar levando o nosso, ele vai estar explicando para vocês perfeitamente como que se faz. É, às vezes as pessoas têm muita dúvida. Ah, se eu investir meu dinheiro, vai sumir? Não, não vai. Não, hoje não é mais assim. Antigamente o pessoal tinha muito medo, né?
7: Ah.
9: Não, prefiro deixar meu dinheiro embaixo do colchão ali que tá seguro. Mas não, tu tá perdendo, né? Tu tá perdendo dinheiro, teu dinheiro vai descapitalizando ali. Então, se tu tem um investimento aplicado corretamente, né? Sabendo, ó, eu gosto de aplicar o meu dinheiro ali na Previdência, eu gosto de um RDC, um prefixado, que tu sabe que vai investir e tu sabe qual que vai ser o teu retorno. Então, a Centra vai estar sempre disposta a te dar essa informação.
7: É que hoje eu acho que a poupança, ela infelizmente, ela ainda... Ela tem esse... Olha, eu vou botar meu dinheirinho na poupança, vai ficar
9: sim,
7: ali, eu sei
9: sim,
7: que eu não vou perder.
9: Uhum.
7: Mas hoje existe, gente, muitas carteiras de crédito aí que você pode estar investindo, uhum, que vai te trazer um resultado muito melhor do que a poupança.
9: Ah, né, com certeza. Antigamente, como fala, eu tenho meu pai, meus avós, né? Bota um dinheiro lá na poupança que vai estar tudo certinho lá.
7: Não vai perder, né?
9: Não vai perder nunca, né? É seguro. Sim, é seguro, mas hoje temos outras formas que são 100% também, são seguras e vai te dar uma rentabilidade muito maior e vai fazer seu dinheiro trabalhar para você, que é, hoje é o mais legal isso, né? Fazer o teu dinheiro trabalhar para você, né? Antigamente nós trabalhávamos para ter o dinheiro e não, né? Não precisa somente assim. Hoje tu pode botar teu dinheiro, ele vai trabalhar para você, vai estar lá guardado, vai estar seguro e vai estar rendendo muito mais que a poupança, né? Nem se compara hoje com as aplicações e investimentos que nós temos hoje na nossa cooperativa Centra. São muito legais, temos aplicações com rendimentos diários, mensais, então assim, bem legal mesmo, bem legal mesmo.
7: Eu acho que é bacana a gente falar também essa questão do investimento, né, Deurick? Porque as pessoas acham que bom, como você falou, para eu poder investir, eu tenho que começar a investir num dinheiro grosso,
9: exato,
7: um dinheiro alto. Não.
9: Não, não.
7: O investimento, na verdade, o pouco que eu sei, você vai, né, falar um pouco mais sobre isso, mas é a questão da constância.
9: Exatamente.
7: É você se dedicar, mas é pouquinho que eu tenho aqui, mas é pouquinho.
9: Exato,
7: se você ficar
9: exato
7: na tua mão, tu vai torrar,
9: vai gastar de algum jeito.
7: Vai gastar. Então, pega esse dinheiro, investe num lugar onde, por mais seja um pouquinho, mas todo mês você está ali investindo, vai te trazer um resultado, talvez a médio, longo prazo, mas vai te trazer.
9: Com certeza, hoje tu tem várias formas, N formas de você saber como tu quer receber seu dinheiro, né? E às vezes tu tem uns R$50 todo mês ali, se tu ficar com esse dinheiro na mão, tu vai gastar, né? Hoje tem ali facilidade, você compra tudo online, então dois cliquezinhos tá gastando teu dinheiro. Então às vezes tu tem uns 50, tem uns 100, eu tenho R$1.000, traz para nós que nós não estamos sabendo exatamente investir. Ah, não, eu quero daqui 3, 4 anos comprar uma casa, comprar um carro, quero fazer um investimento a longo prazo. Temos esse produto aqui que vai te rentabilizar dessa forma. Não, eu quero um investimento diário, porque eu possa mexer no meu dinheiro. Ah, eu tenho medo de deixar meu dinheiro trancado. Não, hoje nós trabalhamos com liquidez diária, que você deposita hoje 1.000, amanhã eu preciso mexer, você vai conseguir também. E também temos o nosso diário, então todo dia ele vai render um pouquinho, então todo dia o teu dinheiro vai estar sendo gerado um lucrinho para você, em vez de você estar gastando, né? Que às vezes tu fica ali com R$50 na carteira, não, vou guardar. Acontece um imprevisto, puf, vai lá, já usa esse dinheiro, né?
7: Já gasta e coloca fora.
9: E aí foi embora.
7: Você, como agente de negócios PJ, né, pessoa jurídica, quais são as orientações que você costuma passar para os empresários que desejam investir recursos também da empresa?
9: Ah, com certeza. Hoje o ramo empresarial passa por, às vezes, muitas dificuldades, né? É uma oscilação, às vezes
7: é um desafio
9: vende,
7: empreender,
9: é um desafio,
7: né,
9: diário. Hoje o empreendedor brasileiro, ele é assim, é o guerreiro, né? Que não é muito fácil empreender no Brasil e muito mais ainda empreender com qualidade, ter uma estrutura física, uma estrutura com o teu capital de giro bacana. Então, às vezes, tu ter uma reserva significativa para te manter a tua empresa, né? Ter uma vida saudável na sua empresa é muito importante. E às vezes esquecemos disso, né? As empresas querem trabalhar e às vezes vai deixando de lado ali um recurso e às vezes tu vai precisar um dia desses, né? Às vezes tá uma crise aqui, agora estamos numa época de Copa, então o pessoal fica meio assim, dá uma baixada no movimento. Então é possível que você tá ali amparado com a questão de financeira. Então a Cooperativa Centra também ela se empenha muito nisso, né? Hoje nós trabalhamos com muitas visitas nas empresas. Às vezes sabemos que o proprietário não tem condições, não tem tempo de estar ali indo na nossa cooperativa. Nós vamos até lá, fazemos uma visita, levamos as informações para ele. O que ele precisar, nós vamos estar dispostos ali para estar oferecendo, né, esse auxílio para eles. Tá?
13: Quais erros mais comuns as pessoas cometem quando começam a investir? Eu deduzo assim que o primeiro é achar que o retorno já vai ser de imediato.
9: Ah, com certeza. É aquela coisa assim, eu vou botar 100 hoje e amanhã já vou estar com 500.
13: Bom, peraí, né, cara? Calma aí.
9: Não,
13: né?
9: Não é assim, vamos com calma.
13: O pessoal está se perdendo no negócio de tigrinho aí, negócio de bets e tudo mais, tu tá achando que é o quê?
9: Pô, não, é aquela coisa, assim tudo também, que vem rápido, ele vai rápido também. É. Né? Então tem que saber que hoje o investimento, ele é, geralmente tu tem que botar ali, e eu falo, tu esquece, né? Tu tem que ter um direcionamento perfeito. Ah, eu quero dinheiro pra tal coisa, eu quero deixar dinheiro reservado pra uma emergência, não, né? Quero dinheiro pra tal função. Então você tem que estar

0: você está disposto, né? Esse dinheiro que está ali, tá, investimento, é para ficar ali, vai ficar guardado durante 30, 60, 90 dias, esquece. Né? Então tem que pensar que não, não é um jogo de. É um jogo de azar hoje em dia que tu volta lá às 50 e quando vê, foi tudo.
1: Né?
0: Né? Então o investimento, ele é hoje necessário, é muito necessário hoje tu ter um investimento na sua vida e saber lidar com ele, que tu tem que esperar, né? Não é algo do dia para noite, mas tu sabe que daqui 2, 3 anos tu vai ter uma rentabilidade muito boa. Porque às vezes tu fica ali, às vezes 48 vezes pagando uma mensalidade num carro, que é 300, 500, 1.000, 2.000, 3.000, e às vezes tu não consegue guardar um dinheiro durante 3, 4 anos, né?
1: É
0: Então
1: verdade.
0: essa é a diferença, tem que saber botar a cabeça no lugar ali, saber esperar, que eu sei que no final vai ter um resultado bem bacana quando tu vê o teu dinheirinho lá todo dia, dá aquela metadinha
1: Somando,
0: ali.
1: né?
0: Dá aquela roupa, tá funcionando o negócio, tá rendendo.
1: Esse é o objetivo. Bom, para fechar então, eu queria que você aproveitasse toda a audiência da Rádio Aranguá, aqui, para deixar o convite, né, para a comunidade participar da campanha do Agasalho e também procurar a agência da Senta para conhecer melhor as opções de investimentos e também planejamento financeiro.
0: Com certeza, eu quero deixar aqui agradecimento a esse espaço para poder estar falando sobre a nossa campanha solidária, que é muito bacana, né? O Abraço Solidário, que vai ajudar não só a nossa comunidade, mas muitas pessoas que hoje estão precisando nesses dias de frio que está vindo aí. Então, você que tem essa roupa que está ali guardada, que está em bom estado de conservação, leva ali para nós, né? Não só aqui em Aranaguá, mas temos aqui em Criciúma também, temos em Sombrio, Tubarão, Olhança, tem os nossos pontos de atendimento, nosso site, a Centra, você consegue ver toda a nossa agência, tem o nosso Instagram também. Então, leva essa roupa ali para nós, vai ser muito bacana, você já vai conhecer a nossa cooperativa também. Nossa agência bem bonita aqui em Araranguá. Leva lá, vamos tomar um café conosco e quem sabe já abrir uma conta ali e já isso aí também cooperado aqui conosco, né? Em Araranguá.
1: Tá certo. Deurick, muito obrigado pela participação, parabéns pelo trabalho. Até a próxima.
0: Então vamos, obrigado. Tchau, tchau, pessoal.
1: Tudo bem, agora são 17 horas e 32 minutos. Vamos agora ao Agro em Notícia.
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1: O governo do estado está investindo 39,8 milhões de reais em sementes de milho de alta tecnologia para a safra 2026. A Secretaria de Estado da Agricultura e Pecuária oficializou em Palmitos o início da operacionalização do projeto Sementes de Milho 2026. A meta é elevar a produtividade por hectare, fortalecendo as cadeias produtivas de carne e leite através da produção de grãos e silagem. Integrante do programa Terra Boa, o projeto disponibilizará 175 mil sacos de sementes de milho de alto valor genético, beneficiando mais de 43 mil famílias de agricultores em praticamente todos os municípios catarinenses. No programa Terra Boa 2026, o aporte global é de mais de 137 milhões de reais, sendo 39,8 milhões para o projeto Sementes de Milho, que em 2025 recebeu investimento de 37,9 milhões de reais. Abre aspas, é mais uma ação que reafirma o compromisso do Estado com o desenvolvimento sustentável do meio rural catarinense. Fecha aspas, foi o que afirmou o secretário de Estado da Agricultura e Pecuária, Admir Dalla Corte. Muito bem, nós vamos agora para um rápido intervalo comercial. A gente volta no próximo bloco com informação de polícia. É um instante só.
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28: 17:44. Polícia Militar recupera motocicleta furtada em Sombrio. Polícia Militar prende traficantes com drogas e apreende motocicleta em Passo de Torres. Vamos a informações de polícia com Jairo Silva. Boa tarde, Jairo.
29: Boa tarde, Diego.
0: A ocorrência de tráfico e associação para tráfico de drogas mobilizou guarnições da Polícia Militar durante a noite da última sexta-feira, dia 26. Por volta de 22 horas, a Polícia Militar prendeu 4 criminosos no bairro Pérola, em Passo de Torres. Após receber informações sobre uma motocicleta utilizada para entrega de entorpecentes, os policiais passaram a monitorar o local indicado e identificaram o veículo deixando uma casa. Ao tentar realizar a abordagem, o condutor desobedeceu a ordem de parada e fugiu por cerca de 2 quilômetros até perder o controle do veículo e cair. Durante a abordagem foram encontrados com o motociclista, um adolescente de 17 anos, porções de cocaína prontas para venda e dinheiro em espécie. Com o passageiro, um adolescente também de 17 anos, a polícia localizou uma porção de maconha. Com as informações fornecidas durante a ocorrência, a Polícia Militar, com apoio da equipe do Canil K9 aqui de Araranguá, realizou buscas no imóvel utilizado pelo grupo. No local foram abordados dois homens de 43 e 21 anos. Com o auxílio do cão de faro, os policiais militares localizaram em torno de 313 gramas de maconha, 6,1 gramas de cocaína fracionadas para venda, além de uma balança de precisão, material utilizado para embalar drogas e dinheiro em espécie. Os quatro envolvidos foram presos e encaminhados à Central de Polícia Civil aqui em Araranguá. A motocicleta utilizada na ação foi removida por irregularidades administrativas. A ação resultou na apreensão de drogas, dinheiro e materiais utilizados no tráfico, reforçando o combate ao comércio ilegal de entorpecentes na região. Polícia Militar recupera a motocicleta furtada em Sombrio. A Polícia Militar recuperou no início da manhã do último sábado, dia 27, uma motocicleta furtada em Sombrio. O fato ocorreu por volta de 8h15 da manhã, no bairro Januária, naquele município. Durante rondas ostensivas em ruas daquele bairro, uma guarnição da Polícia Militar localizou uma motocicleta estacionada em um estabelecimento comercial e, após consulta ao sistema, descobriu que o veículo possuía registro de furto no dia 24 desse mês, na última quarta-feira. O proprietário, de 39 anos, foi informado pela Polícia Militar sobre a recuperação da motocicleta, foi até o local e acompanhou os policiais até a Central de Polícia Civil aqui em Araranguá para os procedimentos legais e, posteriormente, a restituição da motocicleta.
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28: 17 horas 49 minutos. Está no ar o Momento Esportivo com ele, Dejair Inácio. Boa noite, Dejair.
0: Boa noite, Diego Macan. Tudo bem?
28: Tudo certo. Deja, antes da gente falar de Brasil, de Copa do Mundo, Vamos começar mais de baixo, Série B do Catarinense.
8: É, um nível meio parecido, digamos assim. Série B do Catarinense, que o Caravaggio perdeu ontem, juntamente, Diego Macan, com o resultado do jogo, perdeu também a liderança da Série B do Campeonato Catarinense. Ontem o Caravaggio acabou perdendo o placar de 3-2 para o Guarani de Palhoça. Esse jogo foi aqui no Estádio da Montanha, em Nova Veneza. E o Ercílio Luz venceu em Tubarão 4-2 o Fluminense de Joinville. E com isso, o Ercílio Luz é o novo líder da segundona do estadual com 26 pontos. O Caravaggio fica na segunda colocação com 24. Na quarta-feira, completam aí a rodada Jaraguá e Tubarão e também Blumenau e Juventus. Ambos os jogos às 15 horas. Um pouco mais tarde, às 20 horas, Nação contra Metropolitano de Blumenau.
28: Falar um pouquinho da Série D do Brasileirão.
8: A quarta divisão nacional, que Santa Catarina teve 3 equipes classificadas para o mata-mata, somente uma saiu viva, Diego Macan. 2 eliminadas e ambas em casa ainda. Foi o caso do Blumenau, que empatou em 1-1 com São Luís de Juí, nos pênaltis deu 3-1 para os gaúchos. O mesmo aconteceu com Santa Catarina, 1-1 com São José, 4-2 para os gaúchos aí nos pênaltis. O único que classificou foi a equipe do Marcílio Dias, que venceu o placar de 2-1 Cascavel. No agregado deu 4-3, porque havia empatado aí o jogo de ida lá no Paraná 2-2. Com isso, nas oitavas, o Marcílio Dias vai enfrentar a equipe da Portuguesa, Diego Macan. O primeiro jogo será em Itajaí.
28: Série C do Brasileirão.
8: Série C do Brasileirão, tivemos aí Catarinense em campo nesse final de semana. Foi o Figueira que acabou empatando em casa com o líder Guarani de Campinas, placar de 1-1. Com isso, o Figueira fica ali no meio da tabela, longe um pouquinho da zona do rebaixamento, é o 12º colocado com 16 pontos. Amanhã teremos o Caxias, outra equipe sulina, jogando contra o Anápolis, esse jogo no Estádio Centenário em Caxias do Sul, às 19h30. E também amanhã, às 20h30, teremos o Botafogo da Paraíba e Brusque. Esse jogo que será lá na Paraíba, o Brusque, lembrando que é o 17º colocado com 12 pontos ganhos. Tem que vencer aí o Bruscão, né? Tem que vencer para não se complicar.
28: Falar um pouquinho de Série B do Campeonato Brasileiro. O Tigre venceu e convenceu, Dejan?
8: Venceu e convenceu. É aquela coisa, né, Diego Macan? 1-0 é goleada, né? 1-0 na Série B é goleada. Ou seja, a Série B é um campeonato sempre complicadíssimo, ainda mais quando você joga fora. É difícil, claro, mas quando joga em casa, todos sabem que o Criciúma em casa é forte, vem todas as equipes para cá fechadinha. E o Criciúma fez o dever de casa, venceu 1-0 aí neste final de semana, o São Bernardo de São Paulo. Esse jogo foi no sábado à tarde. Também tivemos o Operário 1-0 contra o América Mineiro, 2-1 foi o placar da vitória do Novo Horizontino contra o Vila Nova, e 2-2 para Cuiabá e Londrina. Outros jogos, o Atlético venceu o Avaí, esse jogo lá no interior mineiro, 2-0 foi a vitória do Atlético de Goiânia contra a Ponte Preta, o mesmo placar da vitória do Juventude contra o Ceará em Caxias do Sul. O Fortaleza venceu o Sport, placar de 2-1 esse jogo no Castelão. O Sport, que é o próximo adversário do Criciúma no próximo sábado às 16h aqui no Majestoso. Náutico 0, Goiás 1. E amanhã um complemento da rodada, 20 horas, com Botafogo de Ribeirão contra CRB de Alagoas. Na classificação, Diego Macan, temos aí o Vila Nova, que perdeu, mas é o líder ainda, 28 pontos. O segundo colocado, Novo Horizontino, 27. O Criciúma, terceiro colocado, também com 27 pontos. O quarto colocado, São Bernardo, com 25. O Juventude é o quinto, com 26. O sexto colocado, o Operário, com 25 pontos. Ou seja, o Criciúma, numa combinação aí de resultados, na próxima rodada pode até assumir a liderança do Campeonato Brasileiro da Série B.
28: Bom, sou o Dejair Inácio, estamos nas oitavas de final da Copa do Mundo 2026.
8: Estamos nas oitavas de final, Diego Macan, e foi, olha, foi um trabalho danado, né?
28: Qual a sua avaliação do jogo?
8: Diego, um primeiro tempo que não existiu para o Brasil, né? Brasil horrível no primeiro tempo. Tentou entrar em campo de salto, ganhando, ou queria fazer o gol a hora que desse, não foi o que aconteceu. O Japão, no primeiro tempo, fez um gol e mostrou que poderia ter feito até mais. Se pega uma seleção de porte prateleira maior, uma França, uma Argentina, uma própria Noruega, que é possível o próximo adversário do Brasil, o Brasil tinha levado uma sapatada no primeiro tempo. Ainda mais o seu Casemiro jogando em calça jeans, né? Ah, mas fez o gol, se redimiu para um segundo tempo. Não se redimiu nada. Ele fez uma correção da cagada que ele fez, né, no primeiro tempo. Porque não tem como, né? Uma bola daquela ali, não conseguia acompanhar o marcador. O cara grande daquele bota o corpo na frente, ele não passa. Mas perdeu na corrida, perdeu. O jogador tomou a frente dele que nem um carro 2.0 contra 1.0, né? Um 2.0 contra 1.0, mesma coisa. Aí o Danilo foi atravessar uma bola, não se atravessa a bola, abençoado. A gente já perdeu uma Copa do Mundo lá em 82, assim. Foi o seu Danilo forçar aquele passe no meio de campo. O Brasil, pra começar, já joga sempre com meia menos, né? É, porque joga com os dois volantes, o Casemiro e o Bruno Guimarães, mas o Paquetá é 3 jogadores somente. Aí você geralmente todo mundo tá jogando com quatro jogadores. O Brasil já sempre não é muito povoado
9: no
8: meio campo.
9: E o Paquetá não é meio de campo nem aqui, né?
8: E aí o Paquetá tô inventando naquele meio campo, Eu acho que agora machucou, não deve jogar o próximo jogo contra a Noruega, né? Possivelmente, nem ele nem o Casemiro, viu? O Casemiro também já tá com dois cartões, né? Não deve jogar, porque saiu sentindo também. Teve até, colocou o gelo na coxa quando foi substituído pelo Fabinho. Então o Brasil acabou acordando somente no segundo tempo, foi no abafo, empatou, tentou, parou nas defesas do goleiro Suzuki, goleiro japonês, e depois nos acréscimos conseguiu aí o gol da vitória com o Gabriel Martinelli, né, que havia entrado minutos antes, acabou fazendo o gol da vitória. O goleiro defendeu, a bola pegou na trave e entrou, aquele gol chorado, mas valeu a vitória brasileira para cá de 2-1. Não é nada de espetacular, não é nada de rumo ao hexa, agora vai que não sei o que, não. Ainda para mim a Copa não começou definitivamente, Diego Macan, porque Escócia, Japão, o próprio Haiti, então nem se fala, são adversários muito vencíveis. O mais difícil foi o Marrocos até agora, e deu um trabalho danado para dar aquele jogo, né? Deu um trabalho danado. No meu ver, vai ter que fazer algumas correções aí o Carlo Ancelotti, e o Brasil não pode começar jamais daqui para frente um jogo daquele jeito, porque se começar assim contra a Noruega, dando espaço como deu e deixando o adversário jogar, pode ter certeza que o Haaland não perdoa os gols que os japoneses perderam hoje.
9: Bom, vamos lá. A minha análise é a seguinte: eu acho que o Brasil, a seleção brasileira, ela precisa ajeitar aquele meio de campo ali. Eu acho que a zaga e os laterais, apesar do Danilo já ser mais velho, não ter mais aquele pique todo, mas é o que temos. Nós não temos nada melhor do que isso no banco de reserva. Agora, o meio de campo a gente tem sim. A gente tem volante jovem, forte, que vai ter condição de marcar.
8: E louco pra jogar, né?
9: E com vontade de jogar. Eu tô falando de Danilo, o próprio Fabinho é um bom marcador. Eu acho que quando o Ancelotti ele aposta num Lucas Paquetá como um meia articulador, mais um meia atacante, com Vinícius Júnior, o Matheus Cunha e o Rian, o menino Rian lá, ele tá jogando praticamente com quatro atacantes e dois meio de campo. Dois meio de campo numa Copa do Mundo não vai acontecer, não vai dar certo.
8: E a dificuldade é justamente essa.
9: Não vai dar certo. E a gente tá vendo isso. Por quê? Porque o Casemiro já não tem mais aquele pique todo. O Casemiro fez um péssimo primeiro tempo.
8: A péssima Copa, convenhamos, né? Copa
9: não, toda. As pessoas Copa estão falando, os comentaristas, que e de fato ele ganhou o prêmio, vale destacar, ele ganhou o prêmio de melhor da partida. O Casemiro ganhou. Porque o segundo tempo dele foi espetacular, foi muito bom. Mas o primeiro tempo foi muito ruim. E o problema de uma Copa do Mundo, o problema de uma competição de mata-mata, é você fazer um péssimo primeiro tempo contra uma equipe que tem uma boa finalização e você levar um balaio de 3-4 e depois você não conseguir reverter no segundo tempo.
8: É o que geralmente acontece, né?
9: Então assim, hoje o Brasil escapou de muleta. Escapou de muleta. Quando a gente tá jogando canastra, que a canastra sai assim na última e tu consegue fazer a canastra e bater. Foi isso que aconteceu com o Brasil. Conseguiu colocar o Coringa, que foi o Gabriel Martinelli, que não joga naquela posição, mas entrou e deu certo, conseguiu, porque o Bruno Guimarães fez um grande jogo.
8: Uma bela
9: Copa. O Bruno Guimarães tá jogando muita bola.
8: Esse
9: muita
8: vale a 8 bola. Que joga.
9: Esse cara não é pra estar no Newcastle, tá bem? Tá ganhando um caminhão de dinheiro lá, mas
8: o capitão da equipe.
9: O cara é pra jogar no Real Madrid. Ele tem futebol pra jogar no clube que ele quiser no mundo. Ele tá jogando muita bola. Ele é jovem.
8: Tá chovendo proposta.
9: Ele é rápido, ele é forte, ele é muito esperto. Esse cara deu uma Copa do Brasil pro Atlético Paranaense contra o Internacional no Beira-Rio. Esse rapaz deu. Porque o gol que o Atlético ganhou de 1-0 lá no Paraná foi ele que fez.
8: Foi dele.
9: E ele já era jovem, era gurizinho.
8: Ah, tinha 18, 19 anos.
9: E já jogava muito. Ele tá jogando muita bola. Ele encontrou um passe pro Gabriel Martinelli fazer o gol.
8: Hoje mas eu acho que o campo vai ter que melhorar.
9: Eu acho que a seleção brasileira com esse meio de campo, com Lucas Paquetá, Casemiro e o Bruno Guimarães é um caso à parte, a gente não fala dele, porque ele não é um primeiro volante, ele é um segundo volante, ele procura armar o jogo, mas também para bater escanteio ele tá com dificuldade.
8: Meu
9: né?
8: Deus, né?
9: Ele altura, né? O escanteio dele, eu vou te contar uma coisa, mas assim, ó, a gente tem Danilo, a gente tem o próprio Fabinho, que é um homem de segurança na marcação, Ah, mas faz muita falta, mas marca.
8: Mas marca.
9: Eu quero que a bola não passe ali.
8: Seleção tem que ter cão de guarda.
9: Eu não acho que
8: ninguém ser campeão do mundo sem um cão de guarda, tá? Todo mundo até hoje foi campeão
9: com
8: um
9: cão de guarda. Talvez, né? Se o Carlo Ancelotti repensar a estratégia dele, tirar um meio articulador, deixar só três atacantes ao invés de quatro, porque hoje o Paquetá é muito mais um homem de área do que um meia.
8: Ele é fraquinho.
9: Ele não é um jogador
8: reserva em clube, não pode ser titular da seleção.
9: Ele não é um marcador, ele também não é um grande atacante, ele fica nesse meio termo. Agora, talvez a ideia seria jogar um Fabinho de primeiro homem, a gente tem um segundo homem que é o Bruno Guimarães e a gente tem o Danilo.
8: O detalhe é que o Ancelotti já disse que o Danilo é o reserva do Bruno Guimarães.
9: Pois
8: é. Eu acho um absurdo, bota esses três volantes e libera o ataque.
9: Daí tu tem dois jovens voando no meio de campo, com a marcação boa, e tu tem um cara que tem uma boa saída de bola e marca bem, que é o Fabinho.
8: Se ele não tem um quarto homem de meio de campo, ele tem que jogar com meio campo forte, com três homens fortes, então,
9: sim,
8: nesse caso.
9: Sim, eu acho que
8: o Danilo é o cara que corre.
9: Esse é o caminho para a seleção brasileira reforçar o meio de campo deles. E daí lá na frente tu tem o Rayan, tu tem o próprio Luiz Henrique, que eu acho que hoje era o jogo, era para ele ter entrado, ele não quis tirar o Rayan. Se botasse o Luiz Henrique, para mim ia fazer uma fumaça
8: ele
9: lá
8: também. Ele ia colocar na prorrogação.
9: Pois é.
8: O Neymar ia entrar na prorrogação,
9: e entrar na prorrogação, mas assim... É, o seu Endrick também tá na hora de jogar, né, seu Endrick? Tá recebendo chance aí, tem que botar o pezinho na bola e tem que fazer gol, né? Tem que tentar.
8: Hoje entrou desligado, né?
9: Entrou meio assim, meio aéreo, tocou pouco na bola também, mas ele é um cara que ele tem arrancado, é que, assim, ele chuta bem.
8: Eu acho que o jogo daquilo ali tem que chamar o jogo.
9: Eu acho que ele tá um pouco assim, sabe? Eu vou pegar e vou tocar a bola. Não, cara! Tu é a solução! Tu recebeu a bola, gira e chuta! Vai fazer um golaço aí.
8: Tem que partir pra cima.
9: Tem que ir pra cima.
8: É. Um jogo como hoje tava meio complicado, cheio de japonês ali atrás.
9: E daí, tu tem que sair da marcação.
8: Tu tem que ir se movimentar.
9: O Vinícius Júnior ia fazer um golaço. Mas pra mim, só isso.
8: Ah, se resumiu aquele lance ali.
9: Pra mim,
8: bem marcado o Vinícius Júnior. Aí é que a gente vê.
9: É isso que
8: hoje
9: eu tô falando.
8: Hoje existem poucos jogadores, né, imarcáveis.
9: Ou seja, é isso que eu tô falando desde o começo da Copa. É muito fácil... Vinícius Júnior, que joga no Real Madrid, joga muita bola no Real Madrid, diga de passagem, mas é muito fácil ele fazer 2-3 gols ali contra a Escócia, contra o Haiti, contra a seleção fraca. Então, agora, quando tu pega uma seleção que... Eu não vou dizer que a seleção do Japão ela é boa, porque a seleção do Japão não é boa, mas ela é bem organizada.
8: É. Ela tem organização,
9: porque,
8: né?
9: Porque eu acho que ela tem 2-3,
8: um diferencial,
9: quatro, né, jogadores ali que jogam em medianos clubes da Europa. Crystal Palace, o outro joga no Sporting no...
8: Tudo de meia tabela,
9: no, né? Em Portugal, o outro joga na Espanha, mas é no...
8: Tem uns jogos na Holanda também. Enfim,
9: acho que é no...
8: Que hoje não é mais o grande centrão do futebol europeu.
9: Real alguma coisa lá. Enfim, mas assim, é isso. Mas é uma seleção organizada. E o Brasil teve muita dificuldade hoje para jogar contra uma seleção organizada. O próximo provavelmente será a Noruega.
8: Isso.
9: Ou Noruega ou Costa do Marfim, acho que é, né?
8: Não, duas dor de dente, Costa do Marfim.
9: Mas
8: Costa do Marfim, força física, muito forte.
9: Mas a Costa do Marfim, eu acho que vai ficar pelo caminho
8: para a Noruega.
9: A
8: Noruega, se jogar completa.
9: É a Noruega. Então, Noruega, assim, né? Aí. A gente vai ter uma seleção a nível de Europa.
8: Que não pode deixar o Haaland ter uma chance daquela que os japoneses tiveram, tá? Ele não perdoou uma, principalmente na cabeça.
9: Claro, o Brasil é favorito. Eu acho que o Brasil é favorito também. A França pegou a Noruega e socou, acho que 3-4.
8: Mas vale ressaltar que a Noruega jogou com 10 reservas. Somente o goleiro titular naquele jogo.
9: Mas é. Já estão fazendo rodízio, né? Porque,
8: entendeu?
9: Porque eles estão botando força máxima no
8: claro,
9: no mata-mata.
8: Ele deu oportunidade para todos os jogadores, que ele queria conhecer os jogadores também para uma eventual, né, solução para segundo tempo. Contra a França, que é uma seleção forte. Ele já sabia que estava classificado, não queria perder ninguém para o mata-mata. Quem sabe contra a Costa do Marfim, muita força física, e ele vai precisar de muita força física para enfrentar a Costa do Marfim. E ele sabe que o caminho também possivelmente é Brasil, como foi o Brasil que passou hoje. Então ele vai ter duas pedreiras para frente, o treinador da Noruega. Então ele já pensou lá na frente.
9: Deixa eu mandar um abraço para nossa audiência. O pessoal está coladinho aqui na nossa programação, através do Facebook e também do YouTube. O Paulo César Soares: boa tarde, meus amigos. Dale Brasil, vamos para cima com muito sofrimento. Pois é,
8: grande Paulo, Paulinho.
9: Bastante sofrimento.
8: Sabe que hoje, Diego Macão, o Brasil, com essa vitória e essa classificação para as oitavas de final, colocou aí no bolso 15 milhões de dólares, equivalente a 78 milhões de reais para a classificação do Brasil.
9: Tá bom.
8: E o total até agora, né, dos jogos da primeira fase, e fazendo uma somatória geral, passa dos 180 milhões de reais até agora a somatória.
9: É dinheiro, hein?
8: Ao campeão, Diego Macan, a seleção, o país campeão, ele receberá 280 milhões de reais. São mais de 50 milhões de dólares. E o vice-campeão recebe bem pouquinho também, uma micharia, 170 milhões.
9: Bom, deixa de forma rápida e rasteira, como diz outro, vamos lá para os confrontos, porque está jogando agora, se eu não estou enganado,
8: Alemanha
9: e Paraguai. E nas oitavas de final até agora, vale a gente destacar, só está o Canadá, que venceu a África do Sul ontem,
8: e o Brasil,
9: que vai jogar domingo. O Brasil joga domingo a partir das 5 horas da tarde, eu
8: acho. Justamente. Que é isso, né? Então tivemos o Canadá vencendo a África do Sul ontem. O Canadá, um dos anfitriões da Copa, foi o primeiro classificado para as oitavas. O Brasil é o segundo, com a vitória contra o Japão. 17h30 começou a Alemanha e Paraguai. Está 0-0 o jogo, né, Diego Macan? Hoje ainda teremos às 22 horas. E esse aqui, olha, expectativa de jogão, viu? Holanda e Marrocos, às 22 horas. Amanhã, 14 horas, Costa do Marfim, Noruega, que será o adversário do Brasil. 18 horas, França e Suécia amanhã. E às 22 horas, México e Equador. Na quarta-feira, dia 1º, teremos 13 horas, Inglaterra e República Democrática do Congo. 17 horas, Bélgica e Senegal. E às 21 horas, o anfitrião Estados Unidos recebe a Bósnia. Na quinta-feira, dia 2, Espanha e Áustria, 16 horas. Às 20 horas, Portugal e Croácia. Outro jogão aqui entre europeus. Na sexta, dia 3, teremos a 0 hora, meia-noite, Suíça e Argélia, 15 horas, Austrália e Egito, 19 horas, Argentina e Cabo Verde, às 22h30, Colômbia e Gana. Colômbia e Gana é o último confronto aí dessa fase aí de 16 avos, Diego Macá.
9: Tá certo, Deja, essas são as informações, amanhã você traz mais.
8: Com certeza, um abraço até lá. Um
9: abraço, nós vamos para um rápido intervalo, voltamos já.
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14: Olá, ouvintes da Rádio Araranguá. Neste momento, nesta hora da Ave Maria, vamos saudar Nossa Senhora, Nossa Mãe. O anjo do Senhor anunciou a Maria e ela concebeu do Espírito Santo. Ave Maria, cheia de graça, o Senhor é convosco. Bendita sois vós entre as mulheres, e bendito é o fruto do vosso ventre, Jesus. Santa Maria, Mãe de Deus, rogai por nós, pecadores, agora e na hora de nossa morte. Amém. Eis aqui a serva do Senhor, faça-se em mim segundo a vossa palavra. Ave Maria, cheia de graça, o Senhor é convosco. Bendita sois vós entre as mulheres, e bendito é o fruto do vosso ventre, Jesus. Santa Maria, Mãe de Deus, rogai por nós, pecadores, agora e na hora de nossa morte. Amém. Eis aqui a serva do Senhor, faça-se em mim segundo a vossa palavra. Ave Maria, cheia de graça, o Senhor é convosco. Bendita sois vós entre as mulheres, e bendito é o fruto do vosso ventre, Jesus. Santa Maria, Mãe de Deus, rogai por nós, pecadores, agora e na hora de nossa morte. Amém. E o Verbo se fez carne e habitou entre nós. Ave Maria, cheia de graça, o Senhor é convosco. Bendita sois vós entre as mulheres, e bendito é o fruto do vosso ventre, Jesus. Santa Maria, Mãe de Deus, rogai por nós, pecadores, agora e na hora de nossa morte. Amém. Rogai por nós, Santa Mãe de Deus, para que sejamos dignos das promessas de Cristo. Oremos. Infundi, Senhor, em nossos corações a vossa graça,
15: vo-lo suplicamos, a fim de que, conhecendo a anunciação do anjo e a encarnação de Jesus Cristo, vosso Filho, pelos merecimentos de sua paixão e morte, cheguemos à glória da ressurreição. Pelo mesmo Cristo, Senhor nosso. Amém. O Senhor esteja convosco. Ele está no meio de nós. A nossa proteção está no nome do Senhor, que fez o céu e a terra. Por intercessão de Nossa Senhora, Mãe dos Homens, abençoe-vos o Deus Todo-Poderoso, o Pai, o Filho e o Espírito Santo. Amém. Louvado seja nosso Senhor Jesus Cristo, para sempre seja louvado. Que Deus os abençoe e até amanhã.
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5: 18 horas, 15 minutos, estamos de volta com o Dia em Notícia desta segunda-feira, dia 29 de junho de 2026. Nesse momento, a temperatura está marcando 15 graus em Araranguá. 15 graus em Araranguá e você não vai acreditar, mas o Paraguai está vencendo a Alemanha por 1-0 na partida de 16 avos que leva, né, o vencedor para as oitavas de final. Já pensou a Alemanha eliminada? Bom, tá acabando o primeiro tempo agora. 1-0 para o Paraguai contra a Alemanha. Em frente com a nossa programação, hoje pela manhã, o Saulo entrevistou o presidente da Silva, Jadiel Bosa, o presidente da Associação Empresarial de Sombrio, Roger Guimarães, e o diretor e presidente da SC Gás, Otmar Miller. Eles falaram sobre o encontro na sede da Silva no dia 2 de julho para tratar da vinda do gás natural para Sombrio e Araranguá.
6: Diria gratificante ter um convite como esse de vocês, demandando a disponibilidade dessa infraestrutura que é uma indutora de desenvolvimento. A distribuição de gás, ela permite atrair atividades que demandam, às vezes, de energia térmica, especialmente energia térmica. Então, ter esse convite de vocês para conversar a respeito é muito, muito importante para nós. Sim. Bem, a obra é a extensão do gasoduto, especialmente até Sombrio. Claro, isso aí tem que fazer um projeto detalhado para se poder quantificar isso, mas custa em torno de R$1 milhão e 200 mil por quilômetro de a implantação da rede. Então, aí tem que ter um projeto para a gente saber exatamente quais são as distâncias.
7: Certo.
6: Esse é mais ou menos o investimento necessário.
7: Sim.
6: E no caso que a região, a topografia, são terrenos planos e de fácil utilização, então não deve ser um custo tão elevado. Mas de qualquer maneira, é um custo significativo. E por isso que há também necessidade de se ter solidez nessas demandas, ter perspectivas de efetivamente esse investimento de se pagar. Porque no caso, o investimento do gás natural, que é uma concessão de um serviço,
7: sim,
6: e esse investimento é pago pelos consumidores do gás natural.
7: Certo.
6: Então, é importante ter essa certeza de um aumento de consumo. Passa, vem até Araranguá, a rede já atinge Araranguá. Ela, em Araranguá, acho que a intenção é chegar a um distrito industrial.
7: Sim.
6: Mas já temos postos de GNV em Araranguá abastecidos pela rede. A demanda tem sido do município de Sombrio, né, que também chega até lá. Olha, não, é um serviço, uma concessão. Nós estamos sujeitos à agência reguladora, porque nós, investimentos desse porte, nós temos que fazer com a autorização da agência reguladora e do Tribunal de Contas do Estado, porque esse investimento é pago pela sociedade, né? Não é pago pela SCGAS. Claro, é desembolsado pela SCGAS, mas a SCGAS é reembolsada pelo consumo de gás. Então, os projetos dessa natureza têm que passar por todo um procedimento validado pela agência reguladora e também pelo Tribunal de Contas do Estado. Sim. Então, é um processo mais burocrático do que... especialmente pelo fato de ser uma SCGAS também uma empresa de economia mista.
7: Certo.
6: Então, não é uma empresa tocada somente pela iniciativa privada. Mas mesmo que não houvesse a participação do Estado na sociedade, mesmo assim, sempre, no caso da concessão, tem que passar pela apreciação da agência reguladora, no caso da agência reguladora.
8: A gente não pode colher se não plantar. Então, eu acho que assim, de momento, talvez a gente não tenha todas as empresas necessárias para a implantação, mas a gente tem uma logística muito boa, que tem a BR-101 passando aí na união entre Sombrio. A gente tem vários terrenos onde poderia ser implantado, né, novas empresas, além das empresas que já tem hoje. Então, eu acho que a vinda da SCGAS, a extensão da SCGAS até Sombrio, vai abrir muitas oportunidades para outras empresas estarem se alocando na região. Tá? A gente tem posto de GNV em São João do Sul, então se levar até São João do Sul já tem posto de GNV que leva com caminhão lá. Então eu acho que assim, a gente tem paralelo à rodovia, a gente tem um parque industrial de Araranguá, tem um parque industrial de Sombrio, tem um novo parque industrial de Araranguá que vai ficar entre Sombrio e Araranguá ali, próximo à BR-101. Então eu acho que a gente, claro, tem que fazer um cálculo para que de uma expectativa de consumo, mas a gente tem que entender também que essa extensão de rede vai abrir novas oportunidades para outras empresas estarem vindo para Araranguá e para Sombrio também, investindo aqui, né? Lembrando que a gente tem um projeto aí do Porto de Arroio do Sal também, onde a economia, o investimento para a nossa região vai refletir também, né? Eu estava conversando com o Roger na semana passada, né? A gente estava discutindo que a questão, até a questão ambiental, onde o Roger entende um pouco mais, daquela região, não permite a instalação de certas empresas. Sim. Então as empresas vão ter que vir para a nossa região, aqui para o sul de Santa Catarina, ser instalado. Então várias dessas empresas vão precisar uso de gás. E se tem um gás natural, eles vão pegar gás natural. Se não, eles vão para o GLP. É. Então um gás natural, além de ser mais barato, de ter viabilidade, é ecologicamente correto, né? É um gás mais puro. Né? Então agride menos o meio ambiente, enfim. Então, pensando no desenvolvimento da nossa região, eu acho que a gente tem que pensar em investimento, de momento investir para depois colher. Aí automaticamente as empresas vão vir. Eu tenho como exemplo as cooperativas de energia na nossa região, por exemplo, aqui no sul, várias empresas mudaram de lugar para pegar energia mais barata. Uhum. Tá? Então, sim, se fosse pensar, mas não vou estender a rede de energia elétrica porque não tem nenhuma empresa lá. Mas depois, com energia lá e com energia mais barata, várias empresas foram se instalar lá por causa da energia. Claro. E isso acontece, vai acontecer a mesma coisa com o gás natural. Várias empresas vão acabar se instalando ali por causa do gás natural.
7: É importante a gente frisar o seguinte, que os municípios hoje, eles já têm uma vocação, né, nesse planejamento de desenvolvimento econômico. Por exemplo, se a gente pegar Passo de Torres, Balneário Gaivota, Arroio do Silva, a vocação desses municípios é para a área turística e serviços. Se nós olharmos para Araranguá, Sombrio, Santa Rosa do Sul e São João do Sul, nós temos uma vocação para a indústria. E exatamente isso, a gente precisa de infraestrutura primeiro para a gente garantir o desenvolvimento da região. Com esse planejamento dos municípios, nós vamos vindo aí para quê? Para a criação do Parque Industrial de Santa Rosa do Sul, uma ampliação do Parque Industrial de Sombrio e ampliação aqui do Parque Industrial. Então, a gente vai estar competitivamente mais forte em relação ao Rio Grande do Sul. Com a vinda do Porto Meridional para Arroio do Sal, que está em fase de audiências públicas para licença prévia, já partindo de uma iniciativa privada, né, do Estado Gaúcho, ali do pessoal do Rio Grande do Sul e Caxias do Sul, né, que é uma iniciativa privada para investimento privado, em parceria com o Rio Grande do Sul. Por quê? Porque é mais barato tirar o escoamento de Caxias para Arroio do Sal que mais barato que levar para o porto do Rio Grande do Sul. Sim. Então, economicamente, com a finalização das serras, nós vamos estar no meio. Né? Então, precisamos preparar a infraestrutura primeiro para que a gente atraia investimentos. A nossa região, naturalmente, ela vai se desenvolver. Nós temos dados do Nordeste, onde foi instalado o porto, se desenvolveu em torno do porto, em um raio de 70 quilômetros. Veio indústria, veio moradia, desenvolveu toda a região. Sim. Mas para isso a gente precisa que essa infraestrutura básica, né, seja implementada nessa região. Automaticamente a gente tem aí esse crescimento. Porque em relação, pegamos ali Torres, Acapão, por exemplo, nós olhamos para a área ambiental, é inviável ambientalmente porque nós temos unidade de conservação, nós temos lagoas. Sim. Então o território ali é inviável. O porto ele vai se instalar no mar, né? A infraestrutura no mar, né? Do escoamento de contêiner.
9: Não é na beira da praia.
7: Não é na beira da praia, é no mar. É, né? Um projeto lindo, maravilhoso. Então ele vai se desenvolver ali. Mas impacta na questão do desenvolvimento da região, porque não tem para onde crescer, muito pouco. Então, a nossa, do extremo sul, onde que não era desenvolvido, vai ter um salto economicamente. Nós vamos se desenvolver. Mas para isso a gente precisa se preparar. Por isso que o município de Santa Rosa, Sombrio, está se preparando na abertura dessa infraestrutura. Porém, nós precisamos dessa parceria junto com a SC Gás, mostrar para eles que é importante a gente trazer esse investimento para a nossa região.
5: Muito bem, aí está então um pouco do que foi a entrevista de hoje pela manhã do Saulo com o presidente da Silva Jadiel Bosa, o presidente da Associação Empresarial de Sombrio, Roger Guimarães, e também o diretor e presidente da SC Gás, Otmar Miller, que falaram sobre o encontro na sede da Silva no dia 2 de julho para tratar da vinda do gás natural para Sombrio e Araranguá. São 18 horas e 26 minutos, nós vamos para o intervalo comercial, a gente volta no próximo bloco com a conversa do dia, é um instante só.
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7: Começou a fase eliminatória, o famoso mata-mata. E o primeiro jogo aconteceu neste domingo com vitória do Canadá, que mandou a África do Sul para casa. Nesta segunda temos Brasil e Japão aqui em Houston, Alemanha e Paraguai em Boston e Holanda e Marrocos em Monterrey. A partir desta etapa, só continua na competição quem vencer. Em caso de empate nos 90 minutos regulares, a decisão vai para a prorrogação e, se a igualdade persistir, a vaga será definida nos pênaltis. Das 48 seleções que iniciaram o torneio, apenas 32 chegam ao mata-mata e até o dia 3 de julho, esse número será reduzido para 16 equipes classificadas para oitavas de final. Eu sou Melina Calduro, aqui em Houston, para o Acaerte em Campo.
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4: 18 horas 36 minutos, estamos de volta com o Dia em Notícia desta segunda-feira. Temperatura nesse momento marcando 15 graus aqui na Cidade das Avenidas. Seguindo com a programação, vamos à conversa do dia.
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4: 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Saulo Machado, Lucas Casagrande, boa noite, rapazes.
6: Boa noite, tudo bem? Tudo tranquilo?
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6: 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Bom.
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4: Aí é pra acabar com o cheque do leite, como diz o pai, né?
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4: Bom, Saulo, a extensão da rede de gás natural para Araranguá e Sombrio voltou à pauta. Hoje pela manhã você tratou desse assunto?
6: Pois então, eu estranho porque da última vez que conversei com o presidente da Silva, o Jadiel, logo ele assumiu, eu falei sobre pauta do gás, isso por enquanto não é interessante, ficou uma pauta que ficou em segundo plano. Mas... foi marcada uma reunião agora para dia 2 de julho na sede da CIVA, com a CIS também, que é a Associação Comercial e Industrial de Sombrio, né? O Roger estava presente também nessa entrevista, né? E enfim, eu acho que chegou o momento, a região está pedindo a vinda do gás natural, ele já chegou a Aranguá, né? Mas ele precisa de mais ramificações, e tem que ir para Sombrio também, porque Sombrio também está, né, precisando desse gás, enfim. Gás natural, que é muito mais barato que o GLP, né? Que é o que os caras usam hoje, né? Mas, olha, eu também conversei com o Otmar Miller, que é o presidente da SC Gás. Não mudou nada da última conversa que eu tive com ele. Não, acho que não era nem ele, acho que era outro presidente, né? Mas a posição da empresa é praticamente a mesma. Porque, olha só, quando você coloca uma empresa de internet, vou citar um exemplo, internet, né? Você não pega os clientes primeiro para colocar a rede depois, né? Você vai colocar a rede e depois você vai atrás dos clientes, né? A SEGAS não, a SEGAS quer os clientes primeiro, os contratos primeiros e a rede depois. Daí fica complicado. E mais ou menos em síntese foi essa a posição do presidente, o atual presidente, Otmar Miller, na entrevista que concedeu hoje. E ele disse que é um alto custo, né, porque é um metal muito... Porque, cara, aquilo pode explodir, então tem que ter todo cuidado, né? Custa mais de R$1.000.000, R$1.300.000, R$1.400.000 o quilômetro, mais ou menos ele disse isso. Aí se for para instalar mesmo daqui até Sombrio, terá que ser feito um estudo, enfim. E ele disse, olha, não depende só da SCGás, amanhã nós vamos fazer uma rede para levar para Sombrio. Não, depende de acionistas, depende do Tribunal de Contas do Estado, porque é dinheiro público, enfim. Mas eu, pela experiência que eu tenho, essas empresas, elas são estatais, né? Mas quando há uma decisão política, rapaz, o gás vai até atravessar lá para o outro lado do Rio Mapitubo, vai até para Torres, e nem ao nosso estado. Se houver decisão política, acontece. Se não houver decisão política, não acontece. Argumentos nós temos. Aranguá tem o novo parque industrial vindo aí, Sombrio está ampliando também o seu parque industrial, tem também um porto que está privado, isso vai demorar mais de 10 anos, muito mais do que isso, né, para ser implementado, mas em Arroio do Sal tem um porto que não vai ser na beira da praia, vai ser em alto mar, enfim, mas tem essa questão aí, e nós precisamos estar preparados para atender também o Rio Grande do Sul. Então, a bola da vez é a nossa região. Mas, cara, no mínimo nós precisamos ter energia boa, uma boa posição geográfica, se nós temos, nós precisamos ter telefonia, né, boa, nós precisamos ter energia boa, que nós ainda não temos, e está se arrastando essa subestação da Celeste, que é hoje, amanhã e depois, tipo a Serra do Faxinal, né, que era uma data, depois ficou para outra, depois, né, enfim, a da Rocinha, a mesma coisa. Então, nós precisamos disso. O Jadiel, e tanto o Jadiel quanto o Roger, presidente da CIS, eles estão convencidos de que, uma vez estendida a rede, a SCGás não vai se arrepender. Vai ter consumo que vai justificar o entendimento. Mas o presidente deve chegar aqui, o presidente da SCGás, na quinta-feira, com essa posição. Vamos ver se muda. Vamos ver.
4: Lucas?
7: Ah, acho que é isso, né? Contratos nesse tipo que a SCGás quer, eu também quero, né?
6: Pois é, então. Está garantido, né?
7: Não precisa vender, não. Está garantida a venda, está garantido que o investimento vai ter retorno, enfim. Aí fica fácil, né? E talvez ele seja o grande diferencial do poder público para o poder privado, né? Para a iniciativa privada. O privado, primeiro ele acredita na potencialidade e depois ele corre atrás de um resultado. O público não. O público, não, vocês querem, deem um jeito aí, tem que consumir tantos mil metros cúbicos de gás natural para valer a pena para mim colocar a rede aqui. Então... Há uma diferença de concepção de negócio aqui, né? Do ponto de vista, realmente, interpretando isso como um negócio. Não é assim que a coisa funciona na vida real, né? Na vida real a gente sabe que precisa vir para cá, precisa fazer o investimento, colocar à disposição, mostrar que é uma vantagem competitiva, porque, na verdade, hoje, do ponto de vista industrial, a região ela acaba sendo menos competitiva em virtude de não termos acesso a gás. Só para dar um exemplo assim, muito claro e muito. E, né, a questão da indústria cerâmica. Por que, que a indústria cerâmica fica em Criciúma e por que, que a gente não tem, entre aspas, assim, né, rebotes da indústria cerâmica aqui no Vale do Araranguá? Porque não tem gás. A indústria cerâmica é uma indústria que fica ligada 24 horas por dia produzindo e precisa, né, dessa energia. Fazer isso com energia elétrica é caríssimo. Agora, com gás fica mais viável. Então. Seria um diferencial competitivo para a região ter acesso ao gás natural, coisa que a gente ainda não tem hoje.
4: É. Bom, Saulo, participação de Araranguá no Summit Cidades mostrou que o município está acompanhando as principais tendências da gestão pública. Hoje pela manhã você conversou com a secretária de Educação, a Mariluce Rodrigues.
6: Inclusive, é interessante falar disso, né? Porque... O Summit Cidades, ele não é um cara lá palestrando e todo mundo bocejando e olhando. Não, não, não. São grupos temáticos que se reúnem com fone de ouvido, ninguém incomoda ninguém, todo mundo presta muito atenção no que está sendo dito. Então, o que a Mari Lúcia me diz, a nossa secretária de Educação? Olha, o que eu consegui ver é que... Porque aí, claro, os representantes de outros municípios vão contando as suas experiências, né? E aí ela vai dizendo, olha, mas isso aqui a gente já tem. Olha, isso aqui a gente está fazendo e está fazendo melhor. Olha, isso aqui a gente até pode implementar, mas também já está. Então, nós estamos vivendo um bom momento. Problemas? Ah, isso sempre vai ter, né? Não existe nenhuma secretaria que não tenha nenhum tipo de problema, até porque se não tiver problema, não precisa nem ter secretário. Né? Então, acho bastante interessante a posição de Araranguá. Nós também apresentamos várias situações em que, por exemplo, tem municípios que não é como aqui. Aqui, a Marilúcia e a sua equipe da Secretaria de Educação, elas administram o orçamento da educação, que tem que gastar 25% da arrecadação. Né? Não é assim nos demais municípios, em poucos municípios é assim. Na maior parte dos municípios, como antes aqui em Araranguá, não era a secretária, não era a secretaria que administrava isso, era o prefeito, era a administração municipal. E aí ela disse, olha, eu ouvi muitas queixas, né? O município, ah, pois é, não dá, não consigo, não tem dinheiro. Você tem sim, você tem que exigir do seu prefeito que você se responsabilize sobre, né, sobre o orçamento da educação. Né? E sobre este assunto, né, eu conversei também com a Graciane Gonçalves Farias, porque ela é a responsável pelo setor de licitações da Secretaria de Educação, que agora teve que aumentar também a participação devido à mudança na lei. Né? O que a Graciane me diz? Olha, é cada dia com a sua agonia, porque, olha, se por um lado é bom você ter 25% para gastar e não falta dinheiro, por outro, é uma coisa assim complicada, porque, por exemplo, você vai levando o orçamento para gastar, chegar no final do ano, tem que fechar, bater no mínimo 25% da arrecadação. Com o que você tem para contratar e o que você tem para fazer, você acha que, bom, está fechado. Mas eis que lá por novembro, início de dezembro, a arrecadação cresce. Na mesma proporção, cresce 25%. Daí você tem que sair correndo para comprar alguma coisa, e você não pode comprar qualquer coisa, você tem que fazer uma licitação, você tem que... E isso deixa eles sempre preocupados. Outra coisa é que a licitação é pelo menor preço. A esses tempos eles compraram lápis, uma empresa que ganhou era lá, né, do Cafundó do Juda, divisa com Santiago do Boqueirão. Quando demorou para entregar, quando entregou o lápis de cor, que era a licitação, o aluno dava dois risquinhos e quebrava a ponta, mais dois risquinhos e quebrava a ponta. E aí, como é que você faz? É pelo menor preço. Aí se você começar a colocar na licitação, olha, o lápis de cor tem que ser assim, tem que ter isso, tem que... O Tribunal de Contas já diz, opa, para isso, tu está direcionando. Tu tá direcionando, porque só isso é quem tem a Faber-Castell, que é a melhor do Brasil, né? Aí também não pode. Então, é uma situação complicada, né? É muito complicada a situação de quem faz esse tipo de licitação para a Secretaria de Educação, que faz muitas, é para mochila, é para isso, é para um monte de coisa, né? E tem que estar sempre ligado, senão você acaba tomando uma volta. No final do ano passado mesmo, houve uma correria. E conseguiram 25, alguma coisa. Ao apagar das luzes, conseguiram. Mas é sempre uma luta. Mas eu ainda entendo que sim, você tem que colocar uma secretária como a Marilúcia competente, ter uma equipe competente que possa gerenciar o orçamento próprio da educação. Não o prefeito, não a administração municipal, não o secretário de administração. Acho que a melhor saída, Araranguá é exemplo nisso também.
8: É isso, né, Lucas? O desafio das licitações continua sendo equilibrar a qualidade e o menor preço nas compras públicas, né?
7: Agora, é evidente, né, que diante disso, junto com isso, né, não discordando, mas talvez complementando o que o Saulo diz, tem que entrar planejamento, né? Tem que entrar planejamento, porque não, mesmo que no início do ano você saiba, né, você não saiba corretamente, né, quanto vai receber, quanto vai entrar no orçamento do município, mas você precisa ter planejamento para estar próximo ali do 25%, pra, não só para atingir, mas para atingir com qualidade, né? Acho que o grande diferencial realmente é esse, né? Chegar ao 25% é o desafio básico, o 10 com estrelinha é chegar ao 25 com qualidade, né? É, melhorando a qualidade de educação, melhorando o ensino-aprendizagem, melhorando a estrutura das escolas, melhorando a capacitação dos professores, por que não dizer a remuneração dos professores. Só chegar no 25, eu não... É claro que tem ali a questão da superarrecadação no final do ano, mas só chegar no 25%. Gastar é mais fácil, gastar com qualidade é que é o grande desafio.
6: Da forma como eu falei, até porque eu estava falando especificamente sobre o setor de licitações, parece que é só isso. Não, claro, óbvio que não é só isso. Durante todo o ano tem preparação de professores, tem melhorias nas salas de aula, tudo isso é feito ao longo do ano. Só que quando chega lá no final é que acontece esse tipo de problema. Não é que não seja feito, é feito sim, mas que tem que fechar o 25%, porque senão as contas do prefeito não são aprovadas.
7: Né? Por isso que eu digo que é complementar ao que você estava falando, né? É complementar, O desafio verdadeiro, chegar ao 25, gente, é fácil. A K2 muda para 3 e sobe todo, arrecadação. O 25,
6: não é fácil, não. Não é fácil, não. Você está enganado. É bem complicado. Se a arrecadação não subir, tiver, tá, aí fecha tranquilo. Mas se houver, cara, porque você tem que ter tempo para abrir uma licitação. Tu sabe que uma licitação leva o quê? 90 dias. Sim. E aí, se não dá tempo? Tá aí, é o CPF da secretária, da responsável pela licitação e do prefeito. Então, dá perto, sim. Às vezes dá perto. Por isso que, por um lado, é bom a arrecadação crescer, mas, por outro, eles ficam preocupados, sim. Né?
8: Ó, aqui na nossa live, Elson Dallagnol, Lucas, viu como estamos ligados na programação da Rádio Araranguá, melhor do sul do Brasil? Tô ligado na melhor.
7: O Elson me fez uma correção hoje sobre a chamada festa São Cristóvão, que aliás já está feita a correção, viu, Elson? Tá tudo certo agora.
8: Ele voltou aqui para cobrar.
6: Não, não.
8: Errou o nome do padre, Lucas? O que foi?
7: Não, também não.
6: Coisa pouca, aí, tudo bem.
8: Bom, falando em festa, Saulo, a festa do peixe chega à sua 33ª edição. Expectativa para essa grande festa.
6: 33ª edição da festa do peixe, né, cara? Que vai ter Cleito e Camargo, vai ter a Bia Sussec, vai ter o Skank, né? Porque o Samuel Rosa era o Skank, né? tem aquela história do cara que sai da banda e a banda acaba, né? Michel Teló saiu do Tradição, do Grupo Tradição, não acabou, mas nunca mais emplacou nenhum sucesso, né? E aí o outro exemplo é o Samuel Rosa, né? Ele saiu do Skank, né? A banda parou, enfim, mas ele vai cantar o sucesso do Skank, então, né? É o Skank aqui, que tem realmente músicas espetaculares, né? Do tempo que o nosso rock, enfim, a nossa produtividade musical foi muito. Que tanto até hoje se canta isso, se toca isso, e eu vejo assim que os novos também gostam desse tipo de música, né? Então serão grandes atrações, né? E a Festa do Peixe se solidificou no Arroio de Silva. Poucas vezes não foi feita devido a alguns problemas, mas ela sempre trouxe um grande público. E dessa vez não será diferente, porque é a primeira que o Jorge Freitas, como prefeito, fará, né? Mas ele mantém aí a Itaionara, a Record, né, na Secretaria de Turismo, acho que não teremos nenhum tipo de problema, né? As atrações já estavam definidas, então é só que vem a festa, e nós vamos para lá também, né?
8: Ah, estaremos lá, né, seu Lucas Casagrande?
7: Sexta, sábado, vamos lá, né? Todos os caminhos levam ao Arroio do Silva. A Festa do Peixe, ela serve, né, do ponto de vista econômico, como uma sobrevida para o comércio, né, gente? Vamos lá, né? O pessoal que consegue, né, um bom resultado na temporada de verão, com alto fluxo de turistas, de veranistas no Arroio do Silva, no inverno, né, na baixa temporada, que, embora o Arroio tenha crescido como cidade, né, e tenha hoje um fluxo maior de pessoas também na baixa temporada, mas a Festa do Peixe é importante para um faturamento interessante para os estabelecimentos comerciais.
6: Eu, como sou idoso, vou só na sexta, que não posso pegar frio nem chuva.
7: Olha os velhos justificando a falta.
6: Ah, não, já tô avisando. E, inclusive, no sábado tem a
7: Motopeixe.
6: Motopeixe.
7: Lá estaremos.
6: Muitas atrações aí.
8: Motopeixe. Bom, Saulo, Araranguá continua ampliando o número de ruas pavimentadas. Expectativa para assinatura de novas ordens de serviço nessa semana?
6: 5 foram assinadas hoje pela manhã e 2 serão assinadas na próxima sexta-feira. A maior parte das ruas é na parte, né, dos bairros da cidade, dos bairros, né? E as outras 2, uma aqui no Pontão, aí nós vamos lá tomar um café com...
8: Deja.
6: Nosso Deja, né? Aproveitar a entrada, e outra aqui, né? Não vai ser toda a estrada, mas enfim, né? Da Sanga do Marco, que é uma emenda de deputado José Milton Schaefer, que foi pedido aí pelo Douglas Michels, mas são várias obras que realmente são bastante interessantes. O pé continua acelerador, não baixou, e parece que o prefeito nem pensa em tirar o pé do acelerador, vai continuar até o final do mandato. O povo está meio cansadão aí, mas não tem conversa, não quer saber. Vamos lá, tem muito por fazer ainda. Mas eu quero falar sobre a vinda do presidente Lula a Santa Catarina, né? Na sexta-feira, e principalmente pela repercussão que deu a sua fala, né? Cara, eu acho que você pode discordar de como o Jorginho Melo administra o Santa Catarina. Posso não gostar que o meu partido, que é o PT, ele não conseguiu nenhuma vez eleger ninguém aqui, digamos, para governar esse estado, né? Eu posso ter esse ranço com Santa Catarina. Mas eu não posso ofender os cidadãos catarinenses como o Lula fez. Me desculpem. Não dá para aceitar isso. Nos chamar de nazi... E não vem o Décio Lima querendo dizer que não foi isso que ele disse. Foi sim, eu ouvi. Eu não sou idiota. Eu ouvi, sei o que eu ouvi. Ele não chamou o Jorginho Melo, disse, chamou Santa Catarina. Diz que não dá para admitir. E nos ameaçou ainda. Nos chamou de nazista, de racista, de gente branca. Gente, isso é o quê? É xenofobia. É racismo. Logo, o presidente Lula e o PT e a esquerda, que tanto diz que não podemos aceitar esse racismo, ele vem aqui fazer isso? Isso é absurdo, desproporcional. Ora, Santa Catarina nunca foi administrada pela esquerda. Aí nós tivemos governadores que fizeram desse estado que ele é. Um estado rico de dinheiro, um estado rico de cultura, um estado bem administrado, que nunca foi, casualmente, nunca foi administrado pela esquerda. Então, Lula, se tu quer saber como é que faz, vem aqui aprender. Não vem aqui atacar o Jorginho Melo, não vem atacar o povo catarinense. Agora virou isso. Agora estão dizendo que vão começar a fazer invasões aqui para trazer gente de fora. Mas o que que é isso? Onde é que nós estamos? Essa é a esquerda do amor, essa é a esquerda... Não dá. Por favor, gente. Que isso? E o Jorginho Melo também. Aí eu gosto do Jorginho Melo por isso, viu? Né? Já deu a resposta na hora, já começou o vídeo dizendo, ó, pega minha carteira aí, porque eu vou ter que gravar um vídeo aqui agora. Deu a resposta à altura. E diz que vai, mas vai apresentar uma denúncia à Procuradoria-Geral da República? Eu não sei porquê, mas eu acho que eu já sei o que vai acontecer. Nada. Porque o Lula pode xingar as mulheres, pode... não acontece nada. Se alguém do Bolsonaro dá direito, mas rapaz, dá um escarcéu, faz o diabo. Né? Mas, lamentavelmente, o presidente Lula acho que não conseguiu esconder a sua irritação com a falta de público. Os dois eventos que ele fez aqui, e simplesmente, né, desceu a ladeira. Aliás, ele vem fazendo isso sistematicamente, né? E acho que foi muito infeliz, não deveria de forma alguma fazer isso. E aí aquela história, se o Merizio, que já não é de esquerda, ele está se fazendo de esquerda, está ali para uma situação, e não é o PT que está na cabeça, né? Vocês sabem, né? O cara que é do PT mesmo, que é o Décio Lima, vai para o Senado, não vai para o governo. E o PT, não sei se vai sair para a rua fazer campanha. Petista, se não é do PT, mas não é dizer que é do PT, chegou agora, né, a furar a fila, ou não, sempre fui, opa, olha o meu... Não é assim. O petista mesmo, aquele de carteirinha, tipo Banha, tipo, né, esse povo aí que nunca saiu dali, nunca arredou o pé, eu respeito por isso, não vão aceitar, não. Tiberizo está aqui porque é conveniência para ele. E a última pesquisa, uma que eu vi, deu 9%. E o nosso João Rodrigues, 20%. Tem que fazer 51%. Senão, o Jorginho leva no primeiro turno. Aí o Lula acha que ajudou fazendo isso? Ah, não, com certeza não. Não ajudou. Vai ser a lavada maior ainda para presidente da República em Santa Catarina. Não tenho dúvida, vai aumentar o percentual. Se não chegar quase a 100%. Porque não é possível. Um estado como Santa Catarina ser atacado desse jeito e agora tem nordestino dizendo: o que que vocês se acham? Nós não nos achamos. O estado é isso que é. E pronto. Quem quiser vir para cá, venha para ordeiramente trabalhar e fazer a sua vida. Porque o Jorginho também já disse: olha aqui, ó. Aqui invadiu de manhã, de tarde tá fora. A polícia vai e não tem esse negócio, não. Não tem essa conversa. Então, se de um lado tem um PL em nível nacional com sérios problemas, com vários problemas, o negócio, a briga aí do Flávio com a Michelle, né? É, do outro lado também, vou te contar, né? Tá complicado. O cara vem, ao invés de fazer um discurso conciliador, dizer que Santa Catarina é isso que mais nós queremos e tal, não. Vem dizer que 24, e tudo soprado no ouvido pelo ministro, né? Ofereceram 24 bilhões, eles não aceitaram, não teve nem conversa. E o Jorginho, não, peraí, Jorginho. Não é isso aí, não. Ofereceram para pedagiar todas as nossas estradas. Estradas eu não aceitei. Eu não aceito isso em Santa Catarina. E aí queriam pedagiar, que ia ter que ter você sabe, né? Ajeitar ali para o Lucas ganhar, o Saulo ganhar outra aqui, o Coisa ganha lá, um pedágio aqui, um pedágio lá, e ajeitamos. Pois é. Não. Jorge disse que não, aqui não. Então, cara, acho lamentável que disse o presidente, como presidente da República, jamais poderia ter dito isso. Atacar o governador, tudo certo. Politicamente, está tudo certo. Até aí, tá bom. Que ele não faz nada mesmo, que eu faço mais do que ele, está tudo bem. Agora, eu não sou racista. Eu não defendo o nazismo, não sou racista, não me sinto assim, como 90% da nossa população não se sente assim. Eu me senti ofendido.
8: Lucas?
7: Cara, eu só não consigo entender, sinceramente, como é que uma terceira via viável não consegue ganhar espaço diante de dois candidatos que são tão ruins, que falam tanta besteira, que só vem causar confusão, que só vem causar intriga. Eu, sinceramente, não consigo entender como é que uma terceira via não consegue chegar, né, não consegue consolidar um determinado espaço político no país e se tornar uma via alternativa e viável eleitoralmente, lamentavelmente.
6: E, aliás, né, os dois, tanto Flávio Bolsonaro quanto Lula, todo dia tem que dar uma explicação, né? Ou porque pegou dinheiro para fazer um filme pro pai, ou porque o teu líder do teu governo está envolvido com o Banco Master, ou eles estão dando explicação todo dia. Todo dia tem uma explicação para dar. E algumas, por favor, né? Hein? O cara tem que ter vontade de se convencer, porque senão não consegue. Não dá, né? É, o Flávio Bolsonaro queria me convencer que ele não conhecia o Vorkar, mesmo que não conhecia. Depois, pois é, eu conversei com ele, daqui a pouco não. Alguém que não te conhece, que não tem, vai te emprestar o dinheiro para fazer um filme pro teu pai? E que necessidade tinha de fazer esse filme? Enfim. Aí o líder do governo pegava o jatinho, passava lá, 2 milhões para cá, 1 bilhão para cá. E aí vai lá e dá uma entrevista dizendo: o Lula fez pior que eu, foi até preso. Cara, como diz o Lucas, nem assim uma terceira via consegue sobreviver e se sobressair nesse país. É complicado.
8: É bucha, como diz o Biriba, né?
6: É bucha!
8: Saulo, aquele recado para os nossos ouvintes?
6: E antes do meu recado, comemorar a vitória do Brasil.
8: Opa.
6: Mas não tem, o jogo para Copa do Mundo é isso aí, como eu disse, ganhar de 6-0 tá bom, né? O negócio é passar de fase.
8: É.
6: E eles deram trabalho, os olhinhos puxados aí.
7: Mas também se trocaram tudo no intervalo, né?
6: Não, daí tu olha só, os bolsonaristas, eu vou te falar.
8: Ah.
6: Viu? Quem entregou a bola do gol deles foi o número 13. E quem fez o gol da vitória foi o 22. Então foi o Lula que entregou o gol, foi o Bolsonaro que fez o gol. Tá bom. Eu vou ter que comer, é bravo. Né? E ainda agora, nesse momento, tá jogando Paraguai e Alemanha. O Paraguai saiu ganhando por 1-0, zebra. A Alemanha empatou. E vamos para o segundo tempo daí, vamos ver o que vai dar. E à noite ainda tem a Holanda contra o Marrocos.
8: Jogão, hein?
6: Vamos ver o que aqui.
8: Tá, jogão.
6: Mas hoje eu quero elogiar o treinador da seleção brasileira. Mais uma vez, ele foi cirúrgico. E aí, se os treinadores brasileiros estão bravos porque chamaram o italiano, aprenda com o cara. Vamos aprender com o cara, vamos. Ah, Neymar, por que não entrou? Não, eu já tinha combinado com o Neymar, porque eu se... Olha que ele já estava prevendo que poderia, claro, pode haver uma prorrogação. E aí o Neymar ia jogar. Como não houve necessidade de usá-lo, ele preservou. Entendeu? Então é isso. E aquela história, porque o Hendrick não joga porque é patrocinado. Tudo palhaçada, tudo. E o cara jogou hoje, no segundo tempo todo, maravilhoso, tudo certo. é muita fofocalhada e mentira, né? Mas vamos lá, Brasil, vamos em frente. 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
8: Rapaz, um abraço para vocês, até amanhã.
6: Até amanhã, um abraço.
7: Um abraço, até amanhã.
8: 19 horas, 5 minutos, e assim nós concluímos a edição desta segunda-feira, 29 de junho de 2026, do programa O Dia em Notícia. Muito obrigado pelo carinho da sua audiência. Uma ótima noite a todos e até amanhã.
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9: Seja um estudante do FIES, com as contas em dia, seja um estudante do FIES, a economia final supera os R$ 37 mil. Segundo o ministro da Fazenda, Dario Durigan, o programa é um estímulo à adimplência.
10: Se ele seguir pagando em dia, ele vai ter uma linha de crédito, que vai ser a menor linha de crédito, com a menor taxa de juros que nós temos para o empreendedorismo no país.
9: Ainda de acordo com o ministro Dario Durigan, com taxas de juros de 0,87% ao mês, o programa tem uma das melhores linhas de crédito que cabem no bolso de quem está começando a empreender.
10: O adimplente que seguir pagando em dia vai ter pelo menos 37 mil de benefício, e é para esse estudante que está querendo deslanchar no seu primeiro negócio que nós estamos abrindo essa linha, dando um estímulo ao bom pagador do FIES.
9: Para o ministro da Educação, Leonardo Barchini, a linha de crédito dará igualdade de condições aos egressos do ensino superior.
11: Com essa linha de crédito, nós vamos conseguir dar oportunidade a esse jovem para que ele possa, de fato, empreender. Vão dar um retorno para a sociedade igual os jovens do ProUni, do FIES, do ReUni, da expansão, da lei de cotas.
9: O governo do Brasil estima que, em um universo de 500 mil beneficiários adimplentes, exista um público potencial imediato entre 50 mil e 125 mil pessoas. Uma parcela expressiva desse grupo já possui CNPJ ativo, o que demonstra uma demanda real por capital de giro para alavancar seus negócios. Reportagem Graziele Bezerra.
12: E o presidente Lula enviou hoje ao Congresso Nacional projeto de lei complementar que aumenta de forma progressiva o teto de faturamento do MEI, o microempreendedor individual.
13: A meta é chegar a R$ 140 mil até 2028 e permitir a contratação de 2 empregados.
12: Atualmente o teto é de R$ 81 mil por ano. A medida pode beneficiar 13 milhões de microempreendedores individuais registrados.
13: Com o aumento, o governo quer fortalecer os pequenos negócios e incentivar a geração de empregos. Quem comentou foi o presidente Lula.
14: Muito dinheiro na mão de poucos significa pobreza. E quando a gente manda um projeto de lei desse dizendo que pouco dinheiro na mão de muitos é uma distribuição de oportunidade de riqueza. Portanto, eu acho que o Congresso Nacional vai fazer um esforço muito grande, se Deus quiser, e volta a isso o mais rápido possível para que a gente possa favorecer aquelas pessoas que mais precisam de crédito.
12: O ministro do Empreendedorismo, da Microempresa e da Empresa de Pequeno Porte, Paulo Pereira, destacou as medidas para estimular o MEI.
15: Vou dizer que é um momento histórico, né, para os microempreendedores individuais do Brasil, quase 10 anos sem aumento, de modo que é uma medida que tem um impacto muito grande, presidente, e que se insere num conjunto de medidas que o senhor tem feito para os empreendedores. Então, em primeiro lugar, as linhas de crédito, que o senhor agora está trabalhando, presidente, para que a gente lance um grande parcelamento para os MEIs, para que eles possam regularizar a sua situação, quer dizer, esses 3 milhões que são MEIs e que hoje tem alguma situação de inadimplência, vão poder regularizar a sua situação, e uma série de outras medidas, como a expansão do Contrata Mais Brasil, a linha de crédito que foi apresentada hoje, é um desenrola empreendedores. Então, só para dizer, um dia histórico, mas inserido num conjunto de esforços do senhor pelos empreendedores brasileiros.
13: Para Para ajudar a conter a alta do preço do petróleo, o governo abriu crédito extraordinário de 550 milhões de reais para apoiar a importação do diesel.
12: A Agência Nacional do Petróleo, Gás Natural e Biocombustíveis será responsável pelo repasse aos produtores.
16: O governo do Brasil abriu um crédito extraordinário de 550 milhões de reais para apoiar a importação de óleo diesel de uso rodoviário. A medida publicada nesta segunda-feira, 29, destina os recursos ao Ministério de Minas e Energia para viabilizar uma política de subvenção operada pela Agência Nacional de Petróleo, Gás Natural e Biocombustíveis, ANP. A iniciativa tem caráter emergencial e temporário e busca reduzir os efeitos da alta dos preços internacionais do petróleo sobre a economia brasileira. A medida foi criada após o aumento da instabilidade no mercado global, provocado pelo agravamento do conflito geopolítico no Oriente Médio. A ANP será responsável pelo repasse da subvenção aos importadores de diesel, com critérios baseados no volume comercializado e na diferença entre o preço de referência e o valor definido para o produto. Como a despesa não estava prevista no orçamento de 2026, o governo precisou abrir o crédito extraordinário para garantir a execução da política. A medida atende os critérios de urgência e imprevisibilidade previstos na Constituição. Claudimário Carvalho, para a Voz do Brasil.
13: Em julho, a bandeira tarifária de energia seguirá amarela, indicando a cobrança de taxa adicional sobre as contas de luz no mês.
12: O anúncio foi feito pela Agência Nacional de Energia Elétrica, ANEEL.
13: Com isso, os consumidores vão pagar um adicional de R$ 1,88 para cada 100 kWh consumidos.
12: A bandeira tarifária está amarela desde abril, em razão das condições menos favoráveis para a geração de energia no país.
13: Em períodos secos, quando a produção das usinas hidrelétricas fica prejudicada e é necessário acionar as termoelétricas, a bandeira pode ficar amarela ou vermelha, patamar 1 ou 2.
12: Isso porque a geração por usinas térmicas é mais cara, daí a necessidade da taxa adicional sobre o consumo de energia.
13: O pagamento do segundo lote do imposto de renda será feito amanhã, terça-feira.
12: É a maior restituição da história em relação ao número de contribuintes contemplados. Serão beneficiadas mais de 9 milhões e 500 mil pessoas.
17: São 16 bilhões de reais em créditos para 9.585.797 contribuintes. O valor é o mesmo do lote pago anteriormente, o primeiro lote de restituição do Imposto de Renda 2026, em 29 de maio deste ano. Segundo a Receita, os valores devidos da maior parte dos declarantes serão quitados já nos dois primeiros lotes de 2026. Esses pagamentos deverão alcançar cerca de 80% do total estimado de restituições do ano. Se somarmos os dois primeiros lotes do ano, serão contemplados 18 milhões e 300 mil contribuintes, com um valor total de 32 bilhões de reais em restituições. A antecipação dos créditos se deu após processamento de milhões de declarações em pouco tempo, beneficiando tanto os contribuintes com prioridade legal, quanto aqueles que aderiram às soluções digitais, como a declaração pré preenchida e o recebimento da restituição via Pix. O crédito bancário será realizado ao longo desta terça-feira. Cerca de 4 bilhões e meio de reais serão destinados a contribuintes com prioridade legal, como idosos acima de 80 anos, idosos entre 60 e 79 anos, pessoas com deficiência física, mental ou moléstia grave e contribuintes cuja maior fonte de renda seja o magistério. Para saber se a restituição está disponível, basta acessar gov.br/Receita Federal, clicar em Meu Imposto de Renda e depois em Consultar Minha Restituição. O pagamento é feito somente na conta do titular da declaração.
13: Daniele Popov para a Voz do Brasil. Equipes de resgate brasileiras já estão na Venezuela apoiando o país.
12: A Venezuela foi atingida por terremotos na última quarta-feira, deixando mais de 1.700 mortos.
18: Equipes brasileiras chegaram neste sábado e já atuam principalmente no município de Vargas, no estado de La Guaira, uma das regiões mais afetadas pelos terremotos. Até agora, foram enviados 4 voos da Força Aérea Brasileira, que levaram mais de 1 tonelada de medicamentos e insumos para atendimento de emergência. Um hospital de campanha, que já está montado, purificadores de água e equipes de bombeiros, com equipamentos e materiais específicos para ações de apoio a desastres, além de cães farejadores. O porta-voz do Corpo de Bombeiros de Minas Gerais, primeiro-tenente Henrique Barcelos, explica como o trabalho dessas equipes está sendo feito.
19: As ações serão concentradas em áreas com edificações colapsadas, onde as equipes vão realizar buscas técnicas, resgate, localização de vítimas, atendimento pré-hospitalar e integração com as autoridades locais por meio dos organismos internacionais.
18: Os terremotos de magnitude 7,2 e 7,5, seguidos de cerca de 20 réplicas, provocaram desabamentos na capital, Caracas, e outras cidades venezuelanas. As equipes brasileiras também vão trabalhar no reforço a telecomunicações com representantes da Anatel e no transporte e apoio aos desalojados. Reportagem Raquel Mariano.
13: Mais modernidade nas unidades de terapia intensiva, salvando a vida de mais pacientes.
12: O Ministério da Saúde inaugurou a primeira UTI inteligente do SUS no Rio de Janeiro.
13: Entre as novidades, monitoramento mais sofisticado dos pacientes e uso da inteligência artificial para reunir dados e acelerar a tomada de decisões.
12: A iniciativa faz parte do Agora Tem Especialistas.
20: Um passo importante rumo à medicina do futuro. A primeira UTI inteligente do SUS foi inaugurada no Hospital Universitário Clemente Fraga Filho, da Universidade Federal do Rio de Janeiro. A novidade utiliza tecnologias de monitoramento contínuo e inteligência artificial para acompanhar em tempo real a evolução dos pacientes. O sistema reúne automaticamente informações dos monitores, identifica sinais precoces de agravamento e auxilia as equipes médicas na tomada de decisões. Segundo o ministro da Saúde, Alexandre Padilha, a expectativa é aumentar as chances de recuperação dos pacientes.
21: Se observa mais precocemente sinais de piora ou os sinais de melhora. Então, com isso, você faz a ação, a medicação, a mudança de conduta mais rápido. Com isso, você salva esse paciente, ele sai mais rápido da UTI, ele saindo mais rápido da UTI, gira mais o leito da UTI, você pode trazer outros pacientes da UTI. Com isso, vai reduzindo o tempo de quem está esperando na UTI e salva vidas dentro da UTI.
20: A iniciativa faz parte da criação da Rede Nacional de UTIs Inteligentes, que recebeu mais de R$180 milhões em investimentos. Nesta primeira etapa, serão 10 leitos inteligentes em 7 hospitais de referência, espalhados pelo país. Depois, o projeto será ampliado para 280 leitos em 14 UTIs. A entrega faz parte do programa Agora Tem Especialistas do Ministério da Saúde, que busca ampliar e qualificar a assistência no SUS. Em pouco mais de um ano, o programa bateu recorde de cirurgias eletivas, quase 15 milhões de procedimentos. O governo federal também tem levado atendimento móvel por meio de carretas, que oferecem exames e atendimento em diversas especialidades, como ressaltou o ministro da Saúde, Alexandre Padilha.
22: Mais de 2.800 municípios brasileiros já tiveram atendimento dessas carretas. Nós vamos chegar a 150 dessas carretas até o final do ano, e 81% dos atendimentos são das mulheres, porque a saúde da mulher é prioridade absoluta e as carretas têm ajudado muito na saúde da mulher.
20: A estratégia também foi responsável pela inclusão de mais de 1,5 milhão de especialistas no atendimento à rede pública do país. Reportagem Luana Karen.
13: E o Ministério da Saúde incluiu mais uma estratégia para ampliar o acesso a cuidados especializados no Sistema Único de Saúde.
12: A partir de agora, a infectologia foi incluída no programa Agora Tem Especialistas e faz parte da oferta de cuidados integrados.
13: A iniciativa tem como objetivo fortalecer a atenção a pessoas vivendo com HIV e ou com AIDS, que demandam avaliação diagnóstica e acompanhamento integrado.
12: Já fazem parte do programa 6 especialidades. São elas: cardiologia, ginecologia, oftalmologia, oncologia, ortopedia e otorrinolaringologia.
13: Os cuidados integram um conjunto de procedimentos que vão desde consultas, exames e tecnologias de cuidado à condução de agravos específicos de rápida resolução.
12: Amanhã, dia 30 de junho, é o último dia da campanha de vacinação contra o HPV.
13: Mesmo após essa data, a vacina vai continuar disponível para a imunização de grupos prioritários.
12: A vacina protege contra o papilomavírus humano, responsável por diversos tipos de câncer.
0: O papilomavírus humano, HPV, é a infecção sexualmente transmissível mais comum no mundo. A vacina é segura e fundamental na prevenção de diversos tipos de câncer, como os de colo do útero, vulva, pênis, garganta e pescoço. A advogada Marici Valeta conta que não quer ver o filho correr riscos e o levou para vacinar contra o HPV aos 10 anos de idade.
1: Primeiro que é uma coisa perigosa, né? Que pode levar a outras doenças bastante perigosas. Além da proteção individual, acho que a gente tem que ter em mente esse efeito coletivo, né? Que é de você interromper um pouco esse ciclo.
0: A vacina deve ser tomada antes do início da vida sexual. Ela faz parte da rotina do Calendário Nacional para Crianças e Adolescentes de 9 a 14 anos, que tem direito ao imunizante de graça. Outros grupos também têm esse direito. Pessoas vivendo com HIV, pacientes oncológicos, pessoas transplantadas, usuários de profilaxia para o HIV e vítimas de violência sexual. Éder Gatti, diretor do Departamento do Programa Nacional de Imunizações do Ministério da Saúde, fala sobre a importância dessa imunização.
2: Quando a gente fala de vacinação, a gente está falando de evitar câncer. Casos que teriam um custo enorme no tratamento, e câncer, ele é de alta complexidade. Então a pessoa, quando ela se vacina, ela está contribuindo com a sua proteção e seu bem-estar, mas também ela está dando uma grande contribuição a toda a sociedade brasileira, fazendo ali uma proteção ao Sistema Único de Saúde, garantindo que ele fique mais acessível para outras patologias e outras pessoas.
0: Até amanhã, 30 de junho, quem tem entre 15 e 19 anos também pode se vacinar de graça contra o HPV. Após esse prazo da campanha, o imunizante deve ser adquirido em clínicas particulares. Mas a vacinação gratuita continuará disponível para os grupos prioritários. Reportagem Nazi Brum.
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13: Oportunidades. Estudantes indígenas e quilombolas agora têm reserva de vagas para estágios nos órgãos públicos federais.
12: 3% serão destinados aos indígenas e 2% aos quilombolas. As regras já garantem reserva para estudantes negros e para pessoas com deficiência.
24: Para acessar as vagas disponíveis nas cotas, é preciso se autodeclarar como pertencente a algum desses grupos. Isso é feito durante o preenchimento da inscrição. A diretora de Planejamento da Força de Trabalho do Ministério da Gestão, Maria Aparecida Chagas, fala do impacto da iniciativa.
25: É uma forma, né, da administração pública contribuir para a trajetória formativa dessas pessoas, para auxiliar essas pessoas no mundo do trabalho, para auxiliar essas pessoas a entenderem quais são os códigos, a forma de atuação que é o trabalho.
24: Marcelo Barbosa, da representação estudantil da Coordenação Nacional de Articulação das Comunidades Negras Rurais Quilombolas, argumenta que ter melhores chances de acessar o estágio é fundamental para esses estudantes.
26: Nós vemos uma realidade em que os estudantes precisam sair dos seus territórios para irem para a cidade para fazerem a universidade. E esse auxílio financeiro das bolsas vai ajudar na permanência desses estudantes.
24: Braulina, do povo Baniuá, faz doutorado na Universidade de Brasília e comemorou a reserva de vagas em estágios como uma oportunidade de melhoria profissional para parentes de todas as etnias indígenas.
27: Para que a gente tenha mais parentes qualificados na sua área e que tenham parentes com experiência no estágio e em outros lugares. É o primeiro passo de muito sonho que vem e estamos muito felizes.
24: Cerca de 16 mil estudantes fazem estágios na administração pública federal. As oportunidades são para nível médio, ensino técnico, graduação e pós-graduação. Cada órgão divulga os estágios que oferece e tem até o início de setembro deste ano para se adaptar às novas regras de reserva de vagas. Reportagem Carlos Oliveira.
13: jovens que completam 18 anos em 2026 têm até amanhã, dia 30, para fazer o alistamento militar obrigatório.
12: Quem perder o prazo poderá pagar multa e enfrentar restrições, como impedimento para tirar passaporte, assumir cargo público e participar de concursos.
13: A expectativa é que mais de 1 milhão de jovens participem do processo em todo o país.
12: O procedimento pode ser feito pela internet, no site alistamento.eb.mil.br ou em uma junta do Serviço Militar.
13: Essas foram as notícias do Governo do Brasil.
12: Uma realização da Secretaria de Comunicação Social da Presidência da República.
13: Com produção da empresa Brasil de Comunicação.
12: Fique agora com as notícias do Poder Judiciário e do Congresso Nacional. Boa noite.
13: Uma boa noite, até amanhã.
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5: Supremo Tribunal Federal lança edital para receber propostas sobre a modernização do sistema de justiça. STJ decide que é ilegal a busca na casa do suspeito de um crime baseada apenas no relato de outros réus. Ministério Público Eleitoral aciona governador do Amapá por promoção pessoal na fachada da Secretaria de Educação. Boa noite, eu sou o Arthur Filho. O Supremo Tribunal Federal lançou o edital para receber propostas sobre a modernização do sistema de justiça. Os interessados podem enviar manifestações institucionais sem caráter pessoal, que deverão ser apresentadas por meio de formulário eletrônico até 15 de agosto. Fernanda Porto.
6: As contribuições serão analisadas pelo Grupo de Estudos para a Modernização do Sistema de Justiça, instituído pelo presidente do Supremo Tribunal Federal, o ministro Edson Fachin. As sugestões deverão tratar de temas como simplificação processual, redução da litigiosidade, transformação digital, governança da inteligência artificial, modernização das carreiras e da gestão judiciária, fortalecimento da integridade institucional, transparência pública, proteção dos direitos fundamentais e promoção de maior estabilidade jurídica para o desenvolvimento econômico e social do país. O edital completo pode ser acessado no portal stf.jus.br.
5: Polícia não pode entrar em casa de pessoa suspeita de um crime apenas porque outros suspeitos a acusaram. Para o STJ, esse tipo de informação por si só não é suficiente para justificar a entrada no imóvel. Fátima Uchoa.
7: Um homem foi acusado de tráfico de drogas e condenado juntamente com outras duas pessoas. Pela denúncia durante a abordagem policial, os outros dois réus o apontaram como fornecedor das drogas. Também informaram o endereço dele aos agentes, que foram ao local para realizar o flagrante. O Tribunal de Justiça de Goiás considerou a busca domiciliar legítima, mas a quinta turma do STJ reconheceu a ilegalidade dessa busca e das provas obtidas, e com isso absolveu o réu. Segundo o relator ministro Ribeiro Dantas, o ingresso dos policiais no imóvel deveria ter sido precedido de justa causa que amparasse o flagrante, de mandado judicial ou de consentimento comprovado do morador.
5: Ouvir a população para melhorar os serviços prestados. Esse é o papel da consulta pública realizada pela Justiça do Trabalho. Foram mais de 2.400 participações registradas. Mila Amaral.
8: A pesquisa aconteceu de 25 de maio a 5 de junho em todo o país e ouviu as opiniões e sugestões da população, de fóruns e de tribunais trabalhistas. Entre as principais demandas, reduzir processos pendentes e julgar processos com mais de 2 anos foram sugeridos na pesquisa. Além disso, 15% dos participantes concordam que a Justiça do Trabalho deve incentivar a conciliação como forma de resolver conflitos trabalhistas. Os dados coletados também vão servir como base para definir as metas nacionais do Judiciário Trabalhista para 2027.
5: Ministério Público Eleitoral aciona governador do Amapá por promoção pessoal na fachada da Secretaria de Educação. O órgão pede a retirada imediata dos banners com agradecimentos ao gestor sob pena de aplicação de multa diária de R$50 mil. Vanessa Pereira.
9: Na ação apresentada para a Justiça Eleitoral, o MP aponta a prática de propaganda eleitoral antecipada para o governador Clécio Luiz. De acordo com a apuração, foram espalhados 7 banners com mensagens de agradecimento ao político dentro do prédio da Secretaria de Estado de Educação, em Macapá. A instalação da publicidade no prédio público viola o princípio da impessoalidade, já que não possui caráter educativo nem de orientação social. Além da retirada imediata das peças sob pena de multa diária de R$50 mil, o MP Eleitoral pede também que a Justiça reconheça a ilegalidade das condutas.
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1: Eu sou Paula Groba.
2: E eu sou Ricardo Nakaoka.
1: E estes são os destaques de hoje do Jornal do Senado, que começa agora.
2: Após aprovação do Congresso, Receita Federal divulga a primeira lista de devedores contumazes.
1: Senadora quer esclarecimentos sobre impactos da crise do BRB e do Banco Master.
2: Senado analisa estatuto para garantir direitos da população em situação de rua.
1: Boa noite.
2: Boa noite.
1: Nem todo contribuinte com dívidas é considerado devedor contumaz. Essa classificação vale para empresas que acumulam débitos tributários de forma recorrente e como estratégia de negócio.
2: A Receita Federal divulgou a primeira lista com esses contribuintes, prevista no Código de Defesa do Contribuinte, aprovado pelo Senado no início do ano. O primeiro setor a ter os nomes publicados foi o de fumo e tabaco. Mais detalhes com o repórter Douglas Castilho.
3: A lei define como devedor contumaz aquele que acumula dívidas tributárias de forma reiterada, sem justificativa e em valores relevantes. O objetivo é combater a inadimplência estruturada, que é quando as empresas utilizam as chamadas técnicas de planejamento tributário agressivo para burlar o fisco sem violar os regulamentos mais severos, reduzir a concorrência desleal, já que as empresas devedoras conseguem praticar preços mais baixos no mercado, e aumentar a transparência fiscal. Quando da aprovação do projeto que deu origem à lei, o relator senador Efraim Filho, do PL da Paraíba, fez questão de ressaltar que não é qualquer prática que se encaixa no conceito de dívida contumaz, definido de forma bastante objetiva.
4: Separar a contumácia da inadimplência, ou seja, o devedor contumaz é quem faz da sonegação seu modelo de negócio. Jamais uma empresa que está no mercado formal, que gera empregos, que paga também seus impostos, por ter um momento de crise, um período de inadimplência periódico, temporário, ela não se enquadrará de nenhuma forma nesse conceito de contumaz.
3: O senador Isalci Lucas, do PL do Distrito Federal, relembrou que a publicação da lista é apenas uma das medidas dentro do que se chama Código de Defesa do Contribuinte.
5: Além da questão do devedor contumaz, ele de fato inclui, no sentido de respeitar a expectativa dos contribuintes, reduzir realmente a litigiosidade, usando inclusive formas alternativas de resolução de conflitos, facilitar o cumprimento das obrigações, reprimir a evasão, fraude, etc., presumir de boa fé do contribuinte.
3: Antes de incluir qualquer empresa na lista, a Receita deve fazer notificação prévia e conceder 30 dias para regularização ou defesa. Segundo a entidade, novas listas deverão ser apresentadas em julho.
1: O senador astronauta Marcos Pontes, do PL de São Paulo, defendeu investimentos em ciência, tecnologia e infraestrutura para fortalecer a capacidade do Brasil de desenvolver vacinas e responder a futuras emergências sanitárias. Segundo ele, o país precisa adotar uma cultura de prevenção, com um orçamento contínuo para pesquisa, formação de profissionais e manutenção de estruturas estratégicas para reduzir a dependência de outros países em situações de crise. O financiamento da produção de vacinas nacionais foi tema de uma audiência pública na Comissão de Ciência e Tecnologia.
2: O parlamentar também defendeu o acesso da população a informações científicas de qualidade sobre vacinação. Na opinião dele, ninguém deve ser obrigado a se vacinar, mas o conhecimento é fundamental para que as pessoas tomem decisões conscientes e contribuam para a proteção coletiva em momentos de emergência sanitária.
6: Vejo muitas ideias erradas com relação à vacina. Se me perguntar assim, você é a favor a obrigar as pessoas a tomar vacina? Não, sou a favor de obrigar ninguém a nada. Existem efeitos colaterais? Existem. Então tem que ser muito claro com relação a isso. Mostrar quais são os efeitos colaterais e a pessoa decide se toma ou não aquela vacina. E eu acredito que uma informação bem feita de ciência para as pessoas vão decidir pelo correto, que é tomar a vacina.
1: E a lei que ampliou as ações de combate ao mosquito transmissor da dengue, zika e chikungunya completa 10 anos.
2: Sancionada em junho de 2016, a norma autorizou medidas como mutirões de limpeza, campanhas educativas e visitas a imóveis. A proposta foi debatida e aprovada pelo Senado durante uma das maiores crises sanitárias da década. A reportagem é de Yasmin Rodrigues.
7: Em vigor desde 27 de junho de 2016, a lei que ampliou as ações de combate ao mosquito transmissor da dengue, zika e chikungunya completa 10 anos. Com participação dos senadores, o texto foi debatido em meio à emergência sanitária provocada pelo avanço dessas doenças. Na votação da proposta, o senador Humberto Costa, do PT de Pernambuco, que atuou com

0: O relator da medida destacou a importância de fortalecer a vigilância.
1: Sem dúvida, esse é o problema de saúde pública mais crítico, não somente do Brasil, mas hoje em termos mundiais. Então, acho que deve ser um esforço de toda a sociedade nesse momento. Eu que já tive a oportunidade de ser ministro da Saúde, que tem um projeto de lei com esse mesmo conteúdo, eu creio que é uma decisão correta. Como acho também que o Congresso estará inteiramente aberto e suscetível a garantir os recursos orçamentários necessários para que o combate ao Aedes aegypti se faça da melhor maneira possível.
0: A legislação autorizou a União, estados e municípios a adotarem medidas excepcionais e também trouxe mudanças importantes no amparo social às famílias afetadas pelo surto de Zika. 10 anos depois, a legislação segue como base para ações emergenciais de vigilância em saúde e é considerada um marco na resposta institucional à crise sanitária de 2016.
2: O secretário de Economia do Distrito Federal deve ser convidado a explicar na Comissão de Assuntos Econômicos os impactos da crise envolvendo o BRB e o Banco Master.
3: O pedido é da senadora Damares Alves, que quer esclarecimentos sobre as garantias oferecidas pelo GDF e os possíveis reflexos nas contas públicas. Repórter Marcela Cunha.
4: O secretário de Economia do Distrito Federal, Valdivino José de Oliveira, deve comparecer à Comissão de Assuntos Econômicos para falar sobre os impactos da crise envolvendo o BRB e o Banco Master nas contas públicas do Distrito Federal. O pedido foi feito pela senadora Damares Alves, do Republicanos do Distrito Federal, que afirmou que parte das dúvidas levantadas pelos senadores depende de explicações do governo distrital.
5: Há garantias que o GDF está dando para esse grande acordo aí, essa grande reconstrução, reestruturação do banco, que nós temos que ouvir o secretário de Economia do DF.
4: O requerimento cita dúvidas sobre garantias oferecidas pelo governo local, uso de ativos públicos, compromissos assumidos pelo GDF e possíveis reflexos fiscais, orçamentários e patrimoniais do acordo homologado pelo Supremo Tribunal Federal. Damares quer saber se a operação pode afetar a capacidade de investimento do Distrito Federal, a execução de políticas públicas, concursos, nomeações e as contas das próximas administrações.
2: O Ministério da Saúde criou uma política nacional para adaptar o atendimento do SUS à realidade da população em situação de rua.
3: O tema também é acompanhado pelo Senado, que analisa um projeto para criar o Estatuto da População em Situação de Rua. Repórter Henrique Nascimento.
6: O SUS terá novas diretrizes para atender pessoas em situação de rua. O Ministério da Saúde instituiu uma política nacional para ampliar o acesso dessa população à atenção básica. Para quem vive essa realidade, o acesso ao cuidado pode fazer diferença no momento em que vínculos familiares, emprego e moradia já foram perdidos. Rogério Barba passou anos em situação de rua e hoje ajuda no acolhimento de outras pessoas em Brasília.
7: E aí eu me envolvi com o álcool. Eu conheci o crack em 1989 e o crack fez, apesar de eu não ter parente, eu tinha muitos amigos bons. Só que o crack fez e o álcool fez eu perder os vínculos.
6: O tema também é discutido no Senado. Um projeto quer criar o Estatuto da População em Situação de Rua e prevê direitos básicos como acesso à alimentação gratuita, água potável, itens de higiene e banheiros públicos. Autor da proposta, o senador Randolfe Rodrigues, do PT do Amapá, defende que o poder público atue tanto no acolhimento quanto no combate à violência contra quem vive nas ruas.
8: O poder público tem que tomar as medidas necessárias para dar guarida e para acolher as pessoas de rua e, ao mesmo tempo, criminalizar aqueles que detestam pobres, aqueles que ofendem e atacam os pobres.
6: O projeto que cria o Estatuto da População em Situação de Rua está em análise na Comissão de Constituição e Justiça.
3: Com edição de Paula Groba e trabalhos técnicos de João Lira, o Jornal do Senado fica por aqui. Acompanhe agora as notícias da Câmara dos Deputados. Boa noite.
2: Boa noite e até amanhã.
9: 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Comissão aprova novas regras para blindagem de teto solar de veículos.
10: Deputados determinam a apresentação de antecedente criminal de noivos.
11: Proposta autoriza auxílio para contenção de agressor de mulher em voo.
12: Projeto em análise define ações integradas para evitar quedas de idosos.
13: Boa noite. Avança na Câmara projeto que cria uma política integrada para prevenir quedas de pessoas idosas. Quem tem as informações é a repórter Sofia Peçanha.
14: As quedas estão entre as 10 condições de saúde que mais levam à incapacidade funcional, segundo o estudo longitudinal da saúde dos idosos brasileiros. Visando a saúde e o bem-estar da pessoa idosa, a Comissão de Saúde aprovou o projeto que cria a Política Nacional de Prevenção de Quedas entre Pessoas Idosas. O principal objetivo é reduzir o número de quedas, suas consequências físicas, psicológicas e emocionais, além de promover o envelhecimento ativo e saudável da população idosa. Um dos autores da proposta, o deputado Luiz Couto, do PT da Paraíba, salientou que, atualmente, o Brasil não possui uma política nacional voltada para a prevenção de quedas. E, com isso, a nova política visa atender essa demanda, proporcionando diretrizes e cooperação intersetorial nas áreas de saúde, assistência social, urbanismo e transporte, por exemplo. O projeto propõe ações amplas, como programas de exercícios físicos específicos que fortalecem o equilíbrio e a mobilidade, melhorias na infraestrutura urbana e nos ambientes residenciais, campanhas educativas sobre a importância da prevenção de quedas e a capacitação de profissionais de saúde e cuidadores. O deputado Alan Garcês, do PP do Maranhão, relator na comissão, ressaltou que a proposta não apenas reforça uma questão de saúde pública no Brasil e no mundo, mas também reduz os impactos financeiros para o sistema de saúde.
15: Pois se trata de inovação legislativa necessária e essencial para as pessoas idosas. Além do mais, medidas preventivas de saúde sempre economizam recursos financeiros ao Estado, pois ao evitar a queda haverá certamente redução dos gastos de recursos públicos com cirurgias e procedimentos médicos invasivos.
14: Agora, o projeto que cria a Política Nacional de Prevenção de Quedas entre Pessoas Idosas será analisado pelas Comissões de Finanças e Tributação e Constituição e Justiça. Da Rádio Câmara de Brasília, Sofia Peçanha.
16: Previdência.
17: Câmara analisa a proposta de aposentadoria para policial com invalidez permanente. O repórter José Carlos Oliveira nos conta mais detalhes.
18: A Câmara dos Deputados analisa o projeto de lei que define casos específicos de invalidez permanente que deverão garantir aposentadoria ou pagamento de seguro a profissionais de segurança pública que sofrerem acidentes em serviço. Entre as hipóteses que impedem o exercício da atividade estão cegueira, paraplegia, tetraplegia e amputação de braço ou perna. A aposentadoria ou seguro seriam válidos para policiais federais, civis, militares e penais, bombeiros militares e guardas municipais. A proposta partiu do deputado Bibo Nunes, do PL do Rio Grande do Sul, e foi aprovada na Comissão de Relações Exteriores, onde o relator, deputado Sargento Faur, do Paraná, incluiu os policiais legislativos entre os beneficiados. A intenção, segundo Faur, é proteger todos os operadores da segurança pública.
19: Importante para dar uma segurança jurídico-financeira para policiais, operadores de segurança pública, né, que arriscam diariamente suas vidas em acompanhamentos táticos, em confrontos, e eles precisam de uma segurança tanto para o policial que sofrer sequelas graves, como principalmente para familiares, né, que porventura perdem os seus entes aí em confronto.
18: A proposta de casos específicos para a aposentadoria de policial com invalidez permanente ainda será analisada nas comissões de segurança pública, de previdência, de finanças e tributação e de Constituição e Justiça. Da Rádio Câmara de Brasília, José Carlos Oliveira.
16: Segurança Pública.
13: Câmara aprova que a ANAC requisite auxílio para deter agressor de mulher durante voo. A repórter Mônica Tati explica a proposta.
20: A ANAC, a Agência Nacional de Aviação Civil, poderá ser autorizada a requisitar força policial para deter agressor de mulher em aviões. O projeto foi aprovado em todas as comissões da Câmara e está sendo apreciado agora pelo Senado Federal. A legislação já prevê que a ANAC adote medidas necessárias para a segurança de pessoas e bens no transporte aéreo. No entanto, a proposta amplia as competências legais da agência no caso específico de agressão contra as mulheres. A relatora na Comissão de Viação e Transportes, a deputada Rosana Valle, do PL de São Paulo, explica que a proposta é importante para garantir mais clareza à lei e permitir que situações de assédio não se tornem mais graves.
1: Dentro de um avião não há para onde a vítima ir. É um ambiente fechado, um ambiente com alta vulnerabilidade. Portanto, o projeto garante uma resposta rápida, um respaldo legal para conter qualquer situação de violência, especialmente contra as mulheres. E por que destacar a proteção da mulher? Porque casos de assédio e agressão em transporte público, por exemplo, ainda acontecem de maneira costumeira e uma posição de vulnerabilidade para a mulher.
20: Rosana Vale acrescenta que o projeto não cria novas punições, mas garante a intervenção rápida, a proteção da vítima e a segurança dos passageiros e da tripulação. O projeto que autoriza a ANAC a requisitar força policial para deter agressor de mulher em aviões aguarda a votação no Senado. Se for aprovado, segue para a sanção presidencial. Da Rádio Câmara de Brasília, Mônica Tati.
16: Meio Ambiente.
17: Comissões da Câmara analisam projeto que obriga unidades de conservação a garantirem o acesso a idosos, pessoas com deficiência ou com mobilidade reduzida. Quem traz os detalhes é a repórter Júlia Lopes.
21: Com o objetivo de facilitar o acesso a todos em unidades de conservação da natureza, como parques e florestas nacionais, a Comissão de Meio Ambiente e Desenvolvimento Sustentável da Câmara dos Deputados aprovou o projeto que obriga esses espaços a adotarem medidas de acessibilidade para pessoas com deficiência, com mobilidade reduzida ou idosos. Entre as medidas previstas estão a instalação de rampas, corrimão, trilhas adaptadas, sinalização adequada, transporte interno e também a formação de pessoal capacitado. O texto também determina a criação do plano de acessibilidade, que deverá ser elaborado pelo órgão gestor da unidade de conservação com a especificação das estruturas e adaptações a serem implementadas, os prazos de instalação e a identificação de eventuais incompatibilidades entre o plano de manejo e a implementação das medidas de acessibilidade e inclusão. O relator da proposta, deputado Chico Alencar, do PSOL do Rio de Janeiro, defendeu que o projeto se adequa à realidade das unidades de conservação e explicou como se dará sua implementação.
22: Estabelecendo, inclusive, um prazo de 180 dias para essa adequação dessas unidades à presença, participação dessas pessoas que tenham essas limitações. É interessante que a gente estabeleceu também etapas para essa implementação, a fim de que a lei desça do papel para a vida real, seja de fato efetivada.
21: Atualmente, segundo o Instituto Chico Mendes de Conservação da Biodiversidade, órgão responsável por fiscalizar e gerir as unidades de conservação federais, o Parque Nacional da Chapada dos Veadeiros, o Parque Nacional da Tijuca, o Parque Nacional Marinho de Fernando de Noronha e o Parque Nacional do Iguaçu são alguns dos locais que já contam com adaptações para receber visitantes com mobilidade reduzida. A exclusão ou limitação de acesso a esses ambientes compromete não apenas a Lei Brasileira de Inclusão da Pessoa com Deficiência, como também contraria a função socioambiental dos espaços naturais. O novo texto introduziu a terminologia usada pela legislação ambiental e de acessibilidade e segue agora para análise na Comissão de Finanças e Tributação. Da Rádio Câmara de Brasília, Júlia Lopes.
16: Comissões.
13: Câmara analisa projetos para restringir fogos de artifício e exigir informação de ruído nas embalagens. A repórter Daniele Lessa nos conta como estão as propostas.
23: Alguns estados e municípios já regulamentaram o uso de fogos de artifício. No estado de São Paulo, uma lei de 2021 proibiu a queima, a soltura e o comércio de fogos de estampido. Já na cidade do Rio de Janeiro, a Câmara Municipal também aprovou norma que restringe fogos com poluição sonora acima de um limite de decibéis. No Congresso, existem vários projetos de lei em tramitação para criar uma regra federal. Na Câmara, um dos textos mais avançados é uma proposta que reúne uma série de projetos e está pronta para entrar na pauta da Comissão de Constituição e Justiça. A ideia central é impedir fogos de grande estampido, como resume o relator, deputado Valdemar Oliveira, do Avante de Pernambuco.
24: Ele não quer proibir os fogos de artifício, apenas aqueles de grande estampido que causem mal, né, que façam uma grande poluição sonora. principalmente aos autistas, aos idosos, aos enfermos, às crianças, às gestantes.
23: Outro projeto quer obrigar que embalagens e, quando possível, que os próprios artefatos informem o nível de ruído em decibéis. Hoje a proposta aguarda aparecer na Comissão de Indústria, Comércio e Serviços. E o autor, deputado Bruno Gannen, do Podemos de São Paulo, argumenta que a padronização pode dar mais eficácia às regras.
0: Hoje está regionalizado, né? Alguns estados evoluíram, outros não nesse tema. E o que a gente quer é que o Brasil como um todo entenda o quanto fogos estampido ele é prejudicial para os animais, e isso acaba significando mortes, acidentes. Tem registros de animais que, por total desespero com fogos de estampido, provocaram acidentes fatais de trânsito.
23: Enquanto para muitos os fogos de artifício fazem parte da tradição de festas populares, viradas de ano e comemorações esportivas, para outras pessoas o barulho pode causar sofrimento, estresse e até acidentes, especialmente entre crianças, idosos, pessoas com autismo e animais. O debate sobre como equilibrar celebração e bem-estar tem ganhado espaço entre os parlamentares. Da Rádio Câmara de Brasília, Daniele Lessa.
16: Transportes.
17: Comissão aprova regras para blindagem de teto solar de veículos. Saiba mais informações na reportagem de Maria Neves.
4: A Comissão de Segurança Pública da Câmara dos Deputados aprovou o projeto do deputado Flávio Nogueira, do PT do Piauí, que estabelece regras para blindagem de tetos solares em veículos. Pelo texto, a blindagem deve ocorrer obrigatoriamente com uma peça única e fixa. O teto não poderá ter mecanismo de abertura ou deslizamento. O objetivo da medida é evitar pontos de vulnerabilidade na estrutura do automóvel. O nível de proteção balística do teto também deverá ser o mesmo das outras partes do veículo. Como explica o relator, deputado General Pazuello, do PL do Rio de Janeiro, a proposta ainda exige a troca dos vidros do veículo sempre que houver danos na blindagem.
5: Uma das coisas do projeto é proibir a reutilização a partir apenas da parte da recuperação estética dos vidros. Não é mais blindado, perde o grau de blindagem. A outra é com relação à normatização da blindagem do teto solar. Então o teto solar às vezes não vem blindado e às vezes fazem uma blindagem com diferença de capacidade de proteção. Essa norma ela garante que o teto solar blindado deva seguir a mesma blindagem do restante da viatura. E que, por orientações técnicas, esse teto seja fixo, não seja móvel. Tenha lá a luminosidade, tenha a transparência, mas ele é fixo.
4: O texto aprovado também autoriza a blindagem parcial de veículos, tanto para uso particular quanto oficial. Essa modalidade permite proteger apenas partes da carroceria ou dos vidros e pode ter custo menor. Nesse caso, o documento do carro deverá informar quais partes estão protegidas. A blindagem de veículos no Brasil é controlada principalmente pelo Exército. Dentre as normas de segurança previstas, está a exigência de que o nível de proteção balística seja uniforme em todas as partes do automóvel. O Código de Trânsito Brasileiro, por sua vez, determina que, no caso de blindagem, o poder público não pode exigir documento ou autorização adicional para registro ou licenciamento no órgão de trânsito. Antes da Comissão de Segurança Pública, o projeto foi rejeitado na Comissão de Viação e Transportes. Agora ele segue para a Comissão de Constituição e Justiça e ainda terá de ser votado pelo plenário. Da Rádio Câmara de Brasília, Maria Neves.
16: Desenvolvimento Regional.
13: Comissão aprova projeto que cria estruturas municipais para ajuda em desastres. A reportagem é de Luiz Cláudio Canuto.
2: A Comissão de Integração Nacional e Desenvolvimento Regional aprovou o projeto de lei que estabelece a criação pelos municípios de estruturas específicas para lidar com situações de emergência e desastres. Pela proposta, os centros de operações seriam implementados com apoio do Estado e conforme o grau de risco de cada localidade. O texto aprovado é a versão do relator, deputado Benes Leocádio, do União do Rio Grande do Norte, ao projeto do deputado Júlio Lopes, do PP do Rio de Janeiro, que foi apresentado em 2024. O deputado acredita que a medida reduz as consequências na vida das famílias.
3: A grande maioria dos municípios do país já tem suas comissões de defesa civil, já tem suas estruturas nas suas diversas secretarias e estruturas de políticas públicas em cada território local, mas essa intenção do Centro de Operações de Cidade é reunir nessa estrutura todas as condições que já disponham em cada município e aí sirva de instrumento para agilizar junto aos demais órgãos, a Comissão de Defesa Civil Nacional, dentro do Ministério da Integração, a questão da burocracia existente no tocante à decretação de estado de calamidade pública para facilitar a liberação de recursos, e eu acho que esse centro de operações facilita muito mais como um arregimentador de soluções que venham realmente dar resposta com a maior brevidade possível.
2: Desde 2012, motivado por enchentes e secas na primeira década do século XXI, o então governo Lula sancionou uma lei com a Política Nacional de Proteção e Defesa Civil. Segundo o texto, os municípios deveriam coordenar as ações com estados e a União. Os municípios deveriam articular, além das ações, o levantamento da identificação dos riscos de desastres nas regiões geográficas e grandes bacias hidrográficas do país. Esses levantamentos, que originariam os planos, deveriam estar prontos nos primeiros 18 meses após a publicação da lei e atualizados a cada 3 anos. O relator do projeto aprovado na Câmara propôs que a instalação e a manutenção dos centros de operação sejam realizados com apoio dos estados e orientados conforme o nível de risco de cada município. A proposta ainda vai ser analisada pela Comissão de Constituição e Justiça antes de seguir para o Senado. Da Rádio Câmara de Brasília, Luiz Cláudio Canuto.
6: Justiça.
7: Câmara aprova a obrigação para noivos apresentarem antecedentes criminais. A repórter Silvia Munhato tem mais detalhes.
8: A Comissão de Constituição e Justiça da Câmara aprovou o projeto que inclui a certidão de antecedentes criminais e a certidão judicial civil e criminal como documentos obrigatórios na habilitação para o casamento. O relator, deputado Capitão Alberto Neto, do PL do Amazonas, explicou que a existência de antecedentes não vai impedir o casamento, mas diz que é importante para a mulher ter mais informações diante do total de feminicídios no país.
25: Imagina, se ele tem um passado de violência contra a mulher, a mulher vai decidir se vai querer casar ou não, sabendo daquela informação. Não vai impedir, mas vai ser obrigatório ele apresentar esses documentos, assim como ele apresenta na hora do concurso público, ele vai apresentar também na hora de casar.
8: O texto aprovado prevê que ambos os noivos deverão ter ciência do conteúdo das certidões. O projeto que prevê a apresentação de certidão de antecedentes criminais e a certidão judicial civil e criminal na habilitação para casamentos deve seguir agora para o Senado. Da Rádio Câmara de Brasília, Silvio Munhato.
26: Termina agora o jornal Câmara dos Deputados, produzido pela Rádio Câmara, com trabalhos técnicos de Wellington Teles e a apresentação de Luciana Vieira e Val Monteiro. Boa noite.
7: Boa noite. Você fica agora com as notícias do Tribunal de Contas da União.
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28: O Tribunal de Contas da União avaliou o programa Agora Tem Especialistas, do Ministério da Saúde. A iniciativa busca ampliar o acesso da população a consultas, exames e cirurgias com especialistas pelo SUS, o Sistema Único de Saúde. O principal ponto analisado foi a estrutura para reduzir a espera por consultas, exames e outros atendimentos. A auditoria apontou que falta integração e eficiência nos sistemas de tecnologia que deveriam gerenciar as filas e os recursos da política. Em 2025, o programa não conseguiu manter o desempenho dos anos anteriores na realização de cirurgias. Uma das razões é a falta de monitoramento, que impede que as informações sejam acompanhadas de forma adequada. O tribunal fez recomendações ao Ministério da Saúde para aprimorar a gestão do programa. 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